0: Deus, através desta campanha. Tu verás o agir de Deus através desta campanha. Essas 10 pessoas, levanta a mão para receber. Levanta a mão e palma, se glorifique em nome do seu Jesus. Glória a Deus, aleluia, santo nome do seu Jesus. Se coloca em pé, irmãos. Quero perguntar se tem alguém para aceitar Jesus, alguém para reconciliar com Cristo nesta noite. Alguém que durante a caminhada, devido às provações, você parou. E nesta noite você quer voltar para a presença do Pai. Aleluia. Você entende que sem Deus não tem como mais prosseguir. Que sem a direção de Deus, sem Cristo, Ele está no barco, não tem como mais caminhar. E você quer retornar para a presença do Pai. Tem alguém que você quer aceitar Cristo ou reconciliar com o Senhor nesta noite? Tem alguém que você quer aceitar reconciliar com Cristo nesta noite? Aleluia! Louvado seja o nome do Senhor Jesus. Glória a Deus, aleluia, santo é o nome do Senhor Jesus. Oh, glória, aleluia! Glória a Deus, aleluia. Tem mais alguém, irmãos? Tem mais alguém que você quer retornar para os braços do Senhor nesta noite? Aleluia! Oh, glória, aleluia. Vamos restaurando pela vida, irmã, aleluia. Glória a Deus, aleluia.
1: Meu amigo.
0: Glória a Deus, a Isabela está reconciliando com Cristo. Quem tem palmas para exaltar o nome do Senhor Jesus, aleluia. Glória a Deus, seja bom para cá, igreja, em nome do Senhor Jesus. Nós estaremos aqui orando pela vida, aleluia, da Isabela. Que nesta noite, irmãos, entendeu que sem Jesus não tem como mais caminhar. Aleluia, glória a Deus, e nesta noite volta para os braços do Senhor Jesus. Deita a mão para cá, vamos restaurando em nome do Senhor Jesus. Está em lágrimas aqui nesta noite, aleluia. Soberano Deus, eterno Pai, Deus, aqui está, meu Pai, a vida bela, Senhor da Isabela, Senhor. Agora nesta noite, meu Pai, tomou a melhor decisão, meu Pai, de voltar para os teus caminhos, Senhor. Pai, que o Senhor venha dar graça, força para ela estar continuar, Senhor, na tua presença, meu Pai. Venha colocar por terra, meu Pai, todo mal, meu Pai, todas as dificuldades, os levando inimigos, Senhor. Deus, e tenha vitória, meu Pai, por completo, Senhor. Deus, pedimos ao Senhor, meu Deus, em nome do Senhor Jesus. Amém e amém, amém. Palmas, se glorifique e exalte o nome do Rei Jesus. Amém? Quem está feliz com o Senhor, de glória a Deus. Glória a Deus, aleluia. Eu quero passar, né? Glória a Deus, aleluia, já, né? Para o pastor Fernando. Glória a Deus, aleluia, santo, amor do Senhor. Louvo a Deus pela oportunidade. Agradeço a Deus pela vida do servo do Senhor, a qual estendeu a nós esta oportunidade. Amém? Vou receber o servo do Senhor com palmas bem alegre e exalto em Jesus.
2: Glória a Deus. Quem recebe a palavra diz glória a Deus.
3: Glória a Deus.
2: Palavra abençoada, né, meus irmãos? Estávamos orando para que Deus desse um tema da campanha. Quando eu estava orando, o Senhor me trouxe o tema: o meu socorro vem do Senhor. Eu tenho meus companheiros, nosso irmão Jucimar, a minha esposa, mas quando o Senhor me deu o tema, eu nem perguntei para eles se podiam ser esse tema. Porque nós temos que estar unidos, né, meus irmãos? Trabalhar unido. E Deus preparou. Agradeço ao nosso irmão Diácono Patrick por trazer a palavra hoje. E semana que vem, o pastor Jerry também trazendo a palavra aos nossos corações. Eu já vou dar oportunidade aqui para os obreiros, mas antes, vamos fazer as ofertas, meus irmãos, para nós adiantar o culto. O nosso intuito, meus irmãos, nós fizemos um cronograma. E vamos tentar acabar às 21h30. Tem vários vasos, homem de Deus, para ser usado. Semana passada foi às irmãs. Esse final de semana será aos irmãos. Levanta a tua mão aí, meu irmão. Você que trouxe tua oferta para ajudar a obra. Não se aceita.
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2: Hora certa, 21:10.
3: E atenção, ouvintes, para a vigília do Senhor Jesus, essa sexta-feira para sábado, a Santa Vigília do Senhor. Irmãos e irmãs que gostam de buscar da presença do Senhor, encher as suas lâmpadas de azeite, transbordar os seus vasos de azeite da presença do Espírito Santo do Senhor, estão todos convidados para a vigília que começará às 11 horas da noite.

E atenção, ouvintes! Você que gosta de orar, de buscar a presença do Senhor, sábado é dia de buscar ao Senhor Jesus, Círculo da Oração. A campanha é: tenho, porém, contra ti que deixaste o teu primeiro amor. Apocalipse 2, 4. Onde estará uma serva de Deus pregando a palavra do Senhor Jesus?

0: É uma serva de Deus presente aqui pregando a palavra do Senhor na manhã desse sábado. Nossa irmã Ivone Ribas e as demais servas de Deus do grupo Passos do Mestre presente na manhã desse sábado. À tarde também tem culto, à noite, sábado tem culto em três horários. Mas estamos aqui, irmã Raquel, para destacar o domingo. Domingo teremos mais um momento especial, uma manhã de consagração. E tem sido uma bênção todas as manhãs de domingo, a oportunidade que Deus tem nos dado de estar em jejum, consagração. E lembrando mais e mais que a vinda do Senhor Jesus pode acontecer em a qualquer momento, poderá acontecer a qualquer hora. O dia e a hora não sabemos, porém, sabemos que temos que estar preparados, irmã Raquel.
1: Amém, Maline. Este domingo, a partir das 8 horas da manhã, atenção, ouvintes. Este domingo, a partir das 8 horas da manhã, até as 10h29, o pastor Júnior gosta de frisar, 10h29, que ele acaba o culto da preparação para o arrebatamento na pregação do nosso pastor Júnior Rúbio. Gostaria de ler aqui uma passagem que está escrita em Mateus 25, que diz assim a palavra do Senhor: O reino dos céus será, pois, semelhante a 10 virgens que pegaram suas candeias e saíram para encontrar-se com o noivo. 5 delas eram insensatas e 5 eram prudentes. As insensatas pegaram suas candeias, mas não levaram óleo. As prudentes, porém, levaram óleo em vasilhas, junto com suas candeias. O noivo demorou a chegar e todas ficaram com sono e adormeceram. À meia-noite, ouviu-se um grito: O noivo aproxima, saiam para encontrá-lo. Então todas as virgens acordaram e prepararam suas candeias. As insensatas disseram às prudentes: Deem-nos um pouco do seu óleo, pois as nossas candeias estão se apagando. Elas responderam: Não. Pois pode ser que não haja o suficiente para nós e para vocês. Vão comprar óleo para vocês. E saindo elas para comprar o óleo, chegou o noivo. As virgens que estavam preparadas entraram com ele para o banquete nupcial e a porta foi fechada. Mais tarde vieram todas as outras e disseram: Senhor, Senhor, abre a porta para nós. Mas ele respondeu: A verdade é que não os conheço. Portanto, vigiem, porque não sabem o dia e nem a hora. Aí está, queridos ouvintes, um exemplo do que acontecerá se nós não nos prepararmos para o arrebatamento. Os dias estão se abreviando. Um outro exemplo que podemos ver, que o Senhor nos diz que será como os dias de Noé, a vinda do Senhor também. Noé não esperou começar a chover para construir a arca. Logo que Deus deu a ordem para ele construir a arca, ele já começou a construir a arca. Mas Noé foi zombado, burlaram de Noé, né? Quiseram humilhar Noé, dizendo que ele estava louco. Infelizmente, é assim que a maioria das pessoas vivem hoje. esperando até o último momento possível para se preparar para o que está por vir. Noé, ele tinha absoluta certeza que ia vir o dilúvio, porque Deus havia falado com ele. E as pessoas ao redor de Noé viam que Noé estava construindo um grande barco, né? E eles pensavam, esse velho está louco. Esse velho está louco. E não, Noé tinha fé e a certeza. E ele era obediente a Deus em tudo que Deus falava. O sábio, irmãos, ele se prepara. O tolo, ele avança cegamente para sofrer as consequências. E é assim nos dias de hoje. O povo do Senhor está dizendo que o Senhor está à porta. E muitos estão brincando. Muitos não estão dando ouvido à voz do Espírito Santo de Deus. Irmãos, as cinco virgens, cinco eram prudentes e cinco eram insensatas. As cinco virgens prudentes, elas tinham azeite suficiente para que quando chegasse o noivo, elas ainda teriam azeite em suas lâmpadas. Elas estavam preparadas. Mas as insensatas, elas não tinham azeite suficiente em suas lâmpadas. E então, o que aconteceu? O noivo chegou. As prudentes tinham azeite e as insensatas não tinham. Uma curiosidade. As 10 virgens adormeceram. Irmãos e irmãs, talvez você está adormecido porque você é um ser humano, espiritualmente você pode estar cansado das lutas, das dificuldades. Todos nós cansamos. Quando o nosso organismo está cansado, o que queremos? Descansar. Queremos dormir para ter energia. Mas de tanto passarmos por lutas, por dificuldades, nos cansamos e dormimos. Somos seres humanos e falhamos, é verdade. O Senhor Jesus, quando ele ia para o monte a orar, ele deixava os seus discípulos ali esperando em oração. Quando ele voltava, os discípulos já estavam cansados e já estavam adormecidos. Seres humanos são assim. A gente se cansa e nós dormimos. As 10 virgens, elas dormiram também. E o azeite que havia nas lâmpadas das virgens prudentes era o suficiente. Mesmo cansadas, elas tinham azeite em suas lâmpadas. E as virgens loucas, acabou o azeite delas, já não tinha mais quando o noivo chegou. O azeite não se pode emprestar, elas não poderiam emprestar aquele azeite, porque se elas emprestassem, elas iam ficar sem o azeite. O que é o azeite? O azeite é a fé, é a unção, é o Espírito Santo na vida do crente, é o preparo individual que não se pode transferir ou emprestar no último minuto. Então, a sua fé, a unção que Deus te deu, o Espírito Santo que está em você, não se pode emprestar no último momento, porque senão você também não sobe. Entenderam? Por isso que temos que nos preparar para o arrebatamento. Temos que estarmos focados na vigilância. Como não sabemos o dia e nem a hora exata da volta do Senhor Jesus, sempre temos que estar focados para o dia do arrebatamento do Senhor. Nossas lâmpadas cheias do Espírito Santo, nossas lâmpadas cheias de fé, nossas lâmpadas cheias da oração e uma vida nos propósitos do Senhor. Esse cristão que está cheio de fé, de oração, da unção de Deus em sua vida. Um crente que sempre está orando, esse crente, esse cristão, está preparado para o arrebatamento. Por isso, irmãos e irmãs, queremos convidar a todos vocês para a preparação para o arrebatamento. Deus despertou o pastor Júnior para fazer esta campanha aos domingos, para estarmos em oração, para aprendermos da palavra do Senhor e assim estarmos com as nossas lâmpadas cheias do azeite do Senhor.

Queridos irmãos, não podemos deixar o azeite faltar na nossa lâmpada. Não podemos deixar de termos a unção do Espírito Santo sobre nossas vidas. Assim que convidamos a todos os irmãos para estarem conosco neste domingo, a partir das 8 horas da manhã, na preparação do arrebatamento. O endereço é Rua Pedro Ivo, 744, aqui na capital de Curitiba.

0: palavra poderosa, uma reflexão, reforçando a importância de estarmos na casa de Deus, enchendo a nossa vida, a nossa lamparina e as nossas vasilhas do azeite que é o Espírito Santo. Agora, irmã Raquel e querido ouvinte, nós vamos ao break, um intervalo. Daqui a pouco teremos também o momento da informação com a jornalista Cristine Luiz. E daqui a pouco estaremos de volta com toda a audiência Voz da Libertação. Temos ainda hoje na nossa programação o quadro Família em Foco com a cantora Débora Miranda. Deus tem muito mais bênçãos. Continue ligados, sintonizados conosco. Daqui a pouco também teremos a oração, o momento da intercessão, ou seja, muito mais bênçãos Deus tem a derramar sobre nossas vidas.
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3: Amor. 9:26.
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que não são dos ouvintes, casa com a gloriosa paz do Senhor Jesus, uma convocação para oração. Nós temos o relógio de oração, 24 horas orando ao Senhor. Você pode também entrar nesta convocação para oração, orar pela tua família, orar pelos teus projetos, orar pela diretoria da igreja, pela festividade do aniversário da igreja, orar pelo país do Haiti. É um relógio de oração. E para você entrar nesse propósito, o número é 041.

0: 405. Vamos se unir em oração e Deus te recompensará. Liga, fala com a irmã Mirna e ela te colocará num horário do relógio da oração. Aguardamos a tua disposição a orar. Orai sempre, sem nunca desfalecer. Que Deus abençoe, em nome de Jesus.
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4: 21 horas e 30 minutos.
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Educação financeira. Caiu o primeiro salário na conta? Saiba o que fazer para organizar o seu orçamento. Conquistar um novo emprego é um momento emocionante, principalmente para os jovens em busca das primeiras oportunidades no mercado de trabalho. No entanto, ao receber o primeiro salário, surge aquela dúvida sobre como administrar esse valor. Para que o dinheiro não desapareça rapidamente, é essencial definir prioridades e estabelecer metas financeiras a curto, médio e longo prazo. Organizar os gastos e poupar parte da renda pode fazer uma grande diferença aí ao final do mês, ajudando a manter o controle financeiro. Para organizar esses gastos, uma boa estratégia é utilizar o método 10-50-30-10, que ajuda a distribuir o salário entre as despesas essenciais, imprevistas, lazer e poupança. Esse método, ele propõe que 50% do salário seja destinado aos gastos fixos, 30% às despesas eventuais, 10% para o lazer e 10% para a reserva de emergência. Por exemplo, se o salário é R$ 1.000, então R$ 500 seriam para as contas fixas, R$ 300 para compras eventuais, R$ 100 para lazer e R$ 100 para poupança. Embora nem sempre seja possível seguir à risca essa estratégia, é importante ajustar o orçamento conforme a realidade, mesmo que de forma gradual. Fazer empréstimo financeiro, será que vale a pena? Pedir um empréstimo nunca deve ser a primeira opção para resolver.

0: problemas financeiros. Isso porque o empréstimo também é uma dívida e você paga juros por ele. Mas às vezes, essa é a única alternativa para lidar com uma dificuldade ou tirar um projeto do papel. A primeira coisa que você deve ter em mente, antes de pensar em empréstimo, é que deve organizar as suas finanças. Isso porque quem tem o controle sobre a própria vida financeira passa menos aperto. E por isso, criar o hábito de fazer uma lista com seus ganhos mensais é muito importante. Inclua tudo, desde o valor do aluguel até o lanche do final de semana. Ainda antes de partir para o crédito, pense se você tem como fazer uma renda extra. Pode ser usando algum talento seu, como fazer e vender bolos, por exemplo. Você também pode verificar se tem direito a participar de algum programa do governo para receber auxílio financeiro. E se depois de colocar todas as despesas no papel e pensar bem, você chegar à conclusão de que precisa mesmo de um empréstimo antes de tudo, lembre-se de que as parcelas devem caber no seu orçamento mensal. Os tipos mais comuns de empréstimo são o pessoal e o consignado. As principais diferenças são que o empréstimo pessoal pode ser solicitado por qualquer pessoa, enquanto o consignado é apenas para algumas pessoas.
1: 9:35.

0: vamos agora com a cantora Débora Miranda, quadro Família em Foco, com o tema Prioridades na Vida.
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0: As mulheres do mundo moderno, até mesmo aquelas que amam a Deus, sofrem pressões de várias maneiras, não é? Parece que nunca nós temos um tempo suficiente. Pressão, esta é a palavra. Temos pressão, como não dizer pressões, em muitas áreas. E queremos fazer o melhor possível como esposas. A gente sempre está ali correndo com filhos, na escola, e o nosso trabalho, os nossos afazeres em casa. Às vezes a gente se sente até culpada como esposa, como mãe. Pressão. Somos encarregadas de administrar, às vezes, as finanças do lar e de exercer um papel eficiente como donas de casa. Pressão, novamente. Como você enfrenta as pressões da vida que você está enfrentando hoje? Em paz ou em pânico? Aí vem o alívio, né? Deus nos apresenta duas mulheres, duas irmãs, com pensamentos totalmente diferentes uma da outra. Pensamentos opostos nos que se referia à administração dos afazeres diários. E quando Jesus chegou à casa delas, Marta convidou para jantar, mas ficou ansiosa, né? Com os preparativos, com a mesa, atarefada na cozinha, pensando nos detalhes, ali bastante nervosa para que tudo saísse bem. Então Marta se agitava de um lado para o outro. E como ela demonstrou tal falta de tranquilidade? Marta estava agitada por ter de cuidar das panelas e da casa também. E ela acusou Cristo. Ela falou assim, abre aspas, não te importas? Acusou Maria. Ela deixou todo o serviço por minha conta, acusando Maria. E se queixou também da responsabilidade que ela tinha assumido. Nós vemos que Marta foi um pouco autoritária e não deu atenção ao fato mais importante. Ela clamou, entre aspas, no sentido de reclamar, e não no sentido de suplicar em oração. Agora, se a gente observar em contraste a esta correria desenfreada, nós encontramos o oposto na encantadora Maria. A Bíblia fala que ela estava descansando aos pés de Jesus enquanto Marta estava inquieta. Ela estava adorando enquanto Marta se preocupava. Maria estava em paz enquanto o pânico de Marta aumentava. Maria sentada, enquanto Marta estava cozinhando. Maria ouvindo, enquanto Marta estava, vamos dizer, esbravejando. E sendo elogiada por Jesus, enquanto Marta estava sendo censurada por ele. Agora, trazendo para os dias de hoje, se alguém observá-la em seu dia a dia, na sua vida, esta pessoa que te observar vai ver o cumprimento. Esta pessoa que te observar vai ver o comportamento de Maria ou de Marta em você. Especialmente nos momentos que você está preparando para fazer alguma coisa, para um compromisso urgente, nas ocasiões em que enfrenta a pressão da vida, como você reage? Esbravejando, gritando, reclamando em cima das panelas, cuidando de filhos e reclamando com o marido que só você faz? Você vive em constante turbilhão? Ou você se mostra confiante e vive em paz? Você tem a tendência de correr de um lado para o outro ou descansa no Senhor? Olha, são tantas perguntas. A gente sabe que a pressão vem. mas a diferença está de como você amortece esta pressão. Como você recebe esta pressão? Porque sempre haverá na sociedade uma pressão, não é? A mulher, ela é muito cobrada. A mulher, dentro de casa, também ela é cobrada. Como se para ela, as coisas do lar, somente ela poderia fazer. Como que você tem o seu relacionamento com Jesus? Isso é muito importante. Sabe, gente, eu até conto uma experiência pequenina para vocês que eu vivi. Desde a morte de meu pai, eu me senti assim um pouco, como que eu poderia dizer, fragilizada, né? A gente que está na direção da igreja, vocês sabem que eu faço parte da diretoria. E naquele momento do falecimento do meu pai, eu fiquei assim meio que, e agora? Nós temos que dobrar as nossas orações, nós temos que prestar mais atenção. Porque ele estava ali sempre com a gente, então a gente, como que a gente diz, né? A gente se apoiava nele, nas orações dele, não que a gente não orasse, né? Mas sabe quando você tem ali um tutor, um mentor, ali um pai na fé? Então a gente sempre está ali descansando nele, porque ele vai resolver, ele vai fazer e vai dar certo. Então, desde então, do falecimento dele, eu fiquei assim meio que, meu Deus, e agora? Nós precisamos orar, nós precisamos fazer agora o que ele fazia, na questão de oração, de ministração, enfim. E eu comecei a ter uma vida de oração mais ativa. E eu não sei assim nem expressar para você, mulher, para você, irmão, como a oração facilitou minha vida, sabe? A intimidade com Deus facilitou meu trabalho em casa, no meu relacionamento com os meus filhos, com meu esposo, com os meus familiares, na igreja. Sabe quando a vida ficou mais fácil? Por causa da oração, a intimidade com Deus. Então, eu não estou aqui através deste momento da família dizendo que você tem de deixar sua casa de pernas pro ar. Se eu não fizer, quem vai fazer? Eu não tenho aqui uma Marta para fazer. Não, eu não estou dizendo que você tem que deixar ali, vamos dizer assim, a sua tarefa no lar para você ficar o dia inteiro na igreja ou orando o dia inteiro. Não é isso. É questão de prioridade. E quando nós temos uma vida de oração com Deus, a gente priorizou aquilo em primeiro lugar. Quando a gente tem uma vida de oração, a gente faz tudo, mas o mais principal e o que não pode faltar é a oração. Às vezes, quando chega a noite, 1 da manhã, às vezes eu estou muito cansada, mas eu não posso deixar aquele momento ser secundário. Eu tenho de orar, não porque é uma obrigação, mas é porque eu me sinto bem, é gostoso falar com Deus. E aquele negócio, parece que quando você começa a ter a vida de oração, parece que você, puxa, não tenho mais palavras para falar com Deus, né? Então, nós estamos falando aqui a questão de Marta e Maria, é a questão de prioridade. Faça uma listagem hoje na sua casa, faça uma listinha do que você fez até esse momento do dia. Veja o que você priorizou e o que você secundarizou, vamos dizer assim, entre aspas, né? Então, isso é importante. A prioridade da nossa vida, que rege toda a nossa vida familiar, financeira, profissional, é a espiritual. Se ela estiver ruim, as demais, consequentemente, serão ruins. Então, nós estamos falando questão de prioridade. E que esta palavra tenha sido de grande eficiência e edificação para a sua vida. Que Deus te abençoe.
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3: 21 horas e 45 minutos. 21 horas e 45 minutos. E Maline, vamos agora à oração, vamos agora à participação dos nossos ouvintes que estão aqui fazendo seus pedidos de oração. Está aqui conosco nosso irmão Hamilton Carlin, de Cascavel, Paraná, que está dizendo: a paz do Senhor, irmã, peço oração para minha recuperação e cura. Ele se chama Hamilton, vamos estar orando, irmão, para que Deus possa possa dar a recuperação e a cura em nome do Senhor Jesus, irmão Hamilton. Também temos aqui o nosso irmão Fábio, que fez um pedido de oração. Vamos estar orando por você, irmão Fábio Garcia, para que Deus possa dar a vitória para você, irmão Fábio. Que Deus o abençoe e fique em oração conosco, amém? Mas confiando que Deus dará a bênção e a vitória. Nosso irmão Paulo César está dizendo: a paz do Senhor, irmãos. Que Deus os abençoe, amém? Glória a Deus. Estou na audiência escutando o culto da noite de sexta-feira. Amém, irmão Paulo César. Que Deus abençoe pela sua audiência. Nosso irmão Dilei também fez um pedido de oração. Vamos estar orando, porque esses irmãos que eu falo que fez um pedido de oração é porque enviaram um áudio, né? Nossa irmã Dilei, a irmã Dilei. Ah, ela orou, ela pediu aqui oração pelo netinho dela, né? O Enzo, que tem um cisto na cabeça. Vamos estar orando também pela Cirlei, que é a filha, né? E também vamos estar orando por Halle, para que Deus possa dar a vitória também para Halle e por toda a sua família, irmã de lei. Que Deus a abençoe grandemente. Nossa irmã Marili Santos, de São José dos Pinhais. Vamos estar orando, irmã Marili, pela sua casa, pela sua família, pelos seus filhos também, para que Deus possa dar a vitória, tirar toda a ansiedade, tirar todo o desespero, em nome do Senhor Jesus. Se crer, verás a glória do Senhor Jesus. Amém? Nosso irmão Ivanoldo, de Santa Catarina, está dizendo: ore pelo meu casamento, minha esposa Janice Gueveda, filhos e meu trabalho. Amém, irmã Ivanoldo. Que Deus o abençoe grandemente pela a sua fé. Amém? Nosso irmão Alvano Vitório, Vitória da Conquista, lá na Bahia. Que bênção, Marlene, temos ouvinte aqui da Bahia também.
4: Que bênção, Irmã Raquel, ouvintes de longe. E é importante quando o ouvinte fala de onde ele participa, contando para nós, assim a gente fica sabendo até onde a nossa programação está alcançando as vidas.
3: Amém. Ele está dizendo: paz do Senhor Jesus, peço oração pela minha família, que Deus abençoe, irmão Alvano. A fé tem que ser grande, viu, irmão? Deus abençoe. Nossa irmã Nereide também, ela...
4: Nereide Gomes?
3: Isso.
4: É um irmão.
3: Ah, tá, desculpa. Nosso irmão Nereide também mandou uma mensagem. Não temos como ouvir agora, mas vamos estar orando por você, irmão. Por você e por toda a sua família, amém? Vamos então orar e vamos crer que o Senhor Jesus dará a bênção e a vitória. Também quero orar pelo Arthurzinho, que ontem a nossa irmã fez um pedido de oração, pelo seu netinho, que está entubado de apenas 4 meses de vida, e também pelo pastor Amauri. Vamos também estar orando pela a sua recuperação, amém? Glória a Deus, aleluia.
4: Temos também ouvinte da Bahia, irmã Raquel. A irmã acabou de mandar a mensagem
3: aqui.
4: Aí.
3: Que bênção. Nossa irmã
4: Ielma,
3: Salvador, Bahia, que bênção, a paz do Senhor, irmã. Ela está dizendo: boa noite, a paz do Senhor Jesus. Sou ouvinte aqui de Salvador, na Bahia, oração pela minha família, amém. Deus vai abençoar a sua família tão linda, amém? Então, neste momento, vamos fechar os nossos olhos e vamos interceder em oração.
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Eterno Pai, aqui estou diante da Tua presença. Colocamos o nome de todos os nossos irmãos que estiveram neste momento fazendo seus pedidos de oração. Deus Eterno, Deus Poderoso, abençoa cada pai e a cada mãe que está fazendo seu pedido de oração, que estão orando pelos seus filhos, que estão pedindo pelo seu matrimônio, que estão orando para que Deus possa curar, libertar, para que o Senhor possa dar a vitória em nome do Senhor Jesus. Eu venho orar neste momento também pelo nosso irmão Paulo, que acabou de fazer

Jesus. Sim, meu Deus, eu creio, eu confio, Senhor, nas Tuas promessas, que o Senhor é poderoso para dar a bênção e a vitória. Pai, ouvintes de tão longe, ouvintes que estão mais perto aqui em Curitiba, que estão com a sua fé, aleluia, aumentada, meu Deus, escuta a oração de cada um. Essa pessoa que está agora neste quarto chorando, que não sabe o que fazer, que não encontra mais saída. Meu Deus, o Senhor é a resposta certa, no momento certo, na hora da angústia. Senhor, essa pessoa não sai mais deste quarto, meu Pai. Senhor, ela está depressiva, ansiosa, meu Deus. Senhor, toma conta desta pessoa, Pai. Eu creio, Senhor, na libertação. Eu creio, Senhor, que o Teu Espírito Santo vai falar ao coração desta pessoa, em nome de Jesus. Coloca, Senhor, a alegria do Teu Espírito Santo. Coloca paz neste coração, meu Deus. Coloca, Senhor, aleluia, a bênção, a vitória sobre esta vida. Meu Deus, olha para essa mãe que está orando neste momento pelos seus filhos. Seus filhos estão, Senhor, aleluia, viciados em drogas, Senhor, no alcoolismo. Meu Deus, Tu podes libertar. Tu podes, Senhor, dar a bênção e a vitória. Filhos, Senhor, que estão presos, Pai, Tu podes, Senhor, fazer a obra na vida desses filhos. Meu Deus, quanto, Senhor, esta mãe está preocupada. Está preocupada, meu Deus, com seus filhos. Pai, olha, Senhor, para este pai de família que está pedindo uma porta aberta de um bom emprego. Ele tem que sustentar a casa. Ele tem que, Senhor, prover o alimento, Pai. Oh, Senhor, abre esta porta neste momento. Essa pessoa que está, Senhor, neste leito de dor, em um hospital, meu Deus. Senhor, visita essa pessoa agora, Pai. Entra, Senhor, neste quarto, derrama da Tua cura sobre esta pessoa. Meu Deus, confirma a Tua vitória. Ah, Senhor, eu venho orar também, Senhor, por este irmão que está orando. Sim, Senhor, com lágrimas nos seus olhos, orando pelo seu matrimônio, Pai. Senhor, Tu és o Deus, aleluia, do impossível. Realiza, Senhor, o impossível nesta família. Meu Deus, traz, Senhor, esta pessoa de volta para casa. Traz, Senhor, este homem ou esta mulher, Senhor, que se foi. Meu Deus, vai repreendendo as obras malignas. Vai repreendendo, Senhor, todo mal que está sobre esta casa. Toda inveja, meu Deus, vai retirando desta vida agora, Pai. Em nome do Senhor Jesus. Cura, Senhor, este ouvinte. Cura, Senhor, este ouvinte que está nos escutando. Liberta dos vícios, Senhor. Transforma esta vida, Pai. Tu és poderoso, maravilhoso, glorioso é o Teu nome. Creio, Senhor, na Tua resposta. Em nome do Senhor Jesus. Amém e amém, Senhor Jesus. Eu

0: 14 de junho, no Templo da Glória de Deus em São Paulo, comemoraremos mais um aniversário desta obra, a qual Deus levantou na terra. 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
4: 22 horas e 2 minutos. 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
4: Retornamos à programação normal.
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9: Amados ouvintes, estávamos aí orando, uma poderosa oração, e eu creio que Deus fez milagres através dessa oração. Você que orou com fé, já pode buscar aí a sua enfermidade, pode buscar que o Senhor Jesus te curou em nome do Senhor Jesus. Creia no poder do Senhor Jesus sobre a sua vida. O Senhor é o mesmo ontem, hoje e eternamente, e Ele não mudou. E Ele tem uma grande obra na sua vida.

0: Então vamos agora atendendo ao pedido de um ouvinte aqui, nosso irmão Sérgio, que pediu o hino Tua Glória com Débora Miranda.
1: Dez e quatro.

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1: Amados ouvintes, está aqui conosco o nosso pastor Júnior, uma bênção de Deus. Vamos ouvir então o servo de Deus aqui, pastor Júnior, a paz do Senhor, como que o senhor está?
2: A paz do Senhor, irmã Raquel, a paz do Senhor Maline, a paz do Senhor, queridos ouvintes, é um prazer estar com vocês aqui no programa A Voz da Libertação. Agora são 10:09, 22:09, estamos ao vivo aqui dos estúdios da Pedro Ivo 744, aqui no centro da cidade de Curitiba. Uma sexta-feira abençoada, né? Uma sexta-feira bastante chuvosa. Eu não sei se choveu em todas as regiões aqui de Curitiba. Perdão. Eu não sei se choveu em todas as áreas, mas aqui no centro não parou de chover quase nenhum minuto. E nós estávamos até preocupados pela manhã, porque o povo demorou para chegar, mas graças a Deus muita gente veio e a glória de Deus desceu, a palavra de Deus foi pregada, almas se entregaram a Cristo, que é o mais importante, né, Raquel? Porque um culto que tem milagres é uma bênção, um culto onde tem maravilhas é uma bênção, um culto onde temos libertação é uma bênção, um culto onde temos a palavra pregada é mais do que bênção, mas quando temos almas no altar, aí sim, aí tivemos sucesso, né? Na nossa missão, o culto, ele pode dizer que foi bem sucedido, louvado seja Deus por isso. Tem dias que não há salvação de almas, tem dias que existe a edificação das pessoas, o que é muito importante também, mas para nós, né, que somos pregadores da palavra, pregadores do evangelho, quando não tem almas, aí fica um gostinho de amargo, né? Poxa, vamos orar mais, vamos jejuar mais, porque não é fácil, nós fomos chamados para ganhar almas para Jesus, né? Mas enfim, ficamos felizes hoje, estamos contentes. A tarde também foi uma bênção pro Diácono Geraldo, muita gente, mesmo com a chuva. A noite agora também com o PEMU, bastante gente. Glória a Deus por isso, né? Glória a Deus por isso. Isso mostra que o povo de Deus está vacinado contra o mau tempo. O povo de Deus não serve a Deus de forma condicional. Servir a Deus no verão e na primavera até que é mais fácil, né? Agora no inverno vir adorar a Deus é realmente um pouco mais, demanda um pouco mais de renúncia, né? Demanda, exige um pouco mais de esforço. Só que tem uma palavra de Deus forte nessa direção, Raquel. Em Samuel 2:30, o nosso Deus disse: eu honrarei aos que me honram. E quando você sai da sua casa, do conforto da sua casa, quando você toma chuva, você sai pra rua, friagem, não é fácil, não é? É um esforço a mais que se faz, mas você honra a Deus com isso. Uma coisa que nós sempre falamos e que é importante que todos saibam é que o culto começa antes de começar e termina depois que acabar. Pastor, que coisa louca é essa, pastor? Que antagonismo, que coisa controversa é essa? É isso mesmo, o culto começa antes de começar. Antes de que os irmãos abram o culto e digam: saúdo a todos, com a paz do Senhor Jesus, vamos ler a Bíblia, vamos orar, que a gente chama carinhosamente de primeira parte, o culto para Deus já começou quando a pessoa está saindo de casa. Quando a pessoa está indo se aprontar, quando a pessoa está lá escolhendo a roupa que vai vir, quando a pessoa está tomando o ônibus, o carro, enfim, tomando friagem, se é que está frio, enfim, ali começa o culto. E quando o culto termina, quando nós falamos, né, nós temos o costume, né, de nos despedir três vezes, né, a paz do Senhor Jesus, a paz do Senhor Jesus, a paz do Senhor Jesus, ali não termina o culto também, porque todo o trajeto de volta para casa, o frio, o esforço, tudo isso está sendo computado diante de Deus como culto. Então, o crente aqui de Curitiba, ele é maduro, ele sabe disso, Raquel, e o povo está vindo para a igreja mesmo com o mau tempo. Glória a Deus por isso, isso é obra do Espírito Santo de Deus.
1: Isso é a obra do Espírito Santo de Deus em nossas vidas, é o Espírito Santo de Deus que convence o pecador do seu pecado, é o Espírito Santo que vai falando ao coração do pecador, e o maior milagre é ter o nosso nome escrito lá no céu, no livro da vida. O maior milagre é quando nós aceitamos ao Senhor Jesus como nosso único e suficiente Salvador, porque esse milagre é eterno. Esse milagre é para toda a eternidade. Esse milagre ninguém pode tirar de nós, a não ser nós mesmos, né? É, recusando, né? Dando as costas para o Senhor Jesus. Mas isso nós não podemos fazer, porque nós temos que ser fiéis a Deus até a morte.
2: É, fiéis a Deus até a morte. E essa fidelidade, ela envolve vir à igreja, envolve estar aos pés de Cristo, envolve orar, envolve você renunciar conforto, não é? Renunciar o conforto, porque a nossa carne, ela quer conforto, ela quer descanso, ela quer ficar em casa quentinha, debaixo do edredom, não é? É, hoje de manhã, para a gente vir para a oração, é difícil, né? A gente tem que acordar 5 e pouco da manhã para chegar aqui às 7 horas da manhã para começar a campanha de intercessão global. E, meu Deus do céu, que guerra, né? Para você sair da cama, do quentinho, entrar no banheiro, tomar banho, meu Deus, aquele frio gelado. Não é fácil, a nossa carne não quer isso, a nossa carne quer moleza, a nossa carne quer facilidade, mas nós temos que submeter a nossa carne à presença do Senhor, nós temos que nos render ao Senhor. A rendição envolve todas estas coisas, a renúncia do conforto, né? A renúncia do edredom quentinho, não é? E vir para a casa do Senhor adorar a Deus. Então tudo isso faz parte da fidelidade a Deus, você renunciar, você se esforçar para estar na igreja, e quando vamos à igreja somos honrados pelo Senhor. Nós inclusive que estamos convidando os irmãos para esse domingo, né? E domingo é um dia mais difícil de renunciar ainda, viu, Raquel? Porque domingo é o dia que as pessoas já deixam o cérebro pré-programado. Domingo eu vou dormir até mais tarde, né? Ou não é, Misael? Domingo a gente fala, o Misael fala assim, não tem escola hoje, posso dormir até tarde, vou... Pois é, e aí você marca um culto às 9 da manhã no domingo, preparação para a vinda do Senhor Jesus, e muitas pessoas às vezes não querem vir, muitas pessoas às vezes elas cedem, né? Cedem à vontade da carne e deixam de vir à igreja. Olha, é um culto rápido, é um culto que ele é pontual, ele é objetivo, não que os outros não sejam, né? Mas eu digo objetivo no sentido de que ele começa às 9 da manhã e termina às 10h29. E por que não 10h30, pastor? Porque se eu digo 10h30, 10h30, as pessoas vão pensar que é figura de linguagem. Aquela coisa, por volta das 10h30, né? Que a gente tem esse costume no Brasil, só que na verdade acaba 11, né? E as pessoas falam, não, 11 é muito tarde, pastor. Mas a gente fala 10h29 para as pessoas entenderem que é realmente as 10h29, 10h30, para não dizer 10h30, né? Para não cair nessa figura de linguagem. Então, às 10h29 acaba-se o culto, para que as pessoas possam ir às suas casas, cuidar do almoço. Sabemos que as famílias se reúnem aos domingos, né? E isso tem sido um obstáculo para que muitos venham à igreja. Lógico que o culto da tarde também está vindo muita gente, pastor João Araújo pregando a palavra do Senhor, homem de Deus, já de longa data aqui da nossa igreja. À noite nós temos o Expansão, que é uma bênção também, o culto do Expansão à noite. Não é? Mas este horário da manhã, nós estamos reavivando este horário. E é um culto focado na preparação para o arrebatamento. Preparação para a vinda do Senhor Jesus. É um culto onde nós fazemos orações específicas, direcionadas para Deus moldar o nosso caráter. Nós temos que estar preparados para o arrebatamento, Raquel. A qualquer momento a trombeta vai tocar. Nós estamos vendo acontecimentos nunca antes vistos na história da humanidade. Nunca antes vimos a promiscuidade estar em destaque como hoje em dia. Você vê que existem movimentos aí, ideologias que estão querendo impor que nós aceitemos e concordemos e ainda batamos palmas, não é? Para eles seguir na promiscuidade, né? Ou seja, o certo hoje em dia parece ser o errado e o errado parece ser o certo. Né? Existe aí pessoas que estão sofrendo aí perseguições, lacrações, que é a nova palavra da moda, né? Quando a pessoa ela cai diante do tribunal da internet por conta de defender princípios, né? E aí o tribunal da internet simplesmente crucifica estas pessoas, não é? E temos visto isso acontecer, pessoas por defender princípios estabelecidos por Deus, sendo vituperadas, sendo simplesmente perseguidas, caçadas, não é? Tem uma atriz do Rio de Janeiro que ela entrou no banheiro e tinha uma pessoa ali, né, que não era do mesmo gênero dela, e ela foi querer exercer o seu direito e falar: olha, o lugar seu é no outro banheiro. E aí ela está sendo lacrada por isso, né? Então você vê, o mundo está vivendo esse momento, o mundo está vivendo esta situação, e se nós não prepararmos para o arrebatamento, não nos prepararmos para o arrebatamento, nós vamos ficar, porque tem pessoa que está, as pessoas estão temendo mais o tribunal da internet, e aí aceitam todo tipo de imposição, todo tipo de inversão de valores, do que, elas temem mais o tribunal da internet do que o que diz a palavra de Deus, temem mais a Deus do que, temem mais o tribunal da internet do que a Deus. Então estamos vivendo tempos difíceis, e se nós não nos prepararmos, nós não teremos azeite na lâmpada. Na parábola das dez virgens, hoje eu estou ruim, você viu que a minha dicção não está boa hoje. Na parábola das 10 virgens, nós vemos que 5 virgens tinham azeite, 5 virgens não tinham azeite. E esse azeite, ele não é comprado no Mercado Livre, nem na Shopee, não é? Você não pede pela Amazon, entrega na sua casa, não. Esse azeite, ele é gotejado, gota a gota em nossa lâmpada, cada oração que fazemos, cada jejum que levantamos ao Senhor, cada culto que nós prestamos a Deus, cada louvor que adoramos, cada renúncia que fazemos, este azeite vai sendo acrescentado na nossa lâmpada. Por isso o crente tem que se preparar para a vinda do Senhor Jesus, e nós estamos convocando a todos para este domingo, porque vai ser um domingo de preparação para a vinda do Senhor Jesus.
1: Pastor Júnior, As virgens insensatas, quando o noivo chegou, elas não tinham azeite nas suas lâmpadas. E elas queriam emprestado, né, das virgens prudentes. Mas isso não se pode emprestar, que nem o pastor disse, gota a gota.
2: O azeite é intransferível.
1: É intransferível, né? A oração que a pessoa faz, o jejum que ela faz, o culto que ela presta a Deus, as renúncias que ela faz, isso não tem como transferir para outra pessoa. Por isso que não há como. Cada um a salvação individual.
2: Sim.
1: Cada um tem que buscar pela sua salvação e buscar fielmente em Deus.
2: Incessantemente, né? Sem desanimar, sem desistir. E nós temos que entender que isso que você falou é muito importante. É intransferível, né? Deus não tem neto, Deus não tem sobrinho, Deus não tem sobrinha, Deus não tem primo. Ah, mas o meu primo é um servo de Deus, é um profeta. Meu primo ora por mim todo dia, mas Deus não tem primo. Não é porque o seu primo é filho de Deus que você é primo de Deus. Né? Não é porque o seu pai é filho de Deus que você é neto de Deus. Então você tem que ter o seu relacionamento com Deus, a sua busca, a sua preparação, tem que se humilhar aos pés do Senhor. Então nós convidamos a todos para este domingo estar conosco neste culto abençoado, o culto das 9 às 10:29 da manhã, preparação para a vinda do Senhor Jesus. Será que você tem azeite na lâmpada? Hein, irmão querido ouvinte, como é que você está de azeite? Como está o seu reservatório de azeite? Hã? Você está se preocupando mais em ter o sono em dia? O sono em dia não vai fazer nenhuma diferença na eternidade, isso eu lhe garanto, não é? Não que você não tenha que descansar, longe disso, temos que cuidar do templo do Espírito Santo, dormir pelo menos 7, 8 horas por dia, isso é correto fazer, não estou dizendo que não é correto, porém, mais importante do que qualquer coisa é ter azeite na lâmpada, e nós precisamos estar aos pés do Senhor, vencer o frio, vencer o mau tempo e nos humilharmos diante do Senhor, pedir ao Senhor misericórdia, pedir ao Senhor direção, pedir ao Senhor capacidade, pedir ao Senhor a unção fresca do Espírito Santo. Olha que coisa importante é a unção fresca, Raquel. Tem gente que trabalha com velhas experiências, não é? Tem gente que vive de velhas experiências. Tem pessoas que vivem de unção passada, né? Então eles são daqueles saudosistas que dizem: ah, eu me lembro em 1984, quando o pastor Luiz Rubio estava aqui em Curitiba, lá na 7 de setembro, e eu vivi um momento tão especial na presença de Deus. Pois é, já não é o Luiz Rubio, agora está o Júnior Rubio. Glória a Deus. Mas você tem que viver essas experiências. Você tem que viver essas experiências nos dias atuais. Então, nós queremos convidar a todos vocês para estar conosco, em nome do Senhor Jesus, neste endereço.
1: Rua Pedro Ivo 744, aqui na capital de Curitiba.

0: Hora certa, 22:25. 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
2: Já estamos de volta com mais adoração.

22 horas em Curitiba, 22 horas e 33 minutos, este belo hino da MC Music, uma releitura de um clássico da nossa gravadora MC Music, o hino Amparo Espiritual, com o nosso amigo Elias Silva, né? Elias, porque ele é carioca, a gente era vizinho dele lá em São Paulo, né, Raquel? Sempre encontrava o Elias e a irmã Flaviane, a esposa dele, né? E os cariocas, eles falam com o X, né? E nós brincávamos com ele. Irmão Elias é homem de Deus, canta muito, unção de Deus na vida dele, a Flaviane também. Cantando esta bela canção, Amparo Espiritual, da MC Music. 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

0: 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Bom, domingo é dia de festa, domingo é dia de preparação para o arrebatamento. E olha, eu não disse quem estará, Raquel, porque nós não podemos estar, estaremos em outra missão, mas vai estar conosco o querido pastor Fabiano Ribeiro. Isso, Fabiano Ribeiro e a sua esposa, a irmã Meirellen Carvalho. Meirelle Carvalho e o nosso irmão Fabiano Ribeiro. Ele vai pregar a palavra de Deus, a irmã Meirelle vai orar, ele vai orar, ela vai... Enfim, vai ser uma festa, esse casal abençoado por Deus, eles vão estar conosco nesta preparação para o arrebatamento. Vai ser tremendo o que Deus vai fazer. Lembrando, das 9 às 10:29 da manhã, você precisa vir, eles vão pregar a palavra do Senhor, eles vão orar em nosso favor e Deus vai fazer a obra nas nossas vidas. Por isso, nós convocamos todo Curitiba, você de todas as partes de Curitiba, para que venha, para que esteja conosco neste domingo, dia 17 de maio. 17 de maio, a partir das 9 horas da manhã. De 9 a 10:29, preparação para o arrebatamento. Tem azeite na sua lâmpada? Como está o reservatório de azeite na sua lâmpada? Você está preparado? Se a trombeta toca agora, você sobe? São perguntas, meus irmãos, que nós temos que ter a resposta para isso, não é? Temos que estar preparados. Você sabe o dia da sua morte? Porque tem muita gente, irmã Aline e Raquel, que eles dizem o seguinte: essa história de que Jesus vai voltar, eu escuto desde que sou criancinha. E até agora nada, e até agora não aconteceu nada. Pois é, você até tem razão no que você diz, porém você só se esquece de um detalhe muito importante e um detalhe poderoso. Se você morrer agora, Jesus já voltou para você. É, se você morrer agora, você já teve um encontro com a eternidade. E eu vou fazer outra pergunta para você. Você sabe o dia da sua morte? Você sabe o dia que você vai morrer? Pois é, se você não sabe, você precisa estar preparado para o arrebatamento. E este domingo, prossegue a preparação para o arrebatamento. Diácono Fabiano Ribeiro, a irmã Meirelle Carvalho, eles vão estar unidos numa só fé, num só propósito, debaixo da unção do Espírito Santo, orando por nós, pregando a palavra do Senhor. Meus queridos, em nome do Senhor Jesus, todos precisam estar conosco. Faça o esforço. Ah, mas vai estar frio, pastor. Mas peraí, você vai deixar o frio, você vai deixar as baixas temperaturas, você vai deixar a chuva, quer, o que esteja acontecendo. Na verdade, eu nem sei o que vai acontecer domingo, não sei qual que é a previsão, e nem olho muito para estas previsões, porque eles vivem errando, viu, Raquel? Vivem errando. Mas, independente do que aconteça domingo, você vai deixar que o clima, quer seja bom ou seja ruim, atrapalhe o seu relacionamento com Deus? O seu relacionamento com Deus depende da temperatura? Ou você é daqueles que serve a Deus por temporadas? Hein? Tem crente de temporada, hein, Raquel? Tem crente que serve a Deus no verão e na primavera. Outono e inverno ele não serve a Deus. Ele serve o conforto, o comodismo. Ele se recusa a renunciar o conforto, né? Então, renuncie o que seja preciso para que você esteja na casa de Deus. Faça o esforço, porque valerá a pena. Você estará enchendo o seu reservatório de azeite. Seja uma virgem prudente, não seja virgem nécia, não seja um crente despreparado. Prepara-te, tem que se preparar. Prepara-te, ó Israel, para encontrares com o Senhor teu Deus. Nós temos que lutar, nós temos que tomar decisões que nos levem à direção da preparação. Em nome do Senhor Jesus, neste domingo será uma manhã de glória, uma manhã de louvor. Inclusive, o irmão Edmar dos Santos sempre está cantando, né? Irmã Mirna, uma bênção, né? O Edmar, a irmã Mirna, o filho deles é o Moisés, né? Moisés também, a dupla Moisés e Edmar, o trio Moisés, Edmar e Mirna. Meu Deus do céu, é uma festa. O irmão Edmar canta bonito, toca bonito, né? Você viu ele tocando com o violão nas costas já, Raquel?
1: Eu já vi, impressionante.
0: Impressionante, né? O irmão Edmar é um talento puro, meu Deus do céu. Curitiba tem muito talento, né? Curitiba é uma cidade onde brota talento para todo lado. Meu Deus do céu, que cidade abençoada, que povo abençoado, um povo especial, realmente, o povo de Curitiba. E o irmão Edmar vai estar conosco, certamente o irmão Moisés também, a irmã Mirna, com certeza, a irmã Mirna está sempre conosco aí, né? Orando também, enfim, um casal abençoadíssimo. Vai ser uma festa. Diácono Fabiano Ribeiro pregando a palavra do Senhor, a evangelista Mirielle Carvalho também com ele, pregando, orando, enfim, vai ser uma festa espiritual. O irmão Edmar cantando, a irmã Mirna cantando, não sei se o irmão Moisés, acredito também que o irmão Moisés vai estar cantando. Enfim, queridos, uma festa bonita, hinos espirituais sendo entoados ao Senhor. Tudo isso, Raquel, com o propósito de preparar as nossas vidas para o arrebatamento.
1: Isso mesmo, ouvintes. Vamos nos preparar para encontrarmos com o Senhor nosso Deus. E para nos preparar, temos que acrescentar, aumentar a nossa fé em Cristo Jesus. Temos que buscar mais e mais do Espírito Santo sobre nossas vidas. E para isso, temos que estar na casa de Deus, aonde lhe ordena a bênção e a vida para sempre.
0: É isso mesmo. Então, domingo, dia 17 de maio, às 9 da manhã, de 9 às 10h29. Porém, não posso ir pela manhã, pastor. Então, vem à tarde, às 15 horas, pastor João Araújo, homem de Deus, também de longa experiência ministerial. Conheço o pastor João Araújo, meu Deus, faz anos e anos e anos, né? Pastor João Araújo sempre firme com o Senhor, a sua esposa também, um casal abençoado por Deus. O pastor João vai estar pregando às 15h. E à noite, vocês já sabem, é o Expansão Jovem, não é? Expansão Jovem no culto abençoado, no culto jovem, bastante louvor, palavra de Deus. Presbítero Luan também, orando por todos vocês, com convidados. Olha, uma festa espiritual, um domingo de bênção, um domingo de vitória, um domingo que Deus desenhou para abençoar as vossas vidas. Anote o endereço da nossa sede estadual.
1: Rua Pedro Ivo, 744, aqui na capital de Curitiba.
0: Pertinho do terminal metropolitano do Guadalupe, por isso venham todos, estejam conosco, pois nós cremos que a bênção do Senhor estará sobre as vossas vidas. E é bom também nós lembrarmos que pela manhã, né? Pela manhã de 9 às 10h29, quando acaba o culto, nós temos ali um cafezinho, né? Para os nossos irmãos do 60 mais, né? Os nossos irmãos, não pode chamar de velhinho, viu, Raquel? Porque eu tô ficando velhinho, eu fico chateado com esse negócio de velhinho. Os irmãos mais experientes, né? Os irmãos com aquela experiência, mais maduros. Ali tem um cafezinho, umas bolachinhas para os nossos irmãos também ter um momento de comunhão ali, não é? Depois do culto da manhã, apenas para eles, né? Porque os mais jovens conseguem chegar em casa para o almoço tranquilamente, conseguem jejuar até mais tarde, né? Mas os irmãozinhos já um pouquinho mais maduros, não é? Eles têm ali algumas restrições, enfim, eles têm que comer alguma coisinha para dar tempo de chegar em casa, preparar o almoço, né? Então não é nada muito assim, mas é com muito carinho que a igreja prepara esse cafezinho para os nossos irmãozinhos dos 60 mais, depois da consagração, no horário das 9 às 10h29. Vai mandando a sua mensagem, vai mandando aí o seu pedido de oração, porque daqui a pouquinho nós vamos levantar um clamor a Deus. Qual que é o número, Raquel, para onde eles devem enviar as suas mensagens? O número aqui do WhatsApp da Central de Produção Estadual.
1: O prefixo é 41, o telefone é 987474513.
0: 87 987474513. Você que está fora de Curitiba, você tem que colocar o código 41. Manda sua mensagem, a Raquel vai ler daqui a pouquinho as mensagens e nós vamos orar ao Senhor. Nós vamos orar ao Senhor. É, nós temos que nos preparar para o arrebatamento. Jesus está voltando. Tem como ouvir aquele hino da cantora Cristina, irmã Aline? Aquele, ao ouvir a trombeta de Deus tocar. Eu não sei qual que é o nome. Acho que é o grande acontecimento, a senhora tem razão, é isso mesmo. A Marina está afiada aí nos hinos, né? É, glória a Deus todo dia aí, soltando estes belos hinos. Olha, a letra desse hino é tremenda, hein? A letra desse hino, ela é impactante. Eu quero que você preste atenção na letra desse hino. Quando nós voltarmos, vamos ler alguns pedidos de oração. Então, dá tempo de você mandar. Vai mandando os seus pedidos de oração. Urgente, urgente, urgente. 987474513, é isso mesmo? 8747, não tô nem lendo, hein? Olha aí, já decorei então. 987474513, 41 é o código da cidade de Curitiba. Vamos ouvir esta bela canção que é uma mensagem cantada, fala sobre o arrebatamento. Preste atenção, pois domingo teremos a preparação para o arrebatamento, diácono Fabiano Ribeiro, a evangelista Meirelle Carvalho, Edmar dos Santos cantando em Mamina, uma festa, viu? Venham todos, em nome de Jesus.
2: Num momento, num abrir e fechar de olhos, a trombeta soará. E veremos o Filho de Deus vir nas nuvens com poder e grande glória. Ele enviará os seus anjos, que ajuntarão os escolhidos de Deus nos quatro cantos, de uma a outra extremidade da terra. Prepara-te, ó igreja, para encontrar com o Senhor teu Deus, antes que soe a trombeta.

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1: Agora em Curitiba, 22:50, 22:50. Olha, bela canção, hein? Esta é uma mensagem cantada da cantora Cristina Santana. Jesus Cristo virá buscar o seu povo. É, ele virá buscar um povo especial, viu, Raquel? Um povo zeloso e de boas obras. Ele virá buscar o povo que tem o nome escrito nos céus no livro da vida. No dia do último julgamento, né, o Tribunal do Trono Branco, o que acontece, já vai para os prefixos? Meu Deus do céu, pediram cedo então hoje, né? Vamos ter que devolver? Enfim, naquele dia, os que não tiverem o nome escrito no livro da vida serão lançados no Lago de Fogo. Então, prepara-te para o arrebatamento. Neste domingo, às exatamente 9 da manhã, diácono Fabiano Ribeiro e a evangelista Mirielle Carvalho orando por nós, e Deus fará o milagre. Deus irá preparar a sua vida para o arrebatamento. Nem vai dar tempo de ler as mensagens. Vamos orar. Vamos clamar a Deus rapidinho. Dá tempo, irmã Aline, de fazer uma oração breve? Vamos orar então. São Paulo já está pedindo o sinal. Pai amado, Pai bendito, nós te adoramos por este tempo que passamos na tua presença. Convença, Senhor, os corações dos nossos irmãos ouvintes, dos nossos irmãos internautas que estão nos escutando pelos aplicativos, para que estejam conosco neste domingo, Senhor. Às 9 da manhã, utilizo o teu servo, o diácono Fabiano Ribeiro, a tua serva, a evangelista Mirielle Carvalho. Pai amado, Pai bendito, que todos sejam, ó Deus, revestidos da graça, da unção, que o Senhor prepare corações neste domingo, Senhor. Ó Deus Santo, Deus Poderoso, nós cremos, ó Pai, que os teus filhos estão sendo tocados pelo teu Espírito Santo para estar conosco neste domingo, para serem preparados pelo teu poder, pela tua graça, pelo teu Espírito Santo. Abençoe os outros horários pela tarde, pastor João Araújo, à noite, o Expansão. Abençoe o sábado, ó Deus, que será um culto especial com os nossos irmãos da Itiberê. Pai amado, Pai bendito, honra a vida de todos, ó Deus. Abençoa, Senhor, a todos quantos virão. Entregamos nas tuas mãos o nosso fim de semana, em nome do Senhor Jesus. Amém. Eu sou seu irmão em Cristo, amigo e servidor, pastor Júnior Rúbio.
2: E sua irmã em Cristo, Raquel Rúbio.
1: Também esteve conosco
3: irmã Aline Neves. Deus abençoe a todos.
1: Fiquem todos na paz do Senhor Jesus. Jamais se esqueçam e conhecereis a verdade. A verdade vos libertará.
0: Hora certa, 22:53. 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
1: Vinte e duas horas e 54 minutos.

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2: Graças a Deus. Eu saúdo a igreja com a paz do Senhor Jesus. Bem-vindos, amados irmãos. Tem Deus falando convosco hoje. Abra as vossas Bíblias, como sempre, não é? Capítulo 55 do profeta Isaías, versículo 10 e 11. Deus fala, o poder do Deus que fala. 55 do profeta Isaías, é a nossa leitura hoje. Versículo 10 e 11, muito conhecido, ou conhecidos os versículos, e eu espero de todo meu coração que Deus fale fortemente aos vossos corações através dessa palavra. Amém. Louvado seja Deus. Porque assim como desce a chuva e a neve dos céus, e para lá não torna, mas rega a terra e faz produzir e brotar e dar semente ao semeador e pão ao que come, assim será a palavra que sair da minha boca. Ela não voltará para mim vazia. Antes fará o que me apraz e prosperará naquilo para que a enviei. Coloca a mão no seu coração, fecha os seus olhos. Faz um silênciozinho, se possível for. Reflita. Deus nunca parou de falar conosco. Deus sempre falou conosco. E Deus sempre haverá de falar conosco. Algumas pessoas dizem que a Bíblia Sagrada aberta é a boca de Deus. Fechada é um livro comum, mentira. A Bíblia fechada ou aberta é a boca de Deus falando conosco. Senhor meu Deus, Senhor meu Pai, fala conosco. Nós precisamos da sua palavra, porque ela nos é alimento de dia e de noite. Tudo que nós precisamos, ó Deus, é da sua palavra, que é completa para nós, para a igreja, para o tempo em que vivemos. Foi completa no passado, dentro de cada contexto. Senhor meu Deus, que a palavra do Senhor encontre guarida nesse coração e que nós possamos entender o poder que essa palavra tem. E que, se falando a Deus da sua palavra, mesmo através da nossa voz, que seja a palavra do Senhor poderosa para prosperar naquilo para que estará sendo enviada. Em nome de Jesus. Amém, Senhor. Amém. Tome os seus assentos, meus irmãos. Tome os seus assentos. Graças a Deus. Eu não preciso explicar a questão da neve, da chuva, que quando vem tem o seu efeito, tem o seu objetivo. Elas regam a terra, tanto a neve como também a chuva. Se utilizam dos elementos que estão no piso e descendo pelos sulcos, ou sei lá, o espaço que ela pode penetrar na terra, na areia, onde quer que seja, aduba, faz com que a semente lançada venha germinar, nascer, produzir os frutos, dar semente ao semeador, dar comida também ao semeador. Isso se chama prosperidade da palavra. É a mesma coisa. A palavra de Deus é a mesma coisa. Deus está dizendo que a palavra que sai da minha boca vai ter o mesmo efeito da chuva e da neve. Não volta vazia. Não volta vazia de jeito nenhum. E é interessante, irmãos, nós que pregamos a palavra de Deus, irmãos pregadores aqui podem dizer isso. Tem dia que a gente prega no culto e a sensação que se tem é que a gente vai para casa até assim, meu Deus, parece que hoje ninguém ouviu o que o Senhor estava falando, acho que eu não fui bem na mensagem. De repente, no outro dia, chega uma pessoa, irmão, mas Deus, o irmão, usou o irmão ontem para falar comigo. É que a palavra não é nossa, a palavra é do Senhor, e se a palavra é do Senhor, ela prospera sempre. Prospera sempre.
3: Hoje, meus irmãos, eu quero falar um pouquinho dessa palavra. A palavra em si, quando Deus fala, a palavra em si, quando nós a lemos, que é a Bíblia Sagrada, não é? Tem muita gente que pensa que a palavra de Deus é a revelação extraordinária, é visão extraordinária. A palavra de Deus está aqui. E a palavra de Deus é completa. A partir do momento que nós achamos que precisamos algum tipo de coisa para complementar aquilo que está escrito, é melhor deixar a Bíblia de lado, porque a Bíblia tem de ser completa, e ela é completa. Eu quero falar sobre a palavra de Deus e quero falar sobre o Verbo, Jesus Cristo, que também é a palavra de Deus, mas mesmo estando entre nós, o Verbo se utilizou, ou seja, Cristo se utilizou da palavra para rebater algumas situações e criou também novas sentenças para que nós pudéssemos usá-las. Eu explico. Já ouviram aquela coisa de que, olha, cuidado com as palavras, porque as palavras têm poder? Quem já ouviu isso aí? Não, mas é uma mentira, né, meus irmãos? Palavras não têm poder, coisa nenhuma. Tem pessoas que, ah, não fala isso, porque isso aí tem poder. Gozado que o poder que tem as palavras, segundo as pessoas entendem, é mais o poder destrutivo. Porque às vezes uma pessoa chega e fala para o filho, você é um preguiçoso, você não vai ser nada na vida. É interessante que logo alguém fala, ah, cuidado que isso aí é poderoso, ele vai ser assim, de repente acontecer alguma coisa ruim no futuro, é porque você falou. Mas gozado que o pai pode falar 300 vezes, não, isso aqui vai ser um sucesso, vai ser uma bênção. Nesse tipo de coisa a gente costuma não acreditar tanto, sabe por quê? Porque não é verdade. As nossas palavras não têm poder, coisa nenhuma. O que tem poder é a palavra de Deus. A palavra de Deus tem poder. Nossas palavras, quem somos nós para dizer, não, a nossa palavra, cuidado. É claro que palavras ferem, é claro que palavras levantam, mas não quer dizer que é um poder tipo o poder que eu estou falando, que a palavra de Deus tem. Agora, nem sempre quando falamos nós, as palavras são nossas, captou? Entendeu? Não? Entendeu ou não? Precisa explicar? Nem sempre as palavras que nós falamos precisam ser nossas. Eu estou falando aqui a palavra, porque assim como desce a chuva, a neve, assim será a palavra. Essa palavra não é minha, mas eu estou dizendo. Aí nesse contexto eu posso dizer, as palavras que eu falei têm poder, porque eu falei as palavras com a minha boca, mas as palavras que eu falei eram as palavras vindas do meu Deus. Aí tem poder. Aí tem poder. Quando você está fazendo uma oração por uma pessoa oprimida, você pode se utilizar das palavras que Cristo se utilizou para repreender um demônio. Eu te ordeno e cala-te e sai dele, um exemplo. Ora, o demônio não sai porque você está falando as suas próprias palavras, o demônio sai porque você está falando a palavra de Deus, e mesmo você não se utilizando da sentença que Jesus se utilizou, você está se utilizando de palavras de poder que podem sim ser contextualizadas em qualquer texto de libertação na Bíblia. Essa palavra é poderosa. Poder da palavra, o poder da palavra usada pelo Verbo, por Cristo. É importante nós meditarmos em alguns textos bíblicos, por exemplo. Poderia meditar com vocês um pouquinho para frente. Não sei se vocês podem abrir no capítulo 23 do profeta Jeremias. É importante que a palavra de Deus esteja acima de todas as coisas. E é importante que nós saibamos nos utilizar da forma correta da palavra de Deus. É importante sabermos interpretar a forma que vamos nos dirigir diante das situações que vão se apresentar a nós, para que as nossas palavras sejam a palavra de Deus. Por exemplo, capítulo 23, versículo 28 do profeta Isaías, vamos seguindo. Até não precisaria muito ler o 28, mas vou ler. O profeta que tem um sonho, conte o sonho. Deus estava farto, meus irmãos, de profetas que deveriam falar a sua palavra, desvirtuarem a sua palavra, se utilizarem da palavra que deveria ser a palavra de Deus para fazer a sua própria mensagem. Essa não tem poder e Deus não gosta. O profeta que tem um sonho, conte o sonho. É de Deus, então conte. E aquele em quem está a minha palavra, fale a minha palavra. E a Bíblia frisa, com
2: verdade.
3: É possível nós estarmos com a palavra e nos utilizarmos da palavra sem a verdade? É, é possível. Por isso Deus está dizendo: vai falar a minha palavra, fale com verdade. Que tenha palha com o trigo, diz o Senhor. Não é a minha palavra como o fogo é inteligente, eu aumento para você, não aumento não, eu explico, né? O fogo inteligente sabe onde é preciso queimar para destruir e sabe onde é preciso queimar para construir. Fogo constrói, o fogo de Deus sim. E não é mistério não, é fogo de Deus, pronto. Não é a minha palavra como fogo, diz o Senhor, e como martelo que esmiúça bem. Aí Deus começa a falar, portanto, falar contra aqueles que têm a palavra, mas a palavra não é poderosa e não surte o efeito que deveria surtir, porque não eram palavras faladas com verdade, mas eram profetas que falavam. Portanto, eis que sou contra os profetas, diz o Senhor, que furtam as minhas palavras, cada um ao seu companheiro. Eis que sou contra os profetas, diz o Senhor, que usam da sua língua e dizem, ele disse. Eis que sou contra os que profetizam sonhos mentirosos, diz o Senhor, e os que contam e fazem errar o meu povo com as suas mentiras e com as suas leviandades, pois eu não os enviei, nem lhes dei ordem, e não trouxeram proveito nenhum a este povo, diz o Senhor. Deus não está falando com pessoas do meio do povo que não deveriam ter a palavra ou executar a mensagem da forma. Deus está falando com pessoas que ele havia dito, você vai ser o meu profeta, você vai ser o meu profeta, mas não se utilizavam dessa palavra com verdade. Não se utilizavam dessa palavra para edificação do povo, mas às vezes para proveito próprio. Nos tempos do profeta Jeremias a coisa era tão ruim, tão feia, que não se podia falar a verdade ao povo. Por exemplo, olha, se vocês não se arrependerem e falar isso, era um problema. Tinha que estar sempre alisando, tinha que estar sempre inventando. Não, porque vocês estão uma bênção. Não, porque pode ficar tranquilo que Deus está se agradando de você. E coisas assim. E Deus foi dizendo, não, não é. Quem tem um sonho, é um sonho que eu dei, então conte o meu sonho. Se eu tenho colocado a palavra, é a minha palavra, conte ela com verdade. Porque essa palavra não só orienta, ela conforta, ela traz poder, ela tem força. Sem falar, meus irmãos, que a Bíblia fala, não é como fogo, não é como martelo, o martelo serve a tantos propósitos. Quando Jesus, em Mateus 4, quando ele foi tentado no deserto, a Bíblia fala que por três ocasiões ele respondeu com a palavra. Aleluia. Agora nós vemos o verbo, nós vemos Jesus, o verbo encarnado. Ele se utilizando da palavra para rebater a palavra mal usada, a palavra tentando trazer uma interpretação que levaria ao tombo, que levaria ao fracasso, que levaria à idolatria, que levaria as pessoas ou o próprio Cristo a desviar-se do seu propósito. A palavra pode ser usada de forma que as pessoas venham a transviar-se dos seus propósitos? Pode. Pode. Por isso eu disse aos irmãos. Porque, meus irmãos, às vezes nós temos, eu particularmente tenho asco de pessoas que interpretam mal o que Deus está falando. Eu tenho um verdadeiro asco, porque se interpretou mal, não fale. De pessoas que querem viver de sonhos. De pessoas que querem sobrepor-se, se utilizando de revelações que você não sabe propósito, não sabe o porquê, mas sabe muito bem que às vezes essas revelações ou coisas têm o seu fundamento de, ou o seu propósito de proveito próprio. Como se nós não tivéssemos a palavra verdadeira para desfrutarmos dela. Eu entendo particularmente, com seus pastores que estão aqui, mas pode dizer se sim ou não, eu entendo particularmente que na Bíblia Sagrada nós temos tudo que nós precisamos para uma vida espiritual abundante, concorda ou não? Ou precisamos de alguma coisa que venha complementar? Ou precisamos de pessoas? A Bíblia está falando de profetas. Teve um sonho, o sonho é de Deus, fale do sonho, mas não fique inventando moda, não fique dizendo que eu disse sem eu ter dito. E se a igreja não interpreta, a igreja se afunda, a igreja quebra. Satanás chegou para Jesus. Jesus era o verbo, não é interessante? Jesus era a palavra. E Satanás chega para Jesus, buscou um momento que ele estava um pouco debilitado fisicamente, eu diria depois de 40 dias de jejum. Faz dessas pedras pão. Para mim me parece lógico. Está escrito na Bíblia que eu posso transformar a pedra em pão, então não tá, vou fazer isso aqui. Jesus pode ter pensado, né? E até daria uma coisa também que pareceria ser lógico. O poder do meu Deus vai fazer com que seja confirmada a sua palavra e vou me alimentar desse pão. Jesus falou, olha, está escrito isso aí, mas está escrito também que nem só de pão viverá o homem.
4: Glória a Deus.
3: A palavra pela palavra, o poder da palavra sendo utilizado pela palavra, pelo verbo encarnado. E é isso que, meus irmãos, eu quero que vocês saiam daqui hoje usufruindo. Saibam se utilizar do poder da palavra, porque Deus fala, e a partir do momento que Deus falar a palavra na sua boca, ou você pronunciar a palavra de Deus através da sua boca, a voz será sua, mas a palavra será de Deus. E sendo a palavra de Deus sendo usada de forma legítima, o que Deus está falando haverá de se cumprir. E veio o diabo de novo. A Bíblia fala que o diabo levou Jesus até o alto, um pináculo do templo. Alguém chega a dizer que eram as ruínas dos tempos dos Macabeus ainda. Colocou lá e falou, olha, está escrito na Bíblia que tem anjo para todo lado, e Deus tem um servo ali, ele ordena os anjos para estar ali, para guardar. Então dá um pulo daqui, se arrisca aí. Parece legítimo. Parece que isso poderia confirmar de repente, não, anjos vieram, seguraram, não o deixaram ferir-se, ou se ferir. É o Messias. É o Filho de Deus. Por outro lado, parecia que o inimigo tentava colocar tipo assim, você é o Filho de Deus, você está encarnado, você está, é Jesus Cristo homem nesse momento. Confia que o Pai vai te guardar. O diabo queria que Jesus obedecesse. A resposta foi, está escrito. Deus fala. Quantas vezes, meus irmãos, pessoas às vezes completamente iradas, às vezes colocando situações onde não existem situações e querem partir para a briga mesmo. Eu sempre digo para minha esposa, responda dentro da Bíblia e não haverá resposta. Às vezes digo aos irmãos mesmo que trabalham conosco aqui, irmãos, vamos responder dentro da Bíblia. Respondeu biblicamente, eu nunca vi nenhum que continuasse a conversa. Sabe por quê? Porque nós estamos falando, ou nós estamos digitando, mas a palavra é a palavra de Deus e Deus fala. Deus fala conosco, Deus fala também por nosso intermédio. Não tentarás ao Senhor teu Deus, foi a resposta. Pois as coisas simples, não é? Te dou reinos. Tudo isso tem Mateus 4. Olha os reinos do mundo. Te dou fama. Vou contemporizar, trazer para hoje. Dou a você popularidade. O que mais que o inimigo nos oferece hoje? Te dou tanta coisa. Mas você tem que me adorar. E Jesus disse, está escrito, somente ao teu Deus adorarás e a Ele servirás. Deus fala, Deus fala. E nós podemos, meus irmãos, nos utilizar dessa palavra, ouvir essa palavra, porque essa palavra é a verdadeira tradução do poder da vitória do fecha boca contra Satanás. Assim como o Senhor Jesus chegou diante daquela tumba de Lázaro, conforme nos diz a Bíblia em João 11, não é? Estava lá o cadáver, mais de 3 dias, cheirava mal, e o Verbo Jesus, Verbo encarnado, falou: Lázaro, sai para fora. Sai para fora.
5: Glória a Deus, glória a Deus.
3: E o defunto se levantou e saiu. Eu teria dado uma corridinha, não é possível, né? Assusta, que assusta, assusta, né? Mas Mesmo tomado pelo espanto, os que ali estavam verificaram um dos grandes milagres operados pelo Senhor Jesus, porque a palavra tem poder. Quando a palavra pronuncia, ou quando você pronuncia a palavra, está entendendo o que eu estou tentando colocar? Porque não adianta conhecer a palavra se nós não usarmos a palavra. E eu quero que vocês entendam que a partir do momento que vocês falarem a palavra de Deus, é Deus quem está falando. E diante das piores muralhas, das maiores montanhas, dos piores desertos, podem falar a palavra de Deus, que será a voz de vocês, mas será Deus falando. E quando Deus fala, as coisas deverão de acontecer. Louvado seja o nome do Senhor Jesus, aleluias. Palavra que sair da minha boca não volta vazia de jeito nenhum. Prospera, prospera, prospera. Jesus fala, meus irmãos, que essa palavra é espírito e é vida.
4: Glória a Deus.
3: Essa palavra é espírito e é vida. Jesus fala que para nós nos firmarmos e nos concretizarmos como discípulos, ele fala claramente na sua palavra que nós devemos observar essa palavra, guardar essa palavra. Jesus fala àqueles judeus que criam nele: se permanecerdes na minha palavra, verdadeiramente sereis meus discípulos e conhecereis a verdade, e a verdade vos libertará.
5: Glória a Deus.
3: Deus fala, é pelo falar de Deus, e é pelo nos utilizarmos da palavra de Deus, que nós nos concretizamos e nos firmamos como discípulos.
5: Aleluia.
3: E também é por essa palavra de verdade, a verdade de Deus, que nós experimentamos a verdadeira liberdade. Quando Deus fala, a liberdade acontece. Quando nós falamos o que Deus fala, nós podemos disseminar também a verdadeira liberdade. Eu só fico abobalhado com certas bobagens que a gente ouve. Cheguei até a comentar isso aqui, um filósofo famoso, até professor de uma das grandes universidades, ou foi ou é, não sei, disse que, generalizando todas as classes religiosas, que as pessoas tinham que se livrar das questões religiosas, porque a religião aprisiona. Desde quando o cristão é aprisionado? A Bíblia fala o contrário. Se religiões por aí aprisionam, a nossa questão não é nem questão de religião, a nossa questão é um segmento.
5: Aleluia.
3: Nós que servimos o nosso Senhor Jesus, vemos pela própria palavra, porque Deus fala que, conhecendo essa palavra e essa verdade nos faz verdadeiramente livres. Livres, livres, libertos. Essa palavra que o salmista diz, que para nós é lâmpada. Deus fala. Quem tem uma lâmpada não anda em escuridão. Se está andando em escuridão, porque está faltando a lâmpada. É luz para o nosso caminho. Olha, meus irmãos, é hora de mandar alguns defuntos que estão, tipo, já que meio que esquecidos dentro da sua vida, que se levantem e saiam, viu? É hora de se utilizar da palavra de Deus. A palavra de Deus, sim, é poderosa. Deus fala contigo, e a palavra de Deus, quando fala, ela surte o efeito. Cristão não pode ser aprisionado, cristão tem que ser discípulo, cristão tem que estar experimentando a verdadeira liberdade, cristão tem que ter o poder, por essa palavra, de pronunciar o que Deus fala através da sua própria boca e ver Deus fazer cumprir a sua própria palavra. É impossível que Deus minta, é impossível que a palavra de Deus não tenha o progresso. A Bíblia está dizendo: progredirá, ela não voltará vazia, ela prosperará. Eu enviei a palavra, ela prosperará e não será diferente. Deus fala, igreja. Mas eu quero voltar um pouquinho mais só. Só um pouquinho mais. Eu quero falar, já falei hoje sobre isso aqui, mas quero falar mais um pouquinho. Cuidado com o que parece ser de Deus, mas não é de Deus. Cuidado com o falso ouro. O falso ouro, como é que é? É birita? Que chama, não? Tipo de irita, sei lá. Tem um nome certo, esqueci. Cuidado. Tem muita gente que Deus até permite falar, mas na hora de falar, parece que querem agregar, parece que querem amaciar, parece que querem criar algo que possam se sentir bem ou fazer pessoas se sentirem bem. A palavra de Deus como um todo, meus irmãos, seja ela doutrinária ou não, ela faz quem gosta de Deus se sentir bem. Eu acho interessante que algumas pessoas dizem, não, mas eu gosto de cultos onde as mensagens são todas motivacionais, onde todo dia eu vou e ouço alguma coisa que me motiva. Eu vou dizer a verdade para vocês. Pode causar estranheza para muita gente. Mas quando eu vejo crentes realmente que gostam da palavra de Deus, que sabem que Deus fala, e quando Deus fala, o que Deus fala sempre é bom. É inacreditável, mas você começa a falar de coisas que elas reconhecem nelas, às vezes coisas que precisam melhorar. Quando nós começamos a falar de coisas doutrinárias, coisas, eu diria, de conserto, a sensação que eu tenho é que gente que gosta da palavra de Deus glorifica muito mais do que às vezes falar apenas de questões motivacionais, você está tudo bem, está tudo bom contigo e coisas dessa natureza. Mas por quê? Sabe por quê? A Bíblia Sagrada fala, através do salmista, no Salmo 119, eu escondi a tua palavra no meu coração para não pecar contra ti. Deus fala.
4: Glória a Deus.
3: Eu escondi a tua palavra no meu coração. Então, quando a palavra vem, e a palavra nos faz desenterrar atitudes, coisas, sei lá, mentira branca, mentira azul, mentira, sei lá, alguns cor de rosa, falso testemunho, enfim, tanta coisa que a gente sabe que não agrada ao Senhor. E atualmente nós estamos numa onda de sensualidade, né? Meu Deus do céu, Deus fala. Para que homem e mulher? Mulher e homem, não quero ser injusto falar só de mulher, porque homem também às vezes... Para que homem e mulher, às vezes, se comportarem na sua vestimenta de forma sensual? Já pensou o pregador com a roupa apertada, a ponte rasgar em plena pregação e o pastor passar aquela vergonha? Agora, tem irmãs que não tem vergonha de rasgar a roupa não, hein? Tem não.
5: Não tem.
3: É cada coisa que a gente está vendo. E tem, eu não consigo entender, irmãos. Não consigo entender, irmãos. Mas tem esses irmãos bombadinhos, né? Fazer exercício é bom, mas não precisa chegar colocando uma camiseta mais. A camiseta é 3, chega na loja 2. E vem com aquela camiseta, tipo, tentando mostrar os bracinhos, tudo gordinho assim, não. Como é que é músculo, né? Tal, todo. Na igreja, se vai correr no parque é uma situação, mas na igreja, misericórdia, Senhor, na igreja não. É claro, meus irmãos, quando nós falamos de pecados, não se resume apenas a essas coisas. Eu principalmente gosto de dizer que às vezes a gente se falta, quando se falando de doutrina, apenas falando das coisas às vezes que exteriores, mas eu tenho certeza absoluta que Deus verifica o interior da gente também.
5: Aleluia.
3: Tem tanta gente maldosa, tem tanta gente fofoqueira, como diz meu pai, fofoquento. Tem tanta gente ruim no coração. Tanta gente mentirosa, dissimulada, falsa, desonesta.
5: Glória a Deus, aleluia.
3: Tanta gente que não tem um pingo de amor pelo próximo. Pode ver o irmão comendo a lata de lixo, não tem coragem de enfiar. Isso é pecado também. Quantas pessoas que maquinam mal contra o seu próximo. Mas Deus fala, esconda a palavra no seu coração para não pecar contra Deus. E se utilize da palavra vencer as suas batalhas e as suas guerras. Eu gosto muito, meus irmãos, Deus fala, Deus fala, e fiquem de olho aberto, Deus fala, e cuidado com o extra bíblico. Todo mundo sabe o que é o extra bíblico, não sabe? Cuidado com o extra bíblico. A igreja Deus e amor, para ser uma igreja vitoriosa, para ser uma igreja em abundante crescimento, ela tem que pautar toda a sua existência dentro da Bíblia Sagrada. E cuidado com o extra bíblico. Muitas situações extra bíblicas destruíram igrejas, destruíram reputações, destruíram pessoas. Teve um, meus irmãos, que anunciou para o ano 2000 o arrebatamento da igreja à meia-noite. Era meia-noite mesmo, não? Para falar a verdade, eu não me lembro se era meia-noite. Era meia-noite? Meia-noite. Porque meia-noite, 99 para 2000. Mas a Bíblia fala que não dá para saber.
5: Aleluia.
3: A Bíblia fala que não nos convém estar nesse tipo de julgamento. A Bíblia fala que isso compete a Deus. Mas o que acontece é que muita gente não presta atenção quando Deus fala.
5: Aleluia.
3: Mesmo uma coisa séria como essa, não prestaram atenção e foram milhares de pessoas atrás dessa pessoa. Que ano nós estamos já? 2017. Diz que a única coisa que foi arrebatada dessa igreja foi a conta bancária. Nada mais. Cuidado com o extra bíblico.

0: 5. Ouça o que Deus te fala, siga o que Deus te fala, se utilize do que Deus fala e seja uma bênção. E seja um vitorioso, é o que você precisa.
1: Deus fala, Deus fala, Deus fala. Através dessa palavra nós já vimos tanta coisa bonita acontecer. Levanta-te e anda, sai dele, Satanás. É Deus falando. Capítulo 10 de Atos dos Apóstolos, eu acho uma das passagens bonitas. Aquele centurião que com a sua família eram tementes, gostavam de orar e tal, até que Deus falou: vamos concretizar o negócio, vamos formalizar a situação, vocês vão procurar Pedro. E a Bíblia fala que foram atrás de Pedro. Pedro estava orando no segundo piso. E a Bíblia fala que quando se reuniu aquele grupozinho ali, Pedro não foi, eles foram a Pedro por revelação. Aleluia. Mas não se esqueçam que naquele tempo não tinha ainda o Novo Testamento, só o Antigo. E quando chegaram diante de Pedro, Pedro começou a falar a palavra, e falava a palavra, e ensinava a palavra, e Deus falando, a voz era de Pedro, mas era Deus falando. E enquanto Deus estava falando por intermédio do seu servo, a Bíblia fala que o Espírito de Deus desceu. O Espírito de Deus se moveu entre aqueles que ali ouviam a palavra de Deus. Deus fala, e quando você ouve a palavra de Deus, não são só milagres e maravilhas, não. O Espírito de Deus também se move. Você sabia que você não necessariamente precisa estar orando para que o Espírito de Deus se envolva ou se mova na sua vida? Eu vou dizer a vocês tantas situações gostosas, maravilhosas, que eu mesmo já passei por experiência, meditando na palavra de Deus. E fui envolvido, e sei que muitos de vocês já passaram por essa experiência também. Na mais sincera, profunda e honesta meditação, buscando de Deus uma interpretação ou uma resposta, se utilizando da meditação na palavra de Deus. Quantas vezes o Espírito de Deus já envolveu a vida de vocês, já se moveu na vida de vocês? Deus fala, e quando Deus fala, o Espírito de Deus se move. E quando o Espírito de Deus se move, coisas lindas e espirituais, evidentemente, acontecem na vida das pessoas. Louvado seja o nome do Senhor Jesus. Não voltará, não voltará. A palavra que sair da minha boca não voltará vazia. Essa palavra é espírito e é vida. Viva essa palavra. Quer confirmar que você realmente é um discípulo? Então permaneça nessa palavra. Deus fala, permaneça nessa palavra. Quer conhecer o que realmente liberta? Conhece essa verdade. Na oração sacerdotal, Jesus mesmo fala para que nós fôssemos santificados, não é verdade? Santificados nessa palavra. Conhece essa palavra, viva essa palavra. Conheça a verdadeira liberdade, libertação que Deus pode produzir na sua vida. Às vezes, meus irmãos, nós somos oprimidos. Não possuídos, oprimidos. Está em momento de opressão, está em momento de dificuldade. Vai lá no finalzinho do capítulo 4 de São Mateus. Depois de haver resistido brilhantemente com respostas curtas, sem muita argumentação, com o diabo não se argumenta tanto, não há necessidade. Seja uma pessoa de precisão cirúrgica. Como pode acontecer isso, Manoel? Conheça essa palavra. Viva essa palavra, conheça essa palavra, desfrute essa palavra, ouça essa palavra, use o poder dessa palavra. Lá no finalzinho do capítulo 4 que Jesus fala basicamente, traduzindo para hoje, seria o mesmo que dizer assim, ó, Satanás se afastou, não é? Diante da resposta, a resposta bíblica automaticamente já é: sai daqui, coisa feia, mentiroso do inferno, fedorento e enxofrento. Essa é a resposta àqueles que conhecem a palavra, usufruem a palavra, pode se utilizar do poder da palavra. Essa palavra pronunciada pela sua boca é a palavra de Deus, e o diabo se estremece ao ouvi-la. Então use o poder dessa palavra. Deus fala. Semana passada eu falei para vocês que coisa maravilhosa é nós termos a certeza, a segurança, a ousadia de nos colocarmos como profetas de Deus e dizer: assim diz o Senhor, e se cumprir aquilo que o Senhor fala através daqui da nossa boca, através daquilo que Ele nos mandou falar. Isso não é para qualquer pessoa, não. Chegar com a ousadia de Deus e falar assim diz o Senhor é para você que tem a certeza que Deus está falando por seu intermédio e de alguma forma para falar

0: através de você, ele teve de falar contigo. Deus fala. Então, meus irmãos, a palavra que sai da boca de Deus, ela não volta vazia. Delicie-se no poder dessa palavra. Guarde essa palavra e tenha uma expectativa infinita. O poder dessa palavra traz resultados. O poder dessa palavra traz, enfim, as respostas que você precisa. Os resultados mais magníficos e fantásticos vão acontecer quando você entender: Deus está falando e eu posso falar o que Deus fala. Eu posso viver o que Deus fala. Eu posso usufruir do poder que Deus fala. Poder da sua palavra é isso. Ninguém vai enganar vocês. Pode parecer ser um ministro do evangelho, pode parecer ser um anjo de luz. Falou, cometeu um erro, deslizou. Você já está repreendendo. Aqui não, Satanás, para cima de mim não. Satanás está tentando desvirtuar. Não importa se utilizem a palavra, ou não importa se inventem coisas que parecem verdades. Estava falando da filosofia. A filosofia, se você não parar a pensar e buscar realmente, porque afinal de contas eu tenho o direito de contrapensar. Muitas coisas parecem totalmente lógicas, mas às vezes o que parece lógico para o mundo é tão ilógico diante de Deus. Então Deus fala contigo, ouça o que Deus fala. Vocês não precisam, irmãos, de nada mais do que Deus fala convosco para que vocês sejam campeões de Deus, vencedores de Deus. É a palavra de Deus, nada mais do que a palavra de Deus. Esse é o caminho da tua vitória. E pode se pronunciar com autoridade, porque quando você se levantar para falar, assim diz o Senhor, ou está escrito, como Jesus disse, não importa o tamanho do demônio, ele vai estremecer e vai fugir, porque diante da palavra de Deus não há como vencer, não há como derrotar, não. A palavra de Deus é vitoriosa sempre. Deus fala contigo, Deus te abençoe, Deus te guarde. Eu agradeço vocês por estarem conosco nessa campanha. Tenham a autoridade de Deus, tenham a autoridade do Senhor, tenham discernimento daquilo que vocês ouvem, também daquilo que vocês falam, e desfrutem esse poder em nome de Jesus Cristo. Coloquem-se de pé, meus irmãos, e coloquem as mãos sobre as vossas cabeças. Nós vamos orar e vamos, em nome de Jesus, repreender todo o mal. Nós vamos orar e vamos repreender todas as obras satânicas, diabólicas e infernais, em nome de Jesus, para a glória do nosso Deus. Põe a mão sobre a sua cabeça. Grande Deus, poderoso Pai, nós estamos diante da sua presença. Senhor, o Senhor falou conosco, tem falado todos os dias, mas nós fizemos, ó Deus, uma campanha, 7 dias, só tocando no tema, o Senhor fala. E eu sei que o Senhor falou, eu sei que o Senhor nos orientou, eu sei que os nossos olhos estão e estarão mais abertos a partir de hoje, a partir dessa campanha. Eu sei que o nosso entendimento, Senhor meu Deus, está mais aguçado. E sei também que o adversário vai ter que se preparar muito mais para tentar nos enganar a partir de hoje. Senhor, aprendemos também que a sua palavra para nós é poder, é salvação, é liberdade. A palavra do Senhor para nós é espírito, é vida. A palavra do Senhor é lâmpada, a palavra do Senhor é luz. A palavra do Senhor é o que nós precisamos para que as nossas vidas estejam escondidas, para que não pequemos, ou para que nós estejamos escondidos na sua palavra, para que não pequemos contra ti. Senhor meu Deus, Senhor meu Deus, assim como o Senhor Jesus resistiu ao inimigo no deserto se utilizando da palavra, queremos nós também assim fazer. E assim como o Senhor Jesus, o Verbo encarnado, se utilizou da palavra para que tantas coisas acontecessem, assim queremos também proceder. Queremos repreender o mal, queremos repreender a morte, queremos repreender o inferno, queremos repreender pecados, queremos repreender opressões, queremos repreender o diabo, queremos repreender todo o mal, queremos repreender a enfermidade, e nós queremos ver o resultado, ó Deus, o resultado da prosperidade, da palavra que o Senhor tem nos mandado falar, o que o Senhor tem falado, ou por nosso intermédio, enfim, ó Deus, tem alcançado algum tipo de proposta. Senhor meu Deus, Senhor meu Pai, em nome de Jesus, eu repreendo agora toda dor, toda enfermidade, toda doença, toda tristeza, toda friagem espiritual, eu repreendo todo sentimento de derrota, eu repreendo agora, levanta, Senhor meu Deus, este povo com poder e com autoridade. Levanta essa igreja, ó Deus, para ser uma igreja poderosa. Uma igreja que incomoda o adversário. Uma igreja que não se deixa levar por emoções. Uma igreja que não se deixa levar por extra-bíblico. Uma igreja que não se deixa levar por contos e mais contozinhos tão bonitinhos, mas todos mentirosos e sem embasamento na sua palavra. Senhor meu Deus, entra nesse coração agora trazendo alegria, trazendo paz. Entra nessa casa agora trazendo, meu Deus, prosperidade, trazendo a ajuda que essa vida precisa para ser uma vida muito melhor. Esse lar, ó Deus, que está sendo fustigado pelo adversário, coloca a sua mão agora, meu Deus, para livrá-lo, para libertá-lo, para dar a ele vitória, para dar a essas pessoas a vitória que precisam, e que o nome do Senhor seja glorificado no testemunho que será dito, no testemunho que será contado. Vem, Senhor meu Deus, em nome de Jesus. Essa pessoa cancerosa, venha curá-la. Essa pessoa com dores por todo o corpo, venha curá-la agora. Essa pessoa desanimada da vida, tem pensado até mesmo no próprio suicídio, venha, meu Deus, agora fazer com que esse coração possa ser totalmente revertido para a vida, para o testemunho, para a alegria da vida. Eu te repreendo, espírito imundo, você que tem trazido confusões a esses corações, a essas vidas, eu te repreendo em nome de Jesus. Pegue a sua bagagem de maldição, de destruição, e desapareça dessa casa, desapareça dessas pessoas, desapareça agora e não toque mais nessa vida em nome de Jesus Cristo. Senhor meu Deus, quanta gente depressiva, quanta gente entristecida, quanta gente, Senhor meu Deus, ansiosa, quanta gente desempregada, quantas pessoas atravessando o verdadeiro vale da miséria. Eu peço ao Senhor agora, coloca a sua mão, Senhor meu Deus, em nome de Jesus. Em nome de Jesus. Assim como Cristo disse, pelo dedo de Deus eu te repreendo, Satanás, eu também digo, é pelo dedo do meu Deus que eu te ordeno, Satanás, sai da frente. Sai da frente, coisa ruim, espírito imundo, destruidor, espírito assassino, espírito suicídio. Eu te repreendo, tristeza profunda, inexplicável, ansiedade sem nenhum tipo de razão. Eu te repreendo, sai desse corpo, sai dessa vida, o dedo do meu Deus está em ação. Sai da frente, espírito imundo. Senhor meu Deus, é para a glória do teu santo nome. É para a glória do teu santo nome. Senhor, ouro e prata não temos, mas tal qual Pedro e João, eu digo a essas pessoas que recebam o poder de receberem a cura nesse momento, que os que estão, Senhor meu Pai, eu diria, atravancados na vida, que se levantem, os que estão coxos espiritualmente, que se levantem, e que possam, meu Deus, desfrutar das promessas que o Senhor nos faz antes mesmo que nós as peçamos. Em nome de Jesus, meu Deus, toca nesse povo, toca nessa igreja, toca na juventude, toca nas nossas criancinhas, toca nos nossos velhinhos, toca nos nossos obreiros e obreiras, para abençoar, levantar, fazer aclarar a visão espiritual. Em nome de Jesus Cristo, meu Deus, o Senhor é poderoso para abençoar essa casa, para abençoar essa vida, para abençoar todas essas pessoas que aqui estão. O Senhor é poderoso, Senhor meu Deus, para trazer aos nossos corações um sentimento eterno de vigilância, Senhor, no que diz respeito ao tipo de alimento que nós vamos nos alimentar dele, porque afinal de contas esse alimento é que vai nos tornar pessoas capazes de prosseguir até o dia certo, ó Pai, em que tiver de terminar a nossa caminhada. Estamos nessa travessia e contamos com a ajuda do Senhor, meu Deus, porque nós queremos chegar lá e vamos chegar em nome de Jesus. E por mais que o inimigo tente, por mais que o inimigo possa lutar, ele não vai conseguir enganar esse povo conhecedor da sua palavra, esse povo que sabe que o Senhor fala, esse povo que ouve a fala do Senhor, esse povo que ouve a voz do Senhor. Em nome de Jesus, meu Deus, que a bênção do Senhor esteja caindo agora efusivamente sobre todos esses que oram conosco aqui. Que a dor que aflige essa vida, que a dor que aflige esse corpo, nunca mais seja aflição nessa vida. Em nome de Jesus Cristo, ó Deus, que haja paz, que haja alegria, que haja prosperidade, que haja contentamento, que haja amizade entre os irmãos, que haja força para a batalha, que haja, ó Deus, porta do emprego aberto, que haja do bom e do melhor para o seu povo, porque eu sei, ó Deus, que esse povo é um povo herdeiro de todos os seus benefícios. Em nome de Jesus Cristo. Amém, Senhor. Amém. Batam palmas para Jesus, meus irmãos. Você que está aqui e nunca deu tanto crédito à palavra de Deus, você sabe que a sua situação é ruim. Você sabe que se a igreja for arrebatada agora, você fica. Você sabe que você tem pendências com Deus e precisa tomar uma atitude hoje. Você quer retornar para os braços do Senhor? Dá um sinal com a sua mão assim. Quer agora? Eu não tô, hoje eu não vou esperar não. Não posso ficar todo dia, por favor. Você tem uma vidinha. Não, você tem uma vida. Você quer a salvação que há em Cristo? Você quer morar no céu com Deus? Com a igreja salva? Quer? Jesus está chamando você e dando uma oportunidade. Você que desviou-se, quer voltar para que você não perca. Eu diria, o dia que o Senhor chamar a igreja, você não perca o trem da salvação? Dá um sinal com a sua mão assim, faz um concerto com Deus, receba esse Deus vivo. Tem mais alguém? Levanta sua mão, Deus está te chamando. Essa palavra é fiel e verdadeira. Essa palavra não é da igreja Deus e Amor, essa palavra é de Deus. Não é minha, é do Senhor. Aí sim tem poder. Tem alguém desviado que quer voltar para Jesus hoje? Tem alguém que quer se entregar para Deus hoje? Oração da fé, meus irmãos. Senhor meu Deus, Senhor meu Pai, o Senhor vai confirmar a sua obra nessas vidas, nessas pessoas. O Senhor vai confirmar a sua obra nesse coração. Senhor meu Pai, a oportunidade foi dada a todos os que aqui estão e também aos nossos ouvintes, para que raciocinasse por alguns momentos sobre a situação que estariam vivendo, para que tomasse uma atitude vencedora. Senhor, leva o seu povo em paz, curado, abençoado. E está em suas mãos, ó Deus, a próxima oportunidade. Senhor Pai, que mesmo havendo um tempo para tudo, quando se fala de salvação, o tempo é agora. Que esses corações estejam firmados em Ti, que essas vidas estejam firmadas no Senhor, até o dia em que o Senhor chamar, quer seja individualmente, quer seja quando o Senhor chamar a igreja, em nome de Jesus, amém, Senhor, amém. Os irmãos podem acompanhar pelo site, pela rádio, pelas mídias sociais, a nossa programação. Agradeço a presença de todos vocês. Digam comigo assim: a paz do Senhor, mais uma vez. A paz do Senhor, mais uma vez. A paz do Senhor Jesus. Agradeço a gentileza de vocês, meus irmãos, de estarem conosco aqui. Vocês sabem que pregar a palavra de Deus é uma coisa gostosa, maravilhosa. Eu gosto, fico feliz e honrado em poder pregar a palavra de Deus para todos vocês. Então, muito obrigado, independente da igreja que vocês congreguem. Que Deus abençoe vocês. Que Deus siga fazendo muitas bênçãos na vida de todos vocês. Muito obrigado pela vossa presença, louvando o nome do nosso Deus.
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4: 23 horas e 50 minutos.
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0: estamos nessa poderosa campanha Profetizando no Vale. Eu sou o irmão em Cristo, diácono Matheus Galvão, tenho a honra de estar com todos vocês para juntos clamarmos ao Senhor, e também conosco aqui para interceder pela sua vida,
1: presbítero Alan Rodrigues. Que Deus abençoe a sua vida, casa e família, todos os nossos queridos irmãos internautas que estão acompanhando esta live diretamente do Santuário da Oração. Recebam todos a bênção de Deus e que a graça do Senhor te alcance nesta noite. Que Deus te abençoe.
0: É uma honra ter você conosco e já pedimos a sua ajuda para nos ajudar compartilhando. Já pedimos que você esteja conosco neste propósito e envie para o máximo possível de pessoas, seja um missionário, um agente de Deus, no compartilhamento desta transmissão. Qual é a relevância do compartilhamento? Quanto mais você envia, propaga esta mensagem, esta oportunidade, esta oração, que não será apenas feita por nós, mas é uma oração que será realizada por todo o Brasil e exterior também, pessoas de todos os cantos clamando, unidos, uma só fé. E você compartilhando, você dá a oportunidade àquela pessoa que está necessitada de ser alcançada pelo Senhor, de ser fortalecida, renovada nas forças, dela ser alcançada através do clamor da igreja. Então, esta é a oportunidade e este é o momento de você compartilhar. Nos ajude, compartilhe nas redes sociais, no Facebook, no Instagram, compartilhe nos grupos do WhatsApp, o máximo possível. Siga as nossas redes sociais no Facebook, no Instagram. E se inscreva no nosso canal oficial no YouTube, Igreja Deus e Amor Oficial, e assim todo o conteúdo da igreja você irá acompanhar, toda a transmissão, live, podcast, oração, você terá ali a plataforma te dando a informação de que você pode estar ao vivo participando conosco e sendo abençoado. É muito importante essas lives, são muito relevantes, este momento de oração, para que essas pessoas sejam alcançadas pela presença de Deus.
1: Irmão Mateus, quão glorioso e importante é o que o irmão acabou de dizer. Nós queremos aqui orientar todos os nossos amados irmãos ouvintes para que você agora faça o trabalho de um evangelista virtual. Você vai compartilhar esta live com o maior número de vidas, o maior número de pessoas. Então, você está agora, você pode compartilhar esta live no grupo da família, no grupo dos amigos, no grupo do trabalho. Você pode compartilhar, compartilhe com o maior número de pessoas, porque eu tenho certeza que este poder também irá transbordar sobre vidas. Olha, quão importante é você compartilhar, você convidar mais pessoas para estar conosco em oração, unidos no mesmo propósito, na mesma fé e também na mesma comunhão.
0: E pastor, assim como essas pessoas ao compartilhar estarão alcançando outras vidas, também ao tomarem essa decisão, aqueles que são da grande São Paulo, das proximidades da sede mundial, podem estar presencialmente conosco e trazendo alguém, trazendo seus familiares, convidando um amigo para orarem conosco aqui presencialmente todos os dias neste mesmo horário. Homens de Deus estão aqui para clamar por você neste propósito de oração, e você é o nosso convidado, porque é muito bom nós juntos estarmos em oração, em clamor diante da presença de Deus, unindo a nossa fé, e você é o nosso convidado aqui na Avenida do Estado 4568 de participar de um momento como esse. Temos aqui centenas de pessoas que já se preparam, já estavam em oração, já estavam em clamor, e daqui a pouco teremos a vigília, aqui o momento de busca. Todas as sextas-feiras temos aqui a vigília do renovo, aquele momento de busca pela presença de Deus, aquele momento de derramar a alma diante do Senhor, e uma madrugada de renovo, uma madrugada de derramamento do Espírito Santo. E você pode também estar presencialmente conosco para entregar ao Senhor aquilo que há na sua alma, no seu coração, porque quanto mais nós oramos, mais ainda nós entendemos a nossa necessidade de estarmos diante da presença de Deus em humilhação.
1: É isso mesmo, querido irmão Mateus. Olha, convite especial hoje, tá bom, queridos? Hoje, nós teremos a gloriosa e maravilhosa, extraordinária vigília, a vigília do renovo. Nós queremos aqui convidá-los, todos os nossos irmãos da Grande São Paulo, convite especial para hoje, esta madrugada, Avenida Prefeito Passos, de número 10. Você é o nosso convidado especial. Venha se encher da presença de Deus, porque eu tenho certeza que esta glória, este poder vai transbordar sobre a tua vida. Os céus vão tocar a tua vida e você será renovado, renovada. Eu tenho certeza que nesta madrugada, vigília do renovo, sairemos renovados pelo poder de Deus.
0: Com toda certeza, e estamos ao vivo agora através da cadeia de rádio Deus e Amor, nas mais de 600 emissoras. Que Deus abençoe a paz de Cristo a todos os ouvintes que nos acompanham através do programa Voz da Libertação, que estão sintonizados conosco, acompanhando toda a programação especial da rádio, recebendo a palavra de Deus, e agora se unem a nós neste propósito para clamar a Deus e receber a resposta dos céus. Você, querido ouvinte que nos acompanha, você pode também participar, enviando a sua mensagem, o seu pedido de oração em nosso WhatsApp. 11 982 92 33 92, esse é o número da rádio para você enviar agora o seu pedido de oração e já se preparar, porque daqui a alguns instantes estaremos em clamor. Presbítero Alan estará iniciando esta oração, clamando por você. Daqui a pouco eu estarei orando, e também presbítero Mário estará clamando, finalizando este momento de oração. Então você, ouvinte, já pode se preparar para juntos clamarmos ao Senhor, lembrando que amanhã teremos cultos em nossa sede mundial pela manhã, culto com o círculo de oração a partir das 9 horas. À tarde teremos o culto com o pastor Jorge Tenório, culto de ensino às 15 horas, transmitido também através da rádio e através do programa, através do canal oficial da igreja Live, para você acompanhar. À noite, culto com o Ministério Jovem aqui na sede mundial a partir das 19 horas. Você que é pai, mãe, tio, avô, avó, pode trazer a juventude para adorar a Deus conosco aqui no auditório Renascença. E domingo pela manhã teremos workshop de casais a partir das 9 horas. No salão de número 2, você pode participar com o presbítero Jessé Ávila e toda a equipe. À tarde, campanha Prosseguimento Profetizando no Vale. Pastor Mildo Almeida trazendo aquela palavra especial, toda a diretoria participando. Aquele momento de comunhão, a igreja toda a Grande São Paulo é convidada. E à noite, prossegue o culto da família. Você não pode ficar de fora de receber aquela palavra e a comunhão com todos os santos. Então, a sua bênção, a resposta de Deus para a sua vida está na palavra de Deus, na presença de Deus, e está aqui no templo da glória de Deus. Todos convidados para participarem conosco. Já são 0 horas, outro dia. Vamos iniciar sua oração, vamos clamar ao Senhor. Eu tenho certeza que Deus irá responder a nossa oração.
1: Que Deus abençoe. Oremos ao Senhor nesta oportunidade. Glórias a Deus e aleluias. Soberano Deus e eterno poderoso Pai, é nesta madrugada, meu Deus, que nós entramos diante agora da tua presença santa. E este povo, meu Deus, está com muito temor. Este povo, meu Deus, está com muita reverência. Este povo, meu Deus, está declarando digno de toda honra, digno de toda glória, digno de todo louvor: eis o Senhor dos exércitos. Não existe outro Deus além de ti. O Senhor é poderoso, o Senhor é soberano, o Senhor é majestoso, o Senhor é fiel e o Senhor também é verdadeiro. Tu és o Deus que abre o caminho aonde não há caminhos. O Senhor é Deus que opera grandiosos milagres, é o Deus que cura, é o Deus que restaura, é o Deus que transforma, é o Deus que salva. Espírito Santo, nós estamos reunidos no santuário, meu Deus, da oração, e a nossa oração, meu Deus, é: ah, Senhor, A nossa oração, meu Deus, nesta madrugada é: alcança, meu Deus, o maior número de vidas. Nós estamos, meu Deus, unidos em um só espírito, em uma só fé, em um só propósito. Nós sabemos que há pessoas que estão conosco, conectadas, meu Deus, aqui agora, em diversos lugares. Pessoas, meu Deus, que estão quebrantadas. Pessoas, meu Deus, que estão aflitas. Pessoas, meu Deus, que estão cansadas, pessoas, meu Deus, que estão feridas, pessoas, meu Deus, que estão com a esperança, meu Deus, quebrada, necessitando, meu Deus, de uma resposta do céu. Mas eu acredito, meu Deus, eu acredito, meu Senhor, que é nesta hora, enquanto o povo, meu Deus, se reúne para orar, os céus, meu Deus, já está tocando vidas de uma forma sobrenatural e extraordinária. Visita, meu Deus, os nossos irmãos ouvintes. Visita, meu Deus, os nossos irmãos internautas. Cada família, meu Deus, cada família, cada lar, meu Deus, está sendo agora apresentado nesta transmissão. Ramanto, Keminácia, Oramanagassuri, me canta. Ô glória, eu estou sentindo a presença do Deus Todo-Poderoso. Meu Deus, que a tua presença alcance, meu Deus, esta casa, que a tua presença, meu Deus, alcance esta sala, que a tua presença, meu Deus, alcance este hospital, que a tua presença, meu Deus, alcance esse presídio, meu Deus, que a tua presença alcance este local de trabalho, que a tua presença alcance esta pessoa dentro deste carro, que a tua presença, aonde, meu Deus, esta oração está sendo ouvida, que o teu poder atravesse as distâncias, que o teu poder, meu Deus, não veja limites, porque quando o Senhor quer operar, não há, meu Deus, homens que vão impedir, meu Deus, o teu trabalhar. Espírito Santo, há pessoas que estão em lágrimas, que estão nos ouvindo nessa transmissão, há pessoas, meu Deus, que estão entristecidas, há pessoas que estão abaladas emocionalmente, há pessoas, meu Deus, que estão perdendo alegria, estão perdendo entusiasmo, estão lutando, meu Deus, contra a ansiedade, estão lutando contra o medo, estão lutando com pensamentos, oh meu Deus, pensamentos malignos que estão vindo sobre a mente desta pessoa. Mas é hoje, entra com a providência, Jesus, é agora, enquanto o povo se reúne no santuário para clamar. Entra, meu Deus, com a tua providência, meu Deus. O Senhor é Deus que assopra, sopra vida, meu Deus, aonde não há vida. Sopra, meu Deus, a tua força, aonde já não se tem mais força. Estes que estão pensando em desistir, levanta agora, levanta esta pessoa, meu Deus, que acabou de chegar nesta live, que receba, meu Deus, o impacto da tua glória. Espírito Santo, visita, meu Deus, estes que estão enfermos. Tu és, meu Deus, Jeová Rafa. Tu és, meu Deus, Deus da cura. Nós repreendemos agora toda a enfermidade. Repreendemos neste momento toda a dor, toda a opressão maligna, toda a doença física, emocional, toda a doença. Oh, glória, Espírito Santo, vai curando esta pessoa aqui agora. Seja curada, minha irmã, seja curado, meu irmão, seja curado aqui agora. Deus, toque no sangue, toque nos ossos, toque nos pulmões, toque nos rins, toque, meu Deus, no fígado, toque na pele desta pessoa, toque na visão desta pessoa, toque, meu Deus, nesta pessoa que está no leito de um hospital, nesta pessoa que está aguardando o resultado dos exames. Meu Deus, toca aqui agora, toca, meu Deus, porque eu acredito, Senhor, oh, aleluia, que esta pessoa que estava prestes a receber, meu Deus, uma notícia terrível, o Senhor, meu Deus, é Deus que vai entrar com providência, e o Senhor vai quebrar, meu Deus, as cadeias, vai quebrar, meu Deus, os grilhões. Existem famílias que estão aflitas, existem famílias, meu Deus, que estão em estado, oh glória, está em estado, meu Deus, de aflição, mas o Senhor vai visitá-los. O Senhor, meu Deus, vai dar força para estes que estão cansados. O Senhor, meu Deus, vai entrar. Deus, tu és Deus que abre porta onde não há porta. Tu és Deus, meu Deus, que vai trazer oportunidades. Honra, meu Deus, os teus servos. Repreende, meu Deus, todo estado de miséria, todo estado de vergonha, todo estado, meu Deus, de humilhação, de escassez. Que haja pão sobre esta mesa. Nós oramos, meu Deus, para que o Senhor tenha, Pai, de piedade. Oramos, meu Deus, para que o Senhor haja, meu Deus, com providência. Oramos, meu Deus, para que o Senhor venha com a tua provisão. O Senhor continua sendo Deus. O Senhor é o nosso Deus. E as tuas mãos estão estendidas, oh glória, aleluia. Sustenta os teus filhos, sustenta, meu Pai, os teus servos, sustenta, meu Deus, estes que estão em oração. Olha teu povo. O Senhor conhece, meu Deus, a necessidade da igreja. O Senhor conhece, meu Deus, a necessidade deste ouvinte, este irmão e esta irmã que está, meu Deus, orando conosco hoje, nesta madrugada. Meu Deus, alcança eles aqui agora. Alcança, meu Deus, esta pessoa está levantando o pedido de oração. E diante da ótica humana, muitos estão olhando e dizendo: já não tem mais jeito, já não tem mais uma solução. Quantos estão diante de portas fechadas? Quantos estão, Deus, perdendo as esperanças? Mas é hoje, nesta madrugada, que o Senhor, meu Deus, vai visitar, Senhor, estas pessoas e derramar, meu Deus, o teu Santo Espírito. Oh, glória a Deus, é através desta transmissão. O Senhor, meu Deus, vai visitar pessoas, meu Deus. Oh, glória a Deus, aleluia. Espírito Santo, que presença gloriosa, que presença linda. Espírito Santo, a tua presença, a minha alma ama a tua presença. Renova, meu Deus, o teu povo. Vai trazendo, meu Deus, o teu renovo. Vai trazendo, meu Deus, a renovação. Vai trazendo renovo espiritual. A tua igreja necessita. Muitos estão clamando, muitos estão buscando. É o renovo espiritual nesta madrugada. Renova, meu Deus, renova, Pai, aqueles que são batizados com o Espírito Santo, aqueles, meu Deus, que possuem os dons espirituais. Levanta mais obreiros, levanta pregadores, levanta, Senhor, levanta adoradores, levanta intercessores, levanta, Senhor, que haja, meu Deus, um avivamento sobre estes, que haja, Senhor, um avivamento sobre este povo, que haja, Deus, um avivamento sobre todos estes que estão orando conosco, Pai, que os líderes sejam avivados, que o teu povo, meu Deus, seja agora levantado. Quantos e quantos servos estão andando de cabeça baixa, cabisbaixos, querendo, meu Deus, desistir da caminhada? Quantos pastores que estão feridos, quantos obreiros que estão desanimados, líderes que estão sobrecarregados, mas é o Senhor, meu Deus, que vai fortalecer, meu Deus, este povo na fé. Oh, Senhor, alcança os teus filhos, renova a força, meu Deus, destes que estão pensando em parar. Dá um ânimo novo, dá uma nova direção, dá sabedoria, meu Deus, para que este homem não abandone e o chamado. Espírito Santo, todo ataque maligno seja repreendido aqui agora, todo ataque diabólico seja repreendido aqui agora, neutralizado, meu Deus, aqui agora. Toda seta maligna, toda inveja, toda perseguição, toda palavra de derrota seja agora destruída em nome de Jesus. Todo mal que atua nesta vida, caia por terra neste momento hoje. Todo mal que está atuando, oh glória, todo mal que está atuando na vida deste homem, na vida desse jovem, neste casamento, nesta família, nós repreendemos aqui agora. Espírito Santo, reacende a chama da esperança. Quantas pessoas estão dizendo: é o meu último dia, canto riamai, rumeni canto calamassurianda. Quantas pessoas estão dizendo: hoje é meu último dia, eu não aguento mais. Quantas pessoas estão dizendo: ninguém me entende. Quantas pessoas, meu Deus, estão dizendo: eu não vou lá mais. Quantas pessoas estão dizendo: eu não vou mais para a presença de Deus. Esta alma, meu Deus, precisa do teu abraço. Esta alma, meu Deus, precisa de um encontro com o Senhor. E é nesta madrugada, enquanto nós oramos, enquanto muitos estão derramando lágrimas, enquanto muitos estão, meu Deus, com os olhos em lágrimas, ah Senhor, nós sabemos que o Senhor tem a última palavra. Nós sabemos, meu Deus, que o Senhor é o Deus que segura na nossa mão direita. Glória a Deus, o Senhor é Deus que segura na mão deste obreiro. Segura aí, Jesus, segura na mão desta irmã, segure na mão deste homem, segure agora, meu Deus, na mão desta família. Espírito Santo, não deixa esta família cair, não deixa essa família desistir. Abraça, meu Deus, esta alma, mostra, meu Deus, para eles que ainda há uma esperança, ainda há uma saída, que ainda existe um milagre. Decalamassúria, orianda labacanta, oh glória a Deus, aleluia. Deva, eribicanturia lamasterianda, Espírito da verdade, Espírito Santo, eu sinto a tua presença neste ambiente santo. Glória a Deus, aleluia. E o Senhor está renovando pessoas, o Senhor está aquecendo nossos corações. Oh glória a Deus, toda honra e toda glória seja dada ao Senhor dos Exércitos, o maravilhoso, o conselheiro, o príncipe da paz, aquele que era, aquele que é e aquele que sempre será. Oh glória a Deus, aleluia. Tu és o Deus que chama as estrelas pelo nome, e nós te agradecemos porque o Senhor está ouvindo o nosso clamor. O Senhor, meu Deus, está trabalhando e nos dará vitória. Pela fé, nós já cremos na nossa bênção. Pela fé, nós já estamos vendo as portas se abrindo, famílias sendo restauradas, enfermidades sendo curadas e vidas sendo transformadas. É pela fé, meu Deus, que nós estamos contemplando. É pela fé, Senhor, que nós estamos agradecendo. É pela fé, meu Deus, que nós estamos, aleluia, levantando as nossas mãos, meu Deus, aos céus e dizendo: poderoso é o Senhor, poderoso é o Senhor dos Exércitos. Esta pessoa que está na sala de casa, esta pessoa que está dentro de um quarto, meu Deus, agora, ela não vai tirar a própria vida, não, Senhor, não vai, porque o Senhor está envolvendo ela agora nos teus braços. O Senhor está, meu Deus, enxugando as lágrimas. O Senhor, meu Deus, está entrando com providência, e o Senhor está quebrando esse laço, meu Deus, aqui agora. Destrua, meu Deus, esse laço, destrua, meu Deus, esse laço agora. Nós expulsamos aqui agora, no poder e na autoridade que é no nome de Jesus. Sai opressão maligna, sai opressão maligna. É nesta noite, a tua presença vai marcar vidas. Toda honra e toda glória, todo louvor, nós, meu Deus, entregamos ao Senhor. Transforma, meu Deus, esta vida, transforma, meu Deus, esta pessoa, transforma, meu Deus, este obreiro, transforma, meu Deus, esta obreira, esta família, meu Deus, é tua. E nós declaramos, meu Deus, que o Senhor é o Deus desta casa. Este ouvinte, meu Deus, que está olhando, orando conosco, esta pessoa que está orando com a igreja, Senhor, visita ela agora, visita, meu Deus, este homem agora, e que haja, meu Deus, uma transformação, que haja, meu Deus, oh glória, salvação de vidas dentro desta casa. Esta família, o Senhor tem plano de salvação. Esta família, o Senhor quer salvar. Esta família, o Senhor irá salvar. Esta família, o Senhor vai tirar este homem dos vícios. O Senhor vai tirar, meu Deus, e esta mulher verá, oh glória a Deus, Deus, aleluia. O Senhor vai transformar este homem. O Senhor vai transformar, meu Deus, esta mulher. Transforma, Jesus. Transforma, meu Deus. Porque o Senhor, meu Deus, o Senhor transforma vidas, o Senhor transforma corações. Tem pessoas que estão de joelhos dobrados.

criou a terra, meu Deus do céu, quão glorioso é o Senhor, grande Deus de misericórdia, o Senhor é Deus invencível, o Senhor é Deus fiel, o Senhor é Deus de misericórdia. Antes dessa oração começar, o Senhor já fazia presença, o glória, o Senhor contempla as nossas lutas, o Senhor contempla, meu Deus, as nossas lágrimas, o Senhor contempla, meu Deus, as nossas dores. Entra, meu Deus, com a tua providência agora, Jeová Jireh, abre uma porta onde não

0: declaramos que é hoje nesta vigília que o Senhor vai impactar pessoas. É o Senhor, meu Deus, o Deus que quando estende as mesmas mãos que foram crucificadas no Calvário, oh glória a Deus, o Senhor, meu Deus, ainda faz milagre. O milagre não cessou. O Senhor é Deus de milagre. O Senhor tem uma aliança com a nossa igreja. Nós apresentamos, meu Deus, todos os pastores. Nós apresentamos, meu Deus, todos os diáconos, presbíteros. Nós apresentamos, meu Deus, a nossa querida diretoria, a presidente desta igreja, Helene Miranda, Débora Miranda. Nós apresentamos, meu Deus, pastor Lorival de Almeida. Apresentamos, meu Deus, a diretoria executiva e deliberativa. Estenda as tuas mãos. Te louvamos, meu Deus, pela vida dos teus servos. O Senhor é perfeito em tudo que faz. Maravilhoso és tu, Senhor. Nos entrega a tua sabedoria e que possamos, meu Deus, ser cheios da tua presença. Queremos, meu Deus, ainda mais de ti. O nosso coração, meu Deus, vai transbordar da tua presença. Fica conosco, meu Deus, porque nós cremos que é nesta madrugada, enquanto a oração é realizada, enquanto, meu Deus, esta oração é feita, fica conosco, meu Deus, neste momento. Usa os teus servos e que esta oração, meu Deus, possa ser recebida na tua glória. É o que nós te pedimos aqui agora, em nome de Jesus, nós cremos e acreditamos.
1: Sim, meu Deus e meu Pai, clamamos ao Senhor nesta oração, nesta madrugada, todos unidos, Senhor, numa mesma fé, todos juntos, Senhor, em um mesmo propósito, sabendo que é do Senhor que vem a nossa

essa resposta, pois diz a tua palavra: clamas a mim, responder-te-ei. É o Senhor quem responde o clamor desta alma, é o Senhor quem responde o clamor deste coração que está aflito, é o Senhor que responde a oração deste pai, desta mãe, que ora um Senhor para verem seus filhos, sim, meu Deus, na tua presença. Este pai e esta mãe que clamam ao Senhor para verem a libertação alcançando os seus, esta família que busca o Senhor, para ver, meu Deus, o milagre acontecendo no meio deles. Temos a certeza, meu Pai, que nós não somos nada sem Ti, e esta maravilhosa oportunidade que temos é porque a Tua misericórdia sobre nós tem sido derramada. Esta oportunidade que temos de estarmos aqui sentindo Teu Espírito Santo se movendo em nosso meio é porque o Senhor, meu Deus, é bondoso, é porque o Senhor, meu Pai, derramou sobre nós, meu Deus, desta graça que provém do Seu Filho. É por isso que estamos de pé. Sozinhos, Senhor, não somos capazes de permanecermos de pé, porque as lutas são grandes. O pecado a todo instante tenta nos perverter, nos corromper. A todo instante o inimigo, Senhor, está, Pai, tramando contra a nossa vida, para roubar, para matar e para destruir em nós, Pai, os propósitos, os sonhos, para matar e roubar, Senhor, a esperança em nosso ser, para destruir os Teus caminhos, sim, meu Deus, para a nossa vida, para nos fazer desviar, destruir, Senhor, todo aquilo que em nós está sendo construído. Mas o Senhor tem nos guardado debaixo das asas do Onipotente. O Senhor tem nos preservado na Tua presença. Ah, meu Deus, quão gratos somos, porque se não fosse por isso, ainda estaríamos em trevas. Se não fosse por isso, Pai, não teríamos a oportunidade de enxergarmos a luz que ilumina a nossa vida. Se não fosse pela Tua bondade, se não fosse pelo Teu amor, ainda estaríamos, Senhor, acorrentados com as cadeias do pecado, ainda estaríamos, Senhor, carregando sobre nós o peso da condenação, ainda teríamos sobre nós uma dívida que, Pai, incapazes de pagar, nos levaria à destruição, nos levaria, Senhor, à condenação eterna, a separação perpétua entre o homem e o Senhor. Mas na cruz o Senhor operou esta obra, foi restaurada a comunhão. O Senhor nos deu o direito de sermos feitos seus filhos por intermédio de Cristo, pelo sangue derramado, pela morte na cruz, pelo preço que foi pago, pela substituição, porque o Seu Filho levou sobre si as nossas enfermidades, os nossos pecados, a nossa dívida, e morreu em nosso lugar, para que hoje pudéssemos ter vida, para que hoje pudéssemos ter a esperança, não desta vida, mas do porvir. Pai, o que em nosso coração arde, a esperança que em nosso coração, Pai, permanece viva, não é esperança de construir, não é esperança de alcançar nesta terra riquezas, não é esperança de neste plano terreno ser bem sucedido, ter condições. Ah, meu Deus, aquilo que aos olhos humanos, aquilo que no coração do homem pode representar, Pai, o orgulho, a soberba, o ganho, Senhor, que não tem, Pai, valor algum para Ti. Mas, Pai, o que está em nossa alma, o que, Senhor, permanece em nosso coração, o que está aceso como uma chama e não se apaga em nossa vida, é esperança pela eternidade, aonde a riqueza que receberemos, Pai, o ladrão não pode roubar, a ferrugem, a traça não pode consumir, não pode ser perdido, mediante, Senhor, aos valores que são, Pai, meu Deus, que são inconstantes, aquela riqueza que o Senhor prometeu, aquela riqueza que o Senhor disse aos apóstolos para eles buscarem, a multidão para eles guardarem, sim, Deus, a riqueza que está nos céus, os tesouros que estão escondidos em Ti, a maior riqueza de todas nós já recebemos, que é a presença do Teu Espírito Santo, com a qual o homem não pode viver sem, a qual o homem não pode
pode sobreviver sem esta presença que nos move, esta presença que nos direciona, esta presença, Senhor, que sobre nós opera esta obra, esta presença que manifesta na vida do homem. Esta graça, sim, meu Deus, o Teu Espírito Santo. A presença do Teu Espírito, que representa o verdadeiro ganho, que representa a verdadeira riqueza. E o homem não pode sobreviver sem isso. O homem não tem paz, não tem alegria, não tem, Pai, o amor genuíno manifesto nele, se não for alcançado pelo Teu Espírito. É esse Consolador que ao homem foi direcionado e disse: Senhor, Ele estará com vós até a consumação dos séculos. É esse Consolador que veio para operar e é o único que pode convencer o homem dos seus pecados, é o único que pode convencer o homem que há um juízo que se manifestará e a tua justiça que é perfeita e não falha e que alcançará todos. Sim, meu Deus, esse Espírito que tem operado e trabalhado em corações e vidas e levado pessoas a esse pleno conhecimento, a esta realidade, a este momento em que o homem se encontra diante da sua condição humana e pode enxergar que está vivendo uma vida sem propósito. Meu Deus, Tu és o único que pode dar propósito e sentido à vida desta pessoa. O Senhor é o único que pode, através do Teu Espírito Santo, dar a esta pessoa a identidade que ela necessita. Quantos, meu Deus, que buscam, Pai, a resposta? Quantos, Senhor, que buscam, meu Deus, o entendimento de quem são, do porquê estão aqui, do propósito da existência, de para que eles vivem? E eles, Senhor, incansavelmente procuram esta resposta, se questionam sobre estas coisas, buscando o homem saber aquilo que somente em Ti ele pode descobrir. Mas eles buscam lá fora, buscam na ciência descobrir, buscam na história descobrir, buscam através de conhecimentos humanos descobrir o verdadeiro significado da vida e não encontram, porque esse significado somente pode ser dado pelo Senhor. Ele não entende qual a identidade que há na alma dele, porque ainda não teve esse encontro genuíno. Mas nesta oração, Senhor, temos a certeza que o Senhor vai ao encontro dele, que o Senhor vai ao encontro desta alma para revelar a ele que a verdade que ele tanto procura, o homem não pode encontrar em si mesmo, o homem não pode encontrar no mundo, mas encontra no seu Filho amado, que é a verdade que a humanidade necessita, que é a verdade que o homem precisa para ser livre das mentiras, para ser livre dos enganos, para ser livre dos medos, para ser livre dos temores, para ser livre das dúvidas que permeiam a mente e o coração deles. Pai, que esta pessoa compreenda, que esta pessoa entenda que ele foi criado para um propósito especial. O Senhor o fez, o Senhor o criou, o Senhor o formou do pó da terra e deu a ele, Senhor, a vida através do sopro, através do fôlego que sobre o homem foi, meu Deus, direcionado. O Senhor trouxe a vida para que este homem pudesse estar em plena comunhão. Meu Deus, nós entendemos pela Tua palavra, nós compreendemos pelas sagradas escrituras que nós não somos obras, Senhor, obra do acaso, que nós não viemos da evolução, que nós, Senhor, não surgimos do nada, mas o Senhor é o grande arquiteto, o Senhor é o grande criador, o Senhor é aquele quem nos deu vida e o único que tem poder sobre ela. O Senhor é esse que está no controle de tudo e que direciona a humanidade a uma realidade, dois caminhos. Quantos, Pai, que estão, meu Deus, indecisos,
em qual caminho seguir, por qual caminho trilhar, em qual caminho ele deve estar, quantos, Senhor, que estão buscando, meu Deus, vai entrando pelo caminho da perdição, estão se entregando aos desejos do próprio coração, estão cedendo às pressões do mundo, sem entender que estão, Pai, meu Deus, abrindo mão da eternidade com o Senhor, estão abandonando a fé, estão rejeitando a obra do Espírito, estão abandonando, Senhor, a comunhão, em troca de prazeres, em troca de momentos, em troca, Senhor, de oportunidades que o mundo oferece, mas esse, Senhor, naquele grande dia, estarão diante do justo juiz, que

dias, Pai, fez sentido, nada dessas coisas trouxe a eles verdadeiro ganho, nada dessas coisas valeu a pena, porque a alma deles, Senhor, foi entregue à perdição, e eles, Senhor, abriram mão da presença, da vitória que há em Cristo. Ah, meu Deus, da eternidade de paz, da eternidade, Senhor, de luz, da eternidade com o Senhor, que é, Pai, aquilo que a alma do homem precisa. Quantos, meu Deus, que estão, Pai, abrindo mão, rejeitando o seu chamado, porque não estão entendendo, ainda não entenderam qual o propósito da existência deles. Pai, que haja clareza, que haja iluminação, que haja, Senhor, a revelação sobre esta mente. Ele lê a palavra, mas não compreende. Ele ouve a sua voz, mas ainda não entendeu que ele foi criado e chamado pelo Senhor para viver algo específico, para uma obra específica. E foi criado este homem, esta mulher, para a glória do seu nome. Meu Deus, quantas pessoas que não estão vivendo para a glória do Senhor, por isso estão sofrendo, por isso estão padecendo, por isso estão, Senhor, se acumulando de medos, de, Senhor, problemas, de situações, circunstâncias da vida. Porque não compreenderam, estão buscando para si, estão correndo atrás das próprias vontades, estão construindo para si, meu Deus, uma história, mas estão se esquecendo que se o Senhor não for o centro de tudo, que se o Senhor não for o alvo objetivo, se o Senhor não estiver em primeiro lugar, nada vale a pena, nada dá certo, pode até mesmo durar por um momento, mas logo ruirá, porque é o Senhor quem dá firmeza. É o Senhor quem dá estrutura, é o Senhor quem faz permanecer. Meu Deus, não nos deixe, Senhor, ser enganados pelo inimigo, não deixe o nosso coração, o nosso ego, o nosso orgulho tomar conta da nossa vida e direcionar os nossos passos. Mas, Senhor, dai-nos, meu Deus, dai-nos a visão além das fronteiras. Dai-nos, Senhor, a visão espiritual que vai além daquilo que o olhar humano pode enxergar. Não queremos viver algo momentâneo. Não queremos viver algo, Senhor, passageiro. Não queremos sentir a presença agora e daqui a pouco, Senhor, estar frios novamente. Não queremos, meu Deus, por um momento ser cheios e daqui a pouco estar vazios de novo. Meu Deus, ajuda, Pai, a sermos constantes, perseverantes, a sermos, meu Deus, pacientes, a esperar com o Senhor, fidelidade, a esperar com integridade, a esperar, meu Deus, com fé na Tua obra sobre nós. Ajuda-nos, meu Deus, a sermos vasos, vasos de honra, vasos que passam na mão do oleiro, que são moldados, que são trabalhados pelo oleiro, e não há, meu Deus, rachadura, não há, Pai, nada que faça com que o azeite venha se perder, mas queremos conservar a presença, queremos conservar, meu Deus, os bons princípios, queremos conservar, meu Pai, a Tua palavra em nossa vida, como declarou o salmista Davi, como assim está nas Escrituras. Queremos guardar a Tua palavra em nosso coração, meditar nela dia e noite, ter o cuidado nela, para não pecarmos contra o Senhor, para não transgredirmos as Tuas leis, para não, Senhor, virarmos as costas, para não quebrarmos princípios, para não abrirmos mão daquilo que é importante. Ajuda-nos, Senhor. Dá graça, meu Deus, aos Teus filhos. Dá graça, Senhor, à Tua igreja que clama, que ora, que pede. O Senhor conhece, o Senhor, Pai, sonda. O Senhor esquadrinha a mente e o coração dos Teus filhos e sabe qual é o pedido, qual é a necessidade, qual é a causa pelo qual eles estão, Pai, clamando. Eu não conheço, mas o Senhor conhece. Eu não posso fazer nada por eles, mas o Senhor pode. Eu não tenho poder de agir, mas o Senhor tem. O homem não pode ajudar.

0: não pode permanecer, o problema não pode perdurar na vida desta pessoa, se ela, meu Deus, está confiando em Ti, reclamando ao Senhor e esperando a resposta dos céus. Temos a certeza, Pai, que esta resposta está sendo direcionada para as nossas vidas. Temos a certeza, meu Deus, que o milagre já está alcançando essas famílias. Temos a certeza que o Senhor está agindo. Meu Pai, te apresentamos, meu Deus, esta obra, te apresentamos, Senhor, cada homem e mulher de fé, cada pai, cada mãe, cada tio, tia, avô, avó, cada pessoa que com fé clama ao Senhor, que com fé busca ao Senhor, que com a certeza da Tua presença estão, meu Deus, firmes e constantes, não estão abrindo mão, Senhor, do chamado, não estão abrindo mão, Senhor, da vitória, não estão abrindo mão, Senhor, da promessa, mas eles creem, eles perseveram, sabendo que aquilo que o Senhor prometeu, o Senhor há de cumprir, o Senhor irá realizar, porque podem passar os céus e a terra, mas as Tuas palavras permanecem. Aquilo que o Senhor fala, o Senhor vela. Aquilo que o Senhor declara, isso acontecerá no tempo determinado. Pai, opera em nosso meio, Senhor, esta obra. Desperta-nos, Senhor, dai-nos ousadia, dai-nos coragem, dai-nos, Senhor, meu Deus, a atitude necessária para prosseguirmos, para continuarmos, para sim, meu Deus, agir, trabalharmos nesta grande seara, atuarmos, Senhor, com amor no coração, para com o nosso próximo, orar por aqueles que estão fracos, interceder por aqueles que estão, Pai, precisando de uma mão que se estenda para os ajudar. Espírito de Deus, opera em nós esta obra, Senhor, opera em nós, meu Deus, esta graça, Senhor, abençoe, meu Deus, o trabalho da igreja. Sim, meu Deus, quantas vidas alcançadas, quantas famílias, Senhor, que estão sendo amparadas, quantos lares, Senhor, que estão recebendo ajuda através do trabalho da igreja, através, Senhor, do olhar de cuidado, através, Senhor, meu Deus, os corações que, Pai, sentem o amor por aqueles, Senhor, que nada tem, que pouco tem e que precisam, meu Deus, de ajuda. Pai, nós somos gratos a Ti por todo o trabalho que está sendo realizado através da igreja, através desses homens e mulheres de fé que estão contribuindo, que estão, Senhor, se disponibilizando a ir, meu Deus, em busca das almas, a ofertar, meu Pai, na vida de famílias, através das instituições, a ofertar, meu Pai, através de doações. Senhor, quantos lares têm sido alcançados, quantas famílias estão sendo, Pai, amparadas. O Teu amor está, Senhor, sendo demonstrado no cuidado desta pessoa para com o próximo. O Teu amor está sendo revelado nas atitudes, Senhor, dos Teus filhos, Pai, nas atitudes, Senhor, que demonstram que a igreja não é individualista, mas, Senhor, há comunhão, há fraternidade, há unidade em nosso meio, porque nós, Senhor, nos unimos para ajudar, meu Deus, os nossos irmãos, para ajudar, Senhor, aqueles que estão precisando, por muitas vezes, Senhor, desamparados pelos familiares, mas abraçados pela igreja, desamparados pelos amigos, mas acolhidos, Senhor, pelas, meu Deus, ações das instituições de viver, desamparados, meu Deus, por aqueles que estavam ali próximos deles, quando eles tinham o que oferecer, mas no momento da adversidade todos sumiram, mas o Senhor tem abençoado estas vidas através da igreja. Da graça, Senhor, da graça aos Teus servos que têm contribuído, da graça, Senhor, às lideranças, diretoria da Associação Reviver Help, diretoria da Fundação Reviver, todo esse trabalho que está sendo realizado, Senhor, que venha expandir, crescer, alcançar mais vidas, que o Teu nome continue sendo glorificado. Da graça ao Teu servo que prosseguirá orando por nós, que abençoará, meu Deus, este povo com o clamor. amor. Sim, meu Pai, use-o poderosamente.
1: Sim, meu Deus, sim, meu Pai. Continuando, ó Deus, a oração e o clamor, Senhor. Mais uma vez, meu Deus, nós te colocamos diante, ó Pai, da tua face maravilhosa. Meu Deus bendito, meu Deus poderoso. Em primeiro lugar, Senhor, te peço mais uma vez o perdão, Senhor, dos nossos pecados, ó Pai. Ó, meu Deus amado, meu Deus soberano, clamamos a ti, buscamos, ó Deus, a sua presença. Certo, ó Deus, que o Senhor está com as mãos estendidas sobre cada um de nós, ó Deus, nesta manhã, sobre cada irmão, sobre cada irmã, Senhor, que nessa

amado, abençoa mesmo, Senhor, ao que te clama, ao que te busca, meu Deus, pois a tua palavra, ela nos afirma dizendo, Senhor, que tu és, ó Deus, o galardoador daquele que te busca, daquele que te clama, ó meu Deus, aí está, Senhor, o teu povo clamando, o teu povo buscando, o teu povo, ó Pai, pedindo a tua presença divina, meu Deus e meu Pai, meu Deus soberano, atende mesmo, Senhor, eu te peço a oração, Senhor, dos teus servos, das tuas servas, ó Pai, que já estão aqui, ó Deus querido, alguns já, Senhor, com lágrima nos olhos, outros, ó Pai querido, com o rosto em terra, clamando a ti, Senhor, outros orando mesmo em pé, mas estão clamando, mas estão buscando, mas estão confiantes, ó Pai, na tua graça, na tua misericórdia, meu Deus e meu Pai, eu clamo, ó Deus, nesta manhã também, por esse amado irmão ouvinte, Senhor, que está orando conosco, através, Senhor, da grande cadeia nacional, meu Deus, internacional, do programa Voz da Libertação, meu Pai amado, esse irmão, essa irmã, que está orando conosco também, através, ó Pai, da live, através, ó Deus, das redes sociais, meu Deus, alcance essas vidas, abençoa, meu Pai, esta pessoa, Senhor, que está colocando diante de ti os seus problemas, as suas necessidades, meu Pai, ó meu Deus querido e amado, esta vida, Senhor, que agora, meu Pai amado, está diante de ti, ah, Senhor, crendo no milagre, crendo, ó Deus, na vitória e a resposta, Senhor, para as suas indagações, meu Deus e meu Pai, estendei tuas mãos nesta hora, sobre esta vida, Senhor, Senhor, meu Deus, Senhor, meu Pai, levantando, meu Pai, ao que está caído, Senhor, fortalecendo, ao que está fraco, animando, Senhor, ao que está desanimado, ó meu Deus e meu Pai, estamos diante de ti agora, entra com providência, meu Pai, nos lares, nas famílias, Senhor, entra com providência, meu Pai querido, na vida de pessoas que estão desesperadas, Senhor, quantas pessoas, ó Pai, já no auge do desespero, da angústia, meu Pai, no teu coração, na tua vida, meu Deus querido, mas a igreja está orando, a igreja está clamando, a igreja está pedindo, Senhor, a tua intervenção divina por essas vidas, por essas pessoas, meu Deus e meu Pai, pessoas, Senhor, meu Deus, que, meu Deus, tem pensamentos, Senhor, malignos, ah, meu Deus, estendei tuas mãos para repreender toda ação maligna, para repreender, meu Pai, toda ação diabólica que tem lutado, meu Deus, com vidas e com pessoas, ó, meu Deus e meu Pai, pessoas, ó Deus, com pensamento suicida, meu Deus, toma em tuas mãos, para repreender esse mal, para repreender, meu Pai, esse ataque diabólico, esse ataque satânico, que tem lutado com essa vida, que tem lutado com esta pessoa, meu Deus e meu Pai, manifesta mesmo o teu poder divino, nós cremos no teu poder, Senhor, nós cremos no Senhor, que é o Deus que liberta, que é o Deus que transforma, é o Deus que traz vida e traz vida em abundância, ó meu Deus e meu Pai, ó Deus soberano, ó Deus maravilhoso, nós clamamos a ti, ó Deus, nesta manhã, Senhor, em favor também dos que se encontram oprimidos, Senhor, no mundo espiritual, quantos oprimidos, Senhor, meu Deus, por obras malignas, Senhor, e tudo que ele tenta não dá certo, há barreiras na sua vida, há coisas barrando a sua caminhada.

ação maligna, Senhor, meu Deus e meu Pai, Deus libertador, Deus transformador, Deus que opera maravilha, nós clamamos a Ti, Senhor, meu Deus e meu Pai, pela libertação desta pessoa, meu Deus, que está oprimida também pelos vícios, Senhor. Ó, meu Deus e meu Pai, esta pessoa que está, meu Deus, no vício das drogas, esta pessoa que usa, Senhor, essas drogas químicas, essas drogas injetáveis, esta pessoa, meu Pai, que está oprimida pelo vício da maconha, da cocaína, meu Pai querido, ah, meu Pai, liberta, Senhor, repreenda, meu Deus, esse mal que está assolando a vida deste homem, a vida desta mulher, ó, meu Deus e meu Pai, esta pessoa, meu Deus, que está também é no vício da embriaguez, Senhor, e não consegue, meu Deus, abandonar a bebida alcoólica, meu Deus, tenha misericórdia, coloca tuas mãos, Senhor, ó, meu Deus poderoso, para repreender esse demônio que dá sabor, meu Deus, para essa pessoa se embriagar, meu Deus, tome em tuas mãos, meu Deus, também essa pessoa que está oprimida pelo vício do tabagismo, Senhor, não consegue abandonar esse cigarro, esse mal que está destruindo os seus pulmões, meu Deus e meu Pai, Deus que transforma, Deus que liberta, é o Senhor que nós clamamos nesta madrugada, é o Senhor que nós suplicamos neste momento, é o Deus que liberta, é o Deus que transforma, é o Deus que faz maravilha, sim, meu Deus e meu Pai, como nos informa a tua palavra, nos mostrando, Senhor, as grandes libertações que o Senhor tem operado, meu Pai, ah, meu Deus, as libertações que o Senhor fez, meu Deus, e continua fazendo nos dias de hoje, meu Deus e meu Pai, quantos testemunhos, ó Deus, de pessoas que estavam, meu Pai, no fundo do poço e foram levantados pelo Senhor, quantos testemunhos, ó Deus, de pessoas que estavam já no precipício, mas o Senhor os resgatou com mão forte, ó, meu Deus e meu Pai. E eu sei, Senhor, que o Senhor pode também fazer isto por esse ouvinte que agora está clamando comigo. O Senhor pode fazer isto, ó Pai, por esse internauta, meu Deus, que está clamando comigo agora, está pedindo, Senhor, a sua intervenção divina, meu Deus, esta mãe que ora pelos seus filhos, pela libertação das suas filhas, ó, meu Pai, esse pai que clama pela libertação da sua família, meu Deus e meu Pai, atende mesmo, Senhor, a oração do teu filho, da tua filha, que busca nesta hora a tua face e que clama ao Senhor, ó, meu Deus e meu Pai, abre mesmo os céus, Senhor, abre os céus, meu Pai, opera maravilha na vida desse irmão, dessa irmã, que te clama agora, que te busca a sua presença, Senhor, ó, meu Deus e meu Pai, Deus soberano, Deus maravilhoso, visita nesta hora também, Senhor, os enfermos, Senhor, os doentes, ó Pai, tu és o Deus que cura, ó, meu Deus, aquilo que é impossível para os homens operar, para o Senhor é possível, Senhor, tu tem poder, meu Pai, para repreender esse câncer que está assolando esta pessoa, esse câncer nos ossos, esse câncer de mama, esse câncer, meu Pai querido, na pele, meu Deus querido, esse câncer, Senhor, no pulmão, meu Deus querido, nós, meu Deus, clamamos a ti e temos certeza e a firme convicção, a fé genuína em ti, ó Pai, que o Senhor pode agora repreender esse câncer bucal, ó, meu Deus querido, esta pessoa, Senhor, que está já em estado terminal, nós oramos, nós clamamos, Senhor, pois a tua palavra nos afirma dizendo, Senhor, que o Senhor ressuscitou a Lázaro depois de 4 dias numa sepultura, meu Deus e meu Pai, ah, meu Pai, nós oramos agora sim, sim, Senhor, por esse doente terminal, meu Deus
Deus, nós clamamos agora por esta vida que está nesse leito de dor, nesse leito de hospital. Ó, meu Deus e meu Pai, Tu és poderoso, Senhor, para restaurar agora a saúde desse homem, a saúde dessa mulher, essa pessoa que Te clama, essa pessoa que Te busca. Ó Deus soberano, ó Deus maravilhoso, essa pessoa, Senhor, que está entubada, meu Deus, visita neste momento, Senhor, faz a obra, faz a obra, faz a obra maravilhosa, meu Pai, sobre essa vida, sobre essa pessoa, Senhor, para que o Teu nome venha a ser exaltado, para que o Teu nome, ó Jesus, venha a ser glorificado. Ó Deus soberano, ó Deus maravilhoso, estou me lembrando, Senhor, da Tua palavra, meu Deus, quando o Senhor se dirigiu à casa de Jairo, meu Deus, aonde a menina, Senhor, já jazia morta, mas o Senhor a levantou, ó meu Pai, informando que ela apenas estava dormindo. Meu Deus e meu Pai, eu creio no Senhor, Tu és poderoso agora para fazer sinais, prodígios e maravilha. Ó, meu Deus e meu Pai, aquilo que é impossível para nós, para o Senhor é possível, Senhor. Meu Deus e meu Pai, meu Deus soberano, atende ao nosso clamor, atende, ó Deus, a nossa oração, aqui nesta manhã, aqui nesta madrugada. Meu Deus, olha essa irmã que está clamando, esse irmão, meu Pai, que com toda a fé está diante de Ti agora, meu Pai. Ó Deus soberano, ó Deus maravilhoso, Senhor, nós clamamos a Ti também, para que o Senhor abra, meu Deus, porta de trabalho, meu Deus, aos desempregados, Senhor.

porta para esse homem, para essa mulher, para esse jovem, meu Pai, que está clamando a Ti, que está pedindo, Pai, uma oportunidade, Senhor. Ó, meu Deus e meu Pai, abençoa, toma em Tuas mãos, Senhor, meu Deus, Senhor, meu Pai. Quantos nesse momento, até voto, Senhor, estão fazendo com o Senhor, meu Deus e meu Pai, estão fazendo voto, Senhor, de dizimar na Tua casa, de ofertar na Tua casa. Ó, meu Deus e meu Pai, são pessoas que estão clamando, eles creem no Teu poder, Senhor, e nós oramos também a Ti. Abre, meu Deus, abre mesmo as portas da bênção, as portas da vitória, para o que Te clama, para o que Te busca. Ó Deus soberano, ó Deus maravilhoso, o Senhor é poderoso, Senhor, para fazer uma obra extraordinária. Meu Deus, aquela porta que está fechada, ó, meu Pai amado, e as pessoas dizem, é impossível, mas esta porta mesmo, Senhor, que eu creio, Senhor, meu Deus, que o Senhor abre, meu Pai, nesta madrugada, esta porta, meu Deus, que os homens julgam impossível, esta porta, meu Deus, que os homens julgam, meu Pai, que não há condições alguma, ó, meu Deus, mas o Senhor é o que opera o impossível e usa, meu Pai querido, o improvável, Senhor, tornando provável. Jesus querido, Jesus maravilhoso, nós cremos na Tua palavra. A Tua palavra é a verdade, Senhor. Quando o Senhor manda clamar ao Senhor, ó, como o Senhor disse a Jeremias, clama a mim e responder-te-ei e anunciar-te-ei coisas grandes e coisas firmes que ainda não sabe. Ó, meu Deus e meu Pai, nós cremos em Ti, Senhor. É o Deus do impossível, é o Deus que opera a maravilha, é o Deus que levanta o que está caído, é o Senhor quem fortalece aquele que está fraco. Oh, aleluia, oh, bendito seja o Teu nome, oh, glorificado seja o Teu nome, Senhor, meu Deus, para todos sempre. Oh, meu Deus e meu Pai, eu Te peço mesmo, levanta esta pessoa que se encontra caída, esta pessoa que está desviada do Evangelho. Ó, meu Deus e meu Pai, traga de volta. Olha essa pessoa, meu Pai querido, que já tem, meu Pai amado, é ouvido o Seu chamado, mas está endurecendo o coração. Ó, meu Deus e meu Pai, abre o coração dessa pessoa, toca no coração desta vida. Ó, meu Pai querido e amado, para que ele venha abrir o coração, o meu Deus, entregar-se totalmente para Ti. Ó, meu Deus, esta pessoa que está afastada do Evangelho, mas ainda, meu Pai, de uma certa forma, ainda nos acompanha, ainda ouve a Tua palavra. Nós clamamos por eles agora. Ó, meu Deus poderoso, transforma as vidas, salva as almas, liberta, meu Deus, os oprimidos. Ó, Deus soberano, ó Deus maravilhoso, ó Deus de toda misericórdia, conceda mesmo a nossa oração, ouça o nosso clamor, a nossa súplica nesta hora, Senhor, meu Deus e meu Pai, abençoa a Tua igreja, abençoa o Teu povo, abençoa os departamentos da Tua casa, abençoa os pregadores do Evangelho, abençoa os obreiros, as obreiras, Senhor, abençoa a nossa diretoria, abençoa mesmo, Senhor, os cultos já anunciados. Ó, meu Pai amado, aqui em nossa igreja, Deus e amor, Deus poderoso, venha usar os Teus servos em Tuas mãos, venha usar os pastores em Tuas mãos, meu Deus querido e amado, para que as almas venham ser salvas, libertas e transformadas pelo Teu grandioso poder. Ó, meu Deus e meu Pai, ó Deus soberano, ó Deus maravilhoso, olha mesmo, Senhor, meu Deus, pelas vidas, pelas almas nesta hora, Senhor, Pai querido, querido Pai amado, olha para os novos da fé, os novos convertidos, Senhor, aqueles que já aceitaram a Ti como Salvador pessoal, já estão, Senhor, meu Deus, nas aulas do batismo. Sim, meu Deus querido, abençoa, meu Pai, toma em Tuas mãos, Senhor, fortaleça esse irmão, fortaleça essa irmã, para que ele não venha

nossa fé. Oh Deus soberano, oh Deus maravilhoso, confirma mesmo, Senhor, a nossa oração, confirma, meu Deus, a nossa súplica nesta manhã, para a glória do teu nome, para a louvor do teu nome, Senhor. Sim, meu Deus, muito obrigado, Senhor, pelas suas misericórdias. Amém, Jesus. Amém, amém. Graças a Deus. Bendito é o nome do Senhor. Amados ouvintes, amados internautas, Deus abençoe você que orou, clamou, buscou a presença do Senhor. Nesse momento eu quero fazer um convite. Quero convidá-lo para aceitar a Jesus. Você quer aceitar a Jesus agora? Entrega a tua vida ao Senhor. Entrega teu caminho ao Senhor. E tu mais ele fará por ti, meu querido, minha querida. Você que está afastado do Evangelho, eu te convido que agora, neste momento, você retorne para Cristo. Você volte para o Senhor neste momento. Faça a oração da confissão agora juntamente comigo. Tome essa decisão importante e você terá a sua vida transformada pelo Senhor. Diga assim comigo: Senhor Jesus, nesta noite eu entrego a minha vida nas tuas mãos. Perdoa os meus pecados. Escreve o meu nome no livro da vida. Sela com teu sangue para a redenção daquele grande dia. Senhor Jesus, eu volto para a tua presença. Perdoa-me porque eu me afastei. Me receba de volta e me guia, Senhor, com tua mão poderosa até o dia da sua volta. Amém. Deus abençoe, meu querido, minha querida. Você que aceitou a Jesus, manda uma mensagem para nós, está aí na sua tela. Quero aceitar Jesus. @ipda.com.br, ou você pode mandar uma mensagem pelo nosso WhatsApp, que é o 11 95 94 46 45, 11 95 94 46 45. Manda a mensagem para nós e nós estaremos orando em seu favor. Deus abençoe, continue na oração aí com o nosso irmão diácono Ezequiel Ribeiro, que continuará aí com todo no Direto com Deus, aí na oração, no clamor. E também você que está através do rádio, continue com o seu rádio ligado. Agora estaremos no programa Voz da Libertação, Madrugada do Socorro de Deus. Deus abençoe, meus queridos. Fiquem todos na paz do Senhor Jesus. 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
4: Uma e um.

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1: Uma hora e 5 minutos.

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0: Muito bom dia, na paz do Senhor Jesus, queridos amados. Eu sou seu irmão em Cristo, presbítero Mário Ramos. Estamos iniciando nesse momento, aqui no programa Voz da Libertação, Madrugada do Socorro de Deus. Essa programação visa levar até você a boa palavra do Senhor. E nós vamos agora até às 5 horas da manhã, falando daquele que vive, daquele que reina, que é o nosso Senhor e Salvador Jesus Cristo. Muito bom dia, fique conosco nessa programação e você será impactado aí pela palavra, pela presença de Deus nesta madrugada. Lembre-se, Deus tem um plano maravilhoso nas nossas vidas. Você está na Madrugada do Socorro de Deus.
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0: Muito bem, queridos, muito bem, meus amados, você pode estar aí entrando em contato conosco através dos nossos canais de comunicação, através do nosso WhatsApp, que é o 11 98292-3392. Repetindo, 11 98292-3392. Você pode mandar para nós o seu pedido de oração. E nós estaremos aqui interagindo em oração pela sua vida e também de toda a sua querida família. Você também pode estar ao vivo conosco, pode estar ao vivo conosco através do 3208-2743. 3208-2743, para você que está aqui fora de São Paulo, é sempre aí o DDD 11. DDD 11-3208-2743, para você falar conosco aqui ao vivo, aqui dentro dessa programação que é a Madrugada do Socorro de Deus. Ligue para nós, teremos prazer em atender a sua vida. Já temos um ouvinte na linha, já temos alguém já conosco nessa madrugada. Que bênção. Alô?
3: Alô?
0: Com quem eu falo?
3: Vera Lúcia.
0: Oi, irmã Vera Lúcia, você fala da onde, irmã Vera?
3: Itapetininga.
0: Itapetininga é aqui em São Paulo mesmo, né?
3: É, tá em São Paulo.
0: Sim, graças a Deus. Está chegando bem aí nossa programação?
3: Ah, tem hora que chega um pouco, mais ou menos. Tem hora que está indo um pouco fora do ar também.
0: A senhora está ouvindo pelo rádio?
3: Ouço 24 horas.
0: Ah, sim. Até porque nós temos também através do aplicativo, né? Que a senhora pode baixar o aplicativo.
3: Ah, mas eu prefiro mais pelo rádio, pastor.
0: Hã?
3: Eu prefiro mais pelo rádio mesmo.
0: Ah, senhora,
3: 24 horas.
0: Prefere mais pelo rádio, né? Tá ok. É bem, o importante é estar sintonizado aí na programação e, claro, recebendo aí a boa palavra do Senhor. Não é verdade, irmã?
3: Amém.
0: Irmã Vera, o que eu posso fazer pela senhora, minha irmã?
3: Então, a minha vida pela área da saúde, eu não tô bem.
0: A sua filha?
3: Não, por mim mesmo.
0: Ah, pela senhora mesmo? Ah, perdão.
3: Isso. Também pela área material da minha vida.
0: Sim, mamãe.
3: Pelo meu psicológico também.
0: Tá.
3: E pela uma causa judicial, se o pastor puder orar agora por mim, eu agradeço.
0: Oro sim, por uma causa na justiça,
3: amém.
0: Isso?
3: Amém.
0: Tá bom. Você quer oração agora? Já oremos agora, então.
3: Sim, pastora, que eu estou sentindo muita dor também no meu corpo.
0: Sim. Vamos orar em nome do Senhor. Amém? Fecha teus olhos, irmã Vera. Vamos clamar a Deus neste momento, tá ok? Oremos ao Senhor. Maravilhoso Deus e Pai, nós clamamos a Ti neste momento. Nesse instante, meu Deus, elevamos a Ti a nossa oração. Em favor da Tua serva, nossa irmã Vera Lúcia, meu Deus, que está precisando de uma vitória. está precisando, meu Deus, de uma intervenção do Senhor na sua saúde, meu Deus. E eu oro neste momento pela saúde dela, Pai. Que toda dor, que todo mal-estar seja repreendido agora em nome do Senhor Jesus. Sim, meu Deus, confirma, meu Deus, a vitória, a cura, o milagre, meu Deus, sobre a vida da tua filha. Também nós oramos, Senhor, meu Deus, pela sua vida material, meu Pai, pela sua vida profissional também, ó Deus, para que o Senhor venha abrir portas, que o Senhor venha manifestar a sua grande misericórdia sobre a vida, meu Deus, da tua filha neste momento, Pai. Sim, meu Deus, causas que estão na justiça, documentos, ó Deus, que estão parados. Meu Deus, nós oramos, Senhor, pedimos a ti, ó Pai, segundo, meu Deus, a tua grande justiça, venha colocar as tuas mãos, Senhor. Nós oramos, nós apresentamos diante de ti, ó Pai, e estamos certos, meu Deus, da sua resposta e da vitória, em nome do Senhor Jesus. Amém. Amém, irmã Vera.
3: Amém, pastor. Amém. Eu queria deixar meu nome nessa oração também.
0: Sim, já está anotado aqui, Vera Lúcia, né?
3: Isso,
0: Vera, pastor. Lúcia de Itapetininga.
3: Isso, ah. Pastor.
0: Tá ok.
3: Então, pastor, muita perseguição sobre a minha vida.
0: Sim.
3: Sobre a vida do meu filho também, né?
0: Sim, estaremos orando pela senhora e para que Deus dê a vitória. Sim, dê graça, né, para vencer. Essas situações adversas que às vezes aparecem na nossa vida, não é verdade, irmã Vera?
3: Sim, pastor. O inimigo, ele lança muita, principalmente os familiares, né?
0: Sim.
3: Contra a vida da gente, para fazer confusões, né?
0: Contendas, distensões. Sabemos que tudo é uma semente maligna, né? Para haver discórdia, né, na família. Mas vamos orar, vamos clamar a Deus para que Deus repreenda todos esses ataques, né? Para que Deus dê paz às famílias, não é verdade, irmã Vera?
3: Sim,
0: nosso Deus é um Deus da paz, né? É um Deus da paz.
3: Amém.
0: Ele é a própria paz, não é verdade?
3: Sim, sim.
0: Tá certo, irmã Vera?
3: Sim, eu sinto uma influência muito forte, sabe?
0: Uhum.
3: Como social, assim, contra a minha vida, então eu não consigo ir para a igreja, mas eu ouço pela rádio, né?
0: A senhora não está congregando, meu Vera?
3: Eu não estou conseguindo ir para a igreja, chega à noite, eu sinto muitas dores.
0: Entendi. Problema de enfermidade, no caso.
3: Isso.
0: Entendi, irmã.
3: Mas eu tenho dado graça, né, pastor, que tenho as orações pelo rádio.
0: Sim,
3: né?
0: ajuda muito, e muito, né? Ajuda.
3: Sim,
0: bastante,
3: muito,
0: né?
3: Muito.
0: A nossa vida
3: as
0: espiritual.
3: As águas que a gente coloca para ungir na oração, né?
0: Sim. A senhora mora próximo aí da Igreja Deus e Amor?
3: Não, muito próximo, pastor. Eu estou morando um pouco distante.
0: É, né? Seria,
3: sim,
0: seria interessante os irmãos...
3: Sim.
0: Oi?
3: Eles não vêm fazer visita...
0: Ah, mas a senhora sabe o endereço aí? Seria interessante entrar em contato com ele para fazer uma visita para a senhora aí, a comissão.
3: Tem meu contato, endereço, tudo.
0: Sim.
3: É difícil, porque é só Jesus mesmo, né, pastor? Para estar presente com a gente 24 horas, né?
0: Tá, vamos ver direitinho para os irmãos visitar a senhora aí.
3: O pastor também que ora pela gente com a rádio, né?
0: Amém, amém.
3: Então, sim, eu agradeço muito, porque é o único que são os pastores que mais ora e jejua, né?
0: Amém.
3: Então a gente está focado muito na palavra de Deus, né?
0: Sim, sim, com certeza.
3: Que a oração, ela move o som de Deus.
0: Amém, amém. Tá bom, irmã Vera, estaremos orando.
3: Amém,
0: vamos, daqui a pouquinho, 2 horas, estaremos naquele grande clamor também, tá bom?
3: Vamos já tá qual o nome do pastor mesmo?
0: Aqui é o 3208... Perdão, o WhatsApp é o 98292-3392, tá?
3: Tá bom, pastor.
0: Tá ok?
3: Deus abençoe,
0: Tá ok. DDD 11 98292-3392, tá ok, minha irmã?
3: Amém, pastor. Tá? Deus abençoe muito, pastor, pela oração.
0: Deus abençoe, minha irmã.
3: E eu confio que Deus, ele vai me ajudar na minha jornada.
0: Sim, com certeza. Nossa confiança está no Senhor. Tá bom, minha irmã?
3: Sim, a gente não pode olhar para nada, não ser para Deus.
0: Exatamente. Tá ok, minha irmã?
3: Tá bom, pastor.
0: Deus abençoe, irmã Vera. Fica na paz do Senhor Jesus.
3: Pastor. Amém.
0: Muito bem, queridos, é o 113, ou melhor, 11982923392, que é o WhatsApp, e o 3208-2743. Para que você participe conosco nessa programação. Muito bem, uma hora, 20 minutos, nós vamos agora ao Pão Diário na voz da nossa irmã Débora Miranda, e já retornamos com todos vocês aqui nessa programação.
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5: Você sabe qual é o salmo mais frequentemente citado no Novo Testamento? Você pode ter imaginado o familiar e amado Salmo 23, mas na verdade é o Salmo 22. Vejam como ele começa, com as ungentes e comoventes palavras de Davi citadas por Jesus na cruz. Deus meu, Deus meu, por que me desamparaste? Você se sente desamparado? Às vezes se sente abandonado até por pessoas da sua família? Imagine em que situação Davi estava e se encontrava para clamar a Deus desta maneira. Deus meu, por que me desamparaste? Percebam, ouvintes, que ele se sentiu desamparado e abandonado. Mas no Salmo 22, versículo 1, diz: porque se acham longe de minha salvação as palavras do meu bramido? É mais uma pergunta que faz Davi. Ele também se sentiu ignorado, não somente desamparado, abandonado, mas ignorado, porque ele diz: por que se acham longe de minha salvação as palavras de meu bramido? Ele também se sentiu ignorado. Deus meu, diz no versículo 2, clamo de dia e não me respondes. Ouvintes, vocês já se sentiram assim? Um dia você já olhou para os céus e imaginou porque parecia que Deus o tinha abandonado ou o tinha ignorado? Você não é o único e não será também o último. Bem-vindo ao mundo de Davi. Mas a cada grito lamurioso de Davi é mencionado uma característica de Deus que o resgata do abatimento. Nesse todo processo de angústia, Davi descobre no livro de Salmos, capítulo 22, ainda no mesmo capítulo, no versículo 3, que eu quero ler para vocês. Porém, tu és santo, o que habita entre os louvores de Israel. E no versículo 4, mostra que também ele confia no Senhor. Ele diz assim: em ti confiaram nossos pais, confiaram, e tu os livraste. No versículo 8, olha o que Davi diz: confiou no Senhor que o livre. Livre-o, pois nele tem prazer. Ele está vendo aqui, descobre que Deus é libertador, é confiável, é salvador. No versículo 20 fala da salvação, livra minha alma da espada. No versículo 21 fala sobre a salvação, então diz assim: salva-me da boca do leão, ouve-me desde as pontas dos unicórnios. Ele está pedindo ali, e ele vê que Deus é santo, confiável, libertador, salvador, e também descobre a sua força no versículo 19, quando diz: mas tu, Senhor, não te alongues de mim, força minha, apressa-te em me socorrer. Amigo ouvinte, se você se sente desamparado, dobre os seus joelhos agora. Busque o Senhor, imite o seu caráter e viva para sempre o vosso coração, como diz Salmos 22, no versículo 26. Que Deus os abençoe em Cristo Jesus.
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Cantai a Deus, cantai louvores em seu nome. Louvai aquele que vai sobre os céus, pois o seu nome é já. Exultai diante dele, Pai dos órfãos e juiz de viúvas. É Deus no seu lugar santo. Deus faz com que o solitário viva em família. Liberta aqueles que estão presos em grilhões, mas os rebeldes habitam em terra seca. Participe de uma concentração da Igreja Pentecostal.

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1: Uma da manhã e 31 minutos, 1:31. Deus abençoe, meu querido, minha querida. Você que está sintonizado nessa madrugada, você que está aí no recesso do seu lar, talvez sem sono nessa madrugada, mas sintonizado aí conosco. Deus abençoe, a boa mão de Deus está sobre a tua vida, meu irmão, minha irmã. Você não está sozinho, viu? Não, você não está só, não. Deus está conosco em todo o tempo. Ele é o socorro presente na angústia e em todo o tempo também. Ele está conosco, ele não desampara, ele não deixa. Pode até todos desamparar, mas Deus, ele não desampara. Porque todas as vezes, meu irmão, minha irmã, que nós clamamos pelo nome do Senhor, ele se faz presente. Ele jamais deixa alguém sem resposta. Clama-me no dia da angústia, diz a Bíblia, diz a palavra. E o Senhor, ele está presente. Aliás, toda a Bíblia, ele vai falando conosco para nós clamarmos, né? Se é para nós clamarmos, é porque ele está pronto para nos ouvir. E o que é mais maravilhoso, né? Está pronto para nos responder. Ele disse através de Jeremias, dizendo: olha, clama a mim e responder-te-ei. E também ele disse: buscar-me-eis e me achareis, quando me buscardes de todo o vosso coração. O que significa? Significa que ele tem uma resposta, os ouvidos dele estão inclinados para nos ouvir. E ele tem uma resposta para nós. Talvez nas nossas indagações humanas, nós esperamos uma resposta que venha de encontro àquilo que nós pensamos, aquilo que nós imaginamos. Mas nem sempre, meu querido e minha querida, aquilo que nós pensamos ou que nós queremos é o adequado, é o certo. Nós se enganamos, né? Nós se enganamos. A Bíblia diz que enganoso é o coração. Mais do que todas as coisas, quem o conhecerá? Às vezes nós se enganamos, mas Deus, ele não se engana. E a resposta de Deus, muitas das vezes, ela vem e nós nem percebemos que ele está respondendo, né? Mas uma coisa é certa: o que Deus responde para nós é o perfeito, é aquilo que é o de melhor. O que Deus responde, meu irmão, minha irmã, é o melhor para as nossas vidas. Que ele conhece o nosso sentar, o nosso levantar, ele conhece as indagações do nosso coração, e ele sabe de tudo antes de nós mesmo pensarmos, ele já está sabendo. Então, clame ao Senhor. Você não está só, você não está sozinha, de forma nenhuma. Há um Deus poderoso, há um Deus maravilhoso, pronto para nos ouvir e responder às nossas perguntas. 1:35.
0: A pergunta de Jesus para você hoje é: você está disposto a dar sua vida por mim? Você está disposto a entrar em hospitais, subir em favelas, pregar em presídios? Está disposto a evangelizar as crianças, seu vizinho, seus amigos? Já falou de Jesus para sua família hoje? Está disposto a levar o amor de Deus a pessoas que ainda não conhecem a Jesus? Faça a sua parte. O fruto da retidão é árvore de vida, e aquele que conquista almas, sábio é. Provérbios 11, versículo 30. 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
1: Muito bem, 3208-2743. 3208-2743 é o telefone para a sua participação. Alô?
2: Alô?
1: Alô, com quem eu falo?
2: Com Ailton, evangelista.
1: Ailton?
2: Isso.
1: Irmão Ailton. Irmão Ailton, você fala da onde, irmão?

0: Ailton?
1: São Bernardo do Campo.
0: São Bernardo, aqui pertinho, né?
1: É, São Bernardo do Campo, grande ABC.
0: Que benção, que benção. Chegando bem nossa voz aí, irmão Ailton?
1: É, tá chegando bem. Às vezes uma rádio entra no meio, uma outra rádio, mas dá pra...
0: O senhor tá ouvindo pelo rádio, né?
1: Pelo rádio.
0: Ah, tá, que benção, maravilha, que benção, irmão Ailton. O senhor precisa de oração, irmão Ailton?
1: É oração pra mim.
0: Ah, ok, irmão Ailton, já coloquei seu nome aqui, tá? Ailton?
1: Tá bom.
0: São Bernardo do Campo.
1: São Bernardo do Campo.
0: O senhor congrega na Igreja dos Amores de São Bernardo?
1: De São Bernardo, no Vila Vitória.
0: Ah, na Vila Vitória?
1: Vila Vitória.
0: Ah, que benção.
1: Quando eu vou na Caraíbas também, lá perto do Parque Municipal.
0: Ah, sim.
1: Templo de São Bernardo.
0: Que benção, irmão. Que benção. A paz do Senhor aí pra todos os irmãos de São Bernardo, né?
1: Isso.
0: Grande São Bernardo. Deus abençoe, irmão Ailton. Estaremos orando pelo Senhor, pela sua família, tá bom, irmão Ailton?
1: Tá bom.
0: Tá bom?
1: Tá bom.
0: Deus abençoe. Ficamos felizes pela sua participação, viu?
1: Tá bom.
0: Tá? Continua aí conosco aí. Daqui a pouco nós estaremos orando naquela oração das duas horas. Estaremos buscando a presença do Senhor. E o seu nome já que tá anotadinho aqui para nós já intercedermos.
1: Aí eu tenho família, pode pôr.
0: Oi? Quer colocar o nome da família? Tem mais alguém?
1: É, eu tenho família, pode colocar.
0: Ailton e família.
1: Isso.
0: Ah, tá bom então. Tá bom, irmão Ailton. Deus, tá abenço- Deus abençoe a sua participação.
1: Deus.
0: A paz do Senhor.
1: Amém.
0: Muito bem, muito bem. 3208-2743. Vamos ver, tem mais alguém na linha? Tem mais alguém conosco? Não tem ninguém? Tem mais uma pessoa na linha? Vamos ouvir essa pessoa. Alô?
2: Alô?
0: Com quem eu falo?
2: Eu falo com a Jacira de Dourados, Mato Grosso do Sul.
0: Irmã Jacira de Dourados. Irmã Jacira, é. Olha, a senhora já é conhecida nossa aqui, né?
2: Já, sou freguesa de vocês.
0: A senhora sempre está ligando para nós. Que bênção, eu fico feliz por isso, viu, irmã Jacira?
2: Já até conhecendo o pastor que estava falando essa noite, já pela voz.
0: já eu fico feliz, assim, quando os ouvintes sempre retornam, né, para conversar conosco.
2: Vocês são uma bênção na minha vida.
0: Maravilha, irmã Jacira, eu fico feliz por isso, de saber que tem tantos irmãos abençoados que estão conosco, né? Estão orando por nós também,
2: muita gente,
0: né?
2: Já recebeu bênção, eu tenho dois testemunhos para contar.
0: É, né? A senhora tem bênção para contar através da programação?
2: Tem.
0: Conta um para nós, irmã Jacira.
2: É, tem um menino que era usuário de droga, ele é bisneto meu, né?
0: Sim.
2: Filho da minha neta e uma luta travada que tava, né?
0: Sim.
2: E ele arrumou um serviço numa pizzaria.
0: Ah.
2: E começou a trabalhar e agora arrumou uma namoradinha e tá indo pra igreja com a menina.
0: Está liberto também das drogas?
2: É, tá liberto, não parou com aquelas coisas.
0: Olha, que maravilha, viu?
2: E foi pra igreja com a namoradinha dele.
0: Que benção, tá na igreja, tá firme. E a senhora conseguiu essa bênção através de orando conosco.
2: Através de ligar para vocês. Isso. Eu mandei o nome dele para lá, para vocês.
0: Isso aumenta a nossa fé, viu irmã Jacira? Isso aumenta a nossa fé.
2: E agora tem outro rapaz que está precisando também, é sobrinho agora.
0: Sim.
2: É,
0: como é o nome dele?
2: Ele é neto da minha irmã. Ele é João Vitor.
0: Eu vou anotar aqui, João Vitor, né?
2: É.
0: João Vitor, tá anotado aqui.
2: É, e o pai dele é o contra, né? O pai dele bebe muito também.
0: Na verdade,
2: pastor, a família inteira precisa, que a irmãzinha dele de 20 anos esse dia tentou suicídio.
0: Meu Deus.
2: A irmã chama Isabelle.
0: O nome da moça é Isabelle?
2: Isabelle.
0: Tá, eu vou pôr aqui Isabelle pra nós orar daqui
2: a
0: pouco.
2: E a mulher, a mãe, não... Ela é muito tranquila, ela não faz nada, nada, nada pra ir numa igreja, nada. Ela chama Kelly.
0: Kelly?
2: É. Aí são uma família bem perturbada, sabe?
0: Tava, já coloquei aqui o nome aqui, vamos clamar por essa família.
2: É, Kelly, Marcos, Miguel e João Vitor e Isabelle, é uma família.
0: O nome do rapaz é Marcos?
2: É, Marcos Miguel.
0: Marcos Miguel. Tá bom, então notei aqui. Tá bom?
2: Aí tem o meu irmão também, que mora comigo, que ele... Eu sou viúva, né?
0: Sim.
2: Eu morava sozinha, meu filho, ele não tinha onde morar, daí meu filho trouxe ele pra morar comigo, pra fazer companhia pra mim. Ele era alcoólatra, agora ele parou de beber, mas ele ainda fuma.
0: Sim.
2: E ele é batizado e afastado dos caminhos do Senhor.
0: Ele é
2: ele é batizado na quadrangular.
0: Ele é sobrinho da senhora?
2: meu irmão.
0: É seu irmão, senhor, perdão, é seu irmão, né? Como é o nome dele?
2: É 64 anos, ele tem, é José Irineu da Silva.
0: Nosso irmão José, José Irineu, tá.
2: José Irineu da Silva.
0: Tá ok, irmã Jacira, tá.
2: Aí ele batizou no quadrangular, ele é conhecedor, sim, da palavra, mas sim, ele
0: não consegue,
2: perdeu as forças de ir pra igreja.
0: Não consegue se libertar, né, irmã?
2: Não, ele fuma bastante.
0: Meu Deus, vamos orar pelo José Irineu também, tá ok? Temos certeza, temos certeza, sim. Pode falar.
2: Inclusive, neste momento, ele levantou e já fumando.
0: Meu Deus. Vamos orar. Temos certeza que Deus liberta, viu, irmã? Tá certo?
2: Amém. Eu creio também, pastor.
0: Queremos,
2: eu creio, porque do jeito que Deus já fez milagre, vai fazer, né?
0: Com certeza, com certeza. É a nossa fé essa, nesse Deus maravilhoso.
2: É, e tem o meu genro que chama Alessandro Paiva também. Ele estava depressivo, ele tá bem bom já. Já mandei o nome dele pra lá também. Alessandro Paiva.
0: O Alessandro Paiva, já tá melhor o Alessandro, então?
2: Tá bem bom já. Ele não conseguia nem trabalhar, ele tá com depressão.
0: Graças a Deus que Deus tá trabalhando na vida dele, hein?
2: E tava assim, agitado dentro de casa, e uma coisa assim do inimigo mesmo.
0: Sim, sim, sim. Tá certo, irmã Jacira, tá tudo anotadinho aqui,
2: mas
0: tá?
2: Mas aí, senhor, põe Jacira e família, eu também, pastor, eu vou falar só isso agora, eu tenho problema no pulmão, inclusive essa noite, até agora, eu não consegui dormir, tossindo.
0: Nossa, só enfermidade...
2: da crise de tosse, enfermidade no pulmão.
0: Sim. Deixa eu fazer uma oração pela senhora agora. A senhora quer que eu faça uma oração agora pela senhora?
2: Pode fazer, pastor, pode.
0: Deixa eu fazer uma oração pela senhora. Pedir a intervenção de Deus em favor da saúde da senhora, tá?
2: Amém.
0: Bom,
2: irmã Jacira? Em nome de Jesus, amém.
0: Vamos,
2: amém,
0: orar. Deixa eu orar pela senhora.
2: Tá.
0: Senhor meu Deus, Senhor meu Pai,
2: sim, meu Deus,
0: meu Deus,
2: sim,
0: nesse momento de oração, nós clamamos, sim, a Ti, ó Deus.
2: Sim,
0: apresentando em Tuas mãos a nossa irmã Jacira, Senhor.
2: Sim, meu Deus.
0: Que está com essa enfermidade pulmonar,
2: sim,
0: ó Deus.
2: Eu creio,
0: nós,
2: Pai,
0: cremos na cura, meu Deus.
2: Eu creio.
0: Nós cremos no milagre, meu Deus.
2: Pai.
0: Senhor, venha colocar as Tuas mãos. Essa, sim, dor que está assolando ela, Pai, seja repreendida agora, em nome do Senhor Jesus, para que ela possa, meu Deus, dormir em paz. Meu Deus, manifesta sobre ela a Tua misericórdia, em nome do Senhor Jesus, confirma, meu Deus, a cura e o milagre para a glória do Teu nome. Amém, amém.
2: Amém.
0: Deus abençoe, irmã Jacira, receba de Deus a vitória. Tá bom, minha irmã?
2: Daqui eu a vou pouco... falar só, sim, dois nomes rapidinho, pastor. Pode... É Mariana e Júnior.
0: Mariana.
2: Um casalzinho de criança. É Maria e Luiz Neto.
0: Maria.
2: É, Mari... e Luiz Neto.
0: E Luiz.
2: É, e Júnior, o marido dela, esposa. Ela chama Maria, Mariana, a mãe.
0: A Mariana.
2: Mariana, tá. Maria, Luiz Neto e Júnior,
0: tá.
2: A família.
0: É Mariana e Maria, né? Tá.
2: É, Maria.
0: Tá certo, anotei aqui, irmã, tá? Vamos orar assim,
2: tá?
0: Daqui a pouquinho já estaremos nesse grande clamor.
2: E o Júnior precisa de libertação também, pastor.
0: Amém, irmã, amém. Tá ok? Vamos clamar assim, irmã Jacira.
2: Deus, tá bom, pastor.
0: Deus abençoe.
2: Muito obrigado. Um abraço pra vocês, que Jesus abençoe.
0: Outro, minha irmã. Continua ligadinha aí, em nome de Jesus. Deus abençoe.
2: Amém, amém.
0: Paz,
2: amém.
0: Paz do Senhor. Muito bem, queridos, 1:45, o povo de Deus ligando, recebendo as bênçãos de Deus, recebendo os milagres das mãos do Senhor. É isso que Deus faz, meu irmão, minha irmã. Nada está perdido quando se coloca na mão de Deus, quando se coloca diante do Senhor. Nós temos aqui a certeza, a fé, a firme convicção da operação de Deus, que Deus, ele liberta, ele transforma, ele faz maravilhas, né? Talvez alguém que está me ouvindo agora está se sentindo para baixo, está um tanto depressivo, angustiado, triste. Olha, Jesus, ele é o remédio para essa situação. Ele muda, viu, meu irmão? Viu, minha irmã? Ele transforma, ele faz coisas inimagináveis, coisas que para nós homens é impossível, mas para o nosso Deus nada é impossível. Deus levantou essa programação para te dizer que ele faz, viu? Ele levanta, ele coloca de pé, Ele faz maravilhas, né? Não ouça as vozes estranhas que manda você parar, desistir. Ou tem pessoas que até mesmo chega a ponto de dizer assim, é melhor eu morrer, né? Não, mas esse pensamento não é um pensamento que vem de Deus, não, tá? O pensamento de Deus é um pensamento de paz, é um pensamento de vitória. Então levante a sua cabeça e clame a Deus, busque ao Senhor. Daqui a pouquinho, a partir das 2 horas, estaremos aí no grande clamor pela família, a oração da madrugada, essa oração forte, que temos certeza que as mãos benditas do Senhor estará se movimentando em seu favor. Fique conosco, 1:47.
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0: Vamos atender mais um ouvinte que já está na ponta da linha para nos ouvir. Alô? Alô?
5: Alô?
0: Com quem eu falo?
5: Alô.
0: Oi?
5: Com Eliene.
0: Irmã Eliene.
5: Sim.
0: Irmã Eliene, a senhora fala de onde?
5: Eu falo daqui de São Paulo, do Ipiranga.
0: Ah, a senhora está aqui próximo, Ipiranga.
5: Sim.
0: Nossa, está pertinho de nós.
5: Glória, né? A Deus.
0: Que maravilha, está pertinho de nós, né?
5: Oh.
0: Ipiranga. Oi, mãe, que satisfação ouvir a senhora nessa madrugada aqui dentro da programação.
5: Oh, Glória, tu foi porque já tentei várias e ainda não tinha conseguido, né?
0: E a senhora tá tão pertinho de nós, né?
5: Oh, Glória a Deus. O meu radinho é ligado 24 horas em cima da minha cama.
0: Olha, que bênção, que bênção. Né?
5: Ouvindo a oração, é muita bênção, meu irmão, tem muito milagre.
0: Sabe que nós somos privilegiados, né, irmã Eliene? Nós somos privilegiados por ter assim um Deus, ele proporcionou essa bênção, né? De nós termos a palavra de Deus diariamente dentro da nossa casa, através do rádio, sim, através das redes sociais, sim, né? Nós somos privilegiados, né?
5: Sim.
0: Tá certo.
5: Oi, meu irmão, é bênção, esse programa é bênção dentro do meu lar, na minha casa. Depois que descobri, no radinho, né?
0: É, né?
5: Nossa, é muita oração. Olha, os anjos de Deus dentro da minha casa.
0: Maravilha.
5: Hoje mesmo foi permissão de Deus. Eu acordei e eu ouvi vocês, uma moça falando, né, dando o testemunho dela,
0: sim,
5: outra pedindo oração. Aí eu levantei, né, e fiquei ouvindo, né. Aí eu falei, vou ligar, marquei o número de novo aqui, e eu falei, vou ligar, vou conseguir. E eu consegui.
0: Agora a senhora ligou e deu certo, né?
5: Deu certo.
0: Que maravilha.
5: Deus.
0: Graças a Deus.
5: Glória.
0: Irmã Eliene, tô anotando o nome da senhora aqui para oração. A senhora quer mais alguém que coloque o nome aqui?
5: Quero. Meu nome é Eliene Ramalho. Eliene.
0: Tá aqui, Eliene Ramalho.
5: Minha filha Maria Isabela.
0: Irmã Maria Isabela.
5: Isabela. E todos da minha família, né?
0: E família. Tá, ok.
5: E pela minha vida profissional, meu irmão. Deus abri grandes portas.
0: Amém, amém. Vamos estar orando daqui a pouquinho, viu, irmã?
5: Saúde, né? Mas eu confio que Deus já está trabalhando. Só Deus está acompanhando, né, a oração.
0: Sim, sim, com certeza, né? Com certeza.
5: Já é um privilégio, Deus, né? Deus já está acostumando, eu creio.
0: Deus já está trabalhando, né?
5: Sim.
0: Tá bom, irmã Liene. Eu fiquei feliz.
5: Eu tinha muita vontade de conhecer a Deus, meu amor, né? Eu já congrego em outro ministério.
0: Sim, sim.
5: Aí eu fui num culto à noite, um domingo.
0: Foi bênção?
5: Nossa, mas foi lindo e eu vou e te ouvo, eu vi.
0: Amém, amém.
5: Eu tenho muito testemunho através dessas orações da madrugada.
0: E a senhora está convidada para estar conosco agora no 64 anos da igreja, dia 14 de junho. 14 de junho?
5: De junho.
0: É, isso.
5: Ah, e meu aniversário é dia 13 de junho, ó.
0: O aniversário da senhora é 13 de junho?
5: É.
0: Olha, que bênção. Já vem comemorar o aniversário conosco aqui.
5: Ô, Vitória.
0: É, agora dia 14 de junho, nós temos aqui a grande festa, né? Já começa no dia 13, né? Já começa no dia 13. Já pela manhã temos um culto maravilhoso com a nossa irmã Débora Miranda.
5: Uhum.
0: É, e Raízes na Rocha, né? É o culto. E no dia 14 já temos a festa dos 64 anos da nossa Igreja Pentecostal Deus é Amor.
5: Glória.
0: Ok, minha irmã? Vem estar conosco, traga a família e você será abençoada pelo Senhor.
5: Amém.
0: Tá bom, minha irmã? Deus abençoe, irmã Eliane. Vamos estar orando pela senhora, tá ok?
5: Amém.
0: Muito feliz pela sua ligação. Deus abençoe. Paz do Senhor.
5: Obrigada. Paz do Senhor Jesus.
0: Muito bem, queridos. 1:52. Deus abençoe a sua audiência. Deus abençoe a sua atenção. Aí na programação Madrugada do Socorro de Deus. Vamos à Família em Foco agora com o nosso irmão pastor Jessé Ávila, falando aí sobre alienação parental. Vamos ouvir.
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8: Olá, seja muito bem-vindo a mais um episódio do Família em Foco, um espaço dedicado a reflexões sobre relacionamentos, convivência e bem-estar familiar. Aqui falamos de temas que podem transformar o dia a dia da sua casa, sempre com base em estudos, mas de um jeito simples e prático. Você sabia que a alienação parental pode causar impactos emocionais profundos e duradouros no desenvolvimento da criança? Por essas razões, hoje nós vamos falar sobre alienação parental e como conflitos entre os pais podem afetar diretamente a vida dos filhos. A alienação parental ocorre quando um dos responsáveis influencia a criança a rejeitar o outro, gerando assim distorções emocionais. Estudos mostram que isso pode causar ansiedade, culpa, confusão emocional e dificuldade de relacionamento na vida adulta. Por exemplo, quando um dos pais fala mal do outro constantemente, ou impede visitas e ainda faz a criança acreditar que o outro não se importa, isso acaba criando uma sensação de rejeição e afastamento. Entendemos que quando um filho é colocado no meio de um conflito, de um fogo cruzado, ele não escolhe um lado, ele perde parte de si mesmo. Então, eu menciono aqui 5 dicas práticas que pode lhe ajudar, ajudar alguém da sua família, alguém que você conheça. Primeiro, é importante separar o papel de ex-cônjuge do papel de pai ou mãe. Porque existe ex-cônjuge, não existe ex-filho, não existe ex-mãe, ex-pai. O fim do relacionamento conjugal, então, não encerra essa responsabilidade parental. Mesmo com conflitos, a criança precisa manter vínculo saudável com ambos. Segundo ponto é: evite falar negativamente do outro responsável na frente da criança. Comentários como: o seu pai não presta, sua mãe, ela não liga para você. Esses exemplos acabam gerando uma confusão emocional e um conflito interno. Número 3, não use o filho como mensageiro ou um instrumento de conflito, uma espécie de escudo. Frases como: fala para sua mãe isso, ou pergunte para o seu pai aquilo. Isso coloca a criança em posição inadequada. E penúltimo, incentive o vínculo com o outro genitor. Mesmo que haja mágoas, Permitir e incentivar o contato saudável é essencial para o desenvolvimento emocional da criança. E por último, eu ainda menciono aqui, busque apoio jurídico e psicológico quando necessário. Em casos mais graves, é claro, a intervenção profissional, ela é fundamental para proteger a saúde emocional da criança. Como disse Richard Gardner, a criança alienada não perde apenas um dos pais, perde parte da sua própria identidade. Você gostou desse conteúdo? Então compartilhe aí a nossa programação com amigos e familiares, continue nos acompanhando e fique atento, porque a qualquer momento estaremos de volta com mais reflexões que podem transformar a sua vida. Forte abraço e até breve.

0: Muito bem, queridos, 1:59, programa Voz da Libertação, madrugada do socorro de Deus. Está chegando aí o momento de nós buscarmos a Deus. Daqui a pouquinho, eu já quero pedir a você, meu irmão, minha irmã, que já se prepare aí para esse momento da oração, esse momento do clamor, que é um momento importantíssimo de nós falarmos com Deus essa madrugada. Nós vamos agora à interação das emissoras, aos prefixos, e nós já retornaremos clamando, buscando a presença do Senhor.
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9: 2:01.

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0: A paz do Senhor Jesus Cristo, amados irmãos e ouvintes do programa Voz da Libertação, nos cumprimenta presbítero Humberto Ramos. Graças a Deus, até aqui, nos ajudou o Senhor. Eu lembro quando cheguei na igreja pentecostal Deus e Amor, jovem e oprimido e precisando de Deus na minha alma. E ouvindo a palavra de Deus, inclusive conheci essa igreja através do rádio, desse querido programa A Voz da Libertação, e vim buscar a bênção de Deus, e aqui aceitei Jesus, e Deus me transformou, recebi o batismo com o Espírito Santo, e através do Espírito Santo venho fazendo a obra do Senhor em favor das almas nesta obra, e já estou orando pela família Deus e Amor, e todo o ministério que se prepara para a grande festa espiritual, levando a palavra de Deus ao mundo. A Igreja Pentecostal Deus e Amor realmente é uma luz que brilha em toda a terra, buscando as almas perdidas para Jesus Cristo. Eu quero desde já parabenizar a Igreja Pentecostal Deus e Amor, a família Deus e Amor, parabéns diretoria deliberativa executiva, parabéns povo de Deus, vamos celebrar. É uma alegria para mim, ouvintes, porque eu comecei nesta igreja como jovem, ainda jovem entreguei minha vida para Jesus e através da palavra de Deus fui liberto do mundo do pecado e recebi o Espírito Santo e agora sirvo a Deus evangelizando o Brasil e o mundo. É uma alegria transmitir para vocês o que Deus tem feito através desse ministério Igreja Pentecostal Deus e Amor. Parabéns, família Deus e Amor.
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2: 2 horas e 5 minutos.

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2: Muito bem, queridos ouvintes, vamos clamar a Deus neste momento. Chegou o momento de nós elevarmos as nossas vozes na presença do Senhor. Oremos a Deus. Maravilhoso Deus e eterno Pai, mais uma vez se encontramos na sua presença, meu Deus. Nesta madrugada que o Senhor preparou, este momento tão especial, meu Deus, que é o momento de falarmos contigo. Ó, meu Deus, quero apresentar em tuas mãos todos nossos amados irmãos ouvintes aqui dessa programação, meu Pai. Quero, Deus, colocar em tuas mãos teus servos, tuas servas, que confiam em ti, ó Deus, que crê no teu poder, que crê, Senhor, que tu és galardoador daquele que o busca. Senhor meu Deus, Senhor meu Pai, estendei tuas mãos nesse momento, nessa madrugada. Quantas pessoas, ó Deus, nesta madrugada estão se sentindo só, estão se sentindo, ó Deus, desamparadas, diante, ó Deus, de situações que perturbam a sua vida, que perturbam, ó Deus, a sua caminhada neste mundo. Ó meu Deus e meu Pai, mas nós clamamos, nós oramos ao Senhor e entendemos, ó Deus, que eles não estão só, nós não estamos só, mas o Senhor está conosco, o Senhor está nos amparando, o Senhor está nos tomando pelas suas mãos e nos guiando e nos ajudando a vencer as adversidades da vida. Ó, meu Deus e meu Pai, Deus soberano, Deus poderoso, quero apresentar em tuas mãos, Senhor meu Deus, a nossa irmã Vera Lúcia, que nos ligou, pedindo, ó Deus, a oração por ela, por a sua casa, pela sua família. Meu Deus, também a vida, Pai, do nosso irmão Ailton também, Senhor. Meu Deus, que está clamando a ti pela sua casa, pela sua família, Pai, para que as suas bênçãos, para que o seu milagre alcance, ó Deus, a vida dele. Senhor, meu Deus e meu Pai, irmão, Senhor, meu Deus, como é, meu Deus, nossa irmã Jacira, também, ó Deus, que está aqui conosco clamando, buscando a tua presença, pedindo, ó Deus, a sua misericórdia, pela sua cura, pela sua família, pelos seus filhos. Irmãos como a nossa irmã Eliene também, meu Deus, que com grande alegria nos ligou, pedindo oração pela sua casa, pela sua filha Isabela, meu Deus, e toda a sua família. Meu Deus, quantas pessoas nesse momento, meu Deus, agora estão orando conosco, estão, ó Deus, com os joelhos dobrados, estão buscando, ó Deus, a sua face, estão pedindo, ó Deus, a sua misericórdia. Ó, meu Deus e meu Pai, meu Deus querido, que a tua mão agora alcance esta vida, alcance esta pessoa que nesse momento está clamando, está buscando. Irmãos, ó Deus, que nos enviaram, Senhor, os seus pedidos de oração através aqui, meu Deus, do WhatsApp também, Senhor. A nossa irmã Terezinha Bueno, meu Deus querido, que está também sintonizada, meu Deus, agradecendo pelas bênçãos e também, ó Deus, clamando pela sua família. Nós intercedemos em oração agora, nós pedimos, Senhor, meu Deus, o milagre, a vitória por essas vidas, por essas pessoas, Senhor. Meu Deus, a nossa mãe Yolanda também, meu Deus, que precisa de um milagre, de uma vitória, meu Deus, na sua saúde. Meu Deus, visita, Senhor, nesta hora, essa madrugada. Pai, nós cremos, Senhor, meu Deus, na tua palavra, no teu poder, na tua misericórdia, para trazer cura, para trazer liberdade, para trazer vitória aos que te clamam, Senhor. Ó, meu Deus e meu Pai, Deus poderoso, Deus glorioso, Senhor, meu Deus, visita neste momento também aqueles que estão, Senhor, num leito de dor, aqueles, meu Deus, que nesta hora estão num leito de hospital. Meu Deus, quantas pessoas, Senhor, até mesmo desenganadas pela medicina, desenganadas, ó Deus, pelos recursos humanos. Meu Deus, precisam, Senhor meu Deus, de um refrigério, precisam, meu Deus querido, de uma vitória, ó Deus soberano, Deus maravilhoso. Pessoas que estão cancerosas, pessoas que estão cancerosas, meu Deus, com câncer na pele, nos ossos, no pulmão, pessoas, ó Deus, que estão com câncer bucal. Meu Deus, visita cada vida neste momento, ó Deus. Trabalha, meu Deus, na saúde de pessoas que estão sofrendo do pâncreas, meu Deus, com doenças renais, meu Deus, com doenças na pele, nos ossos. Meu Deus, visita neste momento a cada vida, a cada pessoa, Senhor. Ó, meu Deus e meu Pai, essa pessoa que agora está gemendo de dor, eu te peço, meu Deus, coloque as tuas mãos para repreender esse mal, para repreender essa dor que está assolando o corpo físico desta pessoa. Meu Deus e meu Pai, toma em tuas mãos nesta hora essa pessoa que está nesse hospital, agora está, meu Deus, nessa enfermaria. Meu Deus, toma em tuas mãos para repreender o mal, para repreender, ó Deus, as doenças. Senhor meu Deus, Senhor meu Pai, abre os céus nesta hora, abre os céus, ó Deus, neste momento, ó Deus, por vidas também, ó Deus, que estão se sentindo só, estão se sentindo, meu Pai, desesperada diante, ó Deus, das situações da vida, diante, ó Deus, das perseguições, diante, meu Deus, das necessidades, Senhor. Meu Deus, quantas pessoas se sentindo só, desamparada, angustiada, com pensamentos terríveis na sua mente, e nesse momento, ó Deus, o inimigo das nossas almas se aproveita para trazer mais aflições. Meu Deus, nós clamamos, nós buscamos a ti neste momento, para que o Senhor repreenda, meu Deus, o inimigo das nossas almas, que é Satanás, que veio para matar, veio para roubar, veio para destruir. Meu Deus, nós clamamos a ti neste momento, Senhor, que o Senhor repreenda todo o ataque maligno, todo ataque infernal que tem combatido com as vidas, tem combatido contra as pessoas. Meu Deus e meu Pai, manifesta mesmo, Senhor, o teu poder divino, manifesta mesmo, ó Pai, a tua graça extraordinária sobre a vida desta pessoa que agora, meu Deus, está clamando, está pedindo, ó Deus, a sua misericórdia. Ó Deus soberano, ó Deus misericordioso, misericordioso, Pai, eu te clamo, meu Deus, por mães que agora estão orando comigo, estão orando pelos seus filhos, estão orando, meu Deus querido, intervindo em oração, meu Deus, pela sua casa, pela sua família. Ó, meu Deus e meu Pai, manifesta o teu poder, manifesta a sua misericórdia nesta hora, Senhor. Pai amado, Pai querido, eu clamo a ti também, ó Deus, pela libertação das pessoas que estão oprimidas nos vícios das drogas, pessoas que estão oprimidas no vício, meu Pai, da bebida alcoólica, estão oprimidas, meu Deus, pelo tabagismo também. Meu Deus querido, nós clamamos, clamamos ao Senhor nesta madrugada, nós buscamos a ti, ó Deus, neste momento, crendo, Senhor, na tua resposta, crendo, ó Deus, que nesta hora, aleluia, as suas mãos estão estendidas, as tuas mãos estão se movimentando, aleluia, em favor desse irmão, em favor dessa irmã, que agora, Pai, está clamando, está pedindo, ó Deus, a sua misericórdia nesta hora. Deus poderoso, Deus da minha alma, Deus da minha vida, eu te clamo, meu Deus, nesta manhã, por aqueles também que estão em viagem, aqueles que estão, Senhor meu Deus, nas estradas. Meu Deus, dá livramento, dá proteção, Pai querido e amado, esta pessoa que está trabalhando, essa pessoa que está no seu caminhão, meu Deus, que está agora, meu Pai querido, também sintonizado na programação através do rádio interno deste veículo. Meu Deus e meu Pai, estendei tuas mãos, abençoa, manifesta, Senhor, a tua graça, a tua misericórdia nesta hora, Pai querido, Pai poderoso. Abre os céus nesta hora, abre os portais divinos neste momento, meu Deus, visitando também, ó Pai, aqueles que estão nos cárceres, Senhor, aqueles que estão, ó Deus, nas penitenciárias, os que estão nas cadeias, meu Deus querido, tome em tuas mãos, Senhor, visita cada vida agora, transforma essas vidas, Senhor, transforma este homem, transforma esta mulher, Pai querido, Pai amado, essa pessoa que está nessa prisão, meu Deus, estendei tuas mãos nesta hora, Pai, pessoas que estão também viciadas nas drogas, pessoas que estão oprimidas, meu Deus, nesses vícios terríveis, ó, meu Deus e meu Pai, olha também, ó Deus, por aqueles que estão na sarjeta, aqueles que estão nas ruas, aqueles que estão vivendo debaixo de uma ponte, debaixo de uma marquise, meu Deus, visita cada vida nesta hora, estamos te clamando, estamos te buscando neste momento, meu Deus, pela sua intervenção divina, intervém mesmo, Senhor, por esta vida, intervém mesmo, ó Deus, por esta pessoa, Pai querido, Pai amado, Senhor, eu oro neste momento também, por pessoas que estão tristes, pessoas, meu Deus, que o abatimento, meu Deus, chegou dentro do teu coração, o abatimento, ó Pai, chegou na sua vida, ah, meu Deus, essa pessoa que está com essa alma angustiada, ah, meu Deus, quantas pessoas agora sofrendo por um momento depressivo, meu Deus e meu Pai, venha colocar as tuas mãos, Senhor, venha repreender esse mal, essa força maligna que coloca essa pessoa em estado depressivo, essa tristeza extrema que está no coração deste homem, que está no coração dessa mulher, esse jovem, meu Deus, que já até perdeu as esperanças, perdeu as perspectivas da vida, porque a tristeza, meu Pai, aflora, afunda no seu coração juvenil, ó, meu Deus e meu Pai, estendei tuas mãos nesse momento, Senhor, para operar, para dar a vitória, que a alegria do céu, que a alegria do Senhor agora, Pai, penetre nesse coração, penetre nessa vida, dando força, dando ânimo para se levantar, levantar a cabeça, levantar-se, meu Deus, e prosseguir na jornada. Sim, meu Deus e meu Pai, estendei tuas mãos nesse momento, abre, meu Deus querido, os portais celestiais nesta hora, para abençoar, para dar a vitória, para operar maravilhas, Senhor, meu Deus soberano, meu Deus maravilhoso, estendei tuas mãos sobre essa pessoa que já pensou em desistir, não deixe ele desistir, não deixa ela desistir, não, não, Senhor, meu Deus amado, faça, meu Deus, com que essa vida entenda, que compreenda que o Senhor está no controle de todas as coisas e que o Senhor pode operar muito mais do que pedimos, muito mais do que imaginamos, muito mais do que pensamos, ó, meu Deus e meu Pai, confirma mesmo, Senhor, a nossa oração, o nosso clamor, a nossa súplica nesta manhã, nesta madrugada, ó, meu Deus e meu Pai, visita agora, meu Deus, pessoas que agora que estão com o joelho dobrado no seu quarto, na sua sala, na sua cozinha, nesse escritório, meu Deus, essa pessoa que agora está clamando a ti, meu Deus, está pedindo a Deus a sua misericórdia, está intercedendo também oração por outras pessoas, ó, meu Deus e meu Pai, manifesta o teu poder, manifesta, meu Deus, a sua glória neste momento, Pai que querido Pai amado, eu te clamo nesta hora, meu Deus querido, também por pessoas, meu Deus, que estão pedindo socorro porque está com alguma dor no seu corpo, ó, meu Deus querido, estende tuas mãos nesta hora para repreender todo mal, para repreender as enfermidades, para repreender as forças ocultas, sim, meu Deus e meu Pai, liberta, Pai, o ser humano, liberta das drogas, liberta da bebida, liberta liberta, meu Deus, que dos vícios, Senhor, liberta, meu Deus, dos pecados sexuais, liberta, meu Deus, liberta essa pessoa que não consegue, meu Deus querido, abandonar esse vício terrível na sua vida, meu Deus poderoso, nós clamamos agora, nós intercedemos em oração neste momento, Senhor, faz uma obra, Pai, nesta madrugada, faz uma obra extraordinária na vida deste homem, na vida dessa mulher, na vida desse jovem, sim, meu Deus, sim, meu Pai, nós cremos no teu poder, Senhor, nós cremos, ó Deus, na sua misericórdia, meu Deus e meu Pai, nesta madrugada também, Senhor, eu oro, visita, Senhor, os hospitais infantis, as crianças que estão doentes, as crianças que estão enfermas, meu Deus, coloca as tuas mãos, Senhor, sobre os pequeninos, meu Pai, meu Deus, manifesta o teu poder, Pai, visita também aqueles que estão nas casas de recuperação, meu Deus, toma em tuas mãos para trazer libertação e transformação, os que estão nos cárceres também, ó meu Deus e meu Pai, eu creio no teu poder, eu creio na tua misericórdia, tu és poderoso para levantar o que está caído, ah meu Pai, tu és poderoso para dar ânimo ao que está desanimado, fortalecer também, ó Deus, aquele que se encontra fraco, ó meu Deus, traga de volta esta pessoa que está desviada, essa pessoa, ó Deus, que deixou, meu Deus, a sua presença, ah, meu Deus, toma em tuas mãos, Senhor, toma em tuas mãos, meu Deus, salva, liberta, transforma pelo teu poder, Senhor, faz uma obra maravilhosa sobre cada vida, sobre cada pessoa, nesta madrugada, em nome de Jesus, é o que nós te pedimos e já te agradecemos, em nome do Senhor Jesus.

2 horas 30 minutos. Deus abençoe, meu querido, minha querida, você que orou, clamou a Deus, buscou o Senhor. Tenha certeza da resposta de Deus para a sua vida, viu, meu irmão? Viu, minha irmã? Tenha certeza dessa resposta, porque nós não estamos clamando em vão, estamos clamando a um Deus que nos ouve e nos responde. Olha, a Bíblia, Jesus, ele disse certa feita para alguém que estava ouvindo, dizendo: olha, vinde a mim, vós que estáis cansados, oprimidos, e eu vos aliviarei. É um convite maravilhoso do Senhor ao ver as pessoas tão dispersas, tão tristes, tão angustiadas, tão sobrecarregadas por tantas dificuldades na vida. Mas ele lança um convite: vinde a mim, vinde a mim. Reconheça-me na sua vida, que você encontrará descanso para a vossa alma. E eu quero te convidar, você.

0: para você entregar a sua vida para Jesus nesse momento. Aceitar a Jesus como teu salvador pessoal. Você que está afastado do Evangelho, eu gostaria que neste momento você fizesse uma oração juntamente comigo, que é a oração da entrega, a oração da renúncia, a oração da confissão, para que Deus trabalhe na sua vida, transforme o teu ser. Entrega a sua vida para Jesus agora. Ore comigo a oração da confissão. Diga comigo: Senhor Jesus, eu entrego em tuas mãos a minha vida. Perdoa os meus pecados. Eu te reconheço como meu Senhor e meu Salvador. Te entrego a minha vida. Escreva meu nome no livro da vida, Senhor, para aquele grande dia, quando o Senhor vier nos buscar para a sua glória. Ó, meu Deus, perdoa minhas falhas, perdoa minhas transgressões, me receba de volta, Senhor, e me fortaleça para que eu permaneça firme até o fim. Senhor, me perdoa, porque eu te abandonei, te deixei, mas hoje eu retorno para ti, pedindo misericórdia. Escreve o meu nome no livro da vida, sela com teu sangue para aquele grande dia da redenção, em nome de Jesus.
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1: Muito bem, Deus abençoe meu irmão, minha irmã, você que recebeu a Cristo como seu Salvador. Deus abençoe a sua vida, seja muito bem-vindo à família de Cristo Jesus. Jesus tem um plano maravilhoso na sua vida, meu irmão. Você também pode procurar aí uma igreja pentecostal Deus e Amor, mais próximo da sua casa, aí no seu bairro, na sua cidade, e dizer para o pastor da igreja: eu aceitei a Jesus ou me reconciliei com Jesus através da programação de rádio. Ele vai te ajudar, vai dar todo o suporte para que você possa continuar nessa caminhada maravilhosa, que é a caminhada para o céu. Tá certo, meu irmão? Tá certo, minha irmã? Seja muito bem-vindo na presença do Senhor nosso Deus. Muito bem, 2:36. Nós vamos agora a uma meditação da palavra. É o momento da Bíblia em Foco, com nosso irmão presbítero Júlio Souza, rogando para o Senhor enviar obreiros.
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4: Recebam todos a paz de nosso Senhor e Salvador Jesus Cristo. Aqui com vocês, pastor Júlio Souza. Eu quero convidar a todos para um momento de reflexão na palavra de Deus. E o tema de hoje é: rogai para o Senhor enviar obreiros. Preste atenção na palavra de Deus.

0: A nossa leitura está no Evangelho de Lucas, capítulo 10, versículo 2. E dizia-lhes: grande é, em verdade, a seara, mas os obreiros são poucos. Rogai, pois, ao Senhor da seara, que envie obreiros para a sua seara. Preste atenção. Jesus Cristo havia comissionado os seus discípulos para uma missão. Obviamente que mais do que 12 pessoas seguiam a Jesus. A Bíblia fala que tinha uma multidão seguindo, que sempre o seguia. Agora ele está designando um grupo de 70 para preparar algumas cidades onde ele visitaria mais tarde. Esses discípulos não possuíam qualificações exclusivas, não eram os mais educados, nem os mais capazes, nem os de mais alto nível social em relação aos outros seguidores de Jesus. O que os capacitou para a sua missão foi o seu conhecimento do poder de Jesus e a sua visão para chegar até todas as pessoas, as quais eram de sua responsabilidade. É importante que nós, eu e você, dediquemos nossos talentos ao reino de Deus. Mas mais importante ainda é ter uma experiência pessoal de seu poder, do poder de Deus, e uma visão clara do que ele quer que façamos. Jesus enviou 35 duplas para alcançar as multidões. Eles jamais tentariam cumprir aquela missão sem ajuda. Sim, Jesus os ajudaria. Jesus os capacitou para isso, os motivou para isso e garantiu que o poder de Deus se manifestaria sobre eles. Em troca, enquanto eles recebiam a ajuda de Deus para a missão, eles deveriam pedir também que Deus enviasse mais trabalhadores, mais operários, mais obreiros, ceifeiros para esta obra. Ao levar a cabo a obra de evangelização, sem dúvida, nós desejaremos logo alcançar mais e mais pessoas que ainda estão em conversas. Essa história sugere para nós que é importante nós começarmos mobilizando pessoas para a oração. Quando Jesus diz: rogai ao Senhor da Seara, ele está dizendo: ore. É importante o trabalho, a execução. Nada mais importante do que começarmos isso falando com o Senhor da Seara, pedindo ajuda ao responsável da obra, àquele que tem o poder de convencer o pecador ao arrependimento. Portanto, Jesus pede que se inicie a obra da evangelização orando: rogai ao Senhor da Seara. Antes de orar pelos inconversos, ore para que outras pessoas tenham interesse de se unir para alcançá-los. É importante nós orarmos para que os não convertidos se convertam, obviamente. Mas para isso acontecer, é preciso também que alguém chegue até a eles com a mensagem do Evangelho, com a pregação genuína. Portanto, é muito importante que oremos para o despertamento da igreja, o despertamento dos obreiros. No serviço cristão não há desemprego. Deus tem trabalho mais do que suficiente para cada um. Há muito trabalho na obra. Há vagas incontáveis para aqueles que desejem ser útil nas mãos de Deus, para aquele que deseja somar na obra de Deus. Não se sente atrás para olhar o que os outros fazem. Não, não façamos isso. Procuremos uma maneira de tornar parte também na colheita, no trabalho. O Senhor Jesus estava preocupado ao ver a dimensão da obra, ao ver a dimensão da seara, e ver que tão poucas pessoas estavam realmente envolvidas no trabalho e no resultado. Havia sim uma grande multidão ali, mas não eram todos que tinham compromisso. Ele enviou 70, mas o número de seguidores ali era um número muito maior. Hoje em dia não é diferente. Nós vemos sim muitas e muitas pessoas que se dizem ser seguidoras de Jesus Cristo, que se dizem ser cristãs, se dizem ser crentes evangélicos, mas pequeníssimo é o número daqueles que realmente se envolvem no trabalho, que aceitam assumir responsabilidade para com Deus, para com sua obra, para com o trabalho, para com o alcance dos perdidos, para com o crescimento do reino de Deus. Oxalá que a partir deste momento nós oremos e sejamos também despertados, porque não basta também apenas orarmos se nós nada estamos fazendo. Eles orariam sim, mas enquanto eles estavam no trabalho, isto é importante, porque estando no trabalho eles perceberiam o quanto faltava mão de obra, o quanto faltava ajuda. Não basta apenas terceirizarmos as responsabilidades e apenas ficarmos em nosso canto, dizendo que estamos intercedendo, dizendo que estamos orando pela salvação das almas. Se primeiro a gente não está fazendo alguma coisa, eles já estavam envolvidos. E em seu envolvimento, eles orariam. Sim, a oração é primordial, mas a responsabilidade precisa ser assumida. Começa-se com oração, sim, mas o coração já está incendiado, já está disposto a ir e a fazer alguma coisa em prol a tantas e tantas vidas que estão perdidas, em prol de tantas e tantas vidas que precisam ser alcançadas pelo poder de Deus. Não fique de fora, faça parte também dos ceifeiros desta grande seara. E juntos, roguemos, oremos, supliquemos ao Pai que envie mais trabalhadores. A obra de Deus não pode parar. Há muito a ser feito. Há muito trabalho a ser realizado. A obra de Deus é carente de pessoas que aceitem ser colocadas como trabalhadores, como operários, como obreiros de valor na grande seara. Que Deus abençoe. Esta foi a nossa reflexão de hoje dentro do programa A Voz da Libertação.
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1: 2:49. Deus abençoe meus irmãos, minhas irmãs que estão aí nessa sintonia maravilhosa da madrugada do socorro de Deus. Temos irmãos que têm mandado para nós aqui mensagem. Vamos ver aqui alguns irmãos que estavam interagindo conosco através também do WhatsApp. Lembrando que o nosso WhatsApp é o 11 98292 3392 é o WhatsApp para você enviar a sua mensagem de texto. Os que enviaram, já está tudo marcadinho aqui, né? Os irmãos que nós não tivemos ainda o tempo hábil para atender os irmãos que mandou pelo WhatsApp, né? Mas temos alguns irmãos aqui que estão sintonizados, né? Que é o caso aqui do nosso irmão Luciano Peixoto, né? Que ele pediu oração aí pelo seu neto Lázaro, tá? E também pela sua vida financeira e pela sua saúde, sua vida sentimental também, tá? Então estamos orando sim por essas vidas, por essas pessoas. Deus abençoe, irmãos que estão em sintonia com essa programação. Deixa eu ver, tem mais irmãos aqui que está conosco. Nossa irmã Elisa de Serra, né? Serra, Espírito Santo. Ela também está pedindo oração pela sua casa, né? Ela está dizendo aqui que ela vai enviar um áudio para nós contando a bênção. Né? Deus abençoe, irmã Elisa. Deus abençoe. Estamos orando aí pela senhora e por toda a sua casa. Deus abençoe. Temos mais irmãos aqui que já estão aqui, ó. Nossa irmã Kátia também, ela tá pedindo a oração, porque ela tá dizendo que ela não consegue dormir, não está conseguindo conciliar com o sono, né? Tem aquela conciliação com o sono. E vamos orar pela senhora, viu, irmã Kátia? Tá? Pra Deus dar graça, dar força, repreender, pra Deus dar saúde, né? Pra minha irmã. Para que a minha irmã possa aí ter um sono tranquilo aí diante do Senhor nosso Deus. Já está em nossas orações a nossa irmã Kátia. Nossa irmã Kátia, temos mais irmãos que estão conosco aqui nessa madrugada, sintonizadinho no programa Madrugada do Socorro de Deus. Deixa eu ver aqui. Temos aqui o irmão, nosso irmão pastor José. Ele está aqui pedindo oração por cura, tá? Está pedindo oração pelo seu ouvido, cura da sua audição. E ele, o nome dele é José Januário Ferreira. Deus abençoe, irmão José. Estaremos orando pelo senhor sim, em nome de Jesus. Já está aqui nas nossas orações o nosso irmão José. O nosso irmão Paulo também. Ele também mandou uma mensagem para nós aqui, pedindo oração, que ele está em tratamento contra um câncer, tá ok? Estaremos orando sim, em nome de Jesus. Deus abençoe nosso irmão Paulo. Estaremos clamando a Deus pela vida do nosso irmão. Nosso irmão aqui também, Alisson Ferreira, ele mora aqui, deixa eu ver, cidade do Campo Limpo de Goiás, em Goiás. E ele está pedindo oração pela sua esposa Célia, pela sua filha Cíntia, pelo seu filho Samuel, pelo seu filho Natan. Tá? Estaremos orando por toda a família, viu? Meu irmão Alisson, Deus abençoe a sua audiência nesta madrugada do socorro de Deus. 2:53. Muito bem, queridos, 2:54. É, também você pode estar interagindo conosco através do 3208-2743. Vamos ver se tem alguém na linha do 2743. Alô?
2: Alô?
1: Com quem eu falo?
2: Com a Maria da Paz.
1: Maria?
2: Da Paz.
1: Maria da Paz. Oi, irmã Maria. Fala da onde, irmã?
2: Ribeirão Pires.
1: Maria da Paz de Ribeirão Pires. Deus abençoe, irmã. É, tá chegando bem aí nossa voz, irmã?
3: Tá chegando bem aí
2: nossa voz? Ô, irmão, que eu sou... Assisto... É 24 horas na rádio.
1: Ah, que benção, que benção. Ô, irmã Maria, faz um favor pra mim.
2: Oi.
1: Abaixa só um pouquinho o volume do seu rádio, por gentileza.
2: Só então espera um pouquinho que isso. Eu já vou abaixar.
1: É, a senhora só ouve pelo telefone, tá? Isso.
2: Pronto.
1: Isto ficou muito melhor agora. Deus abençoe, irmã Maria. Irmã Maria, a senhora quer oração? Vou colocar o nome da senhora aqui. A senhora quer mais alguém? Coloca aqui no pedido de oração.
2: Eu queria que vocês colocassem o nome da minha irmã, Sônia. Da Deus de Amor.
1: Sim.
2: E o Fábio.
1: Fábio também.
2: Da irmã Glória.
1: Glória, certo.
2: E a sua família.
1: Glória e família.
2: Ai, que bênção. Gostei, mas acertei.
1: Conseguiu, né, irmã Maria?
2: Nossa, foi, tô muito feliz.
1: Foi muito difícil falar conosco?
2: Foi.
1: É que tem muita gente tentando, né? Aí acaba dando interrupção nas linhas. Mas foi bênção.
2: Eu gostaria também que você colocasse o nome da minha filha, Dione.
1: Como é o nome dela?
2: Dione,
1: tá aqui.
2: E meu neto, Diego.
1: Dione e Diego.
2: Enfim, de toda a família, irmão.
1: Tá aqui, tá anotadinho aqui, viu, irmã Maria da Paz?
2: Que Deus abençoe grandemente você.
1: Amém, minha irmã. Fiquei feliz pela sua ligação, viu, minha irmã?
2: E essa rádio... Deus de Amor é uma bênção na minha vida.
1: Graças a Deus. Ficamos felizes por a senhora tá sendo abençoada através da programação da
2: nossa
1: igreja.
2: Eu gostaria que vocês... Eu tenho 82 anos.
1: Sim.
2: Eu gostaria que vocês colocassem o meu nome na igreja. Eu não sei falar direito.
1: A senhora quer que coloque o nome da senhora no livro da oração que nós temos na igreja, é isso?
2: Isso.
1: Tá bom, irmã. Tá. Vamos colocar assim, em nome de Jesus. Tá bom,
2: que
1: irmã?
2: Deus abençoe a vida de vocês grandemente.
1: Amém, irmã. Que prazer falar com a senhora. Deus abençoe.
2: Amém.
1: Paz do Senhor.
2: Eu vou estar aqui escutando. Isso. A noite inteira eu escutarei de você.
1: Amém. Deus abençoe. Paz do Senhor.
2: Paz do Senhor.
1: Que maravilha, que maravilha. É o povo de Deus sintonizado na programação. Nossa, irmã Maria da Paz, 82 anos, está aí ligadinha na programação nessa madrugada. Que bênção, que bênção. É quando nós ouvimos, ouvintes, pessoas assim, né? Nós se alegramos grandemente de ver tantas pessoas aí ligadas em Deus, na presença do Senhor. Olha, é a madrugada do socorro de Deus mesmo, é Deus atendendo ao povo, é Deus movimentando as suas mãos em favor de todos, toda a população, né? A Bíblia, ela nos diz claramente, né? Tudo que o Pai me dá virá a mim, e aquele que vem a mim, de maneira nenhuma lançarei fora. E Deus vai promovendo meios de nós se achegarmos sempre a Ele através da programação de rádio, através aí das redes sociais. Estamos aí sempre sintonizados no Senhor nosso Deus. 2:58, nós vamos chamar já os prefixos das emissoras, é aqui, que está aqui, né, interligado na rádio Deus e Amor, e já retornaremos aí com aquela oração. Oração agora com o pastor Lorival de Almeida, essa oração das 3 horas da manhã, já se prepara aí para estar conosco nesse momento de oração. Até daqui a um pouquinho, daqui a alguns instantes já retornaremos, tá ok? Não saia daí, fique conosco, vamos aos prefixos das emissoras.

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10: 3 e 1.
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0: Paz do Senhor São Paulo, a paz do Senhor Brasil. Prepara o seu coração para orar conosco. Eu tenho absoluta certeza que se você orar com fé, tudo lhe será possível pelo mover, acima de tudo, da misericórdia do nosso Deus.
1: Com dor no coração.
0: Senhor Deus poderoso, Deus da nossa vida, mais uma vez estamos diante do Senhor, ó Pai, apresentando ao Senhor esse povo, essa gente que tem fé no Senhor, que acredita no mover do Senhor. Muito obrigado a Deus pelo privilégio de estarmos orando, não só com essa gente, mas também em favor dessa gente, e essa gente também orando em favor da gente. É tão bom, ó Deus, saber que nós estamos sendo colocados na oração de tantas pessoas nesse momento, e que nós estamos orando com o mundo inteiro, pessoas que oram conosco através das redes sociais, da internet, das emissoras de rádio. Eu sei que nesse momento, ó Deus, uma grande concentração de fé está acontecendo. Sei, Senhor meu Deus, que neste momento coisas tremendas já estão acontecendo, porque não é só a minha fé, meu Deus, eu creio que a fé desse povo está se juntando à minha. E nós estamos, ó Deus, neste momento alcançando do Senhor a misericórdia, e coisas grandes estão acontecendo, coisas lindas estão acontecendo. Obrigado, Senhor meu Deus, pelo privilégio. Obrigado por essas pessoas, ó Deus, que estão cheias de força, cheias de fé. Essas pessoas que estão clamando, mesmo sabendo que elas mesmas, neste momento, não têm nada de tão imediato assim para clamar, mas preocupadas com a vida de tantas outras pessoas, nesse movimento extremamente altruísta, Senhor, essas pessoas estão orando comigo em favor de tantas outras pessoas carentes, pessoas que estão neste momento no vale das lágrimas, pessoas que estão no deserto das dores, pessoas que estão numa posição, Senhor meu Deus, tão ruim que elas não sabem nem o que fazer nesse momento. Eu sei, ó Pai, que tem gente que está sem chão, gente que perdeu completamente o rumo. A gente sempre fala, Senhor, alguns que levaram algum baque na vida. Pessoas, ó Pai, que vieram a atravessar ou vieram, infelizmente, a entrar numa coisa tão inesperada. Uma coisa, ó Deus, que essas pessoas jamais pensariam, não, comigo isso não vai acontecer, mas está acontecendo. Senhor, eu tenho certeza que o Senhor está vendo o sofrimento dessas pessoas que já não têm mais forças de lutar por elas mesmas. Algumas delas desistiram de lutar. Algumas delas resolveram entregar nas tuas mãos. Algumas entenderam que as coisas transcendem apenas o que é natural, mas já estão num campo, num âmbito espiritual tão grande que se a oração não for feita, a vitória não virá. Senhor meu Deus, Senhor meu Pai, obrigado por estar agindo, meu Deus, nessas situações que impossibilitam pessoas de viver. Pessoas, ó Deus, que não têm mais forças para dar um passo sequer. Algumas no extremo da miséria, algumas no extremo da dor. Não faz, meu Deus, muito tempo nós estávamos ouvindo o testemunho do Senhor que dizia que para aliviar a dor de cabeça, ele dava cabeçada na parede. Meu Deus, isso é profundo. Isso é dolorido, Senhor. E eu sei que tem pessoas que a dor lhes atravessa o coração como se uma espada estivesse, Senhor, transpassando esse coração. Senhor, nós queremos ver o Senhor agindo em favor do seu povo. Nós somos o povo do Senhor. Nós somos as pessoas que esperam no Senhor. Nós somos as pessoas, ó Deus, que o Senhor tem trabalhado em favor. Somos nós, porque nós esperamos no Senhor. Nós esperamos na sua misericórdia. O nome do Senhor é glorificado, é exaltado. Te glorifico, ó Pai. Eu te exalto, Senhor, pelas coisas que nós aprendemos que o Senhor fez, pelas coisas que nós sabemos que o Senhor tem feito, pelas coisas que nós sabemos que o Senhor está fazendo e pelas coisas que nós sabemos que o Senhor fará ainda. Tudo quanto o Senhor fez, faz e fará, que seja, Senhor meu Deus, tributado exatamente ao Senhor, e que toda a glória seja dada a Ti. O nome do Senhor é glorificado, o nome do Senhor é exaltado. Senhor meu Deus, em nome de Jesus Cristo, em nome de Jesus Cristo, atua na nossa vida, Senhor. Atua na vida dessa pessoa que está clamando a ti juntamente comigo. Atua agora, meu Deus, com o atuar das tuas mãos, fazendo maravilhas, fazendo coisas tremendas acontecerem, coisas que serão testemunhos ou testemunho vivo para que tantas outras pessoas creio na tua palavra, creio que o Senhor é Deus poderoso, Deus que tem agido, atendendo o clamor do seu povo, atendendo o clamor da sua igreja. Senhor, eu sei que nesse momento muita gente está sendo severamente injustiçada. Sei, Senhor meu Deus, que nem sempre buscar a justiça traz justiça. Porque às vezes, Senhor meu Deus, os próprios agentes da justiça agem com aparente injustiça, trazendo mais dor ainda, Senhor, a esse que já tinha uma dor quase que impossível de ser suportada. Senhor meu Deus, Senhor meu Pai, aqueles que estão buscando, Senhor, uma situação melhor de vida, doentes, aflitos, infelizmente as perícias, ó Deus, que são feitas, são perícias fraudulentas, que não visam, Senhor, o bem-estar do trabalhador, mas visam o bem-estar do empregador, que às vezes é corrupto, às vezes tem corrompido pessoas, tem corrompido órgãos para que a sua empresa se dê bem em detrimento do sofrimento do pobre. Senhor meu Deus, Senhor meu Pai, o que eu estou dizendo ao Senhor é oração. O Senhor sabe que pode configurar-se numa verdade num país onde parece, Senhor, imperar a corrupção. Num país, Senhor meu Deus, onde nós temos, ó Pai, todos os dias de manhã, aquela sensação que as pessoas têm como parte da sua vida, o escândalo nosso de cada dia. Senhor meu Deus, Senhor meu Pai, o Senhor é Deus poderoso para tomar aí, Senhor, a questão daquele que está sendo injustiçado. O Senhor é poderoso para julgar e agir na causa do necessitado, do aflito e do pobre, fazendo com que a justiça, Senhor meu Deus, seja feita. Senhor meu Pai, a justiça mesmo, Senhor, onde quer que haja a razão, que o Senhor coloque essa razão em favor daquele que tem a razão. Senhor, nós sabemos que nós não podemos nos dirigir ao Senhor, trazendo ao Senhor uma causa injusta, para que o Senhor a julgue em nosso favor, porque o Senhor não fará isso. Mas sabemos, ó Deus, que nós podemos trazer as nossas causas, que nós sabemos que são causas que o Senhor deve agir, porque estamos sendo injustiçados e a verdade está do nosso lado. Aí, Senhor meu Deus, eu sei que o Senhor age. Eu sei que o Senhor vai, Senhor meu Deus, tomar a atitude que é preciso tomar, porque não pode triunfar a injustiça sobre o justo, não pode triunfar o mal sobre as pessoas de bem, não pode triunfar Satanás sobre o Cristo verdadeiro, sobre o Senhor. Então, Senhor meu Deus, em nome de Jesus, age em nosso favor, age em favor do necessitado, age em favor do injustiçado, que haja justiça, Senhor, que haja, Senhor meu Deus, do Senhor o agir, para que o pobre não seja tão massacrado como já tem sido. Senhor meu Deus, Senhor meu Pai, eu apresento ao Senhor a nossa juventude. Senhor, nós não queremos que a nossa juventude seja uma juventude transviada, uma juventude mundana. Nós não queremos que a nossa juventude se deixe levar, ó Deus, pelo conselho do ímpio. Nós não queremos que a nossa juventude se deixe levar, Senhor meu Deus, pelo espírito do homem ou pelo espírito do mundo, pelo conhecimento apenas e tão somente científico, mas sem embasamento na sua palavra. Mas queremos que a nossa juventude se deixe pautar pelas verdades que são espirituais, com discernimento do Espírito Santo, para que seja uma juventude poderosa, abençoada, mas acima de tudo uma juventude salva, uma juventude que entendeu a missão, uma juventude que desvendou a visão. Nós queremos, ó Deus, que o Senhor venha agir na vida dos nossos jovens, dos nossos adolescentes, para que sejam, Senhor meu Pai, não só o futuro da igreja, mas que já sejam o presente da igreja, mas que já sejam um presente para a igreja, que já sejam, Senhor meu Deus, pessoas úteis à sua obra, disseminando a sua palavra com o testemunho, Senhor, àqueles que são da sua mesma faixa etária. Senhor meu Deus, Senhor meu Pai, agradecemos o Senhor e louvamos o Senhor. O nome do Senhor é glorificado pela proteção, Senhor, que o Senhor tem dado a todos nós. Nós sabemos, ó Deus, que se o Senhor não agir, se o Senhor não guardar, em tantos casos nós estamos mais que perdidos mesmo, Senhor. O Senhor precisa agir na nossa vida para que nós tenhamos paz, para que nós sejamos grandes vencedores, e nós sabemos sabemos que o Senhor é poderoso, Senhor, para fazer com que as nossas vidas sejam vidas que realmente tragam um testemunho de vitória. Guarda-nos, ó Deus. Nós sabemos que o nosso país, ó Deus, conforme anunciado pelas próprias autoridades, tem 7 pessoas que desaparecem a cada instante assim, somem, ó Deus, por hora, só neste país. Senhor, que coisa horrorosa, Senhor, são os perigos que nós estamos vivendo. Nós tivemos, Senhor meu Deus, em um ano, Senhor meu Pai, pessoas que morreram como a explosão da bomba em Nagasaki. Ah, meu Deus, é terrível a situação do nosso país. Nós temos visto, ó Deus, pessoas morrendo a cada dia, as autoridades sendo sufocadas, policiais sendo assassinados, às vezes, ó Deus, os bandidos tomando, eu diria, Senhor, conta, fazendo com que esse país viva num estado de medo, de horror. Senhor, o Senhor é Deus para nos dar a proteção e nos dar o livramento. Satanás tem agido de uma forma, ó Deus, em que as drogas têm sido disseminadas nas escolas, nas entidades, em alguns casos até nas igrejas, Senhor. O Senhor é Deus poderoso para dar a vitória àqueles que buscam a vitória, proteger o seu povo, livrar do mal. Se o Senhor não nos guardar, ó Pai, a quem pediremos socorro? A quem pediremos ajuda? Senhor, que os anjos do Senhor estejam acampados ao redor de nós, tementes ao Senhor. Que o Senhor dê ordens aos teus anjos para que nos guardem nos nossos caminhos. Que o Senhor guarde a nossa família. Que o Senhor guarde os seus pastores, que passam tantos perigos também, ó Deus, pregando a sua palavra, viajando, Senhor. Quantos que entram em locais tão perigosos para falar do seu amor, para falar, Senhor meu Deus, da salvação que há em ti. Que o Senhor esteja com esses pastores, com essas pessoas que levam, Senhor meu Deus, a sua palavra aos rincões mais distantes dessa nação. Seja, ó Deus, com aqueles que são contigo. Que o Senhor coloque uma palavra de sabedoria na boca de cada um deles. Que eles saibam, ó Deus, se pronunciar diante dos perigos que envolve o trabalho que eles estão realizando. Senhor meu Deus, Senhor meu Pai, eu creio que o Senhor é Deus que tem guardado e vai continuar guardando, porque a palavra do Senhor precisa alcançar corações, precisa alcançar vidas, precisa, Senhor meu Deus, entrar em todos os recintos, em nome de Jesus Cristo. Que haja proteção do Altíssimo em favor dos pastores, diáconos, evangelistas, colaboradores, missionários, Senhor meu Deus, todos aqueles que com a sinceridade que o Senhor tem colocado no coração deles, têm feito um excelente trabalho em prol da sua obra. Meu Deus, nós sabemos que temos também, ó Deus, as nossas igrejas nos presídios. Senhor, ali vidas estão sendo alcançadas também. São vidas valiosas, ó Deus, como todas as outras vidas. Pessoas, ó Deus, que reconhecem muitas delas, que realmente cometeram algum agravo, algum crime e acabaram por prejudicar a sociedade, mas estão ali, ó Deus, pagando. Estão ali, Senhor meu Pai, cumprindo a sua pena e em pouco tempo estarão livres, ó Deus, tendo já pago tudo que causaram de ruim para com a sociedade e estarão prontos para serem reintegrados. E enquanto estão ali, ó Deus, o Senhor preparou homens e mulheres para estarem pregando a sua palavra ali, para estar levando a palavra de salvação e de conforto. Alguns pensam que não tem esperança para mim, porque o meu crime foi por demais grande, eu acho que Deus não vai me perdoar. Que o Senhor faça entender esse coração, ó Pai, que o Senhor ama essa vida, que o Senhor é poderoso para perdoar, sim, onde há arrependimento verdadeiro e sincero. Senhor, essas pessoas que se arrependem dos males causados, essa pessoa que talvez, ó Deus, tenha até tirado a vida de outra pessoa, talvez até tirado a vida de mais do que uma pessoa, que o Senhor possa alcançar, ó Deus, essa vida. Que se esse coração tiver, Senhor meu Pai, diante do Senhor, com arrependimento verdadeiro, eu sei que o Senhor já está perdoando, sei que o Senhor já está elevando esse ânimo, esse espírito. Eu sei que o Senhor já está dando a essa pessoa o consolo e arrancando dessa pessoa o peso que ela traz na sua consciência pelos males causados no passado. Sei que o Senhor está arrancando agora, tirando agora dessa vida arrependida, Senhor, esse peso que ela não pode mais continuar levando. Senhor, Trago alívio, Senhor. Corações arrependidos e convertidos, a sua palavra diz que o Senhor mesmo produz um vento de refrigério. Trago refrigério a essa vida e que essa pessoa possa levantar a cabeça e dar esperança, que essa pessoa possa dar oportunidade a um novo amanhecer, a um renascer, Senhor. Meu Deus, o Senhor é poderoso para salvar esse coração que se sente tão ruim, esse coração que se sente tão sem esperança e chega a dizer que é tão sem salvação. Senhor é poderoso para salvar, salva, ó Deus, toca nessa vida agora. Eu repreendo esse espírito maligno que tem colocado essa barreira de impedimento, que tem falado a esse coração que não há esperança, enquanto há sim esperança no Senhor. Meu Deus, meu Pai, em nome de Jesus, quantas pessoas, ó Deus, estão pregando a sua palavra depois de terem vivido uma vida tão desastrosa nos tempos mundanos e profanos. Por isso, ó Deus, nós podemos dizer que o Senhor estende sim a todos os nossos ouvintes que oram comigo e pensavam não haver esperança. O Senhor estende a esperança que há em ti a esse coração, em nome de Jesus Cristo. Senhor meu Deus, Senhor meu Pai, o Senhor é poderoso para curar essa criancinha. Essa criancinha chora, essa criancinha está aos prantos, aos berros, sem poder dizer o que está sofrendo, mas está sofrendo. São os males do intestino, são os males do esôfago, os males estomacais, as enfermidades que causam dores desse corpo ainda infantil, Senhor. O Senhor é poderoso para curar essa criancinha. O Senhor é poderoso para curar esse adolescente. O Senhor é poderoso para libertar essa pessoa, Senhor meu Pai, que está sofrendo tanto devido ter passado por enfermidades que deixaram sequelas que a medicina não sabe o que fazer para exterminá-las. Crianças, ó Deus, que tiveram poliomielite, paralisia infantil, essas crianças que estão, ó Deus, vivendo, ó Pai, quase que imobilizadas, essas crianças, ó Pai, que tem qualquer tipo de coisa física, coisa, ó Deus, que traz transtornos, que tira dessa criança a autoestima, que tira até o desejo da vida. O Senhor é poderoso, levanta essa criança agora, meu Pai. Essa família que tem orado, essa família que tem gastado o possível e o impossível para ver esse ente querido bem. Meu Deus, eu clamo ao Senhor em favor dessa criança. Eu clamo ao Senhor em favor dessa família. Senhor, o Senhor pode, Pai. Onde há fé, o Senhor pode. Onde há fé, o Senhor age. Em nome de Jesus Cristo, Senhor, meu Deus, toma nas tuas mãos essa criança, toma nas tuas mãos essa família. Senhor, age agora, meu Deus, curando, libertando, fazendo milagre, fazendo maravilha acontecer nessa vida. Essa vida, ó Deus, que ainda não tem um entendimento como nós temos, mas sabe que alguma coisa não está bem. Cura agora, Senhor, meu Pai. Cura, Senhor, essa paralisia. Cura essa enfermidade que leva essa família ao desespero, sabendo ela que resta a essa criança nada mais do que a morte. O Senhor é Deus da vida. O Senhor é a vida. Senhor, meu Deus, em nome de Jesus Cristo, cura agora, meu Pai. Faça um milagre acontecer agora, meu Deus, dessa família, nesse lar. Faça, meu Deus, essa criança ser tocada pelo poder das tuas mãos e se levantar. Essa criança, meu Deus, se desvencilhar desse mal que certamente a acompanharia, estou dizendo, meu Deus, já na possibilidade do milagre, por toda a vida. Essa criança tetraplégica, essa criança, Senhor, meu Deus, que é uma bênção nessa casa, mas sim traz sofrimento aos pais. Como não dizer isso? Sim, Senhor, meu Deus, a família tem sofrido, a família tem buscado. Meu Deus, haja, Senhor, meu Deus, com o poder do Senhor, com a misericórdia do Senhor, curando, levantando, fazendo com que essa família possa regozijar-se no agir do Senhor agora. Meu Deus, meu Pai, eu apresento ao Senhor também essas pessoas que estão hospitalizadas na ânsia da morte, essas pessoas que estão já no estado, ó Deus, que para a medicina não existe como voltar atrás. Esse estado terminal que traz o sofrimento, que traz a dor, Senhor, não só para o que está nesse estado, mas é evidente que a família sofre. Pai de amor, em nome de Jesus, o Senhor é Deus que cura câncer, o Senhor é Deus que cura enfermidades do coração, O Senhor é Deus que cura esse cérebro abatido por essa dor. O Senhor é Deus poderoso para fazer maravilhas, Pai. Maravilhas onde somente as maravilhas têm lugar, porque se não for maravilha, se não for milagre, a morte é certa, a sequela é certa, a dor é certa. Faça maravilhas, meu Pai. Faça sinais. Eu te glorifico, Senhor. E sei que as pessoas que oram comigo também glorificam o nome do Senhor. Quantas portas fechadas, ó Deus, que precisam ser abertas. Quanta gente no vale do desespero, porque estão desempregadas essas pessoas. O Senhor é poderoso para trazer de volta o emprego a essa pessoa. O Senhor é poderoso, meu Deus, para abrir uma porta, para que muitos venham se sentir dignos, por terem a oportunidade de trabalhar e com esforço das próprias mãos e com o suor do próprio rosto, que essas pessoas possam se sentir dignas por estarem sustentando a família. Senhor, meu Deus, abra a porta do emprego. Senhor, o Senhor pode levantar essa nação. O Senhor pode usar as autoridades. O Senhor pode dar sabedoria, Senhor, àqueles que trabalham no planejamento, na economia. O Senhor pode, meu Deus, dar sabedoria a todos aqueles que trabalham, Senhor, meu Deus, no trabalho público, para que essa nação possa ser reconstituída, para que essa nação possa crescer, para que empregos venham a ser produzidos, para que a nossa indústria tenha lucro, para que, Senhor meu Deus, as pessoas possam trabalhar. Senhor, usa as autoridades, usa aqueles que o Senhor colocou, Senhor, para que as diretrizes dessa nação sejam tomadas através daquilo que eles arquitetam. Senhor, meu Deus, que as autoridades sejam abençoadas e que nós tenhamos paz. O Senhor é Deus poderoso, o Senhor é Deus tremendo. Abençoa o nosso querido Brasil, meu Pai. Abençoa, Senhor, meu Deus, aqueles que sabem, ó Deus, os rumos que essa nação tem de tomar, a presidência, enfim, ó Deus, todos aqueles que trabalham em qualquer tipo de escala dentro dessa nação, porque, ó Deus, eu sei que o Senhor abençoando essa nação, a igreja será abençoada, os teus servos e servas que estão desempregados, estarão empregados, e a obra do Senhor alcançará tantas pessoas mais, pelo mantimento, ó Deus, que será trazido à obra do Senhor. Senhor, meu Pai, aqueles que são mantenedores da sua obra, que venham a ter um emprego lucrativo, com um excelente salário, para a glória do teu santo nome. Senhor, meu Deus, Senhor, meu Pai, em nome de Jesus Cristo, visita, Senhor, a nossa juventude, os nossos adolescentes, os nossos pastores, adultos, velhinhos. Visita, Senhor, meu Deus, todas as pessoas que nesse momento precisam do Senhor, de algum socorro, meu Pai, precisam de alguma ajuda, Senhor, meu Deus, que o nome do Senhor seja glorificado, seja exaltado, Senhor, por todas as coisas que o Senhor está fazendo agora, Pai. Eu repreendo, Senhor, meu Deus, essa enxaqueca, eu repreendo os males estomacais, eu repreendo toda a virose, repreendo todas as bactérias que estão infectando esses corpos, que estão infectando essa vida. Senhor, meu Deus, em nome de Jesus, que a bênção do Senhor venha, ó Pai, agora. Não importa o mal que essa pessoa esteja sofrendo, que a mão do Senhor, ó Pai, venha operando tremendamente agora. Meu Deus, quanta gente ora comigo e fez com o Senhor um voto. Fez o voto do testemunho. Alguns fizeram o voto da gratidão. Alguns se comprometeram a ajudar a obra do Senhor. Mas alguns, ó Deus, também fizeram o voto de testificar. Estarão testificando, Senhor, porque eu sei que o Senhor está operando maravilhas. Eu sei que o Senhor está entrando nessa casa, nessa família. Onde Satanás colocou das suas mãos sujas, as suas mãos de destruição, para trazer o mal, para separar o lar, a família, o casal. Está repreendido, Satanás. Quanta gente, Senhor, meu Deus, está vivendo momentos de desespero. Estão vivendo essas pessoas, Senhor, meu Deus, momentos de dor, de depressão, de ansiedade, de loucura, momentos de psiquiatria total. E Satanás age ali, ó Deus, e não há um discernimento, um diagnóstico, porque Satanás está agindo, trazendo transtorno, trazendo a dor. Eu creio, Senhor, meu Pai, no seu poder. Eu creio, Senhor, meu Deus, no agir do Senhor nesse momento. Vai embora dessa casa, Satanás. Vai embora dessa família. Tem Deus vivo conosco. ouvindo a nossa oração em nome de Jesus. Eu repreendo todo o mal, eu repreendo toda a dor, eu repreendo toda a infestação diabólica e satânica enganosa do inferno. Vai embora agora, sai dessa casa, sai desse corpo, sai dessa vida, obra má, satânica, diabólica. Eu te repreendo, espírito das trevas. Você que é o ladrão que não vem senão a roubar, matar e destruir, eu te repreendo. Em nome daquele que veio para dar vida e dá-la em abundância. Eu creio no Senhor, eu creio na tua resposta. Guarda a mim também, ó Deus, a minha esposa, meus filhos, a minha família, meus pais, meus familiares, meus irmãos, meus amigos, meus inimigos. Guarde, Senhor. Eu sei que diante do guardar do Senhor, haverá abundância de alegria, haverá abundância do testemunho. Senhor, prospera-nos a todos nós. Ajuda-nos, ó Deus, nós cremos no Senhor. Que o amor do Senhor esteja conosco sobre a nossa vida, de hoje para todo sempre. Amém, Senhor. Amém.

0: Muito bem, prezados ouvintes, que Deus abençoe vocês. Eu sou o pastor Lourival de Almeida, nós somos a Igreja Deus e Amor. A nossa sede mundial está na Avenida do Estado, 4568, no bairro da Liberdade. Mas aí na sua cidade também tem uma Igreja Deus e Amor e tem homem de Deus aí orando por você. 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
2: Lâmpada para os meus pés é a tua palavra e luz para o meu caminho. Salmo 119, 105.

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1: 3:36.
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3: Meu nome é Conceição de Fátima Leopoldo, eu moro na rua Narcisos, 1086, no bairro Guarujá. Eu tenho uma bênção muito grande, tenho várias bênçãos, mas essa bênção eu quero contar para a glória de Deus. Eu tinha artrose nos meus joelhos, passei muito tempo fazendo tratamento, fisioterapia, tomando remédios. Eu tomava remédio todo dia para dor, porque eu não aguentava dor. E daí eu teve um tempo que eu travava meu joelho, eu não conseguia nem andar. Eu andava com a minha perna dura, eu não conseguia dobrar o joelho. Eu tinha uma consulta para segunda-feira e no sábado eu vim aqui na igreja, aqui na sede, que era a Multidão para Cristo. Eu vim aqui, mas eu não conseguia nem subir quase aquela escadinha ali da frente, com a minha perna, com o meu joelho eu travava. E eu cheguei aqui na igreja e comecei a orar, pedir a misericórdia do Senhor. E na segunda-feira eu tinha essa consulta. E daí, irmãos, na primeira revelação eu fui revelado, Deus usando o nosso pastor aqui da sede, que tinha uma pessoa que tinha com problema no joelho e não era para deixar operar, que não ia andar mais. As minhas filhas já estavam até preparando.

porque para me fazer uma cirurgia, elas iam até ajudar, assim, para ver se conseguia pagar, fazer a cirurgia, porque fazia muito tempo que eu tava sofrendo, e era cartilagem, né, que tava, tinha que repor a cartilagem. Então, eu tinha que colocar aquela platina no joelho. Mas, então, eu não queria fazer a cirurgia, porque eu tinha medo. E eu cheguei na minha casa e falei assim, ó, eu não vou fazer, bem que vocês queiram, não vou fazer cirurgia. Mas, na segunda-feira, eu fui consultar. O médico falou para mim, a minha filha falou, será que é caso de cirurgia? Ele falou, não. Quando ele falou assim, eu lembrei da revelação, glorifiquei que é Deus Espírito, porque ali confirmou a revelação. Aleluia, Jesus, glória a Deus. Então ali eu vi que Deus tinha, né, já me orientado. E daí ele falou, não, não precisa de cirurgia, ela vai só fazer os tratamentos e vai fazer exercício e para a honra e glória do Senhor. Eu não tenho mais dor no meu joelho, eu tinha que tomar todo dia remédio para dor, todo dia, porque eu não aguentava de dor. Quando travava meu joelho, eu não conseguia nem dobrar a perna. E para a glória de Deus, irmãos, a prova que eu tive agora nesse final de mês, eu viajei com meus filhos, 8 horas de viagem sentada, e eu não, quando eu levantava, saía do carro, eu não sentia dor, e eu cheguei em casa, glorifiquei a Deus, agradeci a Deus, porque se eu ficasse muito tempo sentado, quando eu ia levantar, eu tinha que ficar um pouco assim, porque eu não conseguia ficar em pé de tanta dor que eu sentia. E eu estou muito feliz com o Senhor, porque essa foi uma cura muito grande que o Senhor me deu, aleluia Jesus, porque todos sabem que esse problema de artrose é muito difícil, pessoas sofrem o tempo todo, né, com isso, e tá devido à idade também, e ao trabalho que eu tive, né, de muito tempo em pé. Mas para a honra e glória do Senhor, eu estou curada, para a honra e glória do Pai, do Filho e do Espírito Santo. O meu nome é Conceição de Fátima Leopoldo, eu moro na rua Narciso 1086, bairro Guarujá. 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

0: A paz do Senhor Jesus, o meu nome é Ronelson Nunes Maciel, sou da cidade de Curitiba, mas nascido em Santa Catarina. Eu vou contar para os irmãos o que Jesus fez na minha vida. Eu sou ex-assaltante de cofre, vivi uma vida destruída, tinha muito dinheiro, mas não tinha a paz na minha vida, a paz que hoje o Senhor Jesus deu para mim. Eu estava com 119 anos de cadeia para pagar. Eu entrei na vida do crime com 14 anos de idade, foi logo que meu pai morreu. O meu pai também era dessa mesma vida. Eu assaltei vários bancos, cansei de trocar tiro com a polícia, tenho meu corpo todo cheio de bala, mas graças a Deus, o Senhor sempre me livrou. Eu estava sendo acusado de 3 latrocínios. Então, quando veio a condena para mim, eu lembro que eu dobrei o meu joelho e falei, aonde está Deus? Eu dobrei o meu joelho e falei assim, agora só resta eu cumprir esses 30 anos. Pô, um jovem com 18 anos, na flor da idade, passar 30 anos atrás das grades. Mas eu estava pagando pelo erro que eu fiz. Eu sabia. Quando eu conheci o Senhor Jesus, eu estava na penitenciária de São Pedro de Alcântara. Lá eu tive um encontro com o Senhor. Eu fiquei por volta de 5 anos, aonde era para mim ficar 30 anos. Eu conheci o pastor Alano. O pastor Alano fez uma oração por mim. Quando ele terminou de fazer a oração junto com o povo, ele olhou e disse, oh, aqui tem um jovem que pela justiça da terra, ele tem 119 anos de cadeia para pagar. Mas se hoje ele aceitar Jesus como seu único, suficiente salvador da sua alma, a partir de hoje Jesus vai ser o advogado dele, ele é o advogado dos advogados. Quando eu levantei a minha mão, ele disse, é você mesmo, venha jovem. Eu aceitei o Senhor Jesus e o Senhor Jesus transformou a minha vida. Hoje eu tenho paz no meu coração. Hoje estou feliz, estou contente. Então, você que está no mundo do crime, isso aí não te leva a nada. Isso aí só vai te levar cada vez mais pro fundo do poço. Se hoje mesmo você largar de tudo e aceitar o Senhor Jesus como o único e suficiente salvador, eu tenho a certeza que a paz que você não tem no teu coração, você vai ter, em nome do Senhor Jesus. Meu nome é Ronelson Nunes Maciel, eu estou morando na cidade de Curitiba, na rua João Negrão, em frente ao terminal Guadalupe, no hotel.
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1: 3:45.
2: 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A pessoa não quer congregar mais. E Satanás se aproveita dessa oportunidade e começa a esfriar essa pessoa. 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Ah, o pastor não me atendeu. 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
1: 3:49.
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5: Paz do Senhor Jesus amados, quem vos fala, sua mãe Cristo, pastor André Martins Matias. Quero trazer uma reflexão sobre o medo. Em Números 22, versículo 2 e 3 diz: viu, pois, Balaque, filho de Zipor, tudo que Israel fizera aos amorreus, e Moabe teve muito medo diante deste povo, porque era muito. E Moabe andava angustiado por causa dos filhos de Israel. O povo de Moabe, a nação de Moabe, estava com medo, e muito medo. Por quê? Porque Israel estava estacionado junto às campinas de Moabe. E ali eles haviam conquistado os amorreus ao vencer Og, rei de Bazã, e Seom, rei de Esbom, ambos reis dos amorreus, que viviam na região de Gileade. Quando eles conquistaram essa terra, então os moabitas pensaram: os próximos seremos nós. Nós seremos os próximos a serem mortos, a serem vencidos, a ser dominados. Então eles foram dominados pelo medo, eles foram dirigidos pelo medo, e por causa do medo, eles então vão contratar Balaão para amaldiçoar Israel. Além disso, também eles vão entrar em contato com os príncipes dos midianitas, vão envolver outra nação que não tem nada a ver, outras pessoas, vão envolver em todo esse problema com medo do povo de Israel, com medo da nação de Israel. E por causa disso, então, eles serão norteados pelo medo. Diz a palavra de Deus em Hebreus capítulo 2, versículo 15, que o medo escraviza, que o medo ele subjuga as pessoas. Então você, com medo, toma decisões impensadas, decisões que você não tomaria por causa do medo. O medo te influencia. Mas o interessante é que Moab estava tremendo de medo de serem vencidos, mortos, destruídos, mas não sabia que o Senhor tinha já dado um decreto em relação a eles. No livro de Deuteronômio, capítulo 2, versículo 9, diz a palavra de Deus que Deus dissera a Moisés: não mexa com Moab, nem caça intrigas a ele.

0: vida eu dei a eles. Olha que interessante, amados irmãos e ouvintes, Deus já havia falado, eles estão protegidos e ninguém pode tocá-los. Todavia, por eles não saberem deste decreto, eles estavam com medo. E quer saber? Essas pessoas que eles envolveram, no capítulo 31, vão acabar morrendo. Os midianitas serão destruídos por causa do envolvimento deles. Balaão também vai morrer no mesmo capítulo 31 de Números. Também vai morrer por causa do envolvimento dele. As pessoas que se envolveram vão morrer. E Moabe, que estava com medo, no final das contas, não vai morrer. Eles não sabiam que já havia um decreto de Deus a respeito deles. O medo os norteava. E isso faz sentido em nossos dias, quando muitas vezes o medo nos paralisa ou nos faz tomar decisões impensadas, insanas, irracionais. Que possamos vencer o medo, como Pedro diz na sua primeira epístola, capítulo 3, versículo 14. Sois bem-aventurados, então vença o medo. E enquanto você recebe essa palavra, que possa acontecer na tua vida, como aconteceu em João, capítulo 20, versículo 19, que os discípulos estavam com medo, mas Jesus chegou na casa em que eles estavam, assentados com portas fechadas com medo. Que você possa vencer o medo, porque você é bem-aventurado. Não se deixe dominar pelo medo. O medo, muitas vezes, é passado a nós pelas informações, é passado a nós pela mídia, é passada a nós pelas autoridades. Todavia o Senhor liberta. Ele disse: o Filho do Homem vos libertar, verdadeiramente sereis livres. Que nesse instante você possa ser liberto dessas correntes do medo, que você possa ser livre, liberto, porque você é bem-aventurado. E que você possa saber que quando você está com medo, você se torna cego, surdo e muitas vezes ignora que é um decreto de Deus a nosso respeito, para o mal não nos tocar. Não sofra por antecipação, como os moabitas sofreram e tiveram medo por antecipação, como os moabitas tiveram, sofrendo por algo que nunca iriam enfrentar, padecendo por uma situação que nem chegariam a enfrentar. Assim sofreram à toa. Enquanto estavam com medo, já estavam protegidos por Deus. Não sofra deste mal. Confie no Senhor. Vença o medo. Seja liberto em nome de Jesus. Deus abençoe a todos.
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9: Meu nome é Kessie, eu sou da Zona Oeste de São Paulo. Gostaria de contar meu testemunho. Quando eu tinha lá pelos meus 12 anos, minha mãe me deixava muito sozinha, né? E nisso eu comecei a usar maconha. Usei maconha até os meus 21 anos. Mas já com 16 anos já comecei a usar outros tipos de drogas. Que foi o doce, a bala, o loló, né? Entre outras drogas. E já com os meus 18 anos eu comecei com a cocaína. E eu estava grávida com 21 anos e daí eu falei assim, meu Deus, e agora, o que eu faço, né? Ele pode nascer com alguma doença de tanta droga que eu usei. Então eu acabei fazendo um concerto com Deus e pedindo para Deus nunca mais deixar eu usar droga, para que meu filho nascesse saudável e tudo mais, né? E graças a Deus meu filho nasceu saudável, Deus me libertou totalmente e essa foi o meu grande testemunho. Amém.
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4: Pai Senhor, que a irmã Sueli de Praia Grande, quero parabenizar a Igreja Pentecostal Deus e Amor. Eu já estou na igreja há 30 anos, só que tem 23 anos que eu me batizei. Muito feliz com Jesus e o ministério da Igreja Pentecostal Deus e Amor. Que Deus abençoe.
12: Falo aqui em Santo Amaro, São Paulo. Meu nome é Valtuíris Cruz. Parabéns, Igreja Pentecostal Deus e Amor. Glória ao Pai, glória ao Filho e glória ao Espírito Santo de Deus. Deus abençoe a todos os ouvintes desse programa A Voz da Libertação. E parabéns a toda a membresia, presidente, irmã Irene Miranda, toda a diretoria. Parabéns, IPDA.
13: Quero parabenizar a Igreja Deus e Amor. Foi aonde eu aprendi a como servir a Deus no ano de 83. Parabéns, Igreja Deus e Amor.
14: Aqui é irmão Sebastião, cooperador aqui de Sobradinho, Brasília, Distrito Federal. Parabéns aí à igreja. Em nome de Jesus, que Deus abençoe a todos, todos os ouvintes dessa rádio maravilhosa, que traga a programação aos nossos corações todo dia.
15: Que Deus abençoe esta igreja que está aniversariando. Que Deus abençoe grandemente a todos. Que quem fala é Severino, na cidade de Atibaia.
16: 4:07. Programa Voz da Libertação, Madrugada do Socorro de Deus. Seja muito bem-vindo, meu querido, minha querida. Na presença de Deus, estamos aqui para levar até você a boa e maravilhosa palavra do Senhor nosso Deus. 4:08. Deus abençoe a sua audiência, você que esteve conosco toda essa madrugada, você que está chegando agora, está ligando o seu rádio nesse exato momento. Nós somos da Igreja Pentecostal Deus e Amor e esse é o programa Voz da Libertação, Madrugada do Socorro de Deus. Estamos aqui para abençoar a sua vida através dessa programação. Deus abençoe aí você que está no seu trabalho também e está sintonizado na programação, você que está saindo para o trabalho também. Deus abençoe a sua vida, meu querido, minha querida, e continue conosco, porque a bênção de Deus, ela te acompanha através também aí que você está ouvindo a nossa programação. Deus abençoe. Vamos nesse momento ao bloco de notícias. Vamos ouvir notícias nesse momento e já retorno com todos vocês. 4:09.
17: Medo do amanhã. A ansiedade sobre o futuro incerto rouba a paz do nosso momento presente. A mente humana tem a capacidade de tentar prever perigos futuros justamente para garantir a sobrevivência física. O problema acontece quando esse mecanismo sai do controle e a pessoa passa a temer coisas que nem existem. O medo do amanhã cria cenários catastróficos imaginários que trazem um sofrimento antecipado e muito severo. A preocupação paralisante com a economia ou possíveis doenças tira totalmente o foco do dia de hoje. O sofredor ansioso gasta energia vital imaginando soluções para problemas que talvez nem aconteçam. Essa tortura mental invisível acelera, né, o coração e impede o sono tranquilo durante as noites. A âncora instalada nas coisas do momento presente é a principal estratégia para desmontar toda essa angústia. Pergunte a si mesmo se o temido problema pode ser resolvido com uma ação prática no dia de hoje. Se a questão estiver fora do seu controle de ação, o melhor a se fazer é buscar ativamente o desapego. A crença pura ensina que não devemos nos preocupar com o amanhã, porque cada dia traz o seu próprio mal. Então, apreciar aí o pão na mesa, o abraço no filho, ajuda a silenciar os alarmes falsos do cérebro. O agora é o único lugar real onde a vida acontece. Então, respire fundo e confie que tudo seguirá o curso que deve seguir. Atenção plena. Estar de fato presente nas tarefas simples melhora a concentração. Agitada do século nos ensinou a viver operando sempre no perigoso piloto automático, né? E muitas vezes terminamos o almoço ou tomamos um banho e sem perceber a água, o sabor do que você comeu. Esse distanciamento da realidade enfraquece demais a memória e nos desconecta totalmente dos cinco sentidos. A prática da atenção focada consiste em direcionar todo o seu pensamento apenas para a tarefa atual: lavar a louça, sentindo a temperatura da água e também o cheiro do sabão, já é um excelente treino para o seu cérebro. Desligar a televisão na hora das refeições permite também prestar mais atenção na mastigação e no rico convívio familiar. Esse hábito de puxar as rédeas da atenção devolve ao corpo o ritmo natural e afasta, né, a pressa do relógio. O cérebro passa a reconhecer as miudezas, né, belas da jornada e da vida, e produz contentamento interior e muita calma. A ansiedade cai porque a pessoa deixa de projetar as aflições do trabalho durante o lazer. E não é necessária técnica exótica, não. Basta você decidir fazer uma única coisa de cada vez, mas com total dedicação. As conversas de fim de tarde com os amigos ficam muito mais ricas quando estamos olhando para os olhos deles. O presente bem vivido constrói as belas memórias que servirão de abrigo seguro para nossa mente no futuro.
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16: Muito bem, queridos ouvintes, 4:13 aqui nos estúdios da Rádio Deus e Amor. Deus abençoe a sua audiência. Vamos aos canais de comunicação da nossa Igreja Pentecostal Deus e Amor. É o nosso aplicativo Igreja Deus e Amor, que estão disponíveis aí para os sistemas Android e iOS. E o nosso site oficial, que é o www.pda.com.br. Pelo Facebook, é o facebook.com/IgrejaDeusEAmor. Pelo nosso Instagram, é o instagram.com/IgrejaDeusEAmorOficial, tudo junto. É pelo YouTube, youtube.com/IgrejaDeusEAmorOficial. E você também pode mandar a mensagem para o nosso WhatsApp, que é o 119-8292-3392.
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16: É, estamos aqui em festa na presença do Senhor nosso Deus, e a partir das 7:00 da manhã, hoje é sábado 16 de maio de 2026, sábado abençoado pelo Senhor, a partir das 7:00 da manhã já temos o primeiro culto aqui em nossa Igreja Pentecostal Deus e Amor, aqui na Avenida do Estado, 4568. 9:00 da manhã temos o círculo de oração com as irmãs cantando, orando, buscando a Deus na grande campanha Jesus Acalma a Tempestade. Qual é a tempestade da sua vida, meu querido? Qual a tempestade da sua vida, meu irmão, minha irmã? Jesus Acalma a Tempestade. Pregando a palavra do Senhor, nossa irmã Antonina Borchá estará trazendo a mensagem da palavra e orando em favor de todos que comparecerem nesse sábado, 9:00 da manhã, que é o círculo de oração. 11:30 da manhã, temos um culto às 11:30 da manhã também. Temos aí às 15 horas, temos aquele culto de ensino, aquele culto maravilhoso às 15 horas, presença do homem de Deus, pastor Jorge Tenório, trazendo aquele ensino, aquela palavra gostosa da parte do Senhor. E você é o nosso convidado especial para estar conosco, para receber as bênçãos do Senhor nosso Deus. 19 horas, culto jovem regenere, pastor Davi Miranda Neto pregando a palavra do Senhor, Karina Mendes, Regenere Music, todos a juventude reunida, louvando e engrandecendo ao Senhor nosso Deus, nesse sábado, às 19 horas. Pedimos aí que traga os seus filhos, olha você tio, tia, vovó, mãe, pai, traga seus adolescentes para cultuar ao Senhor nessa noite, nesse sábado, a partir das 19 horas, nosso culto jovem regenere. Venha adorar ao Senhor, porque o Senhor é bom e a sua misericórdia ela dura para todo sempre. O endereço é muito fácil: Avenida do Estado, 4568, aqui no bairro da Liberdade. E lembrando que a nossa entrada principal é aqui pela Avenida Prefeito Passos, número 10, Igreja Pentecostal Deus e Amor.
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19: Aqui quem fala é Maeva de Betim, Minas Gerais. Gosto muito de ouvir o programa e tenho recebido muita bênção através dele. Quero agradecer pela vida de todos vocês e Deus abençoe e continue usando cada vez mais a vida de vocês. Amo vocês.
20: Aqui quem tá falando é a irmã Vanessa. Quero dizer que eu gosto muito da programação da Deus e Amor. É um programa de bênção, de vitória. Sou moradora daqui da cidade de Santa Rita, da Paraíba. Que Deus abençoe todos vocês. Um grande abraço e orem por minha família. Obrigada. Tchau, tchau.
21: Aqui quem vos cumprimenta é a vossa irmã Cíntia. Sou de Santa Luzia, Minas Gerais. Estou aqui com a minha irmã Sheila, ouvindo o programa Voz da Libertação, com a minha família também. Eu gosto muito desse programa. Tem edificado muito a minha vida, a minha família. Que Deus os abençoe.
22: Aqui quem fala é a nossa irmã Maria Santana Araújo, de Vila Velha, Espírito Santo. Eu não perco um programa. Eu estou aqui ligadinha aí na rádio Voz da Libertação. Que Deus abençoe vocês. Estou orando por você e sua família.
23: Eu me chamo Valéria. O hino que eu mais gosto de ouvir e que toca muito no meu coração é o Ao Que Vencer, do álbum da Ângela Gonçalves. E que Deus nos abençoe.

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1: Muito bem, queridos. 4:22. Deus abençoe pela sua audiência. Os irmãos estão mandando mensagem para nós. Mande para nós uma mensagem. Diga que lugar que você está falando, que cidade, que bairro, da onde você está nos mandando essa mensagem. Faça aqui com a Beth Martins, que nos mandou aqui um áudio, mandou uma mensagem também para nós. Deus abençoe. Irmãos que estão sintonizados no programa Voz da Libertação, como a nossa irmã Maria Lúcia também, que nos mandou aqui uma mensagem. Deus abençoe, irmã Maria Lúcia. Tenha um ótimo dia na presença do Senhor. Nosso irmão Maurício também. Nosso irmão Maurício, ele é de Rio Grande. Vamos lá. Rio Grande do Sul, ele é da cidade de Pelotas. Pelotas, nosso irmão de Pelotas. Nosso irmão Maurício está pedindo oração pela sua mãe Alzira. Alzira, que está em grande sofrimento. Já está aqui nas nossas orações. Viu, irmão Maurício? Estaremos clamando, sim, pela sua mãe, em nome do Senhor Jesus Cristo. Tá certo? Vamos orar, vamos interceder em oração uns pelos outros. A Bíblia manda nós orarmos uns pelos outros. Faça também como a nossa irmã Lene. Lene é que mora em Mairinque. Mairinque aqui em São Paulo, que ela também está nos mandando mensagem aqui e pedindo oração pelo seu irmão Ailton, que ele está internado em uma clínica de recuperação e também está aqui pedindo oração pela sua mãe. Que está muito abalada com a situação. Estaremos orando, sim, irmã, em nome de Jesus. Jesus garante a vitória. Estaremos clamando aí pela vida dos nossos amados irmãos. Deixa eu ver aqui, tem mais irmãos conosco aqui, ó. Nosso irmão Matos, ele está também pedindo oração. Ele está falando da Itália, né? Cidade de Cremona, olha. Estamos chegando em lugares tão distantes do programa Voz da Libertação. Deus abençoe. Estaremos orando, sim, pela sua vida, meu querido. Deus abençoe a sua audiência nessa madrugada tão especial, que é a madrugada com Deus, madrugada do socorro de Deus. O nosso irmão Vanildo, ele mora no bairro Novo Porto Canoa, na cidade de Serra, Espírito Santo. Ele está também aqui pedindo oração por ele e pela sua esposa Isabel Maria Fernandes. Já está aqui, irmão Vanildo, e estaremos clamando, sim, pela vida dos nossos irmãos. Já está anotado aqui, já estão nas nossas orações. 4:25. Estamos em festa, estamos aí na preparação do grandioso culto, desse grande evento, 64 anos de Igreja Pentecostal Deus e Amor. Festa maravilhosa, festa de celebração dessa bênção de Deus em nossas vidas, que é a nossa Igreja Pentecostal Deus e Amor. Nesse mês de junho, caravanas estarão saindo aí das nossas sedes estaduais, sedes setoriais, todo o povo de Deus aí, irmanados numa só fé, num só amor. E claro, agradecendo a Deus pela existência da nossa Igreja Pentecostal Deus Amor e também pelo programa A Voz da Libertação. Será um culto maravilhoso. Já no dia 13, no sábado, já estamos em festa, já estamos aí na comemoração. Já pela manhã estaremos aí com aquele maravilhoso culto às 10 da manhã, Raízes na Rocha, pregando a palavra do Senhor. Nossa irmã cantora Débora Miranda. Será um momento aí de cura, fortalecimento, comunhão. É uma convocação para todas as irmãs estarem presentes nesse sábado, no dia 13 de junho, no horário das 10 horas da manhã. Será algo maravilhoso, algo extraordinário, Raízes na Rocha. Vem estar conosco, Igreja Pentecostal Deus Amor, 64 anos de vitória, 64 anos de bênção. E você, meu querido, minha querida, não pode ficar fora desse momento de celebração à vida aqui em nossa Igreja Pentecostal Deus e Amor.
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1: Ouvintes do programa Voz da Libertação, aceite a paz de nosso Senhor e Salvador Jesus Cristo. Quem vos cumprimenta é o teu irmão em Cristo, pastor Antônio dos Santos. Graças a Deus, até aqui o Senhor nos ajudou. Olha bem, conheci a Igreja Deus e Amor através de um obreiro, de ter transmitido para mim a verdadeira palavra de Deus, e foi onde eu aceitei a Cristo como meu Senhor. Tive a oportunidade de salvação e também incluído no pastorado desta igreja. Olha, eu não tenho palavras para expressar a minha alegria em fazer parte da história da Igreja Deus e Amor, levando a palavra de Deus a todo mundo. E nesta oportunidade, eu quero convidar você, quero convidar a sua família para festejar conosco, para comemorar conosco mais um ano de salvação de almas, libertações, milagres, transformação de vidas. Eu já quero parabenizar, parabéns IPDA, parabéns à família Deus e Amor.
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3: Você faz parte dessa história e você não pode ficar de fora. Não, você não pode ficar de fora. Você faz parte dessa história maravilhosa, que é a história da nossa Igreja Pentecostal Deus e Amor, fundada há 64 anos pelo saudoso missionário Davi Miranda. Olha, você, meu querido, minha querida, não pode ficar de fora desse aniversário tão maravilhoso. 64 anos de bênção, 64 anos de vitória, 64 anos levando o Evangelho de Cristo a tantas localidades, né? Não somente no Brasil, mas no exterior, lugares tão longínquos onde a Igreja Pentecostal Deus e Amor tem alcançado, firmado aí as suas estacas, também através da programação de rádio A Voz da Libertação, tem sido um diferencial em nosso tempo. Igreja Pentecostal Deus e Amor, 64 anos, dia 14 de junho, sairá caravanas aí de todas as nossas igrejas setoriais e estaduais, né? Você vai estar conosco aí, é o povo do Nordeste, é o povo do Sul, é o povo do Centro-Oeste, é o povo, enfim, dos países aqui vizinhos que estarão conosco também. Será uma festa extraordinária e você não pode ficar de fora. Vem estar conosco, Igreja Pentecostal Deus e Amor, é uma igreja firmada na rocha.
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3: É o momento agora do espaço Eu e mais um com nossa irmã Débora Miranda, falando aí sobre o crente e a idolatria. Vamos ouvir.

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1: Chegando mais uma vez o espaço Eu e Mais Um, saudando a vocês na paz de Cristo Jesus, Débora Miranda. Mais uma vez estamos falando ainda, né, sobre este tema que é muito extenso, o discípulo e a idolatria. Nós falamos como se originou, falamos do texto base, né, para este tema, que Deus odeia a idolatria, e falamos um pouquinho sobre o livro de Gênesis, capítulo 5.

0: que reporta a condição moral da humanidade, a qual esgotou a paciência de Deus. Está no versículo 11 e 12 de Gênesis 6. E aquele pecado da humanidade exigia o juízo de Deus. Deus não suportava aquela desobediência. Então Deus, ele fez o dilúvio, que destruiu todas as pessoas que havia na terra, à exceção de Noé e sua família, que foram tementes a Deus e foram preservados dessa destruição. Eles escaparam da ira em uma arca, símbolo da salvação em Cristo Jesus. Mas com esta destruição em massa, é claro que eles tiveram oportunidade. Noé pregou muitas vezes, anos e anos, e ninguém atendia aquilo. Antes zombavam de Noé. E depois do dilúvio, a nova geração também se corrompeu. Vejam como é a natureza caída. Isso se explica porque em Adão todos pecaram. E esta nova geração trazia dentro de si, vamos dizer assim, podemos dizer o vírus do pecado, entre aspas, né? E também afastou-se dos caminhos de Deus. Preferiu enveredar por caminhos desconhecidos, do misticismo e da adoração a ídolos e imagens criados pela imaginação do homem. E o mentor destas aberrações era o próprio Satanás, que reivindicavam para si a adoração dos homens. Os séculos passaram e cada vez mais a humanidade se afastava de Deus e cultuava os ídolos. Cada povo, cada nação tinha os seus deuses. E Deus, então, jamais permitiria que a humanidade permanecesse assim, mergulhada nas trevas da ignorância, servindo e adorando a Satanás, cultuando os falsos deuses, ídolos feitos pelas mãos dos homens. E cheio de misericórdia, então, pela humanidade, pelo ser humano, que foi criado à imagem de Deus e semelhança dele, então Deus começa a pôr em ação o seu plano de redenção da humanidade, de perdão. Por isso, do seio de uma nação idólatra e feiticeira, Deus chamou um homem chamado Abraão para ser o pai de uma geração escolhida por Deus, uma nação santa, a fim de que, por seu intermédio, os povos pagãos viessem a conhecer o Deus vivo, Criador do homem, digno de toda adoração por parte de suas criaturas. Leia o Salmo 148, vá anotando. Então Abraão, ouvindo a voz de Deus, ele obedeceu e foi para Canaã e habitou como peregrino. Era um estrangeiro, mas a descendência dele possuiria aquelas terras. Mas antes disso, conforme o plano divino, os hebreus seriam escravos no Egito por quase 400 anos. E assim foi. Então, podemos dizer que os hebreus saem do Egito sob a liderança de Moisés, que vai ser o tema da próxima programação. Ainda falando e nos focando sobre o discípulo e a idolatria. Você quer tirar alguma dúvida? Quer mandar algum comentário? Pode fazê-lo através do nosso WhatsApp. 11 982 92 3392. Por enquanto, vamos nos despedindo por aqui. Eu volto a qualquer momento com mais edição do Espaço Eu Mais Um. Fiquem na paz do Senhor Jesus.
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1: Muito bem, queridos ouvintes dessa programação, Voz da Libertação, Madrugada do Socorro de Deus. Chegou o momento de nós orarmos, buscarmos a face do nosso Deus. Clamemos a Ele neste momento. O dia está amanhecendo. Olha, e é o momento de nós falarmos com Deus. Oremos ao Senhor. Maravilhoso Deus e eterno Pai, meu Deus, mais uma vez se encontramos na Sua presença, Senhor. Mais uma vez, ó Deus, eu quero glorificar ao Seu nome, exaltar a Ti, ó Deus, pela Sua bondade, pela Sua graça, pela Sua misericórdia, meu Pai. Senhor, eu quero Te engrandecer, eu quero Te glorificar pela vida desse amado ouvinte, Senhor, que neste momento também está orando, está clamando pela vida, Pai, desse irmão, dessa irmã, que, meu Deus, está nos acompanhando e intercede também em oração neste momento, Senhor. Pai, nós estamos gratos a Ti por tudo quanto o Senhor tem operado em nossas vidas, Senhor. Obrigado, meu Deus, por esse momento tão maravilhoso, por esse momento especial, Senhor, em que nós podemos fazer menção do Teu nome a todos os nossos amados ouvintes. Senhor meu Deus, Senhor meu Pai, nós clamamos também, ó Deus, neste momento, pelas portas abertas, Senhor. Ó meu Deus, é o momento de clamarmos, ó Deus, para que o Senhor venha abrir portas de bênção, de vitórias, para todos nossos irmãos, para todas as nossas irmãs. Senhor meu Deus, Senhor meu Pai, quantas pessoas agora estão orando, estão chorando, estão clamando, estão pedindo a Sua misericórdia, Pai, pedindo uma porta de bênção, uma porta de vitória. Meu Deus, são pessoas que clamam a Ti pela saúde, para que o Senhor venha, meu Deus, curá-las, repreender o mal, repreender, ó Deus, as enfermidades. São pessoas, ó Deus, clamando ao Senhor, pedindo a paz no lar, a paz na família. Meu Deus, são portas, meu Deus, que pessoas pedem que o Senhor abra, meu Deus querido, para que as bênçãos do céu venham sobre eles. Ó, meu Deus e meu Pai, são pessoas, ó Deus, pedindo também porta de trabalho, Senhor. Ó, Pai querido, ó Pai amado, meu Deus, nós clamamos a Ti, sabendo, ó Deus, que o Senhor não desampara. Meu Deus, o Senhor não deixa, meu Deus querido, vazio. Não, não, Senhor. O Senhor mesmo disse na Sua palavra, tudo que o Pai me dá virá a mim, e aquele que vem a mim, de maneira nenhuma o lançarei fora. Deus meu, estendei Tuas mãos sobre esse irmão, sobre essa irmã que agora está clamando, está pedindo, meu Pai, a Tua intervenção divina sobre a sua casa, sobre a sua família. Meu Deus, essa mãe que tem orado, clamado pelos seus filhos, Senhor meu Deus, Senhor meu Pai, esse Pai, meu Deus, que tem suplicado ao Senhor, pedindo uma bênção do Senhor, para que Ele possa manter a sua casa, para que Ele possa manter, ó Deus, a sua família. Pai querido, Pai amado, abre mesmo o céu, Senhor, que a Tua bênção, meu Pai amado, venha sobre essa pessoa. Pai querido, pessoas que estão pedindo também, ó Deus, portas de vitória na sua vida espiritual, Senhor, pessoas que estão pedindo renovo, estão pedindo, meu Deus, a unção do céu, a graça, meu Deus querido, do Senhor, para poder continuar caminhando, para continuar, ó Deus, na sua presença, Senhor meu Deus, Senhor meu Pai. São pessoas pedindo, Pai, força do céu, fortalecimento espiritual. Quantos, Senhor, estão pedindo o batismo no Espírito Santo? Estão pedindo, meu Pai amado, a graça celestial para que eles possam ser fortalecidos a cada dia. Meu Deus e meu Pai, que a Tua boa mão alcance esse irmão, que a Tua boa mão alcance essa irmã neste momento, Senhor. Deus, manifesta o Teu poder. Visita os enfermos, Senhor. Visita, meu Deus querido, os que estão desenganados pela medicina. Visita, meu Deus, aqueles que estão desenganados pelos recursos humanos. Meu Deus, tenha misericórdia, Pai, daqueles que agora que estão num leito de dor. Venha fazer uma grande obra de cura, de vitória. Ó Deus poderoso, clama a Ti também, ó Deus, por aqueles que estão, Senhor, nas cadeias, nas penitenciárias, aqueles que estão, Senhor, meu Deus, em casa de recuperação. Ó Deus poderoso, visita cada vida, visita cada pessoa, manifesta a Sua glória, manifesta a Sua graça, manifesta mesmo, Senhor, a Tua misericórdia, meu Deus, para que o Teu nome venha a ser glorificado. Fica conosco, Senhor, fica com esse amado ouvinte, fica com esse irmão, com essa irmã, manifesta o Teu grande poder e lhe dê a Sua paz, em nome de Jesus. Quatro horas, 48 minutos. Deus abençoe, meu querido, minha querida, você que orou, clamou, buscou a face do nosso Deus. Os céus estão abertos. Os céus estão abertos, meu querido. Os céus estão abertos, minha irmã. Deus está manifestando a Sua misericórdia, Deus está manifestando a Sua graça nesta madrugada maravilhosa. É madrugada de vitória, é madrugada de bênção, é madrugada de poder, é madrugada para receber o melhor de Deus. É, Igreja Pentecostal Deus de Amor, é a igreja que está anunciando o Evangelho. E cá entre nós, Igreja Pentecostal Deus de Amor é mais do que uma igreja, é uma família. Deus abençoe a sua audiência. Quatro horas, 49 minutos, 4:49. 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Será maravilhoso, entrada gratuita, para todos que comparecerem. 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E teremos aí coffee break para todos os participantes. Palestra dinâmica, confraternização, comunhão, louvor, palavra, orações e muito mais, e muito mais. 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Aqui mesmo, Avenida do Estado, 4568, aqui em nossa sede mundial das Igrejas Pentecostal Deus e Amor. 4:51. Chegou o momento de Saúde em Foco. Notícias, vamos aprender mais, vamos ao bloco de notícias e Saúde em Foco.
2: 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Alimentação infantil. Ganho de peso acelerado em bebês eleva o risco de obesidade na infância. Confira cuidados essenciais para reverter o quadro. A velocidade com que uma criança ganha peso nos primeiros 2 anos de vida pode indicar o risco de desenvolver sobrepeso e obesidade mais tarde. É o que aponta um estudo brasileiro que acompanhou a trajetória de crescimento de aproximadamente 1 milhão 1.700.000 crianças. Essa pesquisa observou que aquelas que ganharam peso de forma acelerada, isso até os 2 anos, apresentam trajetórias médias de índice de massa corporal mais elevadas dos 3 aos 9 anos. Entre elas, a prevalência de sobrepeso foi de 18,62% e de obesidade de 6,77%, em comparação a crianças sem esse padrão de crescimento. Nos primeiros 1.000 dias de vida, período que vai da gestação até os 2 anos de idade, são decisivos para a saúde infantil. Entre outros processos fundamentais de crescimento, é nessa fase que acontece a chamada programação metabólica fundamental, que inclui o desenvolvimento do tecido adiposo, que é da gordura, a formação dos padrões alimentares e também a consolidação dos sistemas que regulam o apetite e o metabolismo. Rotinas adequadas de sono, estímulo à atividade física como compatível com a idade e também o respeito aos sinais de fome e à saciedade do bebê também são fundamentais. Os cuidados, porém, não devem se restringir aos primeiros 2 anos. O monitoramento rigoroso na atenção primária durante toda a primeira infância, do 0 aos 6 anos, permite identificar precocemente trajetórias de risco e intervir em um momento de maior plasticidade metabólica, quando os quadros ainda são reversíveis. Mortalidade infantil.

0: Segundo o Fundo das Nações Unidas para a Infância, o Unicef, um conjunto de políticas adotadas pelo país tem diminuído as mortes preveníveis de crianças em consonância com a tendência global. Em 1990, a cada 1000 crianças nascidas, 25 morriam, ainda recém-nascidas, antes de completar 28 dias de vida. Em 2024, o número caiu para 7 a cada 1000. O mesmo aconteceu com a probabilidade de morrer antes dos 5 anos de idade. Aqui no Brasil, em 1990, a cada 1000 crianças que nasciam, 63 faleciam antes do 5º aniversário. Nos anos 2000, a taxa caiu para 34 a cada 1000 e em 2024 chegou a 14,2 mortes. O levantamento mostra que as mortes de crianças menores de 5 anos no mundo caíram em mais da metade. Globalmente, desde 2000, mas desde 2015, há pouco mais de uma década, o ritmo de redução da mortalidade infantil desacelerou mais de 60%. Citando apontamentos do relatório, o Unicef reforça que as evidências mostram que investimentos em saúde infantil estão entre as medidas de desenvolvimento com melhor custo efetivo. Intervenções comprovadas e de baixo custo, como vacinas, tratamento de desnutrição e profissionais de saúde qualificados na gestação, parto e pós-parto, dão alguns dos maiores retornos em saúde global, aumentando a produtividade, fortalecendo economias e reduzindo gastos públicos futuros.
1: Muito bem, queridos, 4:55, programa Voz da Libertação, Madrugada do Socorro de Deus. Chegamos no momento final, chegamos no momento da despedida. Eu vou ficando por aqui, eu encerro aqui a minha participação dentro dessa programação. Sou seu irmão em Cristo, presbítero Mário Ramos, e prometo aí voltar na próxima programação com todos vocês. Deus abençoe aí pela audiência de todos vocês nessa madrugada. Deus abençoe por estar aí nos recebendo no recesso do seu lar. Deus abençoe e prometo voltar na próxima programação trazendo para você aí essa palavra tão maravilhosa, né? E o povo, esse povo maravilhoso que tem falado conosco nessa madrugada através do telefone, através do WhatsApp. Deus abençoe, meu querido. Deus abençoe, minha querida. E continue aí, continue com o rádio ligado, porque vem aí, ó, o Culto no Lar. Culto no Lar com o pastor Marcos Neres, trazendo uma mensagem maravilhosa no Culto no Lar. Continua sendo abençoado pelo Senhor, nosso Deus. Deus abençoe, queridos. Deus abençoe São Paulo. Deus abençoe Brasil. Fiquem na paz do Senhor Jesus.

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5: Quatro e 58.
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12: 5:02.
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2: 5 horas e 9 minutos.
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5: Glória a Deus. Que a paz do Senhor seja com todos. Quem recebe a paz do Senhor Jesus, levante as mãos, dê um glória a Deus, bem bonito para Jesus. Que família bonita. É bom estar aqui com vocês. Eu louvo a Deus por esta rica e singular oportunidade. Deus é o autor de todas as coisas, então a Ele toda honra, toda glória, todo louvor e toda adoração. Eu tenho um texto sagrado para fazer a leitura e a meditação com vocês. Foi-me confiado esta responsabilidade, que é muito grande, transmitir a mensagem de Deus para o seu coração, sem adulterações, sem meios termos, sem meio termo, transmitir a mensagem de Deus e o seu coração se alegrar no Senhor, jubilar aqui nesta noite. Quem tem um exemplar da Bíblia Sagrada? Você tem um exemplar? Isto. Tem um texto que é bastante conhecido, e eu estranho quando a gente não conhece um texto, porque toda a Bíblia deve ser conhecida por nós. É João no capítulo 2. Quem já convidou Jesus para ser o centro da sua família? Jesus precisa ser o centro da nossa família. Ele não quer ser um convidado apenas. Ele quer ser um dos entres, entre a sua casa e a sua família. Ele quer morar lá. E para entrar, ele não é para ser tratado como estranho, mas como o indispensável. Aquela presença que não pode faltar na minha casa, na sua família. Quem achou o texto diz amém?
6: Amém.
5: João capítulo 2, que diz assim: e ao terceiro dia fizeram-se umas bodas em Caná da Galileia, e estava ali a mãe de Jesus, e foi também convidado Jesus. Repita comigo: e foi também convidado Jesus. Ótimo. E os seus discípulos para as bodas. E faltando o vinho, a mãe de Jesus lhe disse: não tem vinho. Disse-lhe Jesus: mulher, que tenho eu contigo? Ainda não é chegada a minha hora. Sua mãe disse aos serventes: fazei tudo quanto ele vos disser. E estava ali postas 6 talhas de pedra para as purificações dos judeus, e em cada uma cabiam 2 ou 3 almudes. E disse-lhe Jesus: enchei d'água essas talhas. E encheram-na até em cima. E disse-lhe: tirai agora e levai ao mestre-sala. E levaram. E logo que o mestre Sala provou a água feita a vinho, não sabendo de onde viera, se bem que os serventes sabiam de onde tinham tirado a água, chamou o mestre Sala ao esposo e disse-lhe: todo homem põe primeiro o vinho bom, e quando já tem bebido bem, então serve o inferior, mas tu guardaste até agora o bom vinho. Jesus assim iniciou os seus sinais em Caná da Galileia e manifestou a sua glória, e os seus discípulos creram nele. Diga assim comigo: Senhor Jesus, esta é a sua palavra. Fala o meu coração, eu quero aprender com a sua palavra. Senhor Jesus, ilumina o meu entendimento, pois eu quero sair daqui com uma decisão tomada. Senhor Jesus, eu sei que a sua palavra tem poder para criar, para gerar dentro de nós aquilo que o Senhor quiser. Por isso eu dou liberdade. Fale comigo, faça na minha vida uma grande obra. Amém. Podeis sentar. Sente e glorifique o nome do Senhor Jesus com bastante alegria. Pode glorificar a Jesus com bastante alegria, porque ele merece. Dia desses eu estava lendo uma postagem em uma rede social, e uma famosa que casou estava se gloriando, se alegrando, contando vantagens de que tinha convidado uma pessoa mais famosa do que ela para participar do casamento. E ela dizia: o meu casamento contou com a presença de X, de Y e de Z. São presenças raras em algumas celebrações, e eles compareceram ao meu casamento. Nós que temos a mente de Cristo, nós logo refletimos que a presença mais preciosa num ambiente não é de um suposto famoso. Não desmereço nenhum ser, porque todo ser merece o respeito devido a um princípio chamado Imago Dei. Todos nós somos imagem e semelhança de Deus e merecemos tal respeito. Mas a presença mais gostosa, a presença que deve ser celebrada, é a presença daquele que os meus olhos não veem, os teus olhos não veem, mas ele, quando está presente, ele muda realidades. A presença que deve ser celebrada, a presença que não pode faltar em nenhum ambiente, e que ele não vai olhar se é um famoso, se é um milionário, se é alguém que mora numa periferia ou num grande centro que está o convidando. Ele vai porque todo ser que respira, precisa da presença dele. Ninguém existe sem Deus. Esta postagem que li me levou ao texto de João no capítulo 2. Certa feita, um casamento que, uma celebração como essa na cultura judaica, durava geralmente 7 dias. Imagine o que é 7 dias de celebração, 7 dias de muita festa. O noivo tinha que prover vinho para todos os convidados. E pasmem, a falta do vinho numa celebração como esta era de uma desonra social, moral, terrível. Não ficava bem para a imagem da família e principalmente do noivo. Mas nós lemos aqui que os convidados, se é convidado, ninguém convida alguém para um banquete em cima da hora, quando o banquete está acontecendo, para uma celebração enquanto ela está acontecendo, é convidado com vários meses, vários dias, várias semanas antes. Isso
6: Isso demonstra valorização do convidado. E nós lemos aqui no texto que antes de falar da ruína que acontece, do desequilíbrio que acontece, nós lemos que Jesus foi convidado para esta festa. Isto nós chamamos de proatividade. Todos nós somos limitados. Nós sabemos que muitas coisas podem acontecer, vários intempéries podem acontecer, e nós sabemos que quando existem pessoas que têm mais habilidades em uma área do que nós, nós convidamos para perto. É assim ou não é? Essa família aqui, esse casal, demonstra uma sabedoria e uma prudência incalculável. Porque antes da celebração acontecer, antes de todo esse momento de comes e bebes, eles convidam o convidado especial, uma pessoa especial. E o escritor ele faz questão de começar: a mãe de Jesus foi convidado, mas a ênfase aqui ele coloca aí: Jesus e os seus discípulos. Jesus, isso não é um destaque à toa, porque o Evangelho de João tem como princípio, tem como propósito destacar a divindade de Jesus. Alguém que tem controle sobre todas as coisas. Alguém que tem poder sobre a vida, sobre a morte. Alguém que tem poder sobre os fenômenos da natureza, sobre as leis que regem, aquele que tem poder sobre a criação. Não é à toa que no Evangelho de João, Jesus é destacado como bom pastor, como água da vida, como pão da vida. Ou seja, João destaca que Jesus é o Verbo de Deus encarnado, aquele do qual nós precisamos para existir. Então por isso ele destaca que Jesus e os seus discípulos também foram convidados. E a festa está acontecendo. O noivo está tranquilo, a noiva está tranquila, a família está tranquila. Mas de repente, Jesus é chamado pela mãe dele e diz, a mãe diz: meu filho, vem aqui. Porque desajuste familiar a gente não joga nas redes sociais. A gente nunca leva para quem não tem poder de fazer nada. A gente não ventila. Por isso que é gostoso ter Jesus dentro de casa. Aleluia, não sei se você está entendendo. Por isto que é gostoso ter Jesus dentro de casa. Porque Maria não faz o estardalhaço. Chama no cantinho. E nós temos um secreto na nossa casa. Quem tem um secreto na sua casa? A ordem de Jesus é: entra no seu quarto e fala com seu pai em secreto. Aleluia. Levante as suas mãos que eu vou ministrar. Deus vai restaurar o secreto na sua casa. Deus vai restaurar o secreto no seu lar. Você vai voltar a ter o seu particular na sua casa com Deus. Jesus vai ser consultado na sua casa, lá no particular. Não vai ter desabafo em redes sociais, não vai ter exposição em nenhuma plataforma, porque você vai procurar o Senhor no secreto da sua casa e dizer: Senhor Jesus, vem aqui, Senhor. E ela amassa. Eu preciso falar com o Senhor. Vai voltar a ter secreto na sua casa. Quem acredita, dá glória a Deus. Pode aplaudir Jesus. E o que que acontece? O meu filho, está faltando vinho. Vinho é símbolo de alegria. O vinho é símbolo de alegria. Diga comigo: vinho. Naquela cultura, era símbolo de alegria. Faltou o vinho, faltou alegria. mas nós podemos fazer uma troca aqui. Jesus, vamos lá, Jesus é a causa da alegria. Faltou Jesus, não tem alegria. Tem Jesus, a alegria é restaurada. Alegria é restaurada. Os noivos convidaram Jesus, João capítulo 2, versículo 2. No contexto do casamento judaico, os convidados eram cuidadosamente selecionados. E a presença significava honra e, mais do que honra, relacionamento. Ninguém chama desconhecido. Ninguém chama quem vai atrapalhar. Ninguém chama quem é pedra de tropeço. Só chama quem tem relacionamento, com quem a gente tem intimidade. É assim ou não é? Quando convidam Jesus, estão dizendo: eu tenho intimidade com Ele. Jesus não estava naquele casamento por acaso. O convite revela: Ele é uma presença desejada. Aleluia. O convite revela: Ele é uma presença desejada. Ele é um convidado desejado nesse ambiente. Nesse ambiente cabe a presença mais desejada. Eu não vou ter constrangimento de ter a presença de Jesus. Eu ficaria constrangido se a presença dele não estivesse. Ele foi convidado. Ele não entra naquela lista lá de convidados, porque ele é o convidado especial. Ele é a presença indispensável. Deixa eu ver se o nome dele está. Não, não precisa. Ele não precisa estar na lista. Ele já é o convidado especial, o convidado de honra, aquele que não pode faltar. Isso, esse convite revela também que a família estava aberta para o agir de Jesus, para as interferências que Jesus tem o poder de fazer. Quantos aceitam a interferência de Jesus? Ele sempre vai interferir para o nosso bem. Quando Maria chama Jesus e diz: filho, faltou vinho. A resposta de Jesus não é grosseira. Talvez na nossa cultura isso seja entendido como uma falta de honra à mãe, mas não é. Mulher, que tenho eu contigo? Ou melhor, ainda não é chegada a minha hora, mulher. Não é chegada a minha hora. Ou seja, eu fui convidado, eu estou aqui, eu sei a hora certa de me levantar para agir. Vou abrir um parênteses. Às vezes nós entregamos algo na mão de Jesus e ficamos aflitos porque queremos que Jesus faça no nosso tempo, do nosso jeito. É assim ou não é? E quando ele não faz, a gente fica: cadê o Senhor? Deus está em silêncio? Deus não está respondendo? Quanto tempo eu estou orando? Já fiz um propósito, já fiz uma campanha, já orei de madrugada, orei à meia-noite. Senhor, cadê? Cadê, Senhor? Eu oro e esse menino não muda. Eu oro e minha família não muda. Senhor, cadê o Senhor? Ele está lá presente. É porque ele tem a hora certa, é ele que vai agir. Ele não obedece ordem humana. Ele tem um momento exato. E quando ele levanta, ele sai silenciando todas as vozes. Porque quando ele está agindo, não tem espaço para a voz humana. Quando ele está agindo, não tem espaço para a opinião humana. Quando ele está agindo, ele não precisa do saber humano. Nem sempre o silêncio significa ausência. Eu prefiro um amigo que está do meu lado em silêncio do que o tagarela que nada faz. Jesus é o amigo que às vezes fica em silêncio, mas ele diz assim: mas eu estou contigo. eu estou contigo. Parece que ele abandonou, parece que bateu as botas, mas não, ele está ali. Ele está só olhando as nossas birrinhas, os nossos desequilíbrios. O momento que a gente cai no chão esperneando, parecendo uma criancinha atrás de bala, ele fica só olhando e dizendo: eu sei até onde você pode ir, eu sei até onde essa situação, eu sei até onde o vinho pode, vocês podem esperar um vinho novo, eu sei até onde o momento, eu sei até onde você pode esperar, eu sei o tempo certo, eu vou me levantar, só aguarda, que tenho eu contigo, não chegada a minha hora, aguarda. E de repente, e de repente, e diga comigo, e de repente, pois é, ele se levanta. Mas quem se levanta ali não é um simples convidado. Quem se levanta ali é o mesmo que estava lá na criação, quando nada existia, a terra era vazia e sem forma, e disse Deus: haja luz, e houve luz. Deus não precisa de matéria para criar nada. Ele pode criar a partir do nada. Talvez não vemos saída, não vemos solução. Talvez, meu Deus, parece, olha aí, Senhor, e agora, cadê? O céu ficou bronze. Deixa ficar. A terra ficou árida, seca. Joga a semente, não nasce. Deixa não nascer. Ele é poderoso para, com uma palavra só, trazer à existência aquilo que não existe. Deixa eu ver se eu estou falando com pessoas que também acreditam nisso. Ele tem o poder de trazer à existência. Jesus, quando se levanta, ele não faz estardalhaço. Ele não é desequilibrado, porque ele não trabalha com esses desequilíbrios emocionais, comportamentais. Não, não, não. Ele se levanta com uma tranquilidade, igual como ele se levantou quando o vento e o mar estavam bravios, estavam bravos. Ele levanta e ele não grita, porque se ele é o Criador e ele está no controle, quem está no controle não grita. Ele ordena: aquieta-te, aquieta-te. Vento, aquieta-te. O mar, aquieta-te. E diz que houve bonança. Ele se levanta da mesma forma, porque Maria já tinha dito aos servos assim: olha, daqui a um pouco, no tempo dele, ele vai se levantar. Eu acho isso lindo. Daqui a um pouco ele vai levantar e vai mandar vocês fazerem alguma coisa. Por favor, não questiona, faça como ele me disser. Faça como ele disser. Os servos já estavam atentos. Por favor, nesta noite Jesus vai mandar você fazer algo. Faça como ele disser, porque disto depende a sua alma, disso depende a sua família, disso depende a sua casa, disso depende o seu futuro, disso depende o seu presente, disso depende o seu agora. Jesus levanta e vai até os servos e diz assim: enche as talhas aí de água. Não tem no texto que aqueles homens questionaram Jesus. Repita comigo: não tem no texto que eles questionaram. Levante as mãos e diga: eu também não vou questionar. Porque quem vive de milagres não questiona, obedece, glorifica. Eu vou obedecer e Jesus vai gerar milagres na minha vida, no meu lar e na minha família. Aleluia! Aplauda Jesus. O mal nosso é que a gente questiona demais. Nós questionamos. Tem até uma letra de um louvor que diz assim: questiona ou adora? E aí diz que eu escolho adorar. Escolha adorar, mesmo sem entender. Tem coisas que vão parecer loucuras, pela lógica humana. Mas Jesus ama e ele é especialista em contrariar a lógica humana. Deus não trabalha sob a ótica humana, Deus não trabalha sob a filosofia humana, Deus não trabalha sob o fundamento humano, Deus trabalha por sua livre e espontânea vontade, porque ele é soberano, ele é Deus. Se estivesse um especialista ali em química, diria: Jesus, um instante, não tem nem resquícios de vinho aí nessas talhas? Porque para o homem precisa ter pelo menos a base.

medida com outro que gere um outro. Mestre, essas talhas aí é água para ritual da nossa religião, lavar as mãos antes de comer. Aí Jesus está dizendo, está vendo? As talhas dos rituais da sua religião são vazias e não pode prover para vocês aquilo que está faltando. As talhas da religiosidade de vocês não são capazes de prover o que está faltando. Enche de água. Os servos não questionam. Enche de água. E diz que cabia ali de 2 a 3 almudes, que traduzindo para hoje é mais ou menos 68 a 100 litros. De 68 a 100 litros em cada talha. E aqueles servos não questionam. E ninguém questiona por que vocês estão pegando água e inchando essas talhas, as talhas. Talvez se perguntasse, diriam assim: estou obedecendo a ordem do mestre. Mas que mestre? O mestre sala nem está sabendo? O organizador do evento nem está sabendo? Não, é o mestre dos mestres, o senhor dos senhores, o senhor dos senhores. Quem está cumprindo a ordem do Senhor, quem está debaixo de uma ordem de Cristo, quem está debaixo de uma orientação de Jesus, não deve explicação a terceiros, não deve explicações a quem quer que seja, apenas obedece em submissão para que o nome do Senhor seja glorificado. As talhas estão cheias. Mestre, já fizemos como o Senhor ordenou. Pega um pouco, pega um pouco. Jesus não diz assim, pega um pouco de água. Jesus diz, pega e leva ao mestre sala. Aleluia. Quando o mestre sala experimenta, diz assim, chamou o noivo no particular também e disse: me diz uma coisa, por que você não serviu o vinho melhor primeiro? Ele disse, não, nós fizemos isso. Não. Eu nunca experimentei um vinho igual a este. O degustador ia dizer assim: olha, esse aqui é um dos melhores. É um dos melhores. Eu já organizei vários eventos, mas desse vinho eu nunca. E eu nunca fiquei sabendo que o dono da festa guarda o melhor vinho para o final. O melhor vinho é servido no início, e depois que todo mundo está abastecido é que serve o inferior. Você guardou o melhor? Eles não entendiam. Mas o melhor foi servido por último, porque Jesus estava na festa. Melhor foi servido porque Jesus estava na festa. Ele assume o controle, o nome do Senhor. Diz a escritura que ali Jesus inicia os seus milagres. Ele não começa o seu ministério, os seus milagres, a sua atuação curando enfermos. Olha que interessante. Ele não inicia restaurando a visão aos cegos, fazendo paralíticos andarem, e nem ressuscitando mortos. Ele começa atuando na família. Porque família nasceu do coração de Deus. Deus é o autor da família. Quem criou o primeiro casal, um homem e uma mulher, e sua prole, foi Deus lá na criação, no início de tudo. Está registrado no Gênesis. Na boda de Caná da Galileia, Jesus vem mostrar ali que a presença dele é indispensável numa família, que uma família não pode cometer o grave erro de não convidar ele para ser o centro de uma família. Jesus mostra que o melhor de Deus não está por vir. O melhor de Deus não é um carro novo, não é um apartamento novo, não é uma conta recheada. O melhor de Deus já veio e se chama Jesus. Ele só quer fazer parte da nossa casa, da nossa família.

0: Ele mostra que antes de qualquer conquista interna, externa, a maior conquista, ela é interna, é no seio da família. O maior milagre não são as conquistas materiais que temos, não são os títulos que adquirimos, mas o quanto Jesus é presente no nosso lar, é presente na nossa família, é presente no nosso casamento, e esta presença poderosa é capaz de gerar os milagres necessários. A presença de Jesus significa que a alegria que muitos podem ser acometidos da sua ausência, os que têm a sua presença não sofrem. Porque, como diz um jargão no nosso meio, quem tem Jesus tem tudo. E não é que é verdade? Quem tem Jesus tem tudo. Aleluia. Quem tem Jesus tem tudo. Você está perto da sua esposa, do seu esposo aí agora? Segure a mão dele ou a mão dela. Levante aos céus assim comigo. Diga assim: Senhor Jesus, eu convido o Senhor para a minha casa, para a minha família. Toda a igreja, levanta as mãos também assim. Diga: Senhor Jesus, o Senhor é bem-vindo na minha casa, no meu lar, na minha família, na minha vida. Tu és o convidado de honra. A glória é sua, o louvor é seu, a majestade é sua. Diga: entra agora na minha casa, faz a obra necessária, tira do lugar, Senhor, aquilo que foi colocado como primazia. O Senhor é o primeiro lá. Assume o controle. Diga: põe ordem a minha casa, põe ordem a minha família. E assim como o Senhor operou em Caná da Galileia, opera também no meu lar, na minha família. Os que acreditam dão glória a Deus com aleluia. Dá glória a Deus. Quando Cristo está presente, quando Cristo está presente, a escassez pode até vir, a dor pode até vir, os problemas podem até vir, mas Ele está no controle. E Ele vai dizer apenas: pode continuar curtindo a vida, pode continuar se alegrando, deixa desse detalhe que eu cuido. Porque o noivo continua a celebração. Os convidados, a família, continuava de boa. E Jesus? Jesus está agindo. Existem muitos lares que está vivendo a escassez do vinho verdadeiro. Existem muitos lares onde não falta pão, não falta cobertor, não falta um colchão legal, mas está faltando a presença maravilhosa. Você não pode mentir contra você mesmo. Está faltando alguém lá. Está faltando alguém lá. Alguém que com uma só palavra silencie todo mundo. Mestre Sala não interferiu na ação de Jesus. Os servos não questionam. Esta presença precisa estar na nossa casa, porque as nossas vozes são confusas, perturbadoras, porque o nosso coração é enganoso. Talvez se fosse o mestre Sala para providenciar o vinho, ele ia dizer assim: eu tenho que ver onde vende. Mas quando tem Jesus, ele diz: eu sei de onde gerar. Eu sei como gerar o milagre. Esse milagre vai ser gerado dentro da sua casa. Mesmo numa realidade árida, como talhas secas, Essas talhas secas serão enchidas pela água da vida, serão preenchidas pela água santa e serão transformadas naquilo que está faltando na sua casa, naquilo que está faltando na sua vida, naquilo que está faltando para dar sentido à sua existência, e que só pode ser da parte de Deus, só pode ser algo para dar sentido à existência, só pode ter, ser algo que vem do próprio Criador. E eu já vou dar uma boa notícia: Deus já começou a gerar agora em muitos corações, ele já começou a gerar em muitos lares agora milagres sem fim. O inimigo não dará gargalhadas do seu lar e da sua família, o inimigo será frustrado, casamentos serão restaurados, a alegria voltará, aleluia, para muitos lares, para muitas famílias, haverá celebrações, a celebração não vai parar. Mas por que, pastor? O senhor vai dar algum pouquinho de água para a gente levar para casa? Não daremos nenhuma botijinha de água para você. Mas pelo poder da palavra ministrada. Aleluia. Se hoje você abrir o coração e dizer: Senhor, agora eu quero o Senhor direcionando minha vida. Sabe o que é que a Bíblia diz? Aquele que crê em mim, disse Jesus, como diz a Escritura, do seu interior fluirão rios de água da vida. Pelo poder desta palavra, você vai levar esta água que se revela e que se adequa a cada realidade que a família enfrenta. Antes de qualquer coisa é a presença dele. Se tem a presença, ele sabe o que agir. Lembra quando ele entra na casa de Lázaro? Lá estava faltando vida, e quando ele chegou, ele levou a vida. É a presença dele. Lembra quando ele passa na estrada de Jericó? Tinha um cego, e ele passa e devolve a visão. Lembra quando ele chega em Gadara? Tinha um jovem endemoniado causando alvoaça na cidade, naquele vilarejo. Mas quando ele chega e leva a libertação. Tudo é por causa da presença dele. Lembra da boda de Caná da Galileia, que nós lemos aqui? A presença dele foi suficiente para que a frustração não fosse gerada na vida daquela família. Quantos aceitam que Cristo entre na sua casa hoje, na sua vida hoje? Quantos desejam essa presença que não é invasiva? Sabe o que é gostoso de Jesus? É que ele chega e ele vai ajustando e colocando do jeito dele. Você quer um convidado desse? Você quer alguém que vá morar para sempre desse jeito? Não vai se zangar com ele? Porque ele vai começar a dizer: isso aqui não, isso aqui não, isso aqui, ó, isso aí não, ó. Quem manda é quem? Quem manda aqui é quem manda? Não. A casa é minha, foi. Não, como que diz? A casa é sua, Senhor. Quem manda aqui? Quem manda é o quê? Quem manda é o Senhor. Ei, ele quer assumir o controle da sua vida. Ele quer entrar na sua casa. E o que ele fará no seu lar, na sua família, vai virar notícia. É sério. Vai virar notícia. Porque quando ele entra e ele faz do jeito dele, depois, como foi que... Que empresa foi que você contratou que não faltou nada? Não, não foi a empresa que eu contratei. Eu descobri que foi um convidado de honra. Porque o que foi que você fez? O que que a sua família tem? A minha família tem presença. Fique em pé, por favor. A minha família tem presença. Que presença? Que presença? A presença daquele que faz o inexplicável. Eu vou fazer uma pergunta poderosa. Simples e poderosa ao mesmo tempo. Assim como aquele casal convidou Jesus, eu gostaria de saber quantos que estão aqui que nesta noite vão dizer assim: Senhor, vão vir aqui à frente assim: Senhor, eu estava afastado do Senhor, eu não te servia, mas agora eu quero o Senhor direcionando a minha vida. Quantos que estão aqui? Vem aqui à frente. Agora, Jesus. Agora, Jesus. Aqui agora, Jesus. Eu quero. Aqui agora eu quero, Jesus. Eu quero o Senhor no controle da minha vida. Ele vai assumir o controle da sua vida. Amém? Ele vai assumir o controle da sua vida a partir de hoje. Eu quero saber se tem mais pessoas que nesta noite, famílias, casais, que vão dizer: Senhor, agora, a partir de agora, o Senhor assume o controle da minha vida, do meu lar e da minha família. Tem mais pessoas? Saia do seu lugar, venha aqui à frente. Esse é um convidado de honra, não se envergonhe dele. Aleluia. Tem mais? Todo mundo vai saber que alguém agora assumiu o controle da sua vida. E quem é esta pessoa que assumiu o controle? Jesus. Vem aqui à frente. Vem aqui à frente. Eu quero orar aqui agora. Eu quero orar por essas almas preciosas que estão entregando agora a vida. E o vinho de Jesus é diferente. Porque o vinho da terra embriaga, deixa a gente falando bobagem. O vinho de Jesus é uma alegria, que eu sinto esta alegria há 26 anos. Há 26 anos eu sinto, eu tenho essa alegria comigo. E me deixou lúcido. Tem almas aqui chorando na frente. Vem aqui à frente. Tem corações queimando, ardendo. Só estão em dúvidas. Eu faço, eu vou. Venha, saia do seu lugar. Entrega hoje a sua vida para Jesus. Entrega aqui agora a sua vida para Jesus. Aleluia. Levantem as mãos para cá. Levantem as mãos para cá. Deus, são três almas preciosas para o Senhor. Senhor, essas vidas são suas. Perdoa eles. Senhor Jesus, perdoa eles, perdoa os pecados deles, perdoa, Senhor, tudo que eles fizeram até hoje, é porque não conhecia o Senhor, mas agora o Senhor está assumindo o controle da vida deles, ilumina a mente deles, põe amor no coração deles, que eles passem a te amar, a te adorar, Senhor, a orar somente a ti, a clamar somente por ti, Senhor. Senhor Deus, guarda a vida deles e sela eles para a eternidade. Em nome de Jesus. Amém. Diga assim comigo: Senhor Jesus, me recebe como seu filho. Me perdoa. Senhor Jesus, eu creio que o Senhor morreu na cruz para me perdoar. E eu creio nesse perdão agora. E viverei uma vida para a sua glória. Vou respaldar a minha vida na palavra de Deus, na Bíblia Sagrada. Vou orar somente a ti. Vou congregar, Senhor, e praticar a sua palavra. Amém. A paz do Senhor. Que Deus abençoe. Ai, Deus abençoe. Paz, Deus abençoe. Os irmãos vão recepcionar. Deus abençoe poderosamente.
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8: 5:59.
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Paz do Senhor Jesus, amados, muito bom dia na presença do Senhor. Estamos aqui mais uma vez para a oração do amanhecer, mais um momento para nós falarmos com Deus, estarmos diante do Senhor, para que tenhamos aí um dia abençoado, e convido você para clamar a Deus juntamente comigo. Eu sou seu irmão em Cristo, presbítero Mário Ramos, e nós vamos clamar a presença do Senhor nosso Deus sobre as nossas vidas. Oremos a Deus nesta manhã. Maravilhoso Deus e eterno Pai, estamos, ó Deus, mais uma vez na sua presença, Senhor. Meu Deus querido, meu Deus poderoso, nós glorificamos ao seu nome por todas as suas misericórdias sobre as nossas vidas, Senhor. Pai querido, Pai amado, essa é a oração do amanhecer. É o momento, ó Deus, de nós elevarmos o nosso clamor a Ti, ó Deus. Senhor, é o momento, Pai, de nós engrandecermos ao Seu nome. Ah, meu Deus, muito obrigado, Senhor. Muito obrigado mesmo por esse momento tão especial. Pai, eu quero glorificar ao Seu nome pela vida de todos os nossos amados irmãos ouvintes, nossos irmãos internautas, todos quanto, ó Deus, estão aí sintonizados nessa programação, estão orando conosco, estão clamando, agradecendo ao Senhor por mais esse novo dia, por essa oportunidade tão maravilhosa, que é a oportunidade de estar na sua presença. Senhor meu Deus, Senhor meu Pai, Deus eterno, Deus poderoso, obrigado, Senhor meu Deus, Senhor, pelo sol que brilha, meu Deus, obrigado, meu Deus, pelo dia, obrigado, meu Deus, pela chuva, obrigado, meu Deus, pelo ar que respiramos, Senhor. Temos milhões de motivos, ó Pai, para te agradecer. Oh, meu Deus, obrigado pela vida que prossegue. Meu Deus e meu Pai, ah, meu Deus querido, o Senhor é bom, a sua misericórdia dura para todo o sempre. Senhor, meu Deus, Senhor, meu Pai, tome em tuas mãos esse amado irmão, essa amada irmã, que agora, meu Pai, juntamente comigo está orando e está agradecendo ao Senhor, está glorificando, meu Deus, ao teu nome, está bendizendo a ti, ó Deus querido, pela sua grande misericórdia. Visita, meu Deus, esse irmão, essa irmã, Senhor, meu Deus, mesmo aqueles que estão passando as mais difíceis dificuldades, aqueles mais difíceis problemas na sua vida, mas estão aí, Pai, glorificando ao seu nome, agradecendo a ti, Senhor. Ó, meu Deus e meu Pai, porque sabemos que o Senhor, meu Deus, é o socorro presente em tempo de angústia. O Senhor é o socorro presente, meu Pai, em tempos difíceis. Meu Deus, nós podemos entender que o Senhor não nos deixa, não nos abandona em momento algum. Oh, o Senhor é o amigo fiel que está presente, meu Deus, em todos instantes. Por isso glorificamos ao Seu nome. Olha, meu Deus, esse irmão, essa irmã que está enfermo, essa pessoa, meu Deus, que está talvez passando por um momento difícil na sua saúde, meu Pai, mas está aí, meu Deus, clamando ao Senhor, porque ele crê no Senhor, porque acredita no teu poder, Senhor. Ó, meu Deus e meu Pai, essa pessoa que agora, meu Deus, está num leito de dor, num leito de hospital, meu Deus, pessoa, meu Pai, que tem feito tantos tratamentos, mas ainda continua enfermo, visita essa pessoa agora, Pai. Essa pessoa, meu Deus, que está até mesmo desenganada pela medicina, desenganada, meu Deus, pelos recursos humanos. Meu Deus, essa pessoa que está sofrendo, meu Pai, os males no seu corpo, no seu físico. Meu Deus, essa pessoa que está com a enfermidade nos ossos, está com a enfermidade, meu Deus querido, na pele, na cabeça. Meu Deus, tenha misericórdia, visita, meu Pai, esta vida, esta pessoa neste momento. Pai querido, Pai amado, eu intercedo em oração também, Senhor, por aqueles que estão nas ruas, por aqueles, ó Pai, que estão nas sarjetas, por aqueles, ó Pai querido, que estão sem norte, aqueles que estão, meu Deus querido, meu Deus, desnorteados, não sabem o que fazer, não sabem que direção tomar. Pai, eu oro por essas vidas, os que estão nas ruas, que estão vivendo debaixo de uma ponte, os que estão, Pai, na sarjeta, meu Deus,
tenha misericórdia. Meu Deus, é o clamor, meu Deus, que nós clamamos nessa manhã, é o clamor da intercessão, intercedendo por vidas, intercedendo por pessoas, meu Pai, que precisam, Senhor, da sua misericórdia. Ó, meu Deus e meu Pai, visita também, ó Deus, aqueles que estão, ó Deus, nos cárceres, aqueles, ó Deus, que estão nas cadeias, nas penitenciárias, os que estão, meu Deus querido, internados também em clínicas de recuperação. Meu Deus, tome em tuas mãos cada vida, cada pessoa nesta hora de oração. Ah, meu Deus e meu Pai, eu oro também, ó Deus querido, por aqueles irmãos que agora estão em casa intercedendo pela sua família, as mães que estão clamando pelos seus filhos. Ó, meu Deus, os filhos que estão clamando pelos seus pais. Meu Deus querido e amado, quantos agora, Pai, estão com o rosto em terra, os joelhos dobrados, pedindo, meu Deus querido, a tua intervenção divina. Ó, Deus poderoso, ó, Deus maravilhoso. Ah, meu Deus, mas nesta oração do amanhecer, estamos te clamando, estamos te buscando, Senhor, meu Deus, por cada vida, por cada pessoa. Pai querido, Pai amado, estendei tuas mãos também, Senhor, sobre esse pai de família que agora está orando comigo. Oh, meu Deus, esse irmão que está desempregado, esse irmão que está pedindo para o Senhor uma porta aberta, uma porta de um emprego, uma porta de um ganho, a porta de um salário. Oh, meu Deus e meu Pai, estamos te clamando, Senhor, buscando, meu Deus, a tua presença, a tua misericórdia, Senhor. Pai querido, Pai poderoso, atende, meu Deus, o clamor do teu povo, atende, ó Deus, a oração dos teus filhos, das tuas filhas, que agora estão aí, meu Pai, diante de ti, Senhor. Pai amado, Pai poderoso, olha também, ó Deus, por aqueles irmãos, Senhor, que agora, meu Deus, estão se dirigindo ao seu trabalho. Meu Deus, alguns já estão no trânsito, outros estão nas conduções, outros estão nos ônibus. Meu Deus, visita, meu Deus, dai livramento, livra de todo mal, manifestando o teu poder, a tua graça e a tua misericórdia para a glória do teu nome, Senhor. Ó Deus soberano, ó Deus poderoso, estendei tuas mãos, Senhor, nesta hora também, ó Deus, por aqueles, ó Pai querido, que estão em viagem, Senhor. Meu Deus, aqueles que estão nas estradas, Senhor, aqueles que estão agora dirigindo o seu automóvel. Meu Deus, visita nossos irmãos caminhoneiros que estão nas estradas, que estão no trabalho. Pai querido, Pai poderoso, os que estão, meu Deus querido, também, Senhor, meu Deus, dirigindo os ônibus, nossos motoristas de ônibus. Meu Pai, visita, meu Pai, essas vidas que estão no trabalho neste momento, em perigos, meu Deus, nessa estrada. Vem dar livramento, venha operar sobre cada vida, sobre cada pessoa. Sabemos, ó Deus, que através da oração, o Senhor, meu Deus, dá livramento, o Senhor opera maravilha, o Senhor manifesta a sua misericórdia. Meu Deus e meu Pai, nós clamamos a ti, nós buscamos ao Senhor, fazemos menção do teu nome. Meu Deus e meu Pai, eu te clamo também, ó Deus, nesta manhã, por aqueles que estão sofrendo ataques espirituais. Quantos, ó Deus, nesse momento estão, Senhor meu Deus, Senhor meu Pai, ouvindo vozes, tendo visões absurdas. Meu Deus, pessoas que se sentem oprimidas, angustiadas, desesperadas, são ataques malignos, Senhor, contra essas vidas, contra essas pessoas. Mas, meu Deus, nesta manhã, nós clamamos, nós buscamos, orando, meu Deus, repreendendo em teu nome todo ataque do mal, toda força maligna, toda força diabólica, meu Deus querido, que caia por terra, em nome do Senhor Jesus. Meu Deus e meu Pai, visita, meu Deus, pessoas que estão sofrendo agora com pensamentos ruins, pessoas, meu Deus, que pensam até mesmo em tirar a própria vida. Meu Deus, tenha misericórdia, tenha compaixão, coloca por terra, meu Deus, esses demônios, essas forças do mal que tem, meu
meu Pai, feito essa pessoa, meu Deus, ter pensamentos ruins, pensamentos, meu Pai, meu Deus, maléficos, que atravessam a sua mente, meu Deus, tenha misericórdia, manifesta o teu poder nesta hora, meu Deus, trazendo libertação, trazendo, meu Pai querido, vitória para esta vida, para esta pessoa. Ó, meu Deus e meu Pai, ó Deus soberano, ó Deus misericordioso, nós te clamamos, ó Deus, nesta manhã, certo, ó Deus, da sua resposta, certo, ó Deus, do milagre, da bênção e da vitória, Senhor. Pai querido, Pai amado, entra com providência em cada lar, entra com providência, Pai, em cada família. Meu Deus, nesta manhã nós oramos por aqueles lares que estão em contendas, por aqueles lares, meu Deus, que estão em separação. Quantos lares, meu Deus querido, se dividindo, Senhor, aonde a discórdia, aonde o mal perpetuou, ó, meu Deus e meu Pai, e que não há mais comunhão entre os cônjuges, não há mais comunhão na família. Meu Deus, nós clamamos a ti nesta manhã, Senhor, meu Deus, para que haja união na casa, no lar, na família, que o

Do Senhor, ó meu Deus e meu Pai, estende as tuas mãos nesse momento, Senhor. Olha, meu Deus, para esse casal, Senhor, que já está, meu Pai querido, vivendo um momento de separação, já tramitando até mesmo, Senhor, meu Deus, papéis para um divórcio, meu Deus. Meu Pai, estendei tuas mãos, a tua palavra nos afirma, dizendo, Senhor, que o Senhor ajuntou, não separe o homem. Estamos clamando agora pela união da família, pela reconciliação dos casais. Ó, meu Deus e meu Pai, estendei tuas mãos, manifestai o teu poder nesta hora, Senhor, a sua graça maravilhosa, a sua graça bendita, Senhor. Ó, meu Deus e meu Pai, abre os céus nesta hora, meu Deus, que as tuas mãos bendita venha sobre esse lar, venha sobre esta família, Senhor. Pai querido, do Pai amado, estendei tuas mãos, Senhor, neste momento também, para aqueles irmãos, para aquelas irmãs, Senhor, que estão empenhados também na sua obra. Ó, meu Deus, visita neste momento para os teus servos que estão, Senhor, meu Deus querido, com o coração voltado pelas almas, pelas vidas, aqueles, ó Deus, que têm entregado a sua vida para ganhar almas para o teu reino, Senhor. Abençoa nossos obreiros, abençoa nossas obreiras, abençoa todos aqueles, ó Deus, que tem se preocupado com a sua obra, tem se preocupado, meu Deus, com as almas, tem intercedido em oração. Deus bendito, Deus poderoso, Deus maravilhoso, abre o céu sobre eles, meu Deus, para que a tua bênção os alcance, Senhor, para a glória do teu nome, para louvor do teu nome. Sim, meu Deus, sim, meu Pai, eu clamo a ti, ó Deus, nesta manhã, eu te busco, Senhor, nesta hora, certo, meu Deus, que os seus santos ouvidos estão inclinados, ouvindo o nosso clamor, ouvindo, ó Deus, a nossa oração, ouvindo, meu Pai, a súplica desse amado irmão, dessa amada irmã, que agora está clamando, que agora está buscando a tua presença, está pedindo, ó Deus, a sua misericórdia, a sua graça poderosa. Deus poderoso, Deus maravilhoso, nesse momento, ó Deus, de oração também, eu oro, meu Deus querido, pelos nossos irmãos também, que estão em outros países, Senhor. Eu oro, meu Deus, pelos teus servos, pelas tuas servas, que estão em outros continentes, que estão levando a tua mensagem, Senhor. Eu clamo a ti, ó Deus, pelos nossos missionários, eu clamo a ti, meu Deus, por aqueles que estão enganjados na sua obra, aqueles, meu Pai amado, que estão levando essa preciosa semente, essa preciosa mensagem. Ó, meu Deus e meu Pai, eu rogo a ti também, ó Deus, por livramento, Senhor, que o Senhor venha dar livramento aos nossos irmãos, que o Senhor venha dar livramento às nossas irmãs, nas perseguições, nas lutas, nas dificuldades, Senhor. Ó Deus soberano, ó Deus misericordioso, estende as tuas mãos sobre teus servos, ó Pai, meu Pai querido, meu Pai amado, eu clamo a ti, meu Deus, pelos irmãos também, que tem, meu Pai, sustentado a tua igreja, os irmãos que têm abrido a mão para manter a tua obra, os irmãos, ó Deus, que tem, meu Pai querido, abrido a mão para, meu Deus, manter o programa Voz da Libertação, a manter a tua igreja, a pregar o evangelho. Ó, meu Deus e meu Pai, os irmãos que são dizimistas, os irmãos, ó Pai, que são ofertantes, meu Deus, que não tem, meu Deus, medido esforço, Senhor, mas tem ajudado a tua obra. Ó, meu Deus e meu Pai, abre os céus sobre eles, abre os céus, meu Pai, sobre os teus servos, de uma maneira maravilhosa, de uma maneira gloriosa. Pai querido, Pai poderoso, o Senhor é bom e a sua misericórdia, ela dura para todo sempre. Pai amado, Pai poderoso, eu clamo também a ti, ó Deus, em favor, meu Deus, dos departamentos da igreja, Senhor. Eu rogo a ti, ó Deus, em favor também do trabalho assistencial da nossa Fundação Reviver. Pai amado, eu oro em favor da tua serva, a nossa irmã Eleni Miranda, que é a presidente mundial, tanto da Igreja Deus e Amor, como também da Fundação Reviver, ó Pai. Abençoa, Senhor, esse trabalho e
todos quantos estão enganjados, meu Pai, nesta obra, meu Deus, os irmãos, Senhor, que estão envolvidos, Senhor, meu Deus, nesse trabalho, Senhor, meu Deus, aqueles irmãos que estão, meu Pai querido, lutando, meu Deus, para que as vidas, meu Pai, sejam beneficiadas. Abençoa, meu Deus, toma em tuas mãos, Senhor, abençoa o trabalho, meu Pai, da Casa Aberta, abençoa, meu Pai amado, o trabalho, Senhor, meu Deus, da Água no Sertão, abençoa, meu Pai, os trabalhos da tua obra. São tantos trabalhos, meu Deus, são tantas frentes, meu Deus querido, que o Senhor tem levantado através da Fundação Reviver, através, meu Pai, da Associação Reviver Help, meu Deus e meu Pai, abençoa, Senhor, estende as tuas mãos de uma maneira maravilhosa, de uma maneira gloriosa, Senhor, ó Deus poderoso, eu te clamo, ó Deus querido, nesta manhã, meu Deus, em favor, meu Pai, dos nossos internos, ali, meu Pai, de Sarutaiá, aqui também, ó Deus do Tremembé, meu Deus, abençoa, toma em tuas mãos, Senhor, meu Deus, Senhor, meu Pai, ah, meu Pai, as nossas crianças também, Senhor, estende as tuas mãos santas e poderosas, abençoando poderosamente aos funcionários, meu Deus, meu Pai amado, que tem trabalhado com afinco, meu Deus, dentro, meu Pai, da Fundação Reviver, toma em tuas mãos, Senhor, que a tua mão seja, meu Pai, sobre essa gente, sobre essas vidas, Senhor, Pai querido, Pai amado, eu oro também, ó Deus, pelo departamento da tua igreja, que é o pequeno Galileu, eu oro, meu Pai querido, meu Deus amado, por todos os irmãos e as irmãs, que tem, meu Pai, também se esforçado por esse trabalho infantil, as nossas crianças, Senhor, que têm sido evangelizadas, meu Deus e meu Pai, abençoa, Senhor, toma em tuas mãos, ó Pai querido, Pai amado, Pai poderoso, manifestando a sua graça, a sua glória, a sua misericórdia, Senhor, abençoa também, meu Deus, o trabalho de ensino da nossa igreja, a nossa escola teológica, o ITDA, Senhor, abençoa, meu Pai querido, todos quantos, Senhor, meu Deus, estão envolvidos no ensino da igreja, Senhor, nossos professores, os funcionários do ITDA, todos, meu Pai, a coordenação, sim, meu Deus, estendei tuas mãos, Senhor, dai direcionamento, meu Pai querido, a cada dia mais, Senhor, ah, meu Deus soberano, meu Deus maravilhoso, eu oro também, ó Deus, neste momento, pela nossa diretoria, a diretoria executiva, a diretoria deliberativa, meu Deus, eu clamo a ti, ó Deus, pelos nossos diretores, Pai, fortaleça os teus servos, ó Pai, em tuas mãos, Senhor, dando sábia direção aos teus filhos, meu Deus e meu Pai, ah, Senhor, meu Deus querido, derrama, meu Pai, da tua unção, da tua paz, da tua misericórdia, abençoando, ó Deus, a família dos teus servos, ó Pai, dando também livramentos, ó Deus, Senhor, Senhor, meu Deus, abre o céu, Senhor, abre o céu sobre o teu povo, abre os céus, ó Deus, sobre a tua igreja, Senhor, meu Deus, Senhor, meu Pai, abençoa também, ó Deus, os cultos já anunciados, ó Pai, aqui dentro, meu Deus, dessa programação, aqui, meu Deus querido, na programação da igreja, sim, abençoa, abençoa, Senhor, usa, meu Deus, os pregadores em tuas mãos, para transmitir a mensagem de paz, a mensagem de salvação, e vidas, ó Pai, venha o conhecimento da verdade, meu Deus, para que se cumpra o que o Senhor disse na sua palavra, e conhecereis a verdade, e a verdade vos libertará, ó meu Deus e meu Pai, estendei tuas mãos sobre a tua obra, sobre a tua igreja, sobre o povo, meu Pai, que te clama, que te busca, Senhor, meu Deus, pois a tua palavra, ela nos afirma dizendo, Senhor, que tu és galardoador daquele que te busca, e estamos buscando, estamos clamando, estamos pedindo, ó Pai, a tua intervenção divina, Deus de amor, Deus de toda misericórdia, Deus de toda graça, meu Deus, nós buscamos a ti, Senhor, porque tu és maravilhoso, e temos certeza que os teus ouvidos estão inclinados, e as suas mãos estão se movimentando neste momento, para operar maravilhas, Senhor, ó meu Deus e meu Pai, visita neste momento, esse irmão novo convertido, essa irmã nova convertida, essa pessoa que entregou a vida nas suas mãos, Senhor, meu Deus querido, e está vivendo uma
nova vida, um novo viver na tua presença, Senhor. Esse homem, essa mulher, esse jovem, essa moça, meu Deus, que entregou a vida nas tuas mãos, é novo na fé, meu Deus, fortaleça ele, fortaleça ela, meu Pai. Estendei tuas mãos, Senhor, meu Deus, para que ele, para que ela permaneça firme diante do Senhor, enfrentando as dificuldades, as barreiras, meu Pai, que se avizinham, que chegam, meu Deus, mas sabemos que o Senhor é bom e poderoso para dar a vitória aos meus irmãos, Senhor. Ah, meu Deus querido e amado, eu oro também neste momento, meu Deus, por aqueles que se desviaram, por aqueles que se afastaram, por aqueles, ó Deus, que deixaram de te servir, meu Deus. Oh, meu Deus, tenha misericórdia, e esta pessoa que está afastada, meu Deus, tem sofrido, está pagando, meu Deus, pelo erro de ter deixado a sua presença, como diz a tua palavra, Senhor, deixar ao Senhor, que é a fonte das águas vivas, meu Deus, para, meu Deus, ajuntar água em cisternas rotas, meu Deus querido, meu Deus amado, estamos te clamando por essas vidas, para que o Senhor traga de volta esse homem, esta mulher, esse jovem, meu Pai, essa moça que se afastou, que deixou a tua presença, meu Deus. Ó, meu Deus e meu Pai, estendei tuas mãos nesse momento, manifesta o teu poder, Senhor, que ele caia em si, como o filho pródigo caiu em si e retornou para a casa paterna, meu Deus, que essa pessoa que está afastada possa cair em si e entender, meu Deus, que fora de ti não há vida, que fora de ti, meu Deus, não há vitória. Ó, meu Deus querido, mas no Senhor abundante misericórdia e redenção. Sim, meu Deus e meu Pai, estendei tuas mãos, manifestai teu poder, manifestai mesmo, ó Deus, a sua misericórdia nesta hora em que estamos clamando, em que estamos buscando, em que estamos pedindo, Senhor, a sua intervenção divina. Ó, meu Deus e meu Pai, Deus soberano, Deus misericordioso, vem abrir os céus nesta hora sobre esse amado irmão. Olha aí, meu Deus, esse ouvinte, olha aí, meu Deus, esse internauta que está clamando, que está orando, que está pedindo, ó Deus, a sua misericórdia, Senhor, essa mãe, essa esposa, meu Deus, que está intercedendo pelo seu marido, que está clamando, meu Pai, pela sua casa. Meu Deus, visita neste momento. Coloca tuas mãos santas e poderosas para dar vitória, meu Deus, para operar maravilhas, Senhor. Ó, meu Deus e meu Pai, eu oro, meu Deus, neste momento por vidas, por pessoas que estão sendo, meu Pai, estão sofrendo de dores internas, ou seja, de dores emocionais, Senhor. Quantas pessoas agora, meu Deus, sofrendo, meu Deus querido, o mal do coração.

clamamos ao Senhor para que o Senhor, meu Deus querido, tome esta vida em tuas mãos, essa pessoa triste, essa pessoa angustiada, que ela venha ter neste momento a alegria dos céus, a alegria do Senhor.

Vendo um momento de ansiedade, Senhor, pessoas ansiosas, pessoas desesperadas, meu Deus, nós clamamos agora, acalma esse coração, coloca tuas mãos sobre essa vida agora, oh, esta pessoa, meu Pai, que o desespero tem tomado conta da sua vida, que agora, meu Pai, através da oração, essa pessoa receba calma no teu coração, receba calma na tua vida, sim, meu Deus querido, para que possa raciocinar com clareza diante das dificuldades, diante dos problemas.

Pai, manifesta o teu poder, manifesta, meu Deus querido, a sua misericórdia nesta hora. Ah, Deus tremendo, já estou sentindo aqui, meu Deus, a operação do Senhor, que o Senhor está levantando este ouvinte, que o Senhor está levantando

poder aqui nesse estúdio, ó meu Deus e meu Pai, e sei, ó Deus, que o Senhor agora está quebrando grilhões, está destruindo algemas, está levantando o que estava caído, está manifestando a sua misericórdia e dando alegria aos corações entristecidos. Sim, meu Deus e meu Pai, ah, meu Deus querido, sabemos, Senhor meu Deus, que tu és poderoso, tu és o socorro presente na hora das nossas angústias, Senhor. Ó, meu Deus e meu Pai, abre o céu sobre esse irmão, abre o céu sobre essa irmã, abre o céu sobre esse teu servo, essa tua serva, meu Deus, que está diante de ti.

0: dá força para orar, Senhor. Muito obrigado, porque não oramos de nós mesmos. É o Senhor que nos ajuda a orar. É como diz tua palavra, que não sabemos como pedir, não sabemos como orar, mas o teu Espírito intercede por nós com gemidos inexprimíveis. Sim, meu Deus e meu Pai, obrigado, meu Pai, pela oportunidade. Obrigado, meu Deus querido, pelas suas misericórdias, Senhor. Continua conosco, fica com esse ouvinte, fica com esse internauta, meu Deus, nos fortaleça a cada dia, meu Deus, e nos dê a sua paz, em nome de Jesus, amém e amém, Senhor Jesus, graças a Deus, louvado seja o nome do Senhor. Deus abençoe meu querido, Deus abençoe minha querida. Momento maravilhoso de oração na presença do Senhor nosso Deus. Temos certeza que os céus estão abertos e a bênção de Deus está sobre nós. Eu quero lhe fazer um convite agora, você, meu querido, minha querida, você mesmo que está aí me ouvindo agora, está me assistindo por essa live, você quer aceitar a Jesus como Salvador da sua alma, você quer entregar a sua vida para Jesus agora, nesse exato momento, veja bem, Jesus é o caminho, Jesus é a verdade, Jesus é a vida. Ninguém vem ao Pai a não ser por Cristo Jesus. Você precisa entregar a sua vida para Jesus. Você precisa entregar os seus caminhos para o Senhor. Entrega o teu caminho ao Senhor. Confia nele e tudo ele fará. Quer fazer a oração da confissão comigo? Ore comigo agora a oração da confissão. Diga assim comigo: Senhor Jesus, perdoa os meus pecados. Eu te recebo como meu único e suficiente Salvador. Perdoa meus pecados, perdoa minhas falhas, Senhor. Escreve o meu nome no livro da vida. Sela com teu sangue. Senhor, me receba de volta na tua presença. Me ajude a ficar firme até o dia da sua vinda. Amém, amém. Deus abençoe, meu querido, Deus abençoe. Você pode mandar uma mensagem para nós através, aí, tá na tela aí, na sua tela, quero aceitar Jesus, @ipda.com.br, ou mandar uma mensagem pelo WhatsApp, que é o 11 9 50 94 46 45. Mande para nós a mensagem e seja abençoado em nome do Senhor. Deus abençoe, eu vou ficando por aqui, mas você continue aí conosco, porque vem aí, ó, o sertão evangélico. Continue aí, recebendo a bênção do Senhor, nosso Deus. Deus abençoe, meu querido, minha querida. Fique na paz do Senhor Jesus.
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3: 6 horas e 31 minutos.

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3: Seis horas e 35 minutos.

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1: Seis horas e 41 minutos.

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3: Portanto, eu digo, tudo o que vocês pedirem em oração, creiam que já o receberam, e assim sucederá. Marcos capítulo 11, versículo 24.
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4: 6:46.
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0: Momento de informação aqui na Rádio Deus é Amor. Luz e água. Mudanças de hábito em casa reduzem as contas fixas mensais. As contas de consumo pesam no orçamento, mas podem ser reduzidas. Banhos mais curtos e fechar a torneira para escovar os dentes economiza mais do que você pode imaginar. Apagar as luzes da sala, do quarto, da cozinha, todos os cômodos que estiverem vazios deve ser uma regra aí na sua casa. Tirar aparelhos da tomada quando não estão em uso evita o chamado gasto vampiro. Então verificar vazamentos e pinga-pinga é urgente porque custa caro. Acumular roupa para lavar e passar de uma vez economiza energia e água. Usar lâmpadas de LED reduz a conta de luz significativamente. Aproveitar a luz natural e a ventilação diminui o uso de ar e luz. Ensinar as crianças a economizar cria consciência ambiental e financeira. Reutilizar a água da máquina de lavar para o quintal também é inteligente. São pequenas atitudes diárias somadas dão um grande alívio aí no final do mês. O dinheiro economizado nas contas fixas sobra para o lazer. Então revisar as instalações elétricas antigas evita desperdício de energia. Ser eficiente no uso dos recursos é bom para o bolso e para o planeta. A economia doméstica é a base de um orçamento saudável. Cuide da sua casa e do seu dinheiro. Finanças pessoais. Quando o banco toma o veículo, a dívida continua? Olha, quando um banco toma um veículo como garantia de um financiamento ou empréstimo e o cliente não consegue mais honrar a dívida, a apreensão do bem é uma das medidas que a instituição pode tomar. Após a retirada do carro, o banco geralmente leiloa esse veículo para tentar recuperar o valor da dívida. No entanto, isso não significa que a dívida desaparece imediatamente. Mesmo depois do leilão, caso o valor obtido não cubra a totalidade do montante devido, o devedor ainda será responsável por pagar a diferença, conhecida aí como saldo devedor. Essa situação ela acontece porque na maioria dos contratos de financiamento, o valor da dívida pode superar o valor do carro. Em algumas circunstâncias, o veículo leiloado pode não ser suficiente para quitar o débito total, principalmente em casos de veículos desvalorizados ou que sofrem

0: instituição financeira antes que a situação chegue à apreensão do bem. Ao renegociar a dívida ou buscar alternativas para quitar o valor devido, o cliente pode evitar a continuidade da cobrança e o impacto negativo em seu crédito, além de prevenir a perda do carro e os custos adicionais com a diferença de valor.
1: Sete horas e 4 minutos.

0: Glória a Jesus. Ouvintes, recebam a paz do Senhor Jesus, do Sermão em Cristo Edmar dos Santos, nesta manhã de sábado, manhã do dia 16, né? 16 de maio do ano 2026. Estamos aqui na programação local, te fazendo companhia, louvando o nome do Senhor Jesus. Que bom, né? Nós estamos aqui pela comunicação do rádio, falando com os nossos ouvintes, e eu sei que muitos irmãos na escuta nesta manhã, acompanhando o programa, dando glórias ao nome do Senhor nesse dia conosco. Nós vamos juntos até o horário das 10 horas da manhã, te fazendo companhia. O meu bem-vindo aos nossos irmãos ouvintes que estão agora sintonizando pela primeira vez, você que sempre é ouvinte assíduo do programa e está conosco, gratidão, gratidão por você estar aí do outro lado nos acompanhando, ou pelo rádio, ou também pela internet. Deus te abençoe, em nome de Jesus Cristo.
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E nós vamos orar a Deus agora. Vamos, ouvintes, agradecer ao Senhor em oração. Vamos, neste momento, conversar com o Senhor. Você que está em casa, no trabalho, liga o teu pensamento ao trono celestial e vamos falar com Deus.

Senhor, querido Pai, na tua presença, ó Deus, nós nos colocamos nesta manhã de sábado para, em primeiro lugar, agradecer ao Senhor, louvar ao Senhor e também pedir perdão das nossas falhas, pedir perdão, Senhor, e tudo que muitas das vezes fazemos que não agrada ao Senhor. Ó Pai bondoso, Pai de amor, nesta manhã vem ouvir a oração do teu povo, a oração da tua igreja, a oração dos filhos e filhas,

humanidade. Vem ouvir a oração do teu povo nesta hora. Vem ouvir a oração da tua igreja. Deixa ouvir-te, Senhor, que dobrou os seus joelhos. Outros que estão até mesmo em um leito, não pode se levantar, mas ligar o seu pensamento ao trono celestial. Ó, Senhor, ouve mesmo.

desta irmã que está fazendo um voto ao Senhor. Responde com poder e unção. Oh glória, Senhor da glória, muito obrigado. Muito obrigado, Senhor Jesus, porque aqui estamos te glorificando nesta manhã.

esta vida nesta manhã. Venha, Senhor, fazer uma grande obra dentro deste lar, desta família. Venha jogar por terra, Senhor, o inimigo das nossas almas.

contra esta família, contra, Senhor, este lar. Ó, Senhor, joga por terra nesta manhã todos os laços que foram armados para, meu Deus, destruir esta família. O sangue de Jesus tem poder, o sangue

Senhor fazer a diferença dentro deste casamento, Senhor. Teu sangue tem poder, Jesus. O teu sangue tem poder para queimar a obra do mal, para queimar, Senhor, esse espírito do engano. Em nome de Jesus, saia desta família. Em nome de Jesus, saia, saia agora desta casa. Saia agora deste casal. Saia em nome de Jesus, espírito das trevas. Saia agora em nome de Jesus, espírito da maldade. Saia agora em nome de Jesus. Que esta família seja abençoada, Senhor. Que este ouvinte receba a bênção dos céus. Obrigado, Senhor Jesus, pela tua presença em nosso meio. Graças te damos. Receba a nossa oração. Oh, meu Pai, abençoa também o programa Voz da Libertação. Abençoa a equipe 1210. Oh, meu Pai, dá vitória para o teu povo. Abençoa os funcionários desta emissora. Senhor, responde a nossa oração, responde o nosso clamor. Entregamos tudo em tuas mãos, certos da resposta do Senhor Jesus. Em nome de Jesus, assim oramos com fé. Amém e amém, Jesus, amém.

Oh, maravilha! Você que orou com fé, ouvinte, coloque na palma da mão do Senhor teu problema. Ele vai te dar vitória. É, vamos colocar tudo nas mãos do Senhor. Tenha certeza que nesta manhã o teu clamor já foi ouvido. Tenho certeza que o Senhor está te entregando.

0: 7:18 em Curitiba, a voz da libertação no seu rádio, nesta manhã de sábado, mais um sábado abençoado por Deus, que aqui estamos, né? Louvando o nome do Senhor. Mais um sábado que nós estamos aqui adorando a Cristo, o Todo-Poderoso. Hoje é dia 16 de maio 2026, né? Já se passaram 136 dias do ano 2026. E para terminar o ano, restam apenas 229 dias. É isso. Em 229 dias, já estaremos no novo ano 2027.
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0: 7:19, hora de Brasília.
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0: É isso mesmo, ouvintes, a voz da libertação, evangelizando vidas. Eu quero contar com a sua participação nesta manhã. Você pode enviar a sua mensagem para o nosso WhatsApp. Anote aí o WhatsApp do ouvinte para você mandar sua mensagem, para você participar do nosso programa, né? Anote o nosso WhatsApp, ó. O WhatsApp do ouvinte é o seguinte: 41 é o código de área e o número é esse, anota aí, ó: 987 47 4513. Anotou? Vamos de novo: 987 47 4513. Nosso WhatsApp para você mandar sua mensagem, para você pedir um louvor, para você adorar a Deus comigo aqui na manhã deste sábado, tá certo? Então vamos lá, 987 47 4513. Fora de Curitiba, tem que colocar o código, senão a mensagem não chega. Manda mensagem de áudio, manda mensagem de texto, fique à vontade para a gente poder conversar nesta manhã. Combinado, ouvinte?

0: Ó, já temos aqui ouvintes mandando mensagem para nós. Olha só, hein? Ouvintes que sempre estão aqui ouvindo. Já quero ouvir aqui a mensagem da minha irmã Geni. Oi, irmã Geni. Vovó Geni está ouvindo a gente. Santa felicidade, né, irmã Geni?
1: Oi, irmão Edmar. Bom dia pro irmão aí. A paz do Senhor, irmão.
0: Amém.
1: Tô aqui na escuta, irmão. Tô escutando a rádio aqui. Tô aqui ouvindo a oração. Orei junto com o irmão aqui.
0: Ô, glória.
1: É uma bênção, irmão. Tão bom a gente orar e saber que Deus está ouvindo a gente, né, irmão?
0: É verdade.
1: Irmão, eu queria aproveitar a oportunidade. Já quero pedir mais oração, que o irmão ore por mim, pela toda a minha família.
0: Certo.
1: Quero pedir para o irmão orar em favor de um filho meu, do Sérgio, que está fazendo aniversário hoje, irmão.
0: Opa!
1: Está completando mais um ano de vida. Graças a Deus. Ele está fazendo mais um ano de vida hoje. Eu quero que o irmão apresente ele na oração.
0: Amém.
1: Apresente todos os meus filhos, mas ele está fazendo aniversário, irmão, dia de hoje. Quero que o irmão ore para Deus abençoar a vida dele, vida financeira dele, a vida material.
0: Vamos orar.
1: A vida espiritual dele, de todos os meus filhos. Eu quero que o Senhor ore por eles.
0: Tá bom.
1: Minhas filhas, duas filhas que eu tenho. Três filhos, homem, que eu tenho. São uma benção. Eu amo minha família, irmão.
0: Amém, irmã.
1: E sei que Deus ama mais ainda. Então, quero pedir por irmão que ore por ele, tá bom, irmão?
0: Tá bom,
1: irmão. O nome dele é Sérgio. Meu irmão, apresente ele nas orações aí, que ele tá fazendo mais um ano de vida hoje.
0: Combinado.
1: Tá bom, irmão?
0: Tá bom.
1: Se for possível, irmão, cantar pra ele, parabéns pra ele, tá bom, irmão? Ele não tá escutando a rádio, mas eu tô escutando. Eu peço pela minha fé, oração pra ele. Tá bom, irmão? E peço que Deus abençoe o irmão aí também, aí na rádio aí. Todas as equipes da rádio, que Deus abençoe todas a igreja, Deus de amor, de todos os países, toda a terra, que estão sempre em oração aí. Tá bom, irmão? Deus esteja com o irmão neste dia. A paz do Senhor, irmão. Fica com Deus.
0: Amém, irmã Geni. Deus abençoe o Sérgio, né? Vamos cantar já um parabéns pro Sérgio, já que a irmã Geni tá pedindo aí. Não é a hora dos parabéns, mas vamos abrir uma exceção aqui. Cantar aí com os monges o parabéns.

abençoe o Sérgio, filho da nossa irmã Geni, que hoje está comemorando mais um ano de vida. Obrigado, Deus abençoe Sérgio, muitas felicidades, muita paz. Vamos lá, os ouvintes participando nesta manhã, né? Mandando a sua mensagem. Que bom, temos aqui os nossos ouvintes. Temos aqui o Paulo César, que sempre também está na audiência. Enfim, os ouvintes mandando mensagens aqui para o programa, né? Ouvinte, manda também a sua participação. 98747-4513, tá bom? Você vai mandar sua participação, vai glorificar a Deus aqui nesta manhã e vamos glorificar.

0: 7:26, vamos de milagres, vamos de milagres. Vamos escutar aqui as maravilhas que Deus tem operado na Igreja Pentecostal Deus de Amor. Ontem nós tivemos a campanha, né? A campanha denominada, ouvintes, Ungidos para Vencer. A dona Benedita foi revelada, sabia? E ela foi curada de tonturas que ela sentia. Vamos escutar o momento que o pastor Júnior entregava a revelação do Senhor. Vamos lá.
1: Parabéns.
0: Opa, parabéns, agora já foi, né? Vamos ouvir aqui a revelação.
2: Tem outra pessoa aqui que o Espírito Santo está me revelando, que esta pessoa, você estava com muitas tonturas, com uma coisa horrível no corpo, você estava se sentindo mal, você chegou hoje mal, como aérea, Jesus já mudou todo o quadro, você está completamente restaurada. Esta pessoa também foi curada aqui hoje. Aonde está esta pessoa? A senhora foi curada, irmã? Foi curada? Como é que a senhora se chama? Como é que a senhora se chama?
3: Benedito.
2: O que a senhora tinha?
3: Ah, não sei.
2: Estava tudo aéreo, estava tudo...
3: Quando ali, de repente, sumiu tudo.
2: E agora a senhora se sente totalmente recuperada?
3: Fiquei sentada aqui.
2: Totalmente restaurada?
3: Toda essa oração, assim, voltou, daí eu tô...
2: Tá normal.
3: Nos bancos.
2: Jesus curou. Recebeu o toque do Senhor.
3: Graças.
2: Quem foi que te curou?
3: Jesus.
2: Jesus curou. Dá glória a Deus, dá glória a Deus, dá glória a Deus.
0: Jesus
2: dá glória
0: curou.
2: A Deus, Curitiba. Dá glória a Deus, Curitiba. Dá glória a Deus, Curitiba. Aleluia.
0: Aí está, ouvintes, um milagre divino, né? A mulher revelada e curada na hora. Dona Benedita recebeu o milagre na Igreja Pentecostal Deus de Amor. Maravilha. Agora você vai ouvir mais um milagre. São 7:28 agora. Foi a revelação para uma pessoa que estava com a saliência no corpo. E o Senhor operou um milagre também. Vamos lá.
2: Olha o que o Espírito Santo está me revelando aqui. Tem uma pessoa aqui que você tinha uma saliência no seu corpo. Você nem percebeu ainda uma saliência. O Senhor não me diz onde era, mas você estava sentindo uma pequena saliência no seu corpo. E na hora da oração você sentiu algo diferente no seu corpo. E você já não sente esse caroço, esta saliência. Jesus te curou aqui e agora. Pode buscar. Você que tinha esta saliência, você vai ver que Jesus te curou aqui agora. Jesus tocou na sua vida aqui agora. Pode buscar, não tenha medo. Pode buscar que Jesus já te curou. A senhora tinha uma saliência no corpo?
3: Na verdade,
2: duas. A senhora sentiu que desapareceu. Há quanto tempo mais ou menos a senhora tinha isso?
3: Ah, isso mesmo que eu comi aquele abacaxi.
2: Faz de uns dias para cá a senhora começou a ter essa saliência. Desapareceu a saliência.
3: Amém.
2: Quem foi que te curou?
3: Jesus.
2: Foi Jesus que curou ela. Dai glória a Deus, igreja. Dai glória a Deus. Aleluias.
0: Sete e meia da manhã. 7:30.
4: Sete e meia.
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0: 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Você ouviu aí os milagres, né? O que Deus realizou ontem na grande campanha, Ungidos para Vencer. E lembrando, ouvintes, que as bênçãos prosseguem. As bênçãos prosseguem. Na Igreja Deus de Amor. Hoje é sábado, temos cultos abençoados também. Agora pela manhã, as irmãs do Círculo de Oração estarão aqui para orar por vocês. Irmãs do Círculo de Oração, orando, clamando e Deus operando. Então você está convidado para estar conosco hoje. Agora pela manhã, nós temos o culto às 9h. E também temos culto à tarde às 14 horas e o culto também às 19 horas. São três horários. De manhã, as irmãs do Círculo de Oração, 9 horas da manhã. Também à tarde, um culto às 14 horas e o culto da noite, às 19 horas. Todos estão convidados para receber a bênção do Senhor. Não paga nada, a entrada é totalmente gratuita.
1: Paz, Senhor, irmão Edmar. Tô ouvindo o irmão aqui de Campo Comprido, né, perto de Santa Quitéria. E faz tempo que eu queria pegar o número para mandar mensagem pro irmão, porque eu escuto todos os dias as programações da rádio, né?
0: Que benção!
1: Aí queria mandar mensagem, graças a Deus, hoje eu consegui mandar mensagem pro irmão.
0: Opa!
1: E o programa do irmão é uma benção, Deus abençoe.
0: Obrigado.
1: Faz o Senhor, fica com Deus.
0: Amém, minha irmã. É, aqui tá como o nome Marina. Então, Deus abençoe a irmã Marina, que está lá no Campo Comprido, ouvindo o nosso programa. Ô, irmã Marina, Deus te abençoe, uma alegria poder te ouvir, tá bom, minha irmã? E assim também será uma alegria para nós ouvir você, ouvinte, que ainda não mandou a sua mensagem. Vamos lá, 987474513. Se você está fora de Curitiba, 41 é o código, tá? Você manda a sua participação aqui e vamos dialogar, vamos glorificar aqui juntos o nome do Senhor. A paz do Senhor Jesus e Moedimar, peço oração por mim, Alvano, de Vitória da Conquista. Muito bem. Vamos orar pelo Alvano, que está lá na Bahia, lá no estado da Bahia, ouvindo a gente, né? Obrigado, Alvano. Vitória da Conquista. Deus abençoe, em nome de Jesus. É o ouvinte interagindo com a gente aqui, participando, dando glórias, né? Vamos ver se alguém pede um hino aí pra gente ouvir, um hino bonito. Você tem um hino da tua preferência aí? Manda pra nós aqui. Qual hino que eu vou tocar aqui nesta manhã pra o ouvinte já despertar glorificando a Deus, hein? Vamos ver quem vai pedir um louvor agora, neste momento.

0: bater um papo com a gente.
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2: É, vem glorificar Deus conosco, vem participar, adorar o nome santo do Senhor através do nosso WhatsApp, tá bom, ouvinte? Vamos lá, vamos conversar, vamos adorar o nome do Senhor. Vamos lá, chegando mensagem aqui agora, bastante mensagem agora, hein? Opa, vamos ver aqui. Tem aqui uma participação, vamos ouvir aqui.

0: Senhor Mundimar, bom dia.
1: Bom dia.
0: Tudo bom com o irmão? Aqui tudo bem, graças a Deus.
1: Tudo
0: meu irmão,
1: bem.
0: Eu faz tempo que eu queria contar o testemunho pro irmão, mas não tinha oportunidade, hoje meu filho colocou pra mim aqui.
1: Isso.
0: Já que o irmão tá ao vivo. Viu, irmão? Quando faz, ó, faz tempo, não me lembro a data, mas eu cheguei aí na Igreja dos Amor, aí na, quando eu era na Prazer de Tiberê. Daí eu tinha 3 buracos embaixo do braço, assim, parecia que era furunco. Mas eu nunca tinha tempo de ir no médico, porque eu trabalhava, ia pra igreja, preferia ir pra igreja do que não ia no médico.
1: Sim.
0: Foi mais ou menos 1 ano que eu tinha que ir ali já, ou mais. Daí cheguei aí, sentei naquela campanha, se não me engano, era o Livro da Vitória.
1: Uhum.
0: A Mãe Lorena tava, começou a pregar, daí eu sentei ali, eu, se eu não me engano, acho que fui uma primeira das pessoas reveladas. Ela falou, tem uma irmã aqui que tem um câncer enraizado embaixo do braço, e tá indo pro seio já. Quando a irmã chegar aqui no altar, vai sumir tudo. Glória a Deus, irmão. Pela glória de Deus, eu nunca senti aquilo que senti ali na igreja. Senti um fogo descendo assim, no meu corpo, assim. Ela falou, pode procurar, irmã. Quando eu procurei, sim, irmão, glória a Deus, não tinha nada, nada, nada. E eu quero contar porque eu sinto que eu devo pra contar, porque eu nunca contei testemunho na igreja, em lugar nenhum.
1: Olha.
0: Também cheguei um dia no Livro da Vitória, também tava com uma bola assim dentro do meu dente, assim na minha boca, que tava questionada minha gengiva. Na hora que a mãe, eu não me lembro se era a mãe Lorena, mas bem na hora que começou a oração, assim, estourou assim dentro da minha boca, assim.
1: Olha só.
0: E muitas bênçãos, mas eu tô contando essa agora, tá, mão de mar. Deus que abençoe o irmão. Eu escuto o irmão aqui, eu nem desligo meu rádio. Eu sou aqui do Alto Tarumã, meu nome é Miriam. E sou aqui das casinhas da Coapara aqui, Pinhais, tá?
1: Amém.
0: Deus que abençoe, irmão.
1: Obrigado.
0: Sem o irmão ainda não somos nada, não.
1: Amém. Obrigado, irmã Miriam. Obrigado pela audiência, viu? Pelo carinho. E que benção que Deus fez esses milagres, né? Na tua vida. Maravilha. Maravilha. Deus abençoe a minha irmã, em nome de Jesus. Olha quanta gente contando benção, hein? Quanta gente contando benção. Vamos lá, vamos ouvir o nosso irmão. Tá aqui chegando a mensagem do presbítero Cizinando. É, tá ouvindo a programação. Pai do Senhor, irmão Cizinando.
2: Pai do Senhor, pastor Dimar. Tudo bem com o irmão?
1: Tudo.
2: Com a família?
1: Tudo bem.
2: Estamos aguardando você lá em Campo Largo, viu?
1: Opa!
2: Toca aí um hino pra nós aí. O gemido do crente.
1: Oh, glória.
2: Deus abençoe e fique na paz do Senhor Jesus.
1: Amém. Está aí o nosso irmão presbítero Cizinando, né? Pastor lá em Campo Largo. Está convidando o irmão Edmar para ir lá um dia. Vou sim, com o maior prazer. Nós vamos lá glorificar a Deus, né? Juntamente com os nossos irmãos em Campo Largo. Campo Largo, região metropolitana aqui de Curitiba. Bom, gente, já está pedido o hino, então nós vamos agora tocar o louvor com as nossas irmãs Ereli e Débora, né? Vamos ouvir aqui. Temos aqui mais participação? Temos aqui, vamos ver aqui rapidinho. Participação do ouvinte.
3: Mas o Senhor, irmão Edmar.
1: Amém.
3: Sou a Zaira do Miranda Tamandaré.
1: Tudo bom, Mazaíra?
3: Até o hino do irmão Balaão. A visão de Balaão. O não lhe vi. Fica com Deus, irmão.
1: Tá bom, Mazaíra. Obrigado. Tá lá ouvindo o programa. E o irmão Josué raspando a panela lá, né? Acho que deve estar fazendo uma polenta lá nesse momento. Deus abençoe aí o casal. Também em Almirante Tamandaré, né? Ouvindo o programa e glorificando também o nome santo do Senhor Jesus Cristo. Muito bem, 7h39 agora em Curitiba. Vamos então tocar o louvor, o gemido do crente. Peraí, aqui, vamos lá.

gemido do crente. Eu estava meditando aqui nessa letra, uma grande verdade, né, meus irmãos? Às vezes tem irmãos, tem irmãs que a luta não é fora, não. A luta, às vezes, é dentro do próprio lar, né? É, às vezes ele quer servir a Deus e aquela guerra, Satanás lutando, querendo usar a própria família para desanimar, mas o irmão persevera, a irmã não larga da presença de Deus, não. É assim, é uma batalha, meus irmãos, e vamos vencer esta batalha. Por isso que a igreja do Senhor não pode parar de orar, não pode parar de buscar. Deus seja glorificado na vida dos irmãos que têm orado, têm buscado a presença, às vezes com luta, com batalha, até para a oração, né? Vem aquela luta, vem aquela batalha, mas os irmãos vencem, porque vai para a oração, vai clamar ao Senhor, ora, busca a Deus. Não é brincadeira, não. Está em um bonito louvor, O Gemido do Crente, com Ereni e Débora. A linda canção, a pedido do nosso irmão, nosso pastor, né, Cezinando. Obrigado, irmão Cezinando, pela audiência. Que Deus abençoe os irmãos lá de Campo Largo, né? Sempre ouvindo aí a nossa programação nesta manhã.

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0: E no coração da gente está o ouvinte que sempre nos ouve, né? É, Deus abençoe pelo carinho.

O nosso WhatsApp 987474513 para você interagir comigo aqui nesta manhã de sábado, tá bom, ouvinte? Manda sua mensagem para cá, 987474513. Se você está em outros estados do Brasil, em outras cidades, tem que colocar o 41, tá? 41 é o código de área e o nosso contato, 987474513.

0: Bom, ouvintes, nós vamos falar aqui com vocês agora acerca deste domingo, né? É, domingo agora, nós teremos amanhã da consagração, amanhã do Santo Jejum, e também nos preparando para o arrebatamento da igreja. Neste domingo, nós temos um horário da campanha, que é das 9 às 10h29. Das 9 da manhã até 10h29 da manhã. Então, está aí, você está convidado para estar conosco. Temos, inclusive, agora um convite de quem estará conosco neste domingo em nossa igreja Deus e Amor. Vamos ouvir um convite especial.
1: A paz do Senhor Jesus, queridos ouvintes. Aqui, Diácono Fabiano Ribeiro, e eu quero confirmar a minha presença neste domingo, dia 17 de maio, às 9 horas da manhã, na campanha Preparação da Vinda de Jesus e do Arrebatamento.
2: Aqui é a irmã Meriele Carvalho e quero confirmar a minha presença também, junto com vocês, nesse próximo domingo. E quero deixar aqui um lembrete que o culto inicia-se pontualmente às 9 horas da manhã e encerra-se às 10 horas e 29 minutos. Aguardamos a todos vocês para ouvir a poderosa palavra de Deus e receber as bênçãos dos céus para as vossas vidas.
1: Até lá, Deus abençoe a todos. No nome de Jesus.
0: É, então está aí o convite. Amanhã o pastor Júnior não poderá estar presente devido viagem, né? A viagem dele. É, mas ele convidou aí este casal, né? Abençoado, para estar presente. A irmã evangelista Mary Ellen e também o diácono Fabiano Ribeiro, casal que estarão aqui então para prosseguir a campanha, a preparação para o arrebatamento da igreja e também a consagração do povo de Deus. Então, amanhã, das 9 às 10h29, este culto, o mesmo horário que o pastor Júnior mantém aqui, ele vai ser mantido também amanhã com a presença aí da irmã Mary Ellen e o seu esposo, o irmão Fabiano. Certo, ouvintes? Todos estão convidados. Será uma manhã abençoada, uma manhã de glória, uma manhã da manifestação do poder de Cristo Jesus. E o endereço? É muito fácil. É na rua Pedro Ivo, 744, Igreja Pentecostal, Deus e Amor, certo? Rua Pedro Ivo, número 744, onde a bênção de Deus está garantida para todos vocês. Venha para cá, será uma alegria imensa contar com a sua presença. Igreja Pentecostal, Deus e Amor.
3: Sete e cinquenta.
0: Dez minutos para as 8 horas da manhã. Estamos aqui ao vivo.
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0: Na nossa programação de Curitiba. Deixa eu lembrar os nossos irmãos ouvintes que a partir de terça-feira, das 10 da noite até as 11, nós temos um programa dedicado às instituições Reviver, hein? Vai começar o programa dedicado às instituições Reviver. Terça-feira começa essa programação às 10 horas da noite. É aqui pelas ondas do rádio. Estará aqui a irmã Raquel Santos, irmã Mirna Santos, e irmã Raquel Rúbio, também irmã Aline Neves, vão estar aqui as servas do Senhor apresentando esta programação, então, a partir da terça-feira que vem, dia 19, tá bom? Então, está aí o convite para você sintonizar e ser abençoados por Deus.

0: Vamos lá então para o jornal.
1: Seja sempre bem-vindo à Rádio Deus é Amor. A gente vai para mais informações aqui. Clima e treino. Adaptar o exercício ao frio e ao calor evita problemas. Afeta diretamente o rendimento e a segurança do exercício? No calor intenso, evite horários de pico e use roupas leves e claras. A desidratação e a queda da pressão são riscos reais no verão. Reduzir a intensidade nos dias muito quentes é mais prudente e necessário. No frio, o aquecimento deve ser mais longo para evitar lesões musculares. Então, proteger as extremidades e o peito com roupas adequadas é muito importante. O ar gelado pode irritar as vias aéreas. Então, respire pelo nariz para aquecer o ar. Não pare bruscamente no frio para não esfriar o corpo suado rápido demais. Em dias de chuva, cuidado com o piso escorregadio ao caminhar ou correr. Exercícios em locais fechados são boas opções para dias de tempo ruim. Não use o clima como desculpas para parar apenas. Adapte a rotina. A consistência deve ser mantida o ano todo, faça chuva ou faça sol. O corpo gasta mais energia para se aquecer no inverno, o que é muito bom. No verão, a transpiração ajuda a limpar a pele, mas exige água. Esteja atento à previsão do tempo e prepare-se adequadamente. Quem se adapta ao clima não perde o treino. Hidratação corporal. Quantos litros de água beber por dia? Bom, a quantidade de água que um adulto deve beber por dia é de cerca de 2 a 2,5 litros por dia. Enquanto jovens, até os 17 anos, precisam beber 40 ml por quilograma, justamente para atender aí ao peso corporal por dia. No entanto, essa quantidade é apenas uma estimativa. Isso acontece porque a quantidade exata de água que cada pessoa precisa beber por dia varia conforme o peso, a idade, a estação do ano, o estado de saúde e a prática de exercícios físicos, por exemplo, já que durante os exercícios se perde mais líquidos através do suor. A água é fundamental para remover o excesso de impurezas do corpo, fortalecer o sistema imunológico, controlar a temperatura corporal, evitar a prisão de ventre, prevenir pedras nos rins e manter a hidratação da pele. Para descobrir a quantidade de água que deve ingerir por dia, a calculadora utiliza os seguintes valores que variam de acordo com a idade. Jovens, até os 17 anos, 40 ml por cada quilo. 18 a 55 anos, 35 ml por cada quilo. De 55 a 65 anos, 30 ml por cada quilo. 66 anos em diante, 25 ml por cada quilo. E lembre-se, não é necessário esperar ter sede para beber água, porque a sede já é um sintoma de desidratação. Outros sinais de desidratação contam com boca seca e urina amarela escura e com cheiro forte.
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3: Bom dia, amigo ouvinte. 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

7:56. E eu quero falar agora sobre o aniversário da Igreja Pentecostal Deus e Amor. Vem aí, para a glória do Senhor, mais um aniversário, hein? 64º aniversário da Igreja Pentecostal Deus é Amor. Oh, maravilha! É, ouvintes, vamos comemorar 64 anos deste ministério. Que maravilha! Lembrando que o dia oficial do aniversário é 3, dia 3 de junho, dia 3 agora do mês que vem. Mas a comemoração, ela será no dia 14 de junho, dia 14, na sede mundial. Portanto, povo do Senhor, preste atenção, hein? Dia 3 é o aniversário da igreja e dia 14 a festa de comemoração. E aqui de Curitiba sairá caravanas para São Paulo, caravanas das nossas sedes, né? Procure aí o dirigente, fale com ele sobre a passagem e vamos adorar a Deus lá na sede mundial. Aqui da nossa sede temos caravanas, falar com a irmã Luciana no contato 99567-5647, repetindo, 99567-5647, falar com a irmã Luciana, e caravanas vai sair aqui da João Negrão, né? Vai sair da João Negrão às 23 horas do sábado, dia 13. Chega em São Paulo de manhã, domingo, e volta após as 19 horas novamente para Curitiba. Então fica aí o convite. Você que quer ir, a passagem custa R$190 e de volta R$190 para você adorar a Deus, para você participar da festa em São Paulo.

0: Nós agradecemos a principal pessoa do rádio. 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
3: Oito horas
4: em ponto, 8 horas agora.
3: 8 horas.
4: É, o relógio marcando. Que Deus abençoe, amados ouvintes. Nós vamos agora aos prefixos. Já, já, vamos nos unir a São Paulo, Estúdio C, tá? Para a programação, nosso irmão Rafael vai seguir aí com vocês nesta manhã, manhã de bênção. Eu volto daqui a pouco com o segmento local.
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4: Vamos então identificar a emissora de Deus e já formando a rede com vocês, nosso irmão Rafael Gonçalves. Bom dia!
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3: 8 horas.
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11: Da manhã e 1 minuto na capital paulista. Estamos ao vivo para todo o Brasil. Você que acabou de ligar o seu rádio, estamos em rede. Muito obrigado pela sua companhia. Eu sou o presbítero Rafael Gonçalves e somos da Igreja Pentecostal Deus e Amor. Você que nos ouve do norte ao sul do Brasil, é um prazer estar em sua companhia. Hoje é sábado, dia 16 de maio de 2026. Olha, seja muito bem-vindo. Estamos aqui para falarmos do amor de Deus. Estamos aqui para uma cobertura toda especial e completa de tudo o que vai acontecer nesse fim de semana em todas as nossas igrejas e principalmente o que vai acontecer nos dias 13 e 14 de junho. Você já sabe o que vai ocorrer nesses 2 dias? É o aniversário de 64 anos da Igreja Deus e Amor. Já já falamos sobre isso. Vamos ao tempo e temperatura na rádio Deus e Amor.
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11: Porto Velho, Roraima. Está chovendo. A máxima por lá é 31 graus, a mínima 22 graus. A probabilidade de chuva, 65%. Em Boa Vista, Roraima, o sol se esconde sobre as nuvens, tempo chuvoso. A máxima, 29 graus, a mínima, 23 graus, 85% de chuva. Em Rio Branco, Acre, o sol também se esconde sobre as nuvens, porém o tempo está nublado. A máxima, 30 graus, a mínima, 23. Muito calor por lá. E a probabilidade de chuva é 0%. Em Belém, Pará, o sol também se esconde sobre as nuvens, tempo chuvoso. A mínima, 31 graus. Aliás, a máxima, 31 graus. A mínima, 24 graus. Por lá, 95% de chuva. Fonte climatempo.com.br.

0: 6 da manhã, ouvinte, desde as primeiras horas do dia, estávamos convocando as pessoas que nos ouvem em São Paulo para nos enviarem as suas mensagens para o momento de oração que faremos agora, a oração do renovo. Você que nos ouve em todo o Brasil, vamos dobrar os nossos joelhos, é claro, se for possível. Caso contrário, porque você está no trabalho ou no trânsito, convido você a ligar os seus pensamentos a Deus. Chegou o momento de termos as nossas forças renovadas, chegou o momento da oração.
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0: Santíssimo Deus e Eterno Pai, aqui estamos mais uma vez em Tua santa e maravilhosíssima presença para suplicarmos a Tua infinita graça, bondade e misericórdia. Perdoe os nossos pecados, perdoe as nossas transgressões, perdoe-nos, ó Deus, por tudo que fizemos, praticamos, que não foi do Teu agrado, não foi da Tua vontade. Precisamos e muito da Sua presença, precisamos e muito do Teu amparo, precisamos e muito do Teu refrigério, precisamos e muito do Teu renovo. Renova a minha vida, renova a minha família, renova o meu ministério, renove também a vida, o ministério e a família deste ouvinte que se encontra nos ouvindo do outro lado. Quantas pessoas, ó Deus, que durante toda a semana trabalharam, se sentem fadigados, cansados, e colocando essas questões como desculpa para não estarem na igreja, para não buscarem ao Senhor, e como resultado estão fracos na fé, vazios. Pessoas que antes eram cheias do Espírito Santo, pessoas que antes tinham prazer em estar em sua casa, em sua presença, estão frias na fé e culpam o tempo, a falta de tempo. Tem tempo para tudo, Senhor, mas não tem tempo para Ti. Eu peço ao Senhor que renove as forças desta pessoa agora, para que ore mais, para que jejue mais, para que busque ainda mais o Senhor, enquanto esta pessoa possa encontrá-lo, achá-lo, enquanto esta pessoa ainda tem a oportunidade de bater na porta. Senhor, batemos na porta agora, invocamos o Teu nome agora, tenha misericórdia das nossas vidas, tenha misericórdia das nossas almas, ó Deus, renova as forças desta pessoa, que diante de tantas situações difíceis, tem desanimado. Meu Deus, dê esperança para esta pessoa. Faça com que esta pessoa volte a ter alegria. Faça com que esta pessoa volte a ter ânimo. Faça com que esta pessoa volte a viver espiritualmente. Levanta os caídos. Liberte os oprimidos. Livra o lar, livra a família. Livra o ministério, a vida espiritual desta pessoa, que ainda hoje, Senhor, que ainda neste fim de semana, esta pessoa possa voltar a congregar, a cultuar, a buscar a sua presença. Eu creio, Senhor Jesus, eu creio que o Senhor ouviu as nossas orações e o Senhor está renovando cada vida agora. Renova esta criança, renova este adolescente, renova esse jovem, renova esse ancião, esta anciã, este obreiro, esta obreira, este membro, este simpatizante da fé. Que todos nesta manhã sejam alcançados pelo Senhor. É a minha oração. Toda glória, toda honra seja dado a Ti. Amém e amém. Muito obrigado e graças a Deus. Você que orou conosco, tenha plena certeza que Deus te renovou. O Senhor te tocou. Ainda hoje, procure uma de nossas igrejas, Deus e Amor. e entregue a sua vida para Jesus. Ainda há tempo de você ser restaurado. Ainda há tempo da sua vida ministerial ser restaurada. Levante as suas mãos e diga: Senhor Jesus, eu me arrependo de todos os meus pecados. Eu confesso o Senhor como meu Salvador. Eu confesso os meus pecados ao Senhor. Escreva o meu nome lá no céu, no livro da vida, e sela com teu sangue para o grande dia. Amém e amém. E graças a Deus. Amigo ouvinte, após esta oração, nada melhor do que darmos uma pausa no nosso dia para o quadro Meditação do Dia com o pastor Lorival de Almeida. E olha que tema maravilhoso após esta oração do renovo. Volte ao primeiro amor. Vamos ouvir e vamos ser edificados por Deus.
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3: A gente faz fisicamente para saber como nós estamos um check-up, não é? Algumas pessoas fazem a cada ano, algumas a cada 2 anos, algumas pessoas a cada 6 meses. Cada pessoa faz conforme quer fazer, não é? E eu acredito, Débora e ouvintes, que também espiritualmente todo cristão precisaria fazer um check-up espiritual, não é? A verdade é que todas as pessoas, sendo cristãs ou não, deveriam fazer, sim, um check-up, né? Para ter, eu diria, a oportunidade de uma autoanálise, para ver as suas ações, para ver se realmente tem uma consciência tranquila, não é? Jesus, nas parábolas e mensagens, sempre levava os seus ouvintes a uma profunda reflexão de como estavam seus corações e pensamentos. E nós, para isso, precisamos fazer o que diz a Bíblia em 1 Coríntios, capítulo 11, 28, que é a mensagem da ceia, né? Examine-se, pois, homem a si próprio, a si mesmo, e assim como a desse pão. E é claro, mediante essa palavra, mediante a nossa ação, nós refletirmos com mais profundidade, né? Identificando o que, de repente, precisa ser mudado na nossa vida, porque, às vezes, precisam algumas coisas serem mudadas em nossas vidas. Nós precisamos nos arrepender de certas práticas, certas coisas, e a gente precisa ser cada dia melhor, né? E assim nós vamos ser um canal de bênçãos para outras pessoas e vamos ter tranquilidade para as nossas próprias vidas. E eu gostaria de fazer algumas perguntas, né, para vocês ouvintes. E começo com a primeira pergunta: como é que está a sua língua? Eu não estou falando da questão da saburra, não estou falando da questão da... Não, estou falando como é que está a sua língua, como é que está aquilo que você fala. A Bíblia fala que aquele que é poderoso para refrear a sua língua também é poderoso para refrear todo o corpo. E diz muito mais ainda: se você é capaz de refrear a sua língua, você é varão perfeito. E é bom que você saiba, ouvinte, que tudo que você fala, a Bíblia classifica. Existem coisas que são boas, coisas não, e existem coisas que são ociosas. E se você fala palavras ociosas, elas serão levadas a juízo. Então nós devemos ter cuidado. E é claro que para a gente falar, a gente tem que tomar cuidado primeiramente com o que a gente ouve, né? Porque a verdade é que nós somos reprodutores daquilo que nós ouvimos. E às vezes transmitimos sentimentos ruins ou bons, dependendo das coisas que nós absorvemos de outras pessoas. Ou não de outras pessoas, até da mídia e tudo. Então usa sua boca para abençoar, para pacificar, não é? Para orar pelas pessoas. Evite comentários que só vão causar dúvidas em relação aos outros e em relação também à igreja, do corpo de Cristo. Coisas que não edificam, não fale. Fale. E são preocupações que nós devemos ter, porque assim nós vamos evitar mal-estar entre as pessoas. Às vezes as pessoas falam coisas absurdas, não é? Absurdas. São detentores da mentira, mas que profere em forma de verdade, pura e simples. Tem um irmão que às vezes escreve para nós, ou às vezes se manifesta da maneira que pode, dizendo: é porque aqui os pastores falam que a Igreja de Deus é amor, é isso, é aquilo. Ora, a Igreja de Deus é amor não é isso nem aquilo, a Igreja de Deus é amor é a Igreja de Deus é amor. E o objetivo dessas pessoas se utilizando de uma língua ferina, mentirosa, dizendo que a igreja se uniu a certos movimentos, a igreja não se uniu a movimento nenhum, a igreja continua sendo de Cristo, e a igreja não vai se unir a nenhum movimento de forma alguma, até hoje não precisamos, né? Nenhum movimento que possa trazer dúvida ao coração das pessoas. Graças a Deus nós temos sobrevivido e vamos sobreviver servindo o Senhor e abraçado aos santos. Mas as pessoas falam, porque o pastor da tua igreja falou, tua igreja... Ora, são palavras ociosas que são levadas a juízo. A segunda pergunta, como está o seu coração? O nosso coração precisa estar cheio da presença de Deus e da palavra. E a palavra vai limpando toda a sujeira, toda a raiz de amargura, todo o sentimento ruim. Muitas vezes nós não recebemos uma palavra do nosso pastor que está pregando ali, né, do nosso líder, porque o nosso coração está endurecido e um coração duro não ouve, não obedece, não avança. É como uma batata, jamais virará um purê, porque está dura demais. O que amolece nosso coração é o Espírito Santo que vem através da palavra, através de Jesus Cristo. Segundo São Mateus 12:34, nós vemos as palavras duras de João Batista, não é? Como vocês podem, sendo pessoas más, dizer coisas boas? E depois o complemento. A nossa boca fala do que está cheio o coração. Coração, boca. Nós vemos aí essa fusão, não é? Então, se o nosso coração está cheio de coisa ruim, a nossa boca acaba sendo um instrumento de um coração ruim. O nosso coração tem que estar bom. É de lá que provém todas as coisas. Terceira pergunta, como está o seu compromisso com o reino de Deus? A palavra de Deus é clara quando diz, buscar pelo lugar o reino de Deus e a sua justiça e as demais coisas serão acrescentadas. E a gente percebe que as pessoas que dão as suas vidas em favor do reino de Deus são pessoas realizadas, felizes, pessoas que têm aquele brilho nos olhos, têm fogo no coração. Não estou dizendo que não tem problemas, mas cada obstáculo para essas pessoas significa fortalecimento para vencer novamente. E cada dia se tornam mais fortes e cada dia os obstáculos são maiores, porque vão se fortalecendo. Olha, ouvintes, nós precisamos de um coração apaixonado por Deus, que faz por prazer e não por peso, por prazer e não por convicção. Se você faz o check-up da sua vida, certamente você vai perceber que coisas precisam mudar, coisas podem continuar. Então faça isso hoje, agora mesmo. Se você é uma pessoa que ama a Deus, você tem amor pela obra do Senhor, isso não se perdeu pelo caminho, então siga adiante, vá fazendo o seu check-up. Se você percebeu que não, perdeu alguma coisa pelo caminho, aquele fogo, aquela paixão pela obra de Deus não existe mais, então volte ao primeiro amor. Nunca é tarde para viver as grandezas de Deus em sua vida, em nossas vidas.

da manhã e 23 minutos após este quadro maravilhoso, o quadro Meditação do Dia, com este tema Volte ao Primeiro Amor. Por que não relembrarmos este clássico da gravadora MC Music? Débora e Ereni, Volte ao Primeiro Amor. 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

0: 4 minutos, está chegando. É, menos de 30 dias já estaremos comemorando o 64º aniversário da nossa igreja Deus e Amor. E a nossa festa já começa no sábado, dia 13 de junho, às 10 horas da manhã, com a nossa irmã cantora Débora Miranda. Um momento de cura, de fortalecimento e comunhão com todas as mulheres de fé em um só propósito, uma manhã de consagração, jejum, palavra e busca pela presença do Senhor. Uma multidão, nesse dia 13 de junho, se reunirá, pois Deus convoca mulheres decididas a terem suas raízes firmadas na rocha. Pois o tema deste ano é uma igreja firmada na rocha. Não será mais apenas um culto ou mais um momento. Será um tempo de posicionamento. Não há espaço para dúvidas, indecisões ou um coração dividido para quem deseja servir a Deus em verdade. Raízes na rocha é o tema desse culto do dia 13 de junho, às 10 horas da manhã, com a nossa irmã cantora Débora Miranda. Venha viver conosco esta manhã de propósito e de transformação. Já no dia 14, às 2 da tarde, o culto especial e oficial em comemoração aos 64 anos da nossa igreja, com a participação de pastores, toda a diretoria da IPDA, cantores da gravadora MC Music e também caravanas de todas as nossas igrejas Deus e Amor do Brasil e do mundo. Um legado de história, conquistas, vidas alcançadas, testemunhos, milagres e bênçãos sem fim. Amigo ouvinte, este ano a nossa comemoração será inesquecível. No dia 14 será um dia de comunhão, confraternização, renovo, louvor, adoração a Deus e salvação de almas. Uma verdadeira festa espiritual. E você? Sim, você. Você faz parte desta história. A nossa equipe está dedicada e está trabalhando incansavelmente nos preparativos e na recepção, principalmente na organização, para que você e sua família venham celebrar a Deus conosco. Tudo foi pensado nos mínimos detalhes para te receber. Teremos aqui um ambiente climatizado, praça de alimentação, estacionamento, tudo gratuito. Olha, estacionamento gratuito. Na praça de alimentação, nós vamos vender algumas coisas ali para que você possa ajudar a Fundação Reviver. Teremos também o espaço Regenere para que você possa ajudar os jovens do Regenere. Nós temos ali também um espaço para higiene pessoal, acessibilidade e muito mais. Virão caravanas de todo o Brasil para esse dia especial. Procure ainda hoje o pastor da sua igreja ou da sua congregação e se informe sobre a data e horário da saída das caravanas da sua igreja. Procure ainda hoje um de nossos templos e diga ao pastor: eu quero adquirir a minha passagem, pois eu quero estar neste dia tão especial, o dia 14 de junho. Não só dia 14, por que não o sábado também, dia 13 de junho? Muitas caravanas já chegarão na sexta-feira. Juntos vamos comemorar nesse dia histórico o aniversário da nossa igreja. Avenida do Estado, 4568, na Baixada do Glicério, serão dois dias memoráveis na presença do nosso Deus. Não venha só, traga toda a sua família, teremos um fim de semana abençoado por Deus, o nosso Pai. 8:28, eu sou o presbítero Rafael Gonçalves, foi um prazer estar com você até esse prezado momento, você que nos ouve em todo o Brasil, em cadeia nacional e internacional, a Voz da Libertação, você voltará nesse instante com a sua programação local e ficamos por aqui em São Paulo, capital.
1: Pai seu, pé, irmã Sueli de Praia Grande, quero parabenizar a Igreja Pentecostal Deus e Amor. Eu já estou na igreja há 30 anos, só que tem 23 anos que eu me batizei. Muito feliz com Jesus e o ministério da Igreja Pentecostal Deus e Amor. Que Deus abençoe.
2: Fala aqui de Santo Amaro, São Paulo. Meu nome é Valtuíris Cruz. Parabéns, Igreja Pentecostal Deus e Amor. Glória ao Pai, glória ao Filho e glória ao Espírito Santo de Deus. Deus abençoe a todos os ouvintes desse programa A Voz da Libertação. E parabéns a toda a membresia, presidente, irmã Irene Miranda, toda a diretoria. Parabéns e PDA.
3: Quero parabenizar a Igreja Deus e Amor. Foi aonde eu aprendi a como servir a Deus no ano de 83. Parabéns, Igreja Deus e Amor.
4: Aqui é irmão Sebastião, cooperador aqui de Sobradinho, Brasília, Distrito Federal. Parabéns aí à igreja. Em nome de Jesus, que Deus abençoe a todos os ouvintes dessa rádio maravilhosa que traga a programação ao nosso coração todo dia.
5: Que Deus abençoe esta igreja que está aniversariando. Que Deus abençoe grandemente a todos. Aqui quem fala é Severino, na cidade de Atibaia.
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11: Já estamos de volta, 8 horas 32 minutos. 8h32, vamos em frente até as 10 horas da manhã.
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dia 16 de maio. É muito bom estarmos aqui na companhia de todos os nossos ouvintes que nos acompanham neste sábado abençoado por Deus.

0: 4 minutos. E agora, já na volta do nosso horário, vamos ao quê? Vamos ao quê?
1: Baú da MC Music.
0: Baú da MC Music. Vamos lá. Atendendo aqui o nosso irmão, né? Que pediu e vai ouvir, a irmã Zaira e o esposo Josué estão lá ouvindo o programa. E eles querem ouvir esse hino aqui, ó. Visão de Balaão. Irmãos Levi.

Agora são 8:38 em Curitiba. Vamos em frente com a Voz da Libertação. Manhã de sábado, dia 16 de maio, estamos ao vivo com todos os ouvintes nesta manhã gloriosa.

Vamos aqui ao WhatsApp, né? Vamos lá. A irmã Andréia, em Rio Branco do Sul, ouvindo o programa, ela diz assim: a paz do Senhor, bom final de semana, peço orações para minha família. Amém. Vamos aqui apresentar a Andréia e todos que precisam das orações na família dela, né? Alô, irmão Vilmar de Prudentópolis, Deus abençoe pela audiência. Ele e a Ivonete ouvindo a programação nesta manhã lá em Prudentópolis. Nosso abraço ao povo de Prudentópolis. Obrigado aí pela audiência, viu, irmão Vilmar? Deus te guarde.

0: paz do Senhor Jesus é Mondimar, Nara, sim, ouvindo o programa desde cedo já, e já pedindo as orações, jogando as orações, oferecendo aí também um hino aí, para minha filha, está de aniversário amanhã, Edneia, faz 52 anos. Para minha neta Emanuele, também que faz 6 anos amanhã.
1: Que benção.
0: Pedindo o hino aí para oferecer para elas. E a oração, rogando as orações. Estou muito contente e alegre com o Senhor Jesus, que Deus vem dar vitória para todos os ouvintes que estão ouvindo esse programa esta manhã. Fiquem na paz do Senhor Jesus. O hino é o toque da cura.
1: Tá bom, irmã. Araci, Deus abençoe pelo carinho da sintonia, ouvindo o programa aí em Campina Grande do Sul, né? Deus abençoe ao povo aí de Campina Grande. Alô, alô, Jardim Paulista. Alô, Eugênia Maria. Alô, alô, todas as regiões aí de Campina Grande.
2: Aquele abraço.
1: Deus abençoe.

A irmã Marilene também manda aqui um bom dia para nós, né? Maravilha. Bom dia, irmã Marilene Mendes, acompanhando aqui o programa A Voz da Libertação nesta manhã com Deus.

Vamos então para o hino Toque da Cura, com Débora Miranda, né, louvando o nome do Senhor. Agora 8:42.

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1: Agora 8:46. Ouvimos aí o hino Toque da Cura com Débora Miranda. Nós já vamos ouvir milagres que Deus tem operado, mas antes de ouvir os milagres, quero agradecer aqui a audiência do nosso irmão Ubirajara, lá de Antonina. Paz do seu irmão Ubirajara Firmino. Ele está dizendo que agradece a Deus por tudo que Deus tem feito, né? Por nós. Esta igreja é uma bênção. É verdade mesmo, viu, meu Ubirajara? Essa igreja aqui é uma bênção do Senhor. E ele está pedindo orações por ele e família. Então oremos pela família Firmino, tá bom? Deus abençoe o irmão aí direto de Antonina. Também o nosso querido irmão Leonir, lá de Concórdia, Santa Catarina. Ele está ouvindo o programa, está dizendo a paz do Senhor, pastor Edmar, peço orações para todos os meus familiares, principalmente pelo irmão que fez cirurgia no joelho. É o Leonir Antônio Ramos, lá de Concórdia, né? Santa Catarina, Deus abençoe. E vamos orar pelo seu irmão também, que fez cirurgia. Tá bom? Deus abençoe. Vamos ver aqui quem mais. Neiva Ribas, paz do Senhor. Irmão, peço oração para mim, família, área saúde, sentimental. Sou, está ouvindo aqui, ela pede oração para a família, né? A nossa irmã Neiva Ribas. Maravilha. Deus abençoe, viu, irmã Neiva?

0: Vamos ao testemunho para a glória de Deus. Quem que vai contar a bênção? Quem vai contar a bênção aqui é o José dos Santos. Meu xará, né? Irmão, meu nome, para quem não sabe, é Edmar José dos Santos. Então, o José dos Santos foi curado e ele vai contar o testemunho dele aqui para a glória de Deus. Né, irmão José? Conta aí o que Deus fez na tua vida. Foi a cura de uma enfermidade na próstata. É um caroço muito enorme, né?
1: Sim, devido. A bênção que eu recebi é na primeira campanha de agradecimento a Deus. Eu estava com um problema na próstata, tinha passado no médico, e o médico falou comigo: olha, seu José, eu tenho um caroço na próstata, o senhor vai ter que operar. Falei: doutor, o seguinte, só que eu estou fazendo uma viagem na Bahia e agora eu não estou podendo operar de sódio, mas o senhor vai ter que fazer pressa, porque o caroço já está alto, e então vai fazer o seguinte, o senhor vai, mas quando o senhor chegar, o senhor vem depressa para fazer a operação. Eu digo: tá bom. Aí eu vim, quando eu cheguei, eu fiquei demorando, eu não queria operar, fiquei demorando, esperando em Deus, e aquilo foi doendo, apertando assim no pé da barriga e ficava doendo, e vai passando o tempo, aí eu falei: disse, olha, eu vou no médico fazer um exame. Aí marquei um exame no postinho, a moça falou: o senhor vai ter que esperar na fila. Eu digo: tá bom, tudo bem. Aí fiquei esperando na fila, mas quando surgiu essa primeira campanha de agradecimento a Deus com a moça aqui, eu vim para a campanha pedindo a Deus: Deus, tem misericórdia, me ajuda que não vá precisar de fazer a operação. Aí eu vim no primeiro dia da campanha e a consulta estava marcada lá. Aí o primeiro dia da campanha, eu estava aqui, eu já ergui minhas mãos para o alto e fui na frente. Quando eu cheguei em casa, tinha assim um pouco, eu até esqueci, não estava doendo mais, fiquei olhando assim, eu disse: meu Deus, o que aconteceu? Na hora da revelação, sim, pensando: meu Deus, o que aconteceu? Não está doendo mais. Aí lembrei, ai, que Deus passou aquela revelação para mim. E foi o que aconteceu. Aí surgiu que o postinho mandou me chamar em casa daquela consulta que eu tinha mandado marcar lá, mandou me chamar. Disse: olha, já está no tempo, se eu fazer a consulta. Aí eu fui. Aí quando chegou lá, o médico falou comigo, na hora da consulta, falou comigo, disse: se quiser, você pegou no exame assim, disse: olha, o senhor tratou comigo aqui para vir retornar para fazer a operação, o senhor não veio. Eu digo: doutor, eu falei com o senhor que eu ia para a Bahia daquela vez. Ele disse: tudo bem. Aí ele disse: vamos fazer esse exame. Aí ele fez o exame lá, sacudiu a cabeça assim, olhou para mim e disse: senhor José, o que que aconteceu com o senhor nessa viagem da Bahia? Foi feliz, né? Eu digo: o que que aconteceu, doutor? O senhor não tem mais aquele caroço que o senhor estava. O senhor estava com aquele caroço terrível, muito alto, e agora não está mais. O caroço não tem. O senhor não tem mais aquele caroço. Não tem, doutor? Não tenho. Irmão, eu ser sincero, eu fiquei tão emocionado. Até ia dizer ao doutor que Deus tinha me curado. Fiquei tão alegre que eu pulei ali de cima da cama. Disse: pode descer de cima daquela maca que estava lá. Aí eu disse: graças a Deus, estou curado para a glória de Deus. Isso aconteceu agora, nessa campanha. Primeiro dia da campanha eu recebi essa bênção de Deus. Quando nós agradamos a Deus, Deus está pronto para nos abençoar. Eu moro em Barueri, Rua São Marcos, número 126.
0: Esse é o nosso Deus, Deus que opera milagres, Deus que faz maravilhas. E a prova está aí, o seu José, ele foi curado, ouvintes. Seu José foi curado da sua próstata, um caroço enorme. Jesus curou. Ele foi para a Bahia. Quando voltou da Bahia, o médico falou: seu José, o senhor foi muito feliz nessa viagem. Por quê, doutor? Não, estou procurando aqui a doença, estou procurando aqui o caroço que o senhor tinha, não tem mais. Aleluia! O milagre aconteceu. O milagre aconteceu, ouvinte. Jesus fez a obra. Jesus fez o milagre acontecer na hora, no mesmo instante em que o senhor José colocou a fé em Deus, colocou a fé em Cristo Jesus. A fé faz o milagre acontecer. A fé gera milagres, ouvintes. Tenha fé que o milagre também vai acontecer na tua vida, aqui na Igreja Pentecostal Deus e Amor. Aí está esse testemunho vibrante, testemunho inédito, testemunho do poder de Deus na Igreja Pentecostal Deus e Amor.

0: 4 minutos em Curitiba. Deus está operando milagres tremendos e gloriosos aqui na Igreja Pentecostal Deus de Amor. Prova que você vai ouvir aqui mais milagres. Vai ouvir aqui Deus operando tremendamente. Vamos ouvir, para a glória do Senhor, o milagre tremendo. Ontem, aqui na Igreja Deus de Amor. Você vai escutar uma irmã curada de um peso no seu peito. O Espírito Santo entregava ao pastor Júnior uma revelação e a revelação se cumpriu. Ontem, escuta só.
1: O senhor também sentiu a cura de Deus aqui hoje?
2: Sim, pastor.
0: É um irmão que sentiu um peso, né, no peito. É um irmão, vamos ouvir.
1: O senhor também sentiu a cura de Deus aqui hoje?
2: Sim, pastor.
1: O senhor tinha?
2: Eu, desde ontem que eu saí aqui do culto da tarde, né? Eu saí, cheguei em casa, começou tipo meu peito ficar meio pesado, aquele negócio esquisito no peito, né? Até mesmo para respirar. E quando o pastor falou, coloque a sua mão na enfermidade, eu usei minha fé e coloquei a mão. E falei, eu vou colocar minha mão porque eu sei que o senhor vai. E na mesma hora que o pastor estava orando, eu senti que aquele negócio foi aliviando, assim, aliviou.
1: Sumiu a dor.
2: Sumiu.
1: O problema sumiu.
2: Graças a Deus.
1: Quem foi que te curou?
2: Jesus.
1: A glória é para ele, a honra é para ele. Glorifica o nome dele. Dai glória a Deus, Curitiba. Dai glória a Deus, Curitiba. Aleluia.
0: Você está ouvindo milagres que Deus operou ontem, no culto da manhã. Agora, o testemunho, o milagre da Maria, que foi curada do nervo ciático. Também foi milagre que Deus operou ontem. Escuta.
1: Como é que a senhora se chama?
3: Maria.
1: O que a senhora sentia?
3: Eu tenho problema, tinha, né? Problema de nervo ciático. E eu estava ali morrendo de dor na minha perna.
1: Há quanto tempo a senhora tinha esse problema no nervo ciático?
3: Há 5 anos que eu estou sofrendo.
1: Isso é um problema crônico.
3: É, crônico.
1: Quem já teve problema de nervo ciático? Eu conheço um amigo meu que faz tratamento até hoje. Tal do Pilates, é Pilatos? Pilates, sei lá. Ele disse que vai pro Pilatos lá, Pilates, sei lá como é que chama o negócio. Diz que é bom pro tal do nervo ciático, só que não cura não, irmã. Não cura, vive com problema lá no nervo ciático. A senhora tava com problema aqui agora.
3: Eu tava, daí na hora.
1: Na hora da oração, o que foi que a senhora sentiu?
3: Eu põe a mão assim na minha barriga e eu senti alguém tocando assim desse lado.
1: Meu Deus, olha aí. Sentiu alguém tocando na perna, na região onde está o problema. A irmã está chorando aqui, irmãos. Olha o que Jesus está fazendo aqui na Igreja Deus de Amor. Meu Deus do céu. Irmã, sumiu a dor?
3: Sumiu a dor.
1: A senhora sentiu o toque do Senhor?
3: Eu senti.
1: Quem foi que te curou?
3: Jesus.
1: Foi Jesus que curou ela. Dai glória a Deus, Curitiba. Dai glória a Deus, Curitiba. O senhor também foi curado, irmão? Como é que
0: Meu
1: o senhor se
0: Deus
1: chama?
0: Do céu, é muitos milagres, não é, ouvinte?
1: O senhor também foi curado.
0: É muitos milagres. Milagres que aumentam a nossa fé, milagres que emocionam a pessoa que está ouvindo. Meu Deus, olha a irmã chorando de alegria. Chora mesmo, com alegria e com razão, né? Com razão. Está emocionada, está curada, está abençoada. É Deus na Igreja Pentecostal Deus de Amor. Ouvintes, a bênção do Senhor te espera. Todos os cultos aqui tem milagres acontecendo. Tem poder de Deus se manifestando na Igreja Pentecostal Deus é Amor. Venha participar, venha receber a bênção das mãos de Jesus. As portas estão abertas, o milagre é garantido. Você não pode ficar de fora, não.

0: mais um testemunho aqui de emoção, cura, milagre. Escuta só.
1: O senhor também foi curado, irmão. Como é que o senhor se chama?
2: Jorge Siqueira.
1: O que o senhor sentiu, que o senhor tinha, o que o senhor sentiu na oração?
2: Estava tendo um problema de infecção na perna.
1: O senhor tinha um problema na perna?
2: É, também.
1: Ou seja, essa perna esquerda aqui estava com problema.
2: Isso. E na hora da oração eu senti que alguma coisa moveu ali no pé.
1: Meu Deus.
2: Eu não senti mais o problema do
1: pé. Não sentiu mais o problema no pé?
2: Estou curado.
1: Há quanto tempo o senhor tinha esse problema?
2: Olha, já tem uns 6 meses.
1: 6 meses. O senhor chegou a ir ao hospital?
2: Não.
1: Não foi?
2: Tratamento não, mas eu estava andando.
1: Com dificuldade.
2: Muito...
1: Doía.
2: Doía.
1: Na hora da oração sumiu a dor.
2: Meu nome.
1: Quem foi que te curou?
2: Jesus.
1: Jesus curou ele. Dai glória a Deus, Curitiba. Dai glória a Deus, Curitiba. Dai glória a Deus, Curitiba. Dai glória a Deus, Curitiba. Aleluias.
0: Nós vamos agora identificar a emissora de Deus e já voltamos, hein?
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0: Opa, a hora certa é comigo, 9h01. Vamos ao jornal?
9: Obrigada pela sua audiência. Eu sou a Cristine Luiz e vamos ao momento de informação aqui na Rádio Deus é Amor. Psicologia e religião. Estudo afirma que psicólogos possuem crenças, mas mantêm o profissionalismo no consultório. Um estudo publicado pela Associação Americana de Psicologia revela que a maioria dos psicólogos aqui no Brasil possuem crenças religiosas, desafiando a percepção de secularismo na saúde mental. Ou seja, 83,4% acreditam em Deus e quase 80% possuem filiação religiosa. Apesar da religiosidade pessoal, os profissionais mantêm a neutralidade técnica, evitando introduzir temas de fé e considerando inapropriado discutir espiritualidade, a menos, né, que o paciente tome essa iniciativa. Essa mesma pesquisa aponta que quando a religiosidade entra no consultório, ela parte do paciente, sendo acolhida por uma escuta respeitosa que separa as convicções íntimas do terapeuta das demandas clínicas. Então, conclui-se que a psicologia brasileira integra a espiritualidade como um fenômeno pessoal, mantendo o rigor ético ao focar exclusivamente nos valores e na visão de mundo de quem busca ajuda. Liderança além da técnica. Saiba como agir com mais maturidade emocional em posições de liderança, segundo a psicologia. A liderança vai muito além de habilidades técnicas ou conhecimento do setor. Um líder eficaz precisa de inteligência emocional para construir relações sólidas, motivar equipes e resolver conflitos. No entanto, frases imaturas podem minar a confiança e prejudicar a cultura organizacional. Confira agora algumas frases que podem fazer você parecer um líder imaturo emocionalmente, segundo os especialistas. Não é minha culpa. Líderes imaturos evitam assumir responsabilidade e culpam terceiros pelos erros. Esse comportamento desmotiva equipes e impede o aprendizado. Um bom gestor reconhece falhas e busca soluções. Segunda frase. Usar você sempre ou você nunca em frases. Generalizações amplas bloqueiam o diálogo e dificultam a resolução de problemas. O ideal mesmo é abordar situações específicas com mais objetividade. Terceira frase. Você está exagerando. Essa frase ela pode invalidar as emoções da equipe. O ideal é ouvir atentamente e demonstrar empatia pelas preocupações dos colaboradores. Quarta frase. Eu só estava brincando. Usar o humor para encobrir críticas ou falas inadequadas prejudica a confiança. A comunicação deve ser clara e respeitosa. Quinta frase. Se você não tivesse feito isso, não teria acontecido. Transferir a culpa para os outros destrói a colaboração. Em vez disso, um líder deve incentivar a responsabilidade compartilhada e buscar melhorias. Então, evitar essas frases e adotar uma comunicação aberta é o que fortalece a equipe, melhora o ambiente organizacional e impulsiona as carreiras.
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2: É isso aí. E agora nós temos aqui um novo hino, né? Quer dizer, foi uma regravação que a irmã Priscila Santana realizou. Não Temerei é o hino que vamos tocar agora para você.

0: Aí está o bonito hino.
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0: Né, você ouviu o hino Não Temerei, é o novo trabalho da gravadora MC Music, CD Oasis, né? CD Oasis com Priscila Santana. Então vem mais aí, viu? Vem mais aí para nós podermos tocar aqui na programação. Então vem mais bonitos hinos aí com a cantora Priscila Santana, que agora tem o seu CD chamado CD Oasis. Gravadora MC Music.
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0: O relógio marca 9:13, 9:13 na capital do estado do Paraná. Vamos lá, o povo de Deus mandando mensagem aqui para o programa A Voz da Libertação nesta manhã, participando aqui nesta manhã com Deus. Manda também você ouvinte sua mensagem, seu pedido musical. Nosso WhatsApp está à sua disposição, 987474513. Repetindo, 987474513. Queremos atender a sua mensagem aqui no programa Voz da Libertação. Queremos atender o seu pedido musical.

0: Quero lembrar aos nossos irmãos que temos a madrugada de vigílias ali no Boqueirão. Hoje, sábado, às 23 horas tem vigília, viu? 23 horas, vigília de poder. Ali na rua Anne Frank, número 6067. Rua Anne Frank, 6067. Hoje, nesta data de sábado, de 16 de maio, tem início às 23 horas mais uma poderosíssima vigília de poder. Você está convidado com a sua família para receber as bênçãos do Senhor. E amanhã é o grande dia, amanhã prosseguimento da campanha, ouvintes, a campanha de Santo Jejum a Deus, né? Santificação, consagração e também o prosseguimento da campanha preparação para o arrebatamento da igreja. O arrebatamento da igreja. Então, você não pode faltar amanhã. O culto começa às 9h e tem o término às 10h29, certo? Então, 10h29 termina o culto. Venha participar, venha receber a bênção em nome do Senhor Jesus. Rua Pedro Ivo, 744, Igreja Pentecostal, Deus é Amor. E temos a participação da nossa irmã Meirielle Carvalho e também o seu esposo, o diácono Fabiano Ribeiro. Então, eles estarão aqui para orar por todos. Vamos ao convite do casal neste momento.
1: A paz do Senhor Jesus, queridos ouvintes. Aqui, diácono Fabiano Ribeiro, e eu quero confirmar a minha presença neste domingo, dia 17 de maio, às 9 horas da manhã, na campanha Preparação da Vinda de Jesus e do Arrebatamento.
2: Aqui é a irmã Meirielle Carvalho e quero confirmar a minha presença também junto com vocês nesse próximo domingo. E quero deixar aqui um lembrete que o culto inicia-se pontualmente às 9 horas da manhã e encerra-se às 10 horas e 29 minutos. Aguardamos a todos vocês para ouvir a poderosa palavra de Deus e receber as bênçãos dos céus para as vossas vidas.
1: Até lá, Deus abençoe a todos no nome de Jesus.
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0: Amanhã então, hein, ouvintes? Das 9 às 10h29 da manhã.
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0: E amanhã então nós teremos aí um casal, a irmã Meirielle Carvalho e seu esposo Bom Fabiano, vem pra cá, rua Pedro Ivo, 74.

0: 9:18.
1: 9:18 no horário oficial do Brasil. A Voz da Libertação, avisos importantes, você acompanhando aqui no programa Voz da Libertação.

0: paz do Senhor, meus irmãos. Eu sou o Cristiano Rafael Padilha, sou da cidade de Timbó Grande, Santa Catarina, congrego na Igreja Pentecostal Deus e Amor. Em janeiro de 2019, fui diagnosticado com câncer maligno na boca. Fui diagnosticado com 5 tumores malignos no pulmão e mais um no cérebro. Eu iria passar por a cirurgia para a retirada desse tumor, mas da noite para o dia o tumor se avançou de uma maneira muito grave. O médico falou que não viria fazer a cirurgia, onde eu iria passar por tratamento e quimioterapia. Fiz 30 de radioterapia durante esse ano e já passei por 93 sessões de quimioterapia. Em 2020 passei por uma cirurgia para a retirada desse tumor. Durante um ano com esse tumor na boca, eu usava sonda, usava traco para poder respirar, não comia, não me alimentava de maneira alguma, não tomava água, não falava. Em 2020 passei por essa cirurgia, fui desenganado 2 vezes pela medicina, ouvi 3 vezes da boca do médico que eu iria morrer para minha família estar preparada. Onde aconteceu que em janeiro de 2021 o tumor voltou novamente, mas voltou mais agressivo. Onde eu tive que passar por uma nova cirurgia, onde o médico não queria fazer a cirurgia por causa que corria um risco de vida ou morte. Eu podia ir para a cirurgia e sair de lá sem vida. Estava sofrendo hemorragia. Para o homem, para o médico, eu vinha a óbito. Comunicou meu pai, que era para o meu pai ser forte e ser, ficar firme, que eu não poderia sair com vida de dentro daquela sala de cirurgia. Que é impossível para o homem, para a medicina, Deus tem a solução. Aceitei Jesus Cristo como meu único, verdadeiro e suficiente Salvador. Porque para Deus o câncer não é nada. Mas para a honra e glória do Senhor, Ele me deu o fôlego de vida novamente. O tumor não retornou dentro da minha boca. Eu estou vivo testemunhando. E quero agradecer cada oração, pela fé de cada irmão que tem orado. Para a honra e glória do Senhor Jesus Cristo, testemunho completo para aqueles que ainda não acreditam no milagre, para aqueles que acham que o câncer é só a morte, mas não, Deus é bom e fiel, Jesus Cristo é a cura divina, só basta nele crer e ter fé.
1: 9:21.
2: Ai, Senhor, irmãos, eu quero testificar o que aconteceu na vida das minhas filhas. Quando eu tinha 26 anos, eu tive uma gravidez que foi muito complicada, né? Eu tive gêmeas. E uma das minhas filhas nasceu com problema de sinusoidal e nasceu com uma perna menor do que a outra. Inclusive, as irmãs iam para o círculo de oração, né? Fazer consagração de manhã e a gente voltava. E para honra e glória do Senhor, a gente fez a campanha com as irmãs do círculo de oração. E aí, Deus, ele respondeu com fogo, porque a minha filha hoje tem 21 anos, a filha não tem nenhuma sequela, ela anda normal e ela era para ser uma criança com uma perna menor que a outra, era para ser manca, né? E Deus curou o sinusoidal, que eu tenho como provar, porque eu tenho foto que ela vivia babando com a língua para fora, e curou a perninha da minha filha. Deus fez com que ela crescesse a perna. Ela anda normal, sem nenhuma sequela. E para dizer para os irmãos, temos que crer. Pode ser qualquer problema que o irmão tiver, que a irmã tiver passando. Se você crê, o Senhor, ele restaura, ele faz na sua vida como ele fez na minha. Meu nome é Débora, sou da Igreja Pentecostal Deus e Amor. Moro no bairro Jardim Clima, que

0: coração. É, testemunhos vivos, testemunhos verdadeiros do que Deus tem feito aqui na Igreja Pentecostal Deus de Amor. Ouvintes, venha você também receber a bênção de Jesus na Igreja Pentecostal Deus de Amor. Deus está operando, está aí a prova, né? Os milagres que você está acompanhando aqui e dando glória a Deus nesta manhã. Vamos lá, vamos ouvir mais milagres e confiar no poder de Deus.
1: Pai do Senhor, amados irmãos, amados ouvintes, aqui quem vos fala é a irmã Tatiane Gomes. Irmãos, eu tenho um testemunho para se relatar para o aumento da fé dos irmãos. Eu creio que o Senhor, Ele sabe como trabalhar em nossa vida, Ele sabe como agir, e eu creio que o Senhor vai trabalhar na tua vida através desse testemunho, aumentando a tua fé, aumentando a tua confiança, a tua certeza que Deus é Deus do impossível. Irmãos, conheci o Evangelho do Senhor com 6 anos de idade, ainda no interior do estado do Paraná, na cidade de Paranaguá, e ali, através de um grupo de evangelismo, eu recebi aquele convite junto com a minha família. Meus pais eram católicos, e recebemos ali um convite para comparecer numa igreja evangélica. Nesse ano eu tinha 6 anos de idade, aproximadamente, e os meus pais, por serem católicos, eles ouviram o convite, porém não foram na igreja. Mas criança, assim como eu era, pequenininha, e ouvi aquele convite, o meu coração, né, se interessou em fazer aquela visita. E ali eu comecei a insistir com os meus pais que queria ir naquela igreja, porque através daquele convite, né, eu como criança, eles haviam falado do culto das crianças, e para mim chamou a atenção. Começou ali a obra de Deus na minha vida, porque os meus pais não foram na igreja, mas de tanta insistência, eles me levaram até a casa do Senhor. Dali, irmãos, para frente, eu comecei a fazer a obra do Senhor. Todos os domingos eu estava na igreja, todos os dias de culto infantil eu estava na igreja, meus pais levavam, voltavam para casa. Em um período aí de mais ou menos 1 ano, aproximadamente, eles também aceitaram Jesus e começaram a fazer parte do corpo de Cristo. Mas, irmãos, o Senhor, assim, também permite muita coisa na nossa vida, para que o nome dele seja glorificado. E tudo tem um tempo certo, tudo tem a hora certa. Em Eclesiastes 3 já diz a palavra do Senhor que há um tempo determinado para todas as coisas. Aos 15 anos de idade eu recebi da parte do Senhor uma profecia que ainda ia testificar o nome do Senhor por todo o estado, por todo o mundo. E, irmãos, e Satanás, ele não estava contente. Aos 18 anos de idade, Satanás, ele lutou contra a minha vida. Agora, já maior de idade, tomando as minhas próprias decisões, ali eu tomei a decisão errada. Saí do estado do Paraná para vir para o estado de São Paulo, para assim estudar. Na minha cabeça, eu ia estudar, eu ia me formar, ia adquirir algo material. Mas, irmãos, ali foi um laço do adversário, porém com a permissão do Senhor Jesus Cristo. Vim para o estado de São Paulo e não foi muito tempo que eu estava afastado dos caminhos do Senhor. Mas o Senhor é bom, o Senhor trabalha. Fiquei por 4 anos afastado do caminho do Senhor. E nesse período, irmãos, eu tive uma vida totalmente errada, uma vida no mundo, uma vida no mundo das drogas, uma vida no mundo pecaminoso, fazendo tudo que o corpo, né, que a carne desejava, desagradando os olhos do Senhor, até o momento que Com 22 anos de idade, eu descobri que era portadora do HIV positivo. Aí nesse tempo, irmãos, a tristeza, a angústia, a agonia, o sofrimento foi muito grande. Mas, irmãos, pela infinita misericórdia do Senhor, o Senhor, quando Ele tem plano, Ele faz a obra por completo. E ali, irmãos, pela primeira vez, no dia 1 de outubro de 2001, eu estava desesperada. Já fazia 9 dias, mais ou menos, que eu havia descoberto dessa enfermidade. E ali, desesperadamente, eu corri para as igrejas, fui numa igreja, fui em outra. E ali, até o momento que eu entrei na igreja pentecostal, Deus é Bom. Naquele dia, irmãos, eu lembro como se fosse hoje, o nosso Deus, esse Deus maravilhoso, Ele permitiu, irmãos, eu ficar o culto inteirinho. E ali o Senhor ficou em silêncio comigo. Mas no final do culto, irmãos, quando estava a irmã obreira terminando, encerrando o culto, eu falei com o meu Deus: Senhor, eu sei que o Senhor tudo pode. Eu sei que a situação que eu tenho passado foi por conta da minha falha, dos meus erros. Mas se o Senhor ainda tem misericórdia de mim, me devolva pelo menos alegria para o meu coração. E naquele momento, irmãos, eu reconheci as minhas misérias, minhas fraquezas. Então eu falei para o Senhor: Senhor, faça sim, não o meu querer, mas que seja feita a tua vontade. E naquele momento que eu falei com Deus dessa forma, irmãos, o Senhor tomou a serva do Senhor no altar. Eu nunca tinha entrado na igreja Deus Amor, era a primeira vez na minha vida. Eu não conhecia esse ministério maravilhoso. Mas naquele momento Deus usou aquela mulher, a qual ela se colocou em pé no altar. E ali em mistério começou a falar: aqui em nosso meio o Senhor me revela uma pessoa. E ali ela começava, pelo Espírito Santo de Deus, a dizer os dias que eu estava sofrendo, há quantos dias eu estava padecendo com aquela enfermidade. E naquele momento Deus usou aquela mulher a dizer: hoje o Deus que você vem em busca, Ele faz uma transfusão de sangue na tua vida. Irmãos, naquele exato momento eu corri para a frente, dobrei os meus joelhos, me coloquei diante do Senhor. E no momento que eu me coloquei diante do Senhor, eu sentia como se algo mexesse no meu corpo, como se as minhas veias mexessem no meu corpo. E no momento que eu peguei, irmãos, e começava a olhar, porque a minha fé, né, irmãos, aleluia, Jesus, eu estava admirada, não sabia o que estava acontecendo comigo. E eu comecei a olhar nos meus braços, no meu corpo, eu não via nada, mas eu sentia algo mexendo. Era o próprio Deus, irmãos, fazendo aquela transfusão de sangue. E quando assim encerrou o culto, aquela mulher olhou para mim e disse: jovem, o Senhor manda te dizer, faça a prova de mim. E para a glória do Senhor, irmãos, eu voltei nos médicos, pedi novamente os exames, eles falaram que não precisava fazer, porque não tinha o que fazer, aquilo lá não poderia dar errado. Mas eu falei para a doutora: doutora, eu preciso fazer prova do Deus que eu sirvo. E ela novamente pediu os exames para mim, e quando chegaram os resultados, irmãos, para a glória do Senhor Jesus Cristo, veio negativo. Soro positivo passou para soro negativo, para a glória do Senhor Jesus Cristo. Hoje, pela misericórdia do Senhor, eu já tenho a minha família, tenho os meus filhos, sou obreira da casa do Senhor, tão pequenininha, mas faço a vontade do Senhor. E o Senhor me deu um lar, me deu uma família, me deu a cura, fez um milagre na minha vida. Também me deu profissão, sou professora, sou formada, tudo para a glória do Senhor. Meu nome é Tatiane Gomes, moro em Itapetininga, São Paulo.

0: 9:33.
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Agora 9:38, 9:38. Vamos dando sequência no programa Voz da Libertação nesta manhã com Deus, até o horário das 9 horas, melhor, até as 10, né? Até as 10 da manhã, estamos por aqui falando.

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0: que gostariam de estar presentes no Templo da Glória de Deus em São Paulo, informamos que aqui de Curitiba sairão as caravanas levando o povo de Deus para esta gloriosa festividade. O valor da passagem é de R$190. A saída será no dia 13 de junho, sábado, às 23 horas, da Igreja Deus e Amor da Rua João Negrão, 595. Mais informações, falar com a irmã Luciana. O número do WhatsApp é este: 419-9567-5647. Vamos repetir: 419-9567-5647.
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1: Meu nome é Silvana, sou de Curitiba, Paraná. 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
2: A paz do Senhor Jesus, meu nome é Dirce, sou de Mogi das Cruzes. Eu conheci a Igreja Deus e Amor bem jovenzinha. No ano de 84, eu tinha 15 anos. Quando eu aceitei a Jesus, passei a congregar nesse ministério. E desde então, a minha vida é uma bênção, sou abençoada por Deus. Muitos milagres tenho recebido das mãos do Senhor Jesus neste ministério, que amo muito, muito, muito. Que Deus abençoe a todos os membros, obreiros, a toda a diretoria deste ministério, porque esse ministério é uma bênção de Deus na terra. Amo. A paz do Senhor.
3: A paz do Senhor Jesus. Me chamo irmã Vanessa, falo daqui da cidade de Belém do Pará e conheci essa benção.

0: achei uma bênção, me uni com o ministério e tenho recebido muitas bênçãos, cura, libertação, louvado seja Deus, a bênção também de ser mãe, glória a Deus, aleluia, Deus tem transformado a minha vida, que Deus possa abençoar tremendamente mais e mais esse ministério, amém.
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0: Agora 9h43. Programa A Voz da Libertação segue no seu rádio, dando aqui os avisos da obra de Deus, falando com os ouvintes acerca das grandes concentrações. Hoje sábado tem culto aqui na Pedro Ivo, 744. Está em andamento já o culto com o círculo de oração. Ouça um trechinho.
1: Está dando vitória, Senhor meu Deus, para esses povo, Pai, que estão se chegando. Senhor meu Deus, visita os católicos, Senhor meu Deus, porque o Senhor venha estar enviando a todos os católicos, meu Pai, da tua casa. Senhor meu Deus, visita, Senhor meu Deus, aquelas pessoas que são espíritas, Senhor meu Deus. Aquelas pessoas, o Pai, que estão, o Pai, no engano, Senhor meu Deus. Aquelas pessoas, o Pai, que estão, Senhor meu Deus, em seita, Senhor. Deus, tu és grande, ó Pai, tu és o poderoso.
0: É, já temos, Pai, aí as irmãs do Círculo de Oração, orando nesta manhã de sábado, aqui na Igreja Pentecostal Deus e Amor. As bênçãos de Cristo te esperando aqui, ouvintes, na rua Pedro Ivo, número 744. Venham todos receber a bênção. Lembrando também que hoje tem culto às 19 horas, é. Culto às 14 e culto à noite às 19 horas aqui na rua Pedro Ivo, 744. Não fique de fora, porque grandes são as bênçãos que o Senhor já preparou para você e para toda a sua querida e importante família. 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

Agradecendo aqui a audiência da ouvinte Aline, lá do bairro Novo, né? Está acompanhando aí a programação. Deus abençoe pela sintonia. Irmã Aline, ela está junto com o Diácono Gelson, né? Ouvindo a programação. Irmã Aline e Diácono Gelson acompanhando o programa. Ela quer ouvir Caterine Magalhães. Santidade gera intimidade. Pois não, irmã Aline, vamos tocar para você então este louvor. É, a Aline gosta da Caterine, que maravilha, né? Então nós vamos ouvir aí este louvor para a glória do Senhor. São 9:47, hora de Brasília. Então você vai ficar aí com este louvor nesta hora e Deus falando ao teu coração através do louvor. 9:47.

0: Aí está Caterine Magalhães cantando Santidade Gera Intimidade, gravadora MC Music. E atenção, atenção, Curitiba, região metropolitana. Amanhã o culto abençoado por Deus, o culto da preparação para o arrebatamento da igreja. É amanhã este culto abençoado em nossa sede na rua Pedro Ivo 744. Vem para cá receber a palavra de Deus, receber a mensagem de Cristo. O culto vai começar às 9 em ponto e terminar no horário em ponto de 10h29. 10h29 já está terminando o culto. Quem estará conosco amanhã será o casal, o nosso irmão diácono Fabiano e a sua esposa, a evangelista Mary Ellen.
1: A paz do Senhor Jesus, queridos ouvintes. Aqui diácono Fabiano Ribeiro e eu quero confirmar a minha presença neste domingo, dia 17 de maio, às 9 horas da manhã, na campanha Preparação da Vinda de Jesus e do Arrebatamento.
2: Aqui é a irmã Meriene Carvalho e quero confirmar a minha presença também junto com vocês nesse próximo domingo. E quero deixar aqui um lembrete que o culto inicia-se pontualmente às 9 horas da manhã e encerra-se às 10h29. Aguardamos a todos vocês para ouvir a poderosa palavra de Deus e receber as bênçãos do céus para as vossas vidas.
1: Até lá, Deus abençoe a todos no nome de Jesus.
3: 9:53.

estamos aqui para parabenizar todos os aniversariantes do dia de hoje. Parabéns, parabéns. Muitos anos de vida para você que comemora hoje mais este ano de vitória. Eu quero também aqui parabenizar nesta manhã, como amanhã não vai ter programa com o irmão Edmar, né? Amanhã é nossa folga. Eu já vou aqui antecipar os parabéns para um amigo querido, para um amigo que sempre está aí nos acompanhando e também faz parte da equipe. É o nosso companheiro Plínio Nagata, que amanhã também está de aniversário. É! Quanto será, hein, Plínio? Está perto dos 150, mas está firme e forte aí o Plínio Nagata, que é o nosso técnico, né, dos transmissores. Então, quero aproveitar e parabenizar também a ele, desejando muita paz, muita alegria, muitas felicidades. Toda a família, com certeza, abraçando Plínio Nagata, que amanhã estará de aniversário. Ele faz um dia antes do que eu, viu, ouvintes? Um dia antes, ele comemora o seu aniversário. E o irmão Edmar, segunda-feira, está de aniversário. Só que segunda-feira, eu não vou estar aqui, tá? Deixa eu explicar por quê. É porque no dia do aniversário, o funcionário tem direito a uma folga, né? É, no dia do aniversário, nós temos direito a uma folga. Então, isso é lei, né? Então, segunda-feira, o irmão Edmar estará de folga. Presentinho aí de aniversário, né? Então, segunda-feira, eu vou agradecer a todos que vão orar por mim. Já estou agradecendo a todos que vão agradecer a Deus pela minha vida, pelo meu aniversário, tá bom, gente? Aí na terça-feira estamos de volta aqui, já mais velhinho um pouquinho, né? Deus abençoe você que vai fazer aniversário também, junto com o irmão Edmar. Ô, glória!

0: bater palmas aí? Vamos agradecer a Deus pelos aniversariantes. E o irmão Edmar também agradece essas palmas, né? Agradeço vocês em nome de Jesus. Olha, antes de encerrar aqui o quadro dos aniversariantes, também temos aqui o aniversário, deixa eu ver aqui, a Marilei, deixa eu ver certinho aqui, Marilei, a paz do Senhor Jesus, peço oração por mim, que hoje estou de aniversário. Ô, Marilei! Parabéns para você também, viu, Marilei? Parabéns para você e para todos que hoje comemora mais um ano de vida.
1: Aquele abraço.
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0: transmitindo muita paz, muita alegria. Obrigado a você que nos acompanha nesta manhã.
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0: Maravilha, são 10 horas, quase 10 horas, quase. Falta pouco ainda, não é 10 horas não. Ainda falta, né?
5: 9h58.
0: Então, 9h58, hora de Brasília. Olha, meus irmãos, 9 horas e 58 minutos. Quero dizer a você que hoje em todas as igrejas Deus de Amor, nós teremos cultos, né? Teremos cultos e você também está convidado para comparecer na igreja Deus de Amor, tá certo? Procure uma igreja Deus de Amor e vamos receber a bênção em nome de Jesus. Vamos orar? E na oração desta manhã, vamos incluir aqui a irmã Mirna. A irmã Mirna está precisando das orações do povo de Deus. Ore por ela. Apresente a vida da irmã Mirna nas mãos do Senhor também. Oremos. Glorioso Deus eterno e querido Pai, na tua presença, Senhor, nós estamos nesta hora te agradecendo, ó Deus Altíssimo, por este programa no ar, agradecendo

0: que também precisa do Senhor, precisa nesta manhã do socorro divino e glorioso para a sua vida, Senhor, na sua saúde. Abençoa, Pai querido, todos os ouvintes que estão enfermos e que terão que passar por cirurgias. Oh, meu Deus, confirma a tua bênção em nome do Pai, do Filho e do Divino Espírito Santo. Amém, amém, Senhor Jesus. Vamos embora.
1: Estamos agora de partida.
0: Vem aí a programação agora direto de São Paulo, Estúdio C. Volto com vocês segunda-feira, depois do Sertão Evangélico. Daqui a pouco às 11 tem O Pequeno Galileu. Obrigado ao Diácono Abraão lá nos transmissores. Edmar dos Santos agradece a sua audiência. Bom dia.
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3: 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Proteção financeira. Dívida prescrita, entenda porque a cobrança extrajudicial desses débitos é considerada ilegal. A prescrição é o instituto jurídico que anula a possibilidade de exigir o cumprimento de uma obrigação após um prazo determinado. Embora a dívida continue existindo, o consumidor não pode mais ser cobrado, seja por meios judiciais ou por tentativas de negociação realizadas fora da justiça. Decisões de tribunais superiores consolidam que a prescrição impede qualquer cobrança, invalidando tentativas de pressão por ligações, mensagens ou outros contatos de comunicação. Assim, qualquer insistência para que o cidadão pague um débito prescrito configura uma prática abusiva. A cobrança extrajudicial dessas dívidas, além de ilegal, pode gerar reparação por dano moral, especialmente quando há insistência excessiva. A lei busca proteger o consumidor de ser exposto ao ridículo e de ter o seu crédito afetado de forma indevida e sem fundamento legal. O consumidor assediado deve exigir imediatamente a interrupção das cobranças e registrar reclamação nos órgãos de defesa. O consumidor assediado deve exigir imediatamente a interrupção das cobranças e registrar reclamações nos órgãos de defesa. É possível também buscar o reconhecimento judicial da inelegibilidade do débito para impedir qualquer tentativa futura de reaver aquele valor. Educação e lei. Direitos do aluno. Saiba como o Código de Defesa do Consumidor se aplica a escolas e cursos. Serviços educacionais, incluindo cursos online, escolas e faculdades, estão totalmente sujeitos às normas de proteção do consumidor. Isso significa que alunos e responsáveis possuem direitos garantidos, especialmente no que se refere à qualidade do ensino, à transparência das mensalidades e às regras de desistência. Em casos de cursos contratados pela internet ou telefone, a lei assegura o direito de arrependimento em até 7 dias, permitindo que o cliente desista e solicite o reembolso integral. Já nos cursos presenciais, as regras de cancelamento devem estar previstas de forma clara e acessível no contrato. As instituições de ensino devem oferecer contratos transparentes, sem cláusulas abusivas que prejudiquem o consumidor, como multas desproporcionais por rescisão. Então, qualquer reajuste de mensalidade ou alteração na grade curricular deve ser comunicado com antecedência. Caso o serviço não seja prestado conforme prometido ou haja problemas na qualidade do ensino, o aluno tem o direito de contestar a situação. O consumidor pode buscar apoio nos órgãos de defesa, exigindo que o contrato seja cumprido ou buscando a rescisão sem penalidades.
6: Dez horas e quatro minutos.
7: Que Deus abençoe grandemente a sua vida. Você que ligou o seu rádio agora, aceite a gloriosa paz de nosso Senhor e Salvador Jesus Cristo, do seu irmão e amigo, presbítero Rafael Gonçalves. Estamos ao vivo para todo o Brasil, do norte ao sul do nosso querido território brasileiro. Bem-vindo, vamos juntos até o meio-dia no Manhã com Deus. Para todo o Brasil, seja bem-vindo à nossa programação.
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1: 10 da manhã e 9 minutos na capital paulista. Hoje é sábado, dia 16 de maio de 2026. Um ótimo dia para você. Você já se decidiu ir à igreja hoje? Você já tomou a decisão de entregar a sua vida para Jesus? Muitas pessoas que estão comparecendo em uma das nossas igrejas têm sido abençoadas por Deus, o nosso Pai. E uma dessas pessoas você vai ouvir agora através do seu testemunho. Ouça e seja edificado por Deus, o nosso Pai.
2: Eu me chamo Maria Silva Leide Caldeira. Eu congrego aqui na Deus e Amor de São Paulo, na sede mundial. E a minha bênção, eu estava lutando, esperando mais de 12 anos por uma bênção na justiça. E eu resisti, eu falei, não, é quando eu receber a bênção, eu vou contar. E meus filhos com dívida também esperando, né, esse inventário sair. Então, Deus deu a bênção neste mês e a causa saiu. Meus filhos foi beneficiado, eu cumpri o meu voto, tirei também o meu dízimo, consegui cumprir esse voto, porque Deus foi fiel. E eu vinha nas vigílias e Deus me deu a bênção, orando, vigiando, esperando em Deus. Então, não se precipite, creia no voto que você fez. Creia no Deus que Ele resolve na hora certa. Ele beneficia a todos. Meus filhos ficaram tão felizes, a minha filha falou, mãe, é tão bom pagar todas as dívidas. Deus é tremendo, irmãos. Não ignore os votos, não ignore a bênção do Senhor. Ela chega, irmão, seja cura, libertação. Eu também estava esperando por essa bênção há 12 anos. Fui tentada a fazer de outra maneira, mas eu confiei no Senhor. Venha buscar a sua bênção, venha buscar a sua libertação e principalmente a salvação, porque não adianta a gente ganhar o mundo todo e perder a nossa salvação. Eu agradeço a rica oportunidade, lembrando de novo, meu nome é Maria Silva Leide Caldeira, eu moro na rua Ilha da Juventude, 1111, Coab Taipas, ficam todos na paz do Senhor e eu agradeço a rica oportunidade.
1: Deus abençoe, irmã Maria Silvia, pelo seu maravilhoso testemunho de fé relatado no programa Voz da Libertação. Ouvintes, a nossa irmã Maria, há muito tempo, há muitos anos, esperando o resultado de uma causa na justiça. Então ela fez um voto com Deus, que se o Senhor lhe desse vitória nesta causa, ela gravaria o seu testemunho. E de fato, a vitória chegou. Não só ela foi beneficiada por esta bênção, mas também todos os seus filhos. E ela nos aconselha, continuem fazendo votos com Deus, propósitos com o Senhor. E principalmente, entregando as suas vidas a Jesus. A nossa irmã Maria Silva é uma das milhares de pessoas que tem comparecido à igreja Deus e Amor, e têm sido beneficiadas pelas bênçãos do nosso Deus. Seja você também uma dessas pessoas a serem abençoadas. Venha para a igreja Deus e Amor. Hoje sábado, aqui em nossa sede mundial, já está ocorrendo o primeiro culto do dia, o culto do Círculo de Oração. E logo mais às 15h, pastor Jorge Tenório no culto de ensinamento da palavra. E para encerrar o dia, o culto do Ministério Regenere. Pastor Davi Miranda Neto, a sua esposa Karine Mendes, Regenere Music e toda a equipe do Ministério Regenere no Auditório Renascense, na noite de hoje, em um culto de louvor, adoração, palavra. E você é o nosso convidado todo especial para estar conosco. Aonde, pastor? Em nossa sede mundial, na Avenida do Estado, 4568, bem no centro do coração de São Paulo. Pastor, eu não estou em São Paulo nesse exato momento. O que faço? Procure uma de nossas igrejas, Deus e Amor. Há uma igreja bem próxima à sua casa. Participe conosco de um culto, de uma concentração, de uma confraternização. E assim como a nossa irmã Maria Silvia foi abençoada por Deus, você também será abençoado por Deus, o nosso Pai. Vamos dar uma pausa e vamos falar agora de família. Jessé Ávila traz um tema interessante: elogio nas relações. Vamos ouvir.
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4: Olá, seja muito bem-vindo a mais um episódio do Família em Foco, um espaço dedicado a reflexões sobre relacionamentos, convivência e bem-estar familiar. Aqui, falando de temas que podem transformar o dia a dia da sua casa, sempre com base em estudos, mas de um jeito simples e prático. Você sabia que o reconhecimento positivo é um dos fatores que mais fortalecem vínculos e comportamentos saudáveis? Por essas razões, hoje nós vamos falar sobre o papel do elogio nas relações e como ele pode transformar o ambiente familiar. A psicologia comportamental mostra que comportamentos reforçados tendem a se repetir. O elogio, quando usado de forma adequada, fortalece a autoestima, segurança emocional e motivação. Por exemplo, uma criança que é reconhecida por determinado tipo de esforço tem a tendência de continuar tentando, de repetir aquele comportamento. Já aquela que só recebe críticas tem a tendência de desistir. É aquilo que se chama extinção do comportamento. Ou ainda, se continuar agindo, será de maneira desmotivada. Então, aquilo que você valoriza, com certeza tem uma forte tendência de continuar aumentando. Então, relacionamentos saudáveis, pode-se dizer que são construídos não apenas corrigindo erros, mas reconhecendo acertos. E aí eu trago aqui 5 dicas que pode lhe auxiliar, bem como a sua família, diante desse tema. Número 1, elogie o esforço, não apenas o resultado. Dizer assim: olha, você se dedicou bastante nisso, é muito construtivo do que apenas elogiar quando há sucesso, quando há resultado positivo. Número 2, seja específico no elogio, evite aquelas generalizações. Ao invés de dizer "muito bem", diga "gostei de você. Gostei como que você organizou os seus materiais. Parabéns." É uma maneira diferente. Número 3, elogio com sinceridade. Aqui um cuidado importante. Merece atenção esse tópico, porque elogios genéricos ou aqueles elogios exagerados podem perder o valor. Então, a autenticidade fortalece a credibilidade. Penúltimo, equilibre correção e reconhecimento. Se só existe crítica, o ambiente acaba se tornando pesado. Então, o elogio equilibra e fortalece o vínculo familiar. E por último, aproveite para usar o elogio como ferramenta de educação. Reforçar comportamentos positivos ensina muito mais do que apenas punir os comportamentos negativos. Como disse William James, o princípio mais profundo da natureza humana é o desejo de ser apreciado. E aí, você gostou desse conteúdo? Então compartilhe a nossa programação com amigos e familiares e continue nos acompanhando. Fique atento, porque a qualquer momento estaremos de volta com mais reflexões que podem transformar a sua vida. Um forte abraço e até breve.

0: Família em Foco Gessé Ávila, falando de elogio nas relações. Vamos continuar ouvindo aquilo que marca esta programação? Vamos ouvir testemunhos de fé, aquilo que Deus está fazendo na igreja Deus e Amor.
1: Eu me chamo Gabriela e eu estava com depressão. Minha mãe faleceu, minha mãe veio morar comigo, tudo, minha mãe estava de idade, era muito pegada a ela, já não tinha pai, já sou casada. E eu levei ela a morar comigo e de repente ela se adoeceu. Do nada, ela faleceu. Nossa, ela era a minha base. Nossa, desmoronei. Foi um ano de luta, pastor. Eu só engordando. Meus pés tudo inchados. Minhas pernas, eu não conseguia andar. Eu entrei em depressão, eu não conseguia comer. Eu não queria ver a luz do dia. Eu não queria conversar com ninguém, eu só queria chorar. Eu tenho uma criança de 4 anos, uma menina de 12, uma pré-adolescente. E eu não tinha vontade de viver mais. Eu queria somente dormir durante o dia e à noite eu vagava pela casa. Vivia caindo pelos cômodos, quebrei quase a casa inteira. Me caí em cima do fogão, inteirinha de vidro, não sei como não me cortei inteira, foi Deus. E luta dia a dia, meu marido foi um herói, fui no médico, fui diagnosticada com diabetes, toma remédio daqui, toma remédio de lá. Um ano de luta, até que um dia meu marido falou, vamos lá na igreja, nós fomos levar o dízimo na igreja, aí na igreja Deus e Amor, aí o pastor deu uma revelação que o Espírito Santo estava revelando, que tinha uma irmã que ia ter um infarto fulminante. Tem uma angústia imensa dentro do peito dela, é um demônio e Deus está dando um livramento para ela, se ela quer aceitar a benção, vem aqui na frente. Peguei e fui lá na frente do altar, aí o pastor colocou a mão, tá? Já caí. Aí só sei que na hora que eu abri os olhos, nossa, minha vida transformou. Pastor do céu, hoje eu tô ativa, eu faço serviço, minhas pernas desincharam, sabe? Eu sou uma nova pessoa novamente, sabe? Aquela depressão, aquela angústia, aquele sentimento de se matar, acabou tudo, nossa, eu só tenho que agradecer a Jesus, meu único Salvador, porque se a gente não tiver Ele conosco, a gente não é nada nessa terra, gente. Não é remédio, não é nada que vai curar a gente. Nem medicina, nada. A gente tem que ter fé e acreditar que só Jesus é o único salvador da vida da gente. Tudo. Em primeiro lugar, o que você for fazer, põe Deus na frente. Que olha, que a sua vida vai mudar, como a minha mudou. É uma benção, tem muitas bênçãos que Deus já me deu, muitos livramentos, que ainda até na depressão estava dirigindo. Meu carro saiu a roda, vocês já viram? Quebrar a roda no meio, ficar só o cubo. Eu com meus filhos dentro do carro. Deus me deu livramento de morte. Eu tô aqui contando testemunho para vocês. Que Deus é maravilhoso na vida da gente. Deus é maravilhoso. Eu dedico a Ele tudo. Pastor, eu não tenho nem palavras para dizer como Deus é maravilhoso. Sem Ele, a gente não pode viver. A paz do Senhor, gente.
0: Deus abençoe, irmã Gabriela, pelo seu maravilhoso testemunho de fé. Ouvintes, quantas pessoas depressivas, quantas vidas, devido aos traumas da vida, estão sofrendo como um dia a nossa irmã Gabriela sofreu, mas ela encontrou em Deus, em Jesus, a resposta para os seus problemas, o alívio para o seu sofrimento. Com a mãe falecida, ela cai em profunda depressão. Quebra as coisas dentro de casa, lhe falta recursos, lhe falta saúde mental, física, espiritual. Ela precisava urgentemente do socorro do Senhor. Neste vale, ela precisava da ajuda de Deus. Você ouvindo esse testemunho, o que vem à sua mente agora? qual desejo que o Senhor coloca em seu coração? É claro, o desejo de vir à igreja, porque talvez a mesma situação que você hoje vive é a mesma situação que um dia viveu a nossa irmã Gabriela. Talvez você não é só uma pessoa depressiva, mas também ansiosa. Não só ansiosa, mas desesperada, aflita, atribulada, cansada, se sentindo oprimido ou oprimida. Eu quero lhe fazer um convite. Eu gostaria que você viesse à Igreja Pentecostal Deus e Amor, para que também a sua vida seja transformada por Deus, assim como foi a vida da nossa irmã Gabriela. Olha, são 64 anos que a Igreja Deus e Amor tem se dedicado às almas. São 64 anos que a Igreja Deus e Amor tem se dedicado a vidas. São 64 anos de muitas bênçãos e vitórias. Milhões de almas foram alcançadas através deste ministério. E uma dessas pessoas, a nossa irmã Gabriela. Pessoas que pensaram em tirar a própria vida, mas através de uma palavra sendo transmitida através das ondas sonoras das emissoras de rádio, AM, FM, espalhadas por todo o Brasil, ouvindo a mensagem poderosa, através do saudoso missionário Davi Miranda. Estas pessoas encontraram alívio para o seu sofrimento, essas pessoas encontraram Jesus. E quando a Igreja Deus e Amor foi aberta, em um bairro, em uma cidade, em um estado, as pessoas, ao ouvirem o programa, sabendo que ali agora haveria uma Igreja Deus e Amor, as pessoas que estavam sofrendo começavam a visitar os nossos templos, eram curadas, libertas e transformadas pelo poder de Deus. Ouvintes, são 64 anos, uma igreja firmada na rocha, uma igreja comprada pelo sangue de Jesus, uma igreja revelada pelo Espírito Santo. E nós estamos próximos à comemoração dos 64 anos desta igreja. Nos faltam um pouco menos de 30 dias para esse dia de comemoração, que é muito especial. E o nosso dia de festa já começa no sábado, no dia 13 de junho, às 10 horas da manhã, com a cantora Débora Miranda. Um momento de cura, um momento de fortalecimento e comunhão, onde todas as mulheres de fé estarão reunidas em um só propósito, em uma manhã de consagração, jejum, palavra e busca pela presença do Senhor. Caravanas sairão de todo o Brasil e virão à sede mundial. Você vai procurar ainda hoje um pastor. Você vai procurar ainda hoje uma de nossas igrejas e vai adquirir a sua passagem. Você vai se informar qual é o dia, o horário que a caravana sairá aí do seu estado, vindo em direção à sede mundial. Porque já sábado, dia 13 de junho, às 10 da manhã, uma multidão se reunirá, pois Deus convoca mulheres decididas a terem as suas raízes firmadas na rocha. Porque o tema deste ano é uma igreja firmada na rocha. Não será apenas mais um culto ou mais um momento. Será um tempo de posicionamento. Não há espaço para dúvidas, indecisões ou um coração dividido para quem deseja servir a Deus em verdade. Raízes na Rocha, venha viver conosco esta manhã de propósito e transformação. Cantora Débora Miranda, pregando a palavra de Deus e todas as mulheres de fé sendo edificadas pelo Senhor. Está chegando. É nesse próximo mês, o mês de junho, aniversário dos 64 anos da Igreja Deus e Amor. Domingo, dia 14, às 2 da tarde, já estaremos no culto oficial em comemoração. com a participação dos nossos pastores, de toda a diretoria da IPDA, cantores da gravadora MC Music e as caravanas de todas as sedes estaduais e setoriais de todo o Brasil. Aguardamos você e toda a sua família para que você venha vivenciar grandes milagres. Você que nesse momento está depressivo, oprimido, doente, desenganado pela medicina, não espere até o dia 13 ou 14 de junho, se ainda hoje você pode comparecer em uma de nossas igrejas Deus e Amor. Adquira também a sua passagem e se você tem recebido, alcançado de Deus, grandes milagres, venha agradecer, venha ser grato ao Senhor por tudo que Ele tem feito por você e pela sua família. Vamos continuar ouvindo o que Deus está operando em nossas igrejas, Deus e Amor, tudo que Deus tem feito dentro destes 64 anos de bênçãos e de vitórias.
2: Saúdo a todos com a paz do Senhor. Meu nome é Sueli Chihira. Moro em Tatuapé, São Paulo. E hoje eu vim compartilhar com os irmãos sobre muitas bênçãos que eu tenho recebido nessa casa maravilhosa, nessa casa de Deus, onde eu vim a conhecer através de uma irmã que num momento de aflição muito grande, ela disse: ouça a rádio. Então, desde então, eu passei a ouvir os cultos diariamente e vim conhecer a igreja. Quando eu cheguei aqui, a minha vida estava totalmente destruída, sem perspectiva nenhuma. Glória a Deus, o Senhor me deu força, Ele me sustentou, Ele me deu a direção, porque eu não tinha forças. E Ele me carregou no colo durante todos esses anos. No ano passado, eu precisava iniciar um curso muito caro, e que eu não tinha condições nenhuma de pagar, porque a minha situação financeira estava muito precária. Mas o Senhor proveu tudo. Ele proveu o melhor curso do país, o melhor curso jurídico do país. E assim eu pude estudar lá e terminei o curso agora e já prestei a prova que eu precisava prestar, tudo para a honra e glória do Senhor. E no curso, as pessoas se surpreendiam e diziam: nossa, mas do que você vive? Você está sempre arrumada, sempre feliz. Aí eu costumava dizer assim: não, essa alegria vem de Jesus que habita no meu coração. E as pessoas se surpreendiam, falavam: nossa, é mesmo? Eu falei: é, porque eu vou na igreja e sou uma pessoa abençoada por Deus. Tudo que eu tenho é um presente de Deus. Então, para dividir com os irmãos, de que vale a pena estar na presença do Senhor, vale a pena estar sempre nos pés do Senhor, em campanha, fazendo voto, estar na direção de Deus, porque o Senhor provê só vitórias e bênçãos. E fiquem todos com a paz do Senhor. Meu nome é Sueli Chihira, eu moro no Tatuapé, São Paulo. Deus abençoe a todos.
0: Mais uma vida sendo impactada pelo poder de Deus. A nossa irmã Sueli conheceu a igreja pentecostal Deus e Amor através de uma pessoa que já frequentava os nossos cultos e também foi abençoada. A nossa irmã Sueli diz que ao chegar à igreja, a sua vida estava destruída, ou antes de chegar à igreja, a sua vida estava totalmente destruída, não tinha condições de fazer um curso, não tinha condições de estudar, e Deus lhe abriu uma porta. Se formou, se profissionalizou, e hoje ela relata em seu testemunho o que Deus fez em sua vida através das orações da Igreja Pentecostal Deus e Amor. Você se identifica com o testemunho da nossa irmã Sueli? A sua vida também se encontra destruída, amarrada, vazia, Você se encontra sem condições de fazer absolutamente nada? Qual é o vale que você está vivendo? Algumas pessoas estão passando pelo vale da sombra da morte, outros pelo vale das enfermidades, dos problemas. Mas hoje, Cristo quer convidar você a viver o extraordinário. Domingo, às 15h, aqui em nossa sede mundial, nós estaremos no prosseguimento da poderosa campanha Profetizando no Vale. Ouça o que a palavra de Deus diz em Ezequiel, capítulo 37, versículo 4. Então me disse: profetiza sobre esses ossos e dize-lhes: ossos secos, ouve a palavra do Senhor. A nossa irmã Sueli chegou à Igreja Deus e Amor, passando por um vale. E vejamos, dentro desta palavra, dentro desse contexto, Deus convida você a não apenas olhar para as adversidades, que aqui representado pelo vale de ossos secos, mas usar o poder de Deus para que a sua vida seja mudada, transformada. Mas para isso, você deve crer nesse poder transformador de Cristo Jesus. Deus levou o profeta Ezequiel ao meio de um vale cheio de ossos que representavam áreas de derrota

0: viverão esses ossos? Muitas vezes, ouvintes, nós também nos encontramos em vales, situações em que os sonhos, casamentos, saúde, finanças parecem secar e não ter mais jeito. A reação do profeta Ezequiel foi focar na soberania de Deus. Senhor Deus, tu o sabes. Ele reconhece que o impossível pertence a ele. Nesse domingo, no prosseguimento da campanha Profetizando no Vale, pastor Milton de Almeida vai estar pregando a palavra de Deus e orando pelos excelentes dons do Espírito Santo, e milagres, prodígios e maravilhas irão acontecer na sua vida.
1: Essa ansiedade que está te devorando todos os dias, você está na angústia, você já não tem mais força para ter aquele momento com Deus, aquele momento para falar com Deus, aquele momento de sentir o envolver de Deus em sua vida, aquele momento de você sentir a voz de Jesus falar, acalmando toda a tempestade na sua vida. Mas em vez de você tomar esse tempo para Deus, o tempo está lhe tomando com as coisas que te sufocam. São lares sendo destruídos, são filhos que já não conseguem mais ter um diálogo com seus pais. É uma correria que terrível todos os dias. O esposo não fala mais com a esposa porque não dá tempo, é corrido. Não tem mais a comunhão, porque os dias estão corridos, o tempo está corrido e não dá tempo para nada mais. Estamos deixando, irmãos, a prioridade de nós como crentes em terceiro lugar. Buscar primeiro o reino de Deus. Aquele momento de diálogo com Deus, entregando as causas que para você está impossível. Aí você consegue resolver um problema com mais facilidade. Se alguém não experimentou ainda, começa a fazer dessa forma, que você vai ver o quanto Deus vai se agradar, o quanto Ele vai estar pronto a te ajudar.
2: Diga aí, Molevier, como é o seu nome?
3: Maria da Paz.
2: O que você estava sentindo, Maria?
3: Há uma semana atrás eu caí uma queda muito feia no metrô. E Deus me deu o livramento, porque não quebrou nada. Eu cheguei, só caí por cima do braço, cheguei aqui com dor, mas clamei aqui no altar e não estou sentindo mais.
2: Você chegou aqui com dores no braço, estava incomodando.
3: Incomodando que eu não consegui nem pentear o cabelo.
2: Não conseguia nem levantar o braço para pentear o cabelo. Então levanta o braço aí. Cadê a dor?
3: Sumiu.
2: Quem te curou?
3: Tô vendo que tá ralado aqui.
2: Tá ralado. Pastor, ela caiu no metrô, se machucou.
4: Ela caiu quando?
2: Quando foi?
3: Foi semana passada.
4: Ela chegou com dor hoje?
2: Chegou aqui com dor, não é isso, Maria?
3: A dor tava incomodando sempre.
2: E agora?
3: Agora não tô sentindo mais.
2: Fala, Jesus me curou.
3: Jesus me curou.
2: E vocês não dão glória a Deus, igreja?
4: Quem mais, meus irmãos? Quem mais recebeu já o milagre, levante a sua mão.
5: Glórias a Deus. Querida irmã, qual o seu nome?
6: Meu nome é Leonice Alves de Souza.
5: Irmã Leonice, o que que a senhora recebeu agora através das orações do pastor Milton? O que que Jesus fez na sua vida agora?
6: Estou muito satisfeita com Jesus, que Jesus me curou.
4: Curou de quê?
5: Curou de quê, minha irmã?
6: Muitas dor que eu sentia no meu corpo.
5: A senhora chegou aqui com o corpo todo dolorido.
6: É, todo.
5: Doía do alto da cabeça à planta dos pés.
6: Os pés.
5: E agora?
6: Não estou sentindo.
5: Quem curou a senhora agora?
6: Foi Jesus.
5: Olha aí, pastor Milton. Ela estava
4: glória
5: tão emocionada que ela não conseguia falar. Quando conseguiu,
4: amém,
5: relatou esse grande milagre.
4: Louvado seja o nome do
5: que
4: Senhor.
5: Que Deus te abençoe.
4: Glória a Deus. Vamos lá, Molevi.
2: Glória a Deus. Jesus continua fazendo milagres neste domingo especial aqui no Templo da Glória de Deus. Como é o seu nome?
7: É Roberto Espíndola do Vale.
2: Roberto, o que que você recebeu agora, Roberto?
7: Recebi a cura do mal-estar, do desânimo e a dor nas pernas.
2: Estava com muita dor nas pernas.
7: Estava, para caminhar estava difícil.
2: Para caminhar estava difícil. Quanto tempo o senhor estava com essas dores aí?
7: Irmão Levi, está com mais ou menos 2 meses.
2: 2 meses? Que isso? E agora? O que aconteceu na hora da oração?
7: Tá bom pra andar agora.
2: Tá bom pra andar agora? Será que dá pra dar uma carreirinha? Corre um pouquinho aí, vamos ver. Vamos ver o homem que disse que não podia nem caminhar, agora tá correndo. Volta aqui, irmão, volta aqui em nome de Jesus. Deixa eu perguntar pro senhor, cadê a dor?
7: Sumiu.
2: Quem te curou?
7: Jesus.
2: E vocês não dão glória a Deus, igreja?
4: Tem mais irmão Levi, vamos lá.
2: Pastor Milton, Jesus continua fazendo milagres aqui. Como é o nome da senhora?

0: Maria José.
1: O que a senhora estava sentindo, irmã Maria?
0: Eu estava sentindo muita dor de cabeça e dor no corpo, sabe? Aí depois dessa oração que estava tendo, eu melhorei já.
1: É? A senhora chegou aqui com dor de cabeça e dor no corpo todo?
0: Sim, senhor.
1: E agora, na hora, depois da oração, as dores sumiram?
0: Foi.
1: Será que elas não estão aí ainda? Procura na cabeça aqui.
0: Tá no Senhor.
1: Sumiu?
0: Uhum.
1: Quem te curou?
0: Foi Jesus.
1: Jesus curou para a glória.
2: Glória a Deus, aplausos para Cristo.
3: Pastor Milton, se houver tempo, tem uma
2: irmã. Vamos lá, mais uma.
3: Glória a Deus. Querida irmã, qual o seu nome?
4: Darcy Fernandes Matos.
3: Irmã Darcy, o que que Jesus fez na sua vida nesta tarde?
4: Eu andava com muita dor no joelho, tinha até dificuldade para vir para a igreja, mas graças a Deus, quando o irmão chamou as pessoas que estavam enfermas para vir para frente, eu vim e meu joelho, graças a Deus, Jesus curou.
3: Está curado? Está movimentando? Movimenta mais. Movimenta. Olha aí, pastor, queridos irmãos e ouvintes, ela movimenta os joelhos e não sente mais dores. Está curada? Quem curou, minha irmã?
4: Jesus.
3: Foi Jesus Cristo.
2: Quem dá glória a Deus, igreja?
5: Desta manhã e 42 minutos, domingo se aproxima, é amanhã, e às 15h você tem um encontro marcado aqui no Templo da Glória de Deus, Avenida do Estado, 4568, na Baixada do Glicério, prosseguimento da campanha poderosa Profetizando no Vale. Você ouviu um pouco como Deus usa o pastor Milton de Almeida, que estará neste domingo transmitindo uma palavra do coração de Deus aos nossos corações. E com ele, o Esquadrão da Libertação, orando pelos enfermos, oprimidos, doentes. Deus tem milagres para você e para toda a sua família. E olha, você que deseja vir mais cedo, às 9h, no salão de número 2, nós teremos o workshop de casais. Jessé Ávila e a sua esposa Joyce Ávila estarão ali ministrando a palavra e também estarão palestrando. Teremos uma manhã de dinâmicas, teremos uma manhã de confraternização, comunhão, louvor e muitas orações. Venha você, casal, você que está separado do marido ou da esposa, Deus deseja restaurar através da palavra, através de tudo que está sendo preparado com muito carinho para você e para toda sua família. 10h43, nada tão especial e maravilhoso como esse quadro agora. Quadro está escrito. Presbítero Davi Miranda Neto traz o seguinte tema, os dois lobos. Vamos ouvir e sermos edificados por Deus, o nosso Pai.
6: Está escrito, a palavra viva do Senhor para o seu coração. 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
7: Uma certa feita, um avô está conversando com seu neto. Quando eu li isso, não foi falado isso, isso já é uma imaginação minha. Queria que você imaginasse esse avô assentado ao lado de uma fogueira com seu neto, explicando ele, dando lições de vida e falando sobre uma parte mais filosófica. E nessa conversa entre esse avô e o seu neto, o avô chega para o neto e fala: meu amigo, dentro de nós existem dois lobos. Um desses lobos, ele representa o quê? Ele representa tudo que há de ruim nessa vida. Ele representa inveja, ódio, ganância, arrogância, ressentimento, tudo aquilo que nós naturalmente enxergamos como algo negativo, como algo ruim e algo que nós não desejamos para nós. Mas, em contraparte, temos também um outro lobo. Esse lobo, ele representa amor, bondade, humildade, generosidade, paz, honra e tudo aquilo que nós almejamos ver nas nossas próprias vidas. Essa conversa filosófica, ela é uma fábula, mas ela tem profundas verdades que nós podemos ver também naquilo que está escrito nas Sagradas Escrituras. Eu queria que você fosse comigo para Gálatas 5, versículos 16 e 17. Gálatas 5 é uma das passagens mais emblemáticas do Novo Testamento, porque ela representa a totalidade da vida cristã que eu e você podemos viver no século 21, mediante o Espírito Santo. Digo, porém, andai em espírito, e não cumprireis a concupiscência da carne, porque a carne cobiça contra o espírito contra a carne, e estes opõem-se um ao outro, para que não façais o que quereis. Assim como representado na fábula, nós vemos em Gálatas 5 que o cristão genuíno, todos aqueles que receberam o próprio Espírito Santo do Senhor, o Espírito que ressuscitou Jesus dos mortos, que habita dentro de todo aquele que teve fé genuína em Jesus Cristo, ele vive uma guerra interna. E qual é essa guerra? São entre duas naturezas, a natureza da nossa carne e a natureza do Espírito Santo de Deus, que é o maior presente que podemos receber aqui nessa vida terrena. E essa guerra, ela é contínua. Do momento que nós acordamos de manhã até o momento que vamos dormir à noite, nós estamos nessa constante guerra entre carne e espírito. E aí, vale uma reflexão, uma pergunta que o neto fez ao seu avô naquela fábula em que eu contei a vocês. Quem vence essa guerra? Quem está disposto a vencer essa guerra entre carne e espírito, espírito contra carne? A resposta é a mesma. Vence a guerra aquele que está melhor alimentado. Nessa guerra que vivemos continuamente, nós estamos continuamente alimentando, seja a carne, nossas refeições. Tenho certeza que a maioria de vocês, se não tomou, vai tomar o seu café da manhã nesse exato momento, ou você vai ter seu almoço, vai ter seu café da tarde. Você alimenta a sua carne porque é uma necessidade fisiológica. Nós precisamos sobreviver. Mas o quanto que nós temos alimentado o nosso espírito com o Espírito Santo de Deus? E mediante essa alimentação, aquele que nós vamos fortalecendo é aquele que tem a vitória nessa guerra interna que habita dentro de todo cristão genuíno. Em Gálatas 5, 19 a 21, essa passagem continua falando sobre essa guerra e ela diz o seguinte: as obras da carne são manifestas, as quais são adultério, fornicação, impureza, lascívia, idolatria, feitiçaria, inimizades, contendas, ciúmes, iras, pelejas, dissensões, heresias, invejas, homicídios, bebedices, glutonarias e coisas semelhantes a estas, acerca das quais vos declaro, como já antes vos disse, que os que cometem tais coisas não herdarão o reino de Deus. Essas são as obras da carne, aquilo que é explicitamente pecado, conforme a palavra de Deus, aquilo que está escrito, que condena a alma de todo ser humano que vive conforme as obras da carne. O que que isso é representado naquela fábula que eu falei? Isso obviamente é o lobo mau, é o lobo ruim, perverso, corrupto, que habita dentro de nós. E a própria palavra de Deus nos diz que todos pecaram, estão destituídos da glória de Deus. O salmista, ele tem uma passagem que ele escreve algo que é muito poderoso para mim e fala muito comigo. O salmista, ele escreve: do pecado eu fui gerado, no ventre da minha mãe eu estava sendo gerado no pecado. Isso é a nossa natureza corrompida, isso é o lobo mau que habita dentro de nós, a nossa carnalidade e as nossas obras maldosas que estão naturalmente sendo alimentadas no nosso dia a dia à medida que vamos vivendo aqui nessa terra. Mas, em Gálatas 5, 22 a 23, esse relato de Paulo à igreja da Galácia, ele continua falando sobre o lobo bom, sobre a parte que compete a nós vivermos segundo o Espírito Santo que nos é depositado em nossas vidas. Mas o fruto do Espírito é amor, gozo, paz, longanimidade, benignidade, bondade, fé, mansidão, temperança. Contra estas coisas não há lei. Isso é a natureza do próprio Espírito Santo de Deus. Conforme já vimos anteriormente, um dos principais atributos, o caráter de Deus, ele é santo. E quando nós recebemos esse Espírito Santo de Deus em nossas vidas, essa natureza divina, ela sobrepõe as obras da nossa carne. Mas é aí que eu vejo que nós vivemos essa guerra interna, diariamente tendo a cautela em quem nós estamos alimentando nessa guerra. Qual é o lobo que nós temos alimentado em nossas vidas? Assim como nós nos alimentamos de comida física para manter e sobreviver na nossa carne, que é necessário, quanto que nós temos alimentado o nosso espírito, o quanto que nós temos lido da palavra de Deus, o quanto que nós temos tido comunhão com o Espírito Santo e quanto que nós temos vivido na presença do próprio Deus. Aliás, o que que é o jejum, se não uma prática da fé, onde nós estamos literalmente mortificando a nossa carne, nos abstendo da energia e da comida que mantém a nossa carne viva? Lá para o fim dessa passagem em Gálatas, no versículo 24 e 25, está escrito o seguinte: e os que são de Cristo crucificaram a carne com as suas paixões e concupiscências. Se vivemos no Espírito, andemos também no Espírito. É nesse sentido que a Bíblia reforça que nós fomos salvos uma vez que o Espírito Santo é depositado na nossa vida. E hoje, pós-conversão, pós-salvação, com os nossos nomes já escritos no livro da vida, nós somos chamados a viver em Espírito. Muitas vezes me perguntam, o que é pecado e o que é viver em santidade? De uma forma bem resumida, em cima daquilo que está escrito, por exemplo, em Gálatas 5, que nós usamos aqui como a nossa base bíblica ao longo desse devocional como um todo. Viver em santidade é viver pelo Espírito Santo de Deus. Como alimentamos, então, o lobo bom na nossa vida? Como alimentamos o Espírito Santo de Deus em nós para que ele vença essa batalha? Em primeiro lugar, oração e comunhão com Deus. Deus é a fonte de toda a santidade e ele vai nos santificando o quanto mais próximo estivermos dele. Leitura e meditação na palavra de Deus. A própria Bíblia nos diz que santificai-vos na verdade, a tua palavra é a verdade. Fugindo das tentações, relacionamentos saudáveis, nos sujeitando e obedecendo à palavra de Deus. Dessa forma, estaremos revestidos e fortalecidos pelo Espírito Santo para que a gente vença o lobo mau em nossas vidas. Romanos 8, versículo 13, a palavra diz o seguinte: porque se viverdes segundo a carne, morrereis, mas se pelo Espírito mortificardes as obras da carne, vivereis. A palavra de Deus está nos falando simplesmente o seguinte: essa guerra interna, esse lobo bom e esse lobo mau que habita dentro de nós, ela determina como nós vamos viver aqui na terra e se nós viveremos ou morreremos. Isso está falando sobre salvação. Se nós alimentarmos o lobo bom, se nós estivermos constantemente na presença de Deus, nos alimentando da sua palavra, nos alimentando o seu espírito, estarmos fortalecidos e vencermos o lobo mau, certamente viveremos, porque estaremos vivendo segundo a plenitude do Espírito Santo. Mas, se nós estivermos perdendo essa guerra, e o lobo mau, a nossa carnalidade, a nossa natureza corrompida estiver vencendo essa guerra, o nosso caminho é para a morte. É nesse sentido que a própria palavra de Deus nos direciona, nos orienta e nos alerta. Entre essa fábula que traz verdades profundas para nós, essa guerra interna que nós vivemos, entre carne e espírito contra carne, entre o lobo bom e o lobo mau, eu quero deixar uma reflexão para que você escolha alimentar o Espírito Santo de Deus que habita em nossas vidas. E isso é o único caminho para a salvação, para a vida eterna e para uma vida em plenitude com o nosso Deus.
6: E assim encerramos mais um Está Escrito. 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

0: Severine Magalhães, Santidade gera intimidade. Adquira o CD contendo esta linda canção em uma das nossas livrarias no interior de nossas igrejas Deus e Amor. 10h58, que Deus abençoe grandemente você, toda a sua família. Eu sou o presbítero Rafael Gonçalves e somos da Igreja Pentecostal Deus e Amor. Você que esteve conosco em rede para todo o Brasil, muito obrigado pela sua companhia, obrigado pela sua audiência. E estivemos em Porto Velho, Boa Vista, Rio Branco, Belém, Manaus, Macapá, Palmas, João Pessoa. A nossa audiência em todo o Brasil nesta manhã está lá em cima. Aqui em São Paulo, capital, muitas pessoas nos ouvindo. Muito obrigado pela sua participação, muito obrigado pela vossa audiência. Nós vamos encerrar a rede e você que nos ouve aqui em São Paulo, prepare a sua fé, prepare aquele momento todo especial entre você e Deus, pois após os prefixos, nós vamos nos preparar para o momento da oração, a oração do Vale da Decisão. Que Deus abençoe e até uma próxima oportunidade, você ouvinte de todo o Brasil.
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5: 11:01. 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

0: ouvintes do programa Voz da Libertação. Quem vos cumprimenta é a tia Gi. Eu espero que vocês estejam muito, muito, muito bem, porque nós estamos muito felizes de estarmos aqui com vocês ao vivo. Acorda, preguicinha. Tá friozinho, mas já tá na hora de levantar. Já passou da hora. Tá dormindo demais, isso mesmo. Acorda, acorda pra você participar aqui da nossa programação. Glória a Deus. Eu quero aqui cumprimentar a nossa equipe, a paz do Senhor Jesus, tia Silvia.
1: A paz do Senhor, bom dia. Chegou o nosso programa, o programa mais alegre, mais feliz desta rádio. Que bom que você está aí conosco do outro lado. Fique conosco das 11 ao meio-dia.
0: Glória a Deus, a paz do Senhor, tio do helicóptero.
2: Paz do Senhor Jesus, tia Gi. E a todos os amados e queridos ouvintes, chegou o momento pequeno. Oi, tia, Galileu. Tudo bem? Tudo bem, e você?
3: Como tá o tempo lá fora?
2: Hoje está nublado, choveu pela manhã.
3: Deu pra pousar?
2: Deu pra pousar, sim, deu com muito cuidado, né? Porque quando tá com chuva assim, a gente tem que tomar devidas precauções, né, tia Gil?
0: Vixe, engasgou tudo ali, mas saiu, né? Precauções. Ih, Montemar, e agora?
2: Ai, paz do Senhor. É isso que dá querer corrigir, né? É.
0: Precauções.
2: Tava tudo correto, correndo bem. O pouso. O pouso foi um sucesso, pode ficar tranquilo. Mas estamos aqui, ao vivo com vocês.
0: Paz do Senhor Gabriel. Eita.
4: A paz do Senhor, queridos ouvintes, papai, mamãe, titio, titia, vovô, vovó, responsável, criançada, adolescentes, a paz do Senhor.
0: A paz do Senhor Jesus, Giovana.
5: A paz do Senhor Jesus, criançada.
0: Paz do Senhor, irmão Edmar.
6: A paz do Senhor a toda a criançada que está em casa. A todos aqui no estúdio, vamos Glória. Juntos, hein?
0: É, até o meio-dia com vocês aqui nessa
5: a
0: programação.
5: Festa vai começar.
0: Alegre, contente. A festa começou, né, tia Silvia? Vai começar. Glória a Deus, aleluia, Jesus. E vamos começar a nossa programação com uma oração. Vamos orar e buscar ao Senhor Jesus.
2: Vamos falar com Deus neste momento. Senhor meu Deus e meu Pai, estamos aqui na tua presença nesta manhã de sábado, Senhor, te dando graças, te dando glória. Eu quero louvar ao Senhor, eu quero agradecer ao Senhor, quero bendizer o teu nome na beleza da sua santidade, ó Pai, por esta programação que se inicia. Rendemos-nos diante de ti, entregamos a ti, ó Pai, ó meu Deus, a cada um que está aqui no estúdio, ó Senhor, fazendo esta programação, e também aos amados e queridos ouvintes que estão, Senhor, no seu lar. Senhor, aqueles que estão trabalhando, ouvindo, Senhor, esta programação, aqueles que estão, Senhor, num leito de enfermidade, aqueles que estão no hospital, meu Deus, aqueles que estão viajando, Senhor, num ônibus, num caminhão, num carro, Senhor, num aplicativo ali, trabalhando, Senhor, guarda, fala, Senhor, em cada coração, abençoa os lares, as famílias, as crianças, toma-nos nas suas mãos, Senhor, usa esta programação alegre e abençoada, em nome de Jesus! Aleluia! Você já deu glória a Deus hoje, tia Gi?
0: Glória a Deus! Vamos seguindo aqui com a nossa programação e eu vou passar um número, né? Pra você participar conosco aqui da nossa programação. Participe da nossa programação, o DDD, pra quem está fora de Curitiba, é o 41. O número é 987474513. Mande aí a sua participação. Isso mesmo, DDD, para você que está fora de Curitiba, é o 41, o número é 987474513. Participe aqui da nossa programação, o Pequeno Galileu. É isso mesmo, o momento da criança, dos adolescentes, para nós louvarmos ao Senhor na linguagem das crianças. Participe da nossa programação e agora nós vamos ouvir um louvor. Vamos louvar ao Senhor bem alegre e contente. Glória a Deus. Vamos louvar ao Senhor.
6: Serginho, nós temos aqui quatro louvores.
0: Vamos escolher, então.
6: E é o seguinte, a gente pode tocar dois hoje e pode tocar mais dois na semana que vem.
0: Pode ser.
6: O que acha?
0: Sim, vamos lá. Então escolhe o primeiro que nós vamos ouvir hoje aí, irmão Edmar. Glória a Deus.
6: Então vamos lá. Ai, ai, ai.
0: Ai, ai, ai.
6: O Preguiçoso.
0: O Preguiçoso? Ixi.
6: Tem hino pro Preguiçoso?
0: Tem. Isso. Ixi. Ai, ai, vamos ouvir então.

0: Preguiçosos. Que mensagem legal.
1: Ai, adorei.
2: Yeah.
1: Adorei o novo louvor. No canal da Débora Kids, lá no YouTube. Se você não se inscreveu, se inscreve lá no canal Tia Débora Kids. Corre lá no YouTube agora que eu deixo, tá bom? Enquanto você ouve a nossa programação, a gente deixa você lá no Débora Kids, lá se inscrever no canal da Tia Débora, que sempre tem os lançamentos lá. Então, pra você poder ficar por dentro, só se você se inscrever no canal da Débora Kids. E nós temos participações aqui. Olá, paz do Senhor, meu nome é Taislane, sou de São Domingos do Norte, Espírito Santo. Estamos ouvindo o programa eu e meu primo Pedro Henrique e um ano e minha prima tia Polly. Peço qualquer hino da Débora Kids. Você acabou de ouvir, né? Um novo louvor aí da Débora Kids, do Preguiçoso. Deus abençoe pela participação de vocês, Taislane. Glória a Deus. E nós temos aqui a paz, irmã Gi. Estamos na escuta todos os sábados. Que Deus abençoe todos vocês. Adoramos ouvir esta programação. O Taiko e Neca, lá de Campina Grande do Sul. Deus abençoe. Ficamos muito felizes com a participação de vocês, que vocês estão aí sempre ligadinhos, sintonizados no programa O Pequeno Galileu. Glória a Deus. Deus abençoe as famílias que estão aí nos ouvindo. Um grande abraço da equipe do Pequeno Galileu aqui da Estadual de Curitiba, Paraná. Glória a Deus. E agora, criançada, ouvintes, chegou o momento da nossa brincadeira. É isso mesmo, vamos brincar. Quem gosta de brincar aí, glória a Deus.
3: Eu gosto.
1: Eu também. Vamos então brincar, glória a Deus. Vamos lá, tia Silvia.
4: Vamos lá, criançada, vamos ver hoje como estão os seus conhecimentos bíblicos. Tá aprendendo na Escola Bíblica o Pequeno Galileu? Tem ido participar dos cultos da Escola Bíblica? Vamos ver como é que está o seu conhecimento. Tem criança que a gente pergunta e já responde rapidinho. E você, como é que tá?
3: Vamos lá.
4: Ou não sabe, né? Vamos lá.
1: Ai, ai, ai.
4: A nossa brincadeira de hoje é quem sou eu? Vamos falar algumas características aqui. Vamos ver se você sabe quem é o personagem. Vamos lá, o nosso primeiro. Enfrentei um gigante. Quem sou eu? Quem que enfrentou um gigante? Quem será? E ele, a Bíblia nos conta que ele não era grande também. Ele era pequenininho, né? E ele enfrentou um gigante. Quem é ele? A segunda.
1: Tá muito fácil essa primeira.
4: É bem fácil. A segunda. Fui vendido por meus irmãos. Quem sou eu? Quem que foi vendido pelos irmãos? Vamos lá, queridos ouvintes.
5: Um
4: mande
5: abraço
4: mensagem.
5: Aqui pro José, que lá tá lá em Rio Grande do Norte, ouvindo a gente.
4: Olá.
5: Ah, não, não, não, não. É o José, não. É o Antônio.
4: Antônio.
5: O José é de outro lugar. José, não sei. Passou pelo fio do cabelo. Mas é verdade, o Antônio lá de Natal, Rio Grande do Norte.
3: Olha só.
4: Olha que maravilha.
5: Tá na escuta lá, viu? Ele disse que não perde um programa aqui de Curitiba.
1: Ô, Antônio!
3: Maravilha, Antônio!
1: Eu senti aí uma ajuda na resposta da brincadeira. Mas fica a dica, né? Glória a Deus.
4: Fica a dica. Fui vendido por meus irmãos. Quem será?
5: Foi o Tonho?
1: Será?
4: O terceiro. Caminhei sobre as águas por instantes. Quem que por alguns instantes caminhou sobre as águas? Quem foi?
1: Até não tem.
3: Quem?
5: Ele quase se afogou, não?
4: Quase se afogou.
3: Quem?
4: Se não fosse o mestre,
1: seria glu glu glu glu glu.
4: A quarta aqui. Minha força estava nos cabelos. Quem é o personagem que a força estava nos cabelos? O quinto. Passei a noite com leões. Quem que passou a noite com leões, queridos ouvintes? A próxima, construir uma grande arca. Quem que construiu uma grande arca? Olha o leão ali. Olha o leão. Imagina que ele passou a noite com esses leões aí. Que conta-se que os leões estavam com fome, né? Mas Deus fez algo ali. A outra, recebi as tábuas da lei. Quem que recebeu as tábuas da lei?
2: Tábuas de pedra?
4: Isso.
5: Eu ia mandar um alô pro meu filho aqui, mas deixa quieto.
1: Ah, o Edmar ajudando aí com isso.
4: Pegou? Pegou? Fui chamado de amigo de Deus. Quem que foi chamado de amigo de Deus? Hã?
2: Você sabe, ouvinte.
4: E a última?
2: A resposta das perguntas? Quem, tia Silvia, vai?
4: Quem? Vamos esperar os ouvintes falar. E a última aqui? Pedi um sinal e o vento ficou molhado. Quem que é esse?
1: Vai, fala agora, Edmar.
2: Vamos. Pra quem você quer mandar um abraço agora?
4: Tem que ter uma difícil, né, amor?
1: Glória a Deus.
4: Vamos lá, vamos recapitular aqui pra vocês, ouvintes.
1: Recapitulando.
4: Enfrentei um gigante. Quem que enfrentou um gigante? Fui vendido por meus irmãos. Quem que foi vendido pelos irmãos? A terceira, caminhei sobre as águas por instantes. A quarta, minha força estava nos cabelos. Quem é o personagem? A quinta, passei a noite com leões. Quem passou a noite com leões? A sexta, construí uma grande arca. Quem é o personagem? A sétima, recebi as tábuas da lei. Quem que recebeu as tábuas da lei? A nona, fui chamado de amigo de Deus. Olha que lindo, ser chamado de amigo de Deus. Ele foi chamado de amigo de Deus. E a mais difícil aqui, pedi um sinal e o vento ficou molhado. Quem foi o personagem? Vamos lá, tia Gi, será que o pessoal já vai começar a responder?
1: Tem participação sim, a Poli lá do Espírito Santo colocou Davi.
4: Davi.
2: Olha só.
1: José.
2: Calma aí, faz a pergunta aí, tia Silvia, e a resposta.
1: Qual que é a resposta, Davi?
4: Enfrentei um gigante.
2: Quem é?
1: Davi.
2: Muito bem!
4: Fui vendido por meus irmãos, o que ela faz? Foi
1: José.
4: Muito bem.
2: Muito bem. Acertou, hein?
1: Pedro. Andou sobre as águas?
4: Caminhei sobre as águas por instantes. Pedro. Muito bem.
1: Sansão.
4: Minha força estava nos cabelos.
1: Sansão.
2: Olha aí, acertou, que gabaritou, hein?
1: Daniel.
4: Daniel fez o quê? Passou a noite com leões.
1: Noé.
4: Construí uma grande arca.
1: Noé.
4: Recebi as tábuas da lei? Não fez?
1: Esse não.
4: Não?
1: Glória
4: então
1: a Deus, mas
4: lá.
1: Parabéns, Poli, ó. Parabéns. Respondeu bastante. Rapidinho, você perguntava, ela mandava aqui.
4: Parabéns.
1: Glória a Deus.
2: E agora ficou qual, tia Silvia?
4: Agora ficou, recebi as tábuas da lei, fui chamado de amigo de Deus e a última, pedi um sinal e o vento ficou molhado.
5: Nós já vamos matar isso aí já.
1: Glória a Deus.
5: A resposta já tem, já ouvinte que já tá na ponta do dedo.
2: Ah, e como é que eu faço pra enviar a resposta?
1: Manda no nosso WhatsApp, o DDD é 41, número é 9 8747 4513. Nós temos participação aqui, ó. Fala assim, do senhor Suiane Sara, estamos acompanhando a programação de Fortaleza, sempre ligadinhas, né? Deus abençoe vocês grandemente aí, Suiane Sara de Fortaleza. Glória a Deus, que bênção, hein? Glória a Deus. A paz do senhor, irmãs, cadê? Tudo bem, aqui é a irmã Josiane de Rio Branco, estamos na escuta ouvindo o Pequeno Galileu, minha filha Raíssa Gabriele está ouvindo, um abraço Raíssa Gabriele, Deus abençoe, irmã
2: Josiane. Rio Branco do Sul.
1: Rio Branco está participando.
2: Maravilha.
1: Glória a Deus, muito obrigada pela sua participação aqui na nossa programação.
2: Repete as perguntas aí, tia Silvia.
1: Qual faltou, tia Silvia? Vamos lá.
4: Faltou ali. Recebi as tábuas da lei. Quem sou eu?
1: Quem recebeu as tábuas da lei?
2: Tábuas Vamos de lá. Pedra.
4: A próxima. Fui chamado de amigo de Deus. Quem sou eu?
2: Quem será que foi chamado amigo de Deus, hein?
4: E a mais difícil aqui. Pedi um sinal e o vento ficou molhado. Quem sou eu?
2: Quem que pediu um sinal e o vento ficou molhado, hein?
1: Essa é pra você.
2: Essa é, né?
1: É.
2: Essa é. Eu tenho uma pra você
1: Pode
2: também.
1: Pode responder pra nós.
2: Eu tenho uma pra você, tia Gi.
1: Pode responder pra nós essa aí.
2: Caí do terceiro andar e quebrei o pescoço. Quem sou eu?
1: É a tia Silvia que tem que fazer as perguntas.
2: Não, tem que ser assim, né, tia Silvia? Vem de lá pra cá, vai daqui pra lá com a pergunta.
1: Eu não vi essa notícia.
2: Não. Essa aí tá na Bíblia.
1: Eu sei, tia Silvia.
5: Quem que é o Eutico? Defendo elas. Não, né?
1: Muito obrigada, irmão Edmar. 5 estrelinhas
5: Depois
1: pra você.
5: Depois vai negar o almoço, hein?
2: Briga pra você ver.
1: 5 estrelinhas pro Edmar e mais um bolo sábado que
2: isso
1: vem.
2: Que vai fazer, isso que ele vai fazer aniversário segunda-feira, hein?
4: Segunda-feira, ouvintes.
2: Acertou, Edmar! Muito bem. Eu, tipo, caí do terceiro andar, quebrou o pescoço. E o Paulo foi lá, orou por ele e ele ressuscitou.
1: Glória a Deus.
2: Maravilha, né?
1: Eu sabia, só que eu não queria falar.
2: Você deu a chance pra Edmar responder.
1: É,
2: né?
1: O Edmar participar da programação, né, o Edmar?
2: Sabe tudo, Edmar, hein? Tá bom de Bíblia.
1: Tá bom de conhecendo
4: a Bíblia, irmão.
2: E as crianças, será que sabe a resposta, tia Silvia?
4: Será que sabe?
2: Manda pra cá a sua resposta.
4: Não tem ninguém mandando aqui, criançada. Vamos lá, como é que tá? É os pais, né? Como é que tá os pais?
1: Nós temos participação aqui, tia Silvia. Nós temos o áudio da tia Silvia. Silvana também lá de Rio Branco do Sul também. Glória a Deus, vamos ouvir a participação, né? Glória a Deus, a gente fica muito feliz quando os ouvintes participam, né? As crianças participam, os irmãos participam, isso é muito bom. Glória a Deus, a gente ficar interagindo, né? Com os nossos ouvintes, você pode contar também a sua idade, de onde você tá falando, né? Igual os irmãos estão fazendo aqui, participe mesmo, a gente fica muito feliz com a sua participação. Pode mandar um áudio aí também bem curtinho pra nós, para nós colocarmos aqui, para nós ouvirmos.
2: E eu quero mandar também um abraço, tia Gi, lá pro nosso irmão Josimar. Ele que tá sempre trabalhando, ouvindo a programação, o Momento Pequeno Galileu. Glória e ele sempre que nos encontra, ele diz, eu não participo, mas eu tô sempre escutando vocês lá. Que Deus abençoe, irmão Josimar, lá no Bonfim, Tamandaré.

0: Glória a Deus. Vamos lá então, ouvir a participação da tia Sil.
1: Bom dia, Pai do Senhor Jesus.
2: Pai do Senhor.
1: Quem recebeu as tábuas da lei foi?
3: Moisés.
1: A chamado amigo de Deus foi?
3: Abraão.
1: Muito bem. Estamos ligadinhos nessa programação. Deus abençoe.
0: Glória a Deus, isso mesmo. Parabéns, Arthur. Parabéns, Sil. Glória a Deus. Obrigada pela participação. Glória a Deus.
2: Acertaram as duas respostas, Tia Gi. Mas faltou uma pergunta ainda a ser respondida.
0: A do vento que virou água?
4: Isso.
2: Quem pediu?
4: Foi? Quem que pediu pra Deus?
2: Quem que pediu? Vai.
4: Ai,
0: Gideão!
4: Tá certo, tio Justo?
2: Tá certo! Gideão pediu uma prova pra Deus, colocando um novelo de lã e pedindo que o Senhor, naquela noite, confirmasse encharcando o novelo de lã. E isso mesmo, trouxe resposta. Na manhã, quando ele acordou, tava lá o novelo de lã encharcado e todo à volta sequíssimo.
0: Agora.
2: Foi isso mesmo, tia Silvia?
0: Foi isso mesmo.
2: Ah, maravilha!
0: Isso mesmo, tia!
4: Glória a Deus!
0: Assim que eu te ensinei. Mas olha só que eu posso com isso, meu irmão.
2: Tia Silvia é minha inspiração, é por isso que a gente dá risada.
0: Maravilha, é bom saber que alguém absorveu, né?
4: Que alguém absorveu, que alguém conhece como a gente é vivo.
2: Estamos aprendendo, tia Silvia. Um dia vamos chegar no teu nível lá.
0: Meu Senhor.
4: Isso aqui é uma enciclopédia.
0: Glória a Deus. Vocês acabaram de ouvir aí as brincadeiras, né? As perguntas bíblicas que foram feitas aí na nossa brincadeira de hoje. E eu quero fazer um convite especial pra você. Isso mesmo, um convite super, hiper, mega, ultra power. Abençoado você seguir a página do Pequeno Galileu de Curitiba, isso mesmo, o Pequeno Galileu CPBA. Para tudo agora, pega o celular aí na mão aí, ó, entra no Facebook lá, o Pequeno Galileu CPBA. Conseguiu? Escreveu? Vai lá, o Pequeno Galileu CTBA. Escreveu? Entrou? Achou? Apareceu aí? Isso, agora você clica.
4: Você
0: clica e começa lá a seguir. Isso mesmo. No Instagram também. Escreve lá, @ o Pequeno Galileu CTBA. Tá verdinho lá, assim, vai aparecer uma logo verdinha. E isso, daí você vai entrar lá na página e vai seguir. O Pequeno Galileu CTBA, a página tá bem interativa agora, tá bem legal, então você não pode deixar de seguir a página do Pequeno Galileu de Curitiba. Como que você vai ficar sabendo dos cultos, os trabalhos que estão sendo realizados? Então você tem que seguir a página do Pequeno Galileu de Curitiba.
2: Já abri aqui, tia Gi.
0: Já abriu, achou?
2: Sabe o que tem aqui, ó? Treinamento, dia 4 de julho de 2026. Para todas as professoras, professores, auxiliares que queiram se capacitar, vai ser uma reunião de alinhamento, aprendizado, troca de experiência, crescimento, evolução, porque Deus nos chamou para aprender, né, tia Gi?
0: É isso mesmo.
2: E isso só vem através do treinamento. E todos podem participar, vai ser aqui na Estadual de Curitiba.
0: Isso mesmo.
2: 4 de julho de 2026. É, pra você, pra você.
4: 9 da manhã.
2: 9 da manhã, é isso que eu tava pensando aqui, onde é que tá o horário?
4: Às 9 da manhã, todas as professoras e principalmente aqueles que querem conhecer e trabalhar no Ministério, pastores também, a gente tá pedindo bastante para os pastores virem conhecer o Ministério Infantil, vamos crescer mais professoras, aumentar o número de professoras, aumentar o número de crianças também, através do conhecimento delas, elas vão começar a trabalhar, vai aumentar o número de crianças e vai ser bênção.
2: Quem vai estar ministrando esse treinamento, tia Silvia? Conta pra nós.
4: Tia Nízia, que é a nossa líder da região sul, lá de São Paulo. Ela vem de São Paulo para cá para nos dar treinamento. Não perca essa oportunidade. Será distribuído depois certificados. Você estará preparado para ser uma professora, um professor também, porque os irmãos também podem participar.
2: É isso mesmo.
0: Glória a Deus. Eu não vou perder por nada.
2: Fica aí o convite.
0: Daqui a pouco nós já voltamos e falamos mais um pouquinho do treinamento, mas agora nós vamos para o break, para as informações, para o informativo da Igreja Deus e Amor. Já voltamos com vocês.
5: 11 horas e 30 minutos.

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11: Voluntariado cristão, seu papel na sociedade. A importância da ação voluntária cristã na transformação da sociedade é algo fundamental para a expressão do amor de Cristo no mundo todo. Os cristãos são chamados a serem sal e luz, influenciando positivamente o ambiente em que vivem através de suas ações benevolentes. Quando os voluntários cristãos se engajam em projetos e ações sociais, eles contribuem significativamente para a transformação da sociedade. Através das suas atividades solidárias, propagam valores como o amor ao próximo, a compaixão e a justiça, influenciando positivamente o ambiente ao seu redor. Uma das características marcantes do voluntariado cristão é a motivação espiritual que impulsiona as ações dos colaboradores. O desejo de servir ao próximo em nome de Cristo e de seguir seus ensinamentos sobre amor e ajuda mútua é o combustível que mantém viva a chama do voluntariado, gerando impactos profundos na sociedade. Portanto, a ação voluntária cristã é uma ferramenta poderosa nas mãos da igreja para impactar positivamente a sociedade e demonstrar o amor e a compaixão de Cristo a todos que estão ao nosso redor. É uma oportunidade de sermos instrumentos de mudança e esperança em um mundo que tanto precisa do amor de Deus. Testemunho. Muçulmano aceita Jesus após ler a parábola do semeador. No Paquistão, um muçulmano abandonou o islamismo e se rendeu a Jesus depois que leu a Bíblia e ser tocado pela parábola do semeador. Há décadas, um missionário deu uma Bíblia de presente ao pai de Barkat. Porém, apesar de ter curiosidade, ele cresceu seguindo o islamismo. Tempos depois, ele se desiludiu com o islamismo e começou a buscar algo que o preenchesse no budismo e no ateísmo. No entanto, continuou em busca de paz. Um dia ele recebeu a visita de dois cristãos que foram até a casa dele compartilhar o evangelho. Lá, ele disse: "Eu queria entender a Bíblia desde criança." E a partir desse momento, os cristãos passaram a ler a Bíblia com Barkat duas ou três vezes por dia e ele começou a entender a palavra de Deus. Por duas noites, Barkat não conseguiu nem dormir direito, refletindo o que havia aprendido sobre a Bíblia. Na segunda, ainda lutando com o evangelho, ele pegou a Bíblia e leu a parábola do semeador, narrada em Lucas capítulo 8, versículo 11 a 15. Nesse momento, o Espírito Santo tocou o coração de Barkat e lhe deu discernimento para entender sobre a mensagem da salvação. "Eu quero ser o solo fértil", declarou ele. E naquela noite, Barkat leu todo o livro de Romanos e finalmente se rendeu a Jesus.
3: Eu creio, eu escolhi seguir Jesus, disse ele aos cristãos já no dia seguinte. Barakat foi batizado e com a bênção do pai celebrou a sua nova vida em Cristo. Ele continuou sendo discipulado pelos cristãos locais e fortaleceu sua fé.
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8: Glória a Deus! Voltamos! Voltamos e agora nós já vamos direto para a...
12: Hã?
8: História! Vamos ouvir
12: com
8: a história
12: ela?
8: Com a tia Silvia... Com as professoras aqui da Estadual de Curitiba.
12: Equipe,
8: é.
12: Tia Silvia.
8: Vamos
12: e
8: lá,
12: equipe.
8: A equipe, vamos lá.
12: Abençoada e unida.
8: É, tia Silvia e Cia.
12: Companhia.
8: Isso mesmo. Companhia.
12: Vamos
8: ouvir. Preste bastante.

0: Deus. Vamos ouvir. A Bíblia conta que havia uma mulher rica que morava na cidade de Sunem. A palavra de Deus não revela o nome dela, por isso ela é conhecida como a Sunamita. Mesmo sendo rica, ela tinha algo ainda mais importante em seu coração: amor e generosidade.
1: A Bíblia nos diz em João 3:16 que Deus, nosso Pai Celestial, é amor e Ele nos ama muito.
0: Certo dia, o profeta Eliseu passou pela cidade de Sunem. Sempre que passava por ali, a sunamita observava e convidava-o para comer em sua casa e oferecia hospedagem.
2: Tenho certeza de que este homem que sempre passa por aqui é um homem de Deus. Que tal construirmos um pequeno quarto na parte de cima da casa? Podemos colocar uma cama, uma mesa, uma cadeira e uma lamparina para que, quando ele vier passar, possa ficar aqui.
0: A sunamita demonstrou que a generosidade não é dar apenas o que sobra, mas compartilhar a bênção com quem precisa.
1: Isso nos lembra em Filipenses 2, no versículo 5 a 8, onde aprendemos que Jesus Cristo, o único Filho perfeito de Deus, se fez servo por amor a nós.
0: Sabe por quê? Porque Jesus é o maior exemplo de generosidade.
3: Deus também quer que você seja generoso. Sabe como? Ajudando as pessoas sem esperar nada em troca, dividindo o que você tem, emprestando um brinquedo, oferecendo um abraço carinhoso. Assim seu coração fica feliz ao ajudar alguém.
0: Eliseu ficou muito feliz por ser recebido naquela casa e disse ao seu servo Geazi:
4: chame a dona da casa.
0: Quando ela chegou, Eliseu perguntou como poderia recompensá-la por tanta generosidade. A sunamita respondeu:
2: já tenho tudo o que preciso.
0: Mas Geazi contou a Eliseu que ela não tinha filhos e que seu marido já era idoso. Então Eliseu disse à sunamita:
4: no ano que vem, por este tempo, você terá um filho nos braços.
2: Por favor, não minta para mim. O Senhor é um homem de Deus.
0: Ela ficou com medo, pensando que aquilo fosse bom demais para ser verdade. Porém, no tempo certo, a promessa se cumpriu e a sunamita teve um filho. O menino cresceu forte e saudável.
3: Mesmo quando Deus nos dá bênçãos, ainda vivemos em um mundo onde existe tristeza, dor e sofrimento por causa do pecado. Pecamos quando não cremos numa promessa de Deus ou quando deixamos de acreditar no poder de Deus. A Bíblia nos diz em Romanos 3:23 que todos pecaram e estão separados da glória de Deus. O pecado nos afasta de Deus e traz dor ao coração das pessoas. Um dia, o menino foi ao campo encontrar o pai, que estava trabalhando na colheita. De repente, ele sentiu-se mal e gritou:
5: ai, minha cabeça, que dor! Ai, ai, ai, a minha cabeça tá doendo, pai, tá doendo!
0: O pai mandou que os empregados levassem o menino até sua mãe. Ela colocou-a no colo e ficou com ele até o meio-dia, mas infelizmente, o menino não resistiu. Que tristeza! Mesmo com o coração cheio de dor, a sunamita não perdeu a fé. Ela creu que Deus tinha poder para mudar aquela situação. Então, levou o menino até o quarto de Eliseu, colocou-o sobre a cama, fechou a porta e disse ao marido:
2: olhe, mande um empregado e uma jumenta, pois preciso falar com o profeta Eliseu.
0: Eliseu avistou a sunamita de longe e disse a Geazi:
4: olhe, a sunamita está vindo. Corra até ela e pergunte se ela e seu marido e seu

0: filho estão bem.
1: Está tudo bem. Ao se aproximar, a sunamita ajoelhou-se e abraçou os pés de Eliseu. Então contou tudo o que havia acontecido. Eliseu foi até a casa dela, entrou no quarto, fechou a porta e orou ao Senhor, disse ao marido.
2: Olhe, mande um empregado e uma jumenta, pois preciso falar com o profeta Eliseu.
1: Eliseu avistou a sunamita de longe e disse a Geazi:
0: olhe, a sunamita está vindo. Corra até ela e pergunte se ela e seu marido e seu filho estão bem.
2: Está tudo bem.
1: Ao se aproximar, a sunamita ajoelhou-se e abraçou os pés de Eliseu. Então contou tudo o que havia acontecido. Eliseu foi até a casa dela, entrou no quarto, fechou a porta e orou ao Senhor. Deus ouviu a oração do profeta. O menino espirrou 7 vezes e abriu os olhos. O menino voltou à vida. Sua mãe recebeu-o com muita alegria, sabendo que somente Deus tem poder para dar a vida. Assim como Deus deu vida ao menino, ele também nos oferece a vida eterna por meio de Jesus Cristo, que morreu na cruz pelos nossos pecados.
3: Ele foi sepultado, mas ressuscitou ao terceiro dia, conforme 1 Coríntios capítulo 15, nos versículos 3 e 4.
1: A sunamita foi uma mãe abençoada. Sua história ensina-nos sobre generosidade, fé e confiança em Deus, porque ela não se entregou ao desespero, mas acreditou que o Senhor faria o milagre.
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0: conhecer Jesus e ser assim desanimado, borocochô, triste, não mal-humorado, preguiçoso. Tá certo que a gente passa momentos difíceis, né? Mas o Senhor sempre está conosco. Glória a Deus por isso. Ai de nós se não fosse o Senhor ter a misericórdia de nós, não é mesmo, irmãos? Glória a Deus.
1: Jorginho.
0: Esse dia, pode falar, irmão Dimar.
1: Será que tem alguém que... Eu acho que não, né?
0: O quê?
1: Que não gosta de tomar banho?
0: Ai, ai, ai. Daí não dá, né?
2: Ai, ai, ai.
0: Ainda mais que você é frio, né, irmão Dimar?
1: Ah, mas...
0: Mas não... é bom tomar banho, né? Eu, se eu pudesse, olha...
1: Mas a tia gravou um louvor aí falando sobre banho, hein?
0: Então vamos ouvir então, irmão Dimar? Vamos aproveitar? Então vamos lá. Vamos ouvir o...

0: começar.
1: B-A-N-H-O. Banho.
0: É, isso aí. Tomar banho, hein, amiguinho?
2: Como é que pode alguém tomar banho, né? Não gostar de tomar banho?
0: Gente, é coisa boa.
2: A gente já foi criança, né, Tia Gin?
0: É.
2: Tem criança que não gosta mesmo, né? Cheiroso,
0: é, exatamente. Tá certo que no frio é um pouquinho mais difícil, mas é bom, né?
3: Nossa vida.
0: Tomar um banho fica cheiroso.
3: Fica mais
0: glória
3: leve.
0: A Deus. Sim, pro culto cheiroso da glória a Deus.
2: E esse louvor ensina sobre a higiene, o cuidado de si mesmo,
0: do
2: né?
0: Do corpo, né? Que Deus deu pra nós, né?
2: Muito
0: glória
2: bem.
0: A Deus.
2: É isso mesmo.
0: E nós temos participação aqui. Bom dia, paz para todos. Estamos na escuta. Eu e minha mãezinha pedimos orações para toda a família. Vamos orar, sim. Elisângela e Ana de Oliveira, Jardim Osasco, em Colombo. Deus abençoe. Hoje tem culto infantil lá, né? Deus abençoe os irmãos lá do Osasco. Deus abençoe a equipe do Pequeno Galileu. Um pouco atrasado, mas estou acompanhando. Tio Jonathan do Tatuquara. Tá atrasado, não. Sim, ainda participou, é. Deus abençoe a todos os
2: 49.
0: Que estão participando e aqueles que não mandaram mensagem, mas estão nos ouvindo. E agora nós vamos para o momento Crescendo no Conhecimento com o Gabriel.
1: Que eu conheço. Vamos lá então. E hoje nós vamos descobrir uma palavra difícil, ó. A etimologia de algumas palavras. Mas o que é etimologia? Etimologia vem do grego, que é uma língua antiga, etimologia, formada pela junção de etimos, que significa verdadeiro, real, e logia, de logos, que significa estudo. Portanto, etimologia significa o estudo da verdade das palavras. E para começarmos o nosso estudo da verdade das palavras, nós vamos começar com a palavra Bíblia. É, a palavra Bíblia tem um significado e uma origem. A palavra Bíblia vem do grego antigo, tá Bíblia, que significa literalmente os livros. O termo é o plural de Biblion, livro ou rolo, que por sua vez deriva de Biblos. Biblos era um nome grego para o papiro, que era o material usado para a escrita na antiguidade. O nome foi dado em referência à antiga cidade fenícia de Biblos, atual, um nome diferente aqui, lá no Líbano, que era o principal porto exportador do papiro, que era como se fosse o papel da época. O que chamamos hoje de Bíblia não era um volume único, mas uma verdadeira coleção ou biblioteca de vários textos e rolos escritos ao longo dos séculos. A outra palavra que nós vamos descobrir o significado é a palavra louvor. Tem origem no latim, laudare, que significa elogiar, celebrar, ou laus, que significa elogio, glória. Significa celebrar, enaltecer ou homenagear, frequentemente usada para expressar gratidão e reconhecimento dos méritos do nosso Deus. No contexto bíblico, louvor está ligado ao hebraico halal, que significa brilhar, elogiar. Então, quando nós louvamos, nós estamos elogiando, nós estamos celebrando, glorificando ao nosso Deus. Outra palavra que nós vamos descobrir a etimologia, o significado dela, é a palavra médico, que vem do latim medicus, relativo à cura ou à pessoa que cura, que deriva do verbo medere, cujo significado original era saber o melhor caminho ou avaliar. E é o que o médico hoje em dia faz. Ele avalia o nosso estado de saúde e nos indica o que é melhor para nós cuidarmos e para mantermos o corpo saudável. Outra palavra muito interessante é a palavra ler. Vem do verbo em latim legere. E, curiosamente, o termo tem sua origem na agricultura, significando primitivamente, que é no princípio, que significa colher ou escolher, como ao selecionar os melhores grãos ou os frutos. Com o tempo, a expressão evoluiu metaforicamente, ou seja, num sentido figurado, para a ideia de colher com os olhos. Ou seja, o processo mental de selecionar, juntar e decifrar letras e palavras. A raiz dessa palavra também deu origem aos termos como eleger, que é escolher, e legenda, aquilo que deve ser lido. Então, quando eu li isso, eu falei, nossa, a palavra ler é uma palavra... E a origem dela vem lá da agricultura, que significa selecionar os frutos, os grãos. E conforme o tempo foi passando, essa palavra foi adquirindo um novo significado, né? Que significa colher com os olhos, né? E quando que tem o processo de selecionar, de juntar as letras e palavras formando a nossa escrita. Então essa foi a etimologia, o significado de algumas palavras relacionadas à Bíblia também.
2: E aí, tia Silvia?
0: A gente fica
2: tem colhido com os olhos?
0: A gente fica bem boba aqui vendo o Gabriel assim, parado assim. É que a câmera não capta.
2: Não capta.
0: É maravilhoso, né? O conhecimento e vendo alguém tão jovem buscando conhecimento e transmitindo conhecimento. Parabéns, Deus abençoe.
1: E crianças, vocês sabem um personagem bíblico do Novo Testamento que foi médico? Você sabe, tio Gilson?
0: Eu sei.
1: Tia Silvia sabe? Sabe, tia G?
3: Colossenses 4:14.
1: Sabe, tia G?
0: O quê?
1: Olha lá.
0: Um personagem que foi médico.
1: Um personagem que tinha a sua profissão médico e deixou ela para trás para seguir um homem de Deus.
0: Lucas.
4: Foi Lucas?
1: Foi Lucas. Isso mesmo. Lucas, doutor Lucas. Ele era médico, deixou a sua profissão para seguir... um homem de Deus.
0: Glória a Deus, um filho de Deus.
2: Muito bem, e aí?
4: Glória a Deus.
2: Agora?
4: Participação. A paz do Senhor Jesus, aqui estamos sempre ouvindo a programação. Que bênção ouvir todos os sábados. Tenha um ótimo sábado. Deus abençoe a todos. A tia Edicleia. Deus abençoe a tia Edicleia.
2: Amém.
4: A Megan, né? E toda a sua família.
2: Ela que
4: e
2: tá
4: nós
2: metinha,
4: temos
2: né?
4: que falar, né, meus irmãos? Do parabéns, né? Os aniversariantes mês de maio, né?
2: Quem será que faz aniversário?
4: Em especial, na segunda-feira, né?
2: Ao vivo! Ele!
4: Ele mesmo, meus irmãos. É. Segunda-feira, para mais um aninho de vida.
2: Operador
4: quem será,
2: com coração
4: irmão
2: gigante.
4: Edmar, hein?
2: Ai, ai, ai. Quem? Toca até violão nas costas.
4: Quem será? Parabéns aí aos aniversariantes do mês de maio. Glória a Deus. Parabéns aí adiantado já por irmão Edmar, né? Glória a Deus.
2: Parabéns.
4: Sabe que vem nós damos parabéns de novo, tá bom, irmão Edmar? Tem problema não? Damos duas vezes parabéns aí.
2: Para os ouvintes
4: mês.
2: Saberem, né, tia Gi?
4: Glória a Deus.
2: Nosso querido e amado irmão Edmar. Nessa segunda-feira agora.
4: Hein? Mandem bastante mensagem na programação sábado por Mojar. Pra ele chegar, não dá conta de viver tudo ali as mensagens.
0: Isso. Não interessa pros presentes?
2: É, ele não
4: pode
2: quer presente.
4: Pode mandar
2: não quer
4: também
2: bolo,
4: presente aqui pra ele.
2: Ele não quer festa surpresa.
4: Pedro Ivo
2: não
4: 744.
2: Pouco, né? Não precisam se preocupar com isso. Não.
0: Mas segue o endereço. Pedro Ivo 744.
4: Pode mandar presente aí.
2: Ele tá aqui.
4: Aos cuidados do irmão Edmar dos Santos.
0: Ele receberá com todo amor e carinho.
4: É. Glória a Deus. Parabéns aos aniversariantes. Que dá saúde, paz, alegria, amor no coração.
5: Vamos tomar uma aguinha então também.
4: Vamos. Aê, deu até sede agora. Vamos lá.
0: Também tem que tomar água, né?
4: Tem, que é
1: isso
4: muito importante.
1: E uma curiosidade é que no calor a gente toma água e a gente vai pouco no banheiro, porque o nosso corpo precisa se hidratar. E
4: no inverno, no período que
1: tem muito frio, o nosso corpo ele não retém tanta água. Isso que a gente vai tanto no banheiro.
4: Toma água e vai bastante no banheiro.
1: É. Mas é importante tomar água no frio também para hidratar o nosso rim, hidratar o nosso corpo.
4: Exatamente.
2: E tem que cuidar, porque no período do inverno, Gabriel, as estatísticas mostram que é o período onde mais dá problema nos rins.
0: Sim.
2: Por causa da falta de hidratação, pouca, né, consumo de água. Né, Tia Gi?
0: Dá problema na pressão também.
2: É.
0: O organismo precisa de água também.
4: Tem mais um louvor aí?
5: E sábado que vem vamos tocar mais dois
4: mais
5: louvores.
4: Mais dois louvores de lançamento.
5: Esse aqui é o Criança Feliz.
4: A Valda. Sábado que vem, hein?
5: Vamos só um tocar pedacinho. Todinho.
0: É. Criança
2: feliz. Lançamento, né, Jesus?
0: É, Débora Kids.
2: Que bênção.
0: Então não pode perder a nossa programação, que teremos mais dois louvores lançamento da Débora.
6: Bom dia, Sérgio, tudo bem?
0: Estou muito bem, graças a Deus. Deus, ele é maravilhoso, exaltado e glorificado seja o nome do nosso Deus. Quero agradecer a você, querido ouvinte, que esteve conosco até este momento. É, não fique triste. Sábado que vem tem mais, né? Não precisa ficar triste, não. Hoje que você tem um sábado abençoado, um domingo lindo também e abençoado na presença do Senhor Jesus. Deus abençoe os nossos ouvintes. Deus abençoe tio do helicóptero.
2: Deus abençoe, tia Gi. Sempre um prazer estar aqui junto com essas crianças abençoadas que eu tenho certeza estão nos ouvindo.
0: Deus abençoe Gabriel.
1: Deus abençoe criançada.
0: Deus abençoe Giovana.
6: Deus abençoe.
0: Deus abençoe tia Silvia.
7: Deus abençoe. Feliz semana, ouvintes.
0: Deus abençoe, irmão Edmar.
5: E até sábado que vem.
0: Ô, glória. Aí,
5: vamos mais lá. Mais velho.
0: Mais velho, né? Verdade.
2: Nova idade. Nova idade.
0: Nova idade. Nova tá nova mais época. Velho semana que vem.
2: Melhor versão. Falou, né? Melhor mas... versão do Edmar.
0: É.
2: Atualizada.
0: Vamos orar.
2: Senhor, meu Deus e meu Pai, diante de ti, Senhor, nos colocamos para agradecer. Te agradecemos por esta programação, te agradecemos, ó Pai, por este momento, por esta rádio, pela vida, Senhor, do nosso irmão Edmar. Guarda, meu Deus, a todos os amados e queridos ouvintes. Dai um excelente e abençoado sábado na tua presença, Pai, um final de semana extraordinário. Cobre-nos com a tua graça, tua misericórdia. Assim nós oramos, Senhor, crendo na tua vitória, em nome de Jesus.
8: Essa programação foi alegre e contente porque Jesus se fez presente na vida da gente.
0: Deus abençoe.
1: Até sábado que vem, vai. 1, 2, 3 e...

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1: Vamos comer um ovo agora, olha o almoço. Vamos almoçar, comer
2: uma quer carne. Quer ovo, aqui?
3: Eu quero carne.
2: Comer um arroz e feijão.
4: Feijão. Salada.
3: Uma saladinha. Salada.
2: É ovo, filho.
1: É ovo, meu filho.
3: Salada de ovo.
1: Vamos com o chá.
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5: Que pena, acabou o programa.
6: Ah, que peninha.
5: Mas sábado que vem, tem mais.
7: Meio-dia.
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12: E nele há abundante redenção. E ele remirá Israel de todas as tuas iniquidades. Oremos a Deus, o nosso Pai. Maravilhosíssimo Deus, aqui estamos mais uma vez em tua presença para a glória do teu santo nome. Queremos adorá-lo, queremos glorificá-lo, queremos exaltá-lo, Senhor, pois tu és digno de toda honra, de toda glória e de toda exaltação. Perdoe os nossos pecados, perdoe as nossas transgressões, perdoe-nos, ó Deus, por tudo que temos feito, falado, praticado, que não foi do teu agrado. Estamos aqui para rogar a tua infinita graça, bondade e misericórdia a favor das nossas vidas. Tu és um Pai generoso, bondoso, maravilhoso, um Deus que antes do princípio já existia, criou os céus, criou a terra, criou todas as galáxias, nos criou a sua imagem e semelhança. Não existe outro Deus como o Senhor. Aqui estamos nos prostrando, nos humilhando, nos apresentando diante do Senhor, com coração quebrantado, com coração contrito, sabendo que o Senhor é a fonte inesgotável da misericórdia. Ó Pai querido, que nesta tarde o Senhor venha nos visitar. Que nesta tarde o Senhor venha visitar o nosso lar, a nossa casa, a nossa família. Ó Pai querido, eu gostaria de apresentar este ouvinte, este internauta, que desde as primeiras horas do dia tem nos enviado a sua mensagem. Pessoas desesperadas, aflitas, atribuladas, pessoas que precisam e muito do socorro do Senhor. Visite estas vidas agora. Quantas pessoas estão acordadas? A madrugada foi uma madrugada de insônia, desespero, incertezas. Mas agora esta pessoa crê que através da oração do meio-dia, ela receberá a visita do Senhor. Repreenda esta insônia, repreenda esta perturbação maligna, repreenda, Senhor, este mal que sobreveio esta casa, esta família, a ponto desta pessoa não se sentir bem aonde ela mora. Visite este lar que está em guerra. Quantas famílias estão sendo destruídas pelo adversário? São pais que não conversam mais com os filhos, filhos que não se entendem mais com os pais. Senhor, quantas opressões! O marido que não conversa mais com a esposa contra o marido. E agora, meu Deus, esta pessoa roga pela tua infinita graça, misericórdia. Vem intervir, venha repreender este mal, venha atuar com seu poder, repreendendo esta obra maligna. que tem influenciado esse casamento à ruína. Meu Deus, repreenda esse espírito do divórcio, da separação, esse espírito maligno que por meio de contendas vem destruindo este lar. Tenha misericórdia, Senhor, restaura a comunhão uns com os outros, a comunhão com o Senhor. Não deixe que o adversário venha destruir esta família, não deixe que o inimigo venha prevalecer contra estas vidas, mas venha dar a todas elas o grande livramento. Eu creio, Senhor Jesus, eu creio. Repreendo o espírito dos vícios, o espírito do alcoolismo, do tabagismo, das drogas, que vem influenciando maridos, esposas, filhos, adolescentes, crianças, levando essas pessoas para a criminalidade. Dê o livramento, Senhor. Liberta esse adolescente, esse jovem, da rebeldia, da violência. Meu Deus, restaure a vida destas pessoas por completo. O Senhor é Deus e tudo podes, e nenhum dos seus planos podem ser frustrados. Eu oro também, meu Deus, pelas pessoas que estão internadas nos hospitais. Quantas pessoas nas UTIs, nas CTIs, desenganadas pela medicina. Visite estas pessoas agora. Quantas pessoas nas unidades básicas de saúde, nas unidades de pronto atendimento, assentadas, deitadas em uma maca, esperando serem atendidas, com dores na cabeça, dores na coluna, dores em todo o corpo. Livra, meu Deus, estas pessoas da morte. Estas pessoas têm feito exames e o diagnóstico tem sido um diagnóstico desfavorável. Quantas pessoas desesperadas à procura da cura, à procura de um milagre. Talvez tenham batido em tantas portas, mas não tenham alcançado o milagre desejado. Mas agora esta pessoa recorre ao Senhor, crendo que Tu és Deus e tem a solução para tudo. Repreenda esta enfermidade, ó Pai, que está tirando a paz, a tranquilidade, a saúde desta pessoa. Repreenda este câncer, repreenda esta infecção, esta inflamação, este tumor, este caroço, este mioma, essa enfermidade que esta pessoa possui nos ossos, na coluna, no coração, no pâncreas, no fígado, este mal que afeta a visão, a audição. Senhor Jesus, o Senhor tem o poder de curar e restaurar a saúde desta pessoa agora. Onde quer que ela esteja, orando, clamando, deitada, sentada, sem poder caminhar, sem poder comer, sem poder se levantar, toque nesta vida agora com o toque da cura. Faça com que esta pessoa tenha um testemunho para contar, para que o teu nome venha a ser glorificado. Quantas pessoas que agora estão preocupadas com seus entes queridos, familiares que estão entubados, pessoas que não falam, pessoas que não se alimentam mais, mas esta pessoa está orando, esta pessoa crê, está com seu celular conectado ao fone de ouvido, com o aplicativo ligado, ouvindo o programa Voz da Libertação, e outros escrevendo seus pedidos de oração, clamando por alguém que está doente, clamando por alguém que está passando pelo vale da sombra da morte. Visite estas pessoas agora, meu Deus. Não deixe que a morte venha ceifar estas vidas devido a uma enfermidade que para a medicina não tem cura. Quantas pessoas, ó Pai, vivendo as sequelas de um AVC, de um derrame, restaure agora, Senhor. O Senhor tem esse poder. Quantas pessoas que estão em uma cadeira de rodas e não conseguem andar. Quantas pessoas, ó Deus, que se alimentam com ajuda de aparelhos. Senhor Jesus, toque agora, restaure a mente, restaure os nervos, calcifique os pés, calcifique os joelhos, os ossos, faça esta pessoa andar sem ajuda de outras pessoas, sem ajuda de andadores, sem ajuda de muletas. O Senhor pode fazer isso. Quando a medicina se limita a fazer, o Senhor vem com seu poder ilimitado e faz, porque o Senhor é grande, o Senhor é poderoso. O Senhor desconhece o impossível, o Senhor é Deus. Age nesses hospitais agora, age nestas unidades de pronto atendimento, age na vida desta pessoa que tem tomado tantos medicamentos, mas não tem alcançado o alívio da dor. Tenha misericórdia destas vidas agora. Eu oro, Senhor meu Deus, e apresento cada pessoa que está doente para que seja curado agora, para que seja feito segundo a tua vontade e o teu querer, que é boa e agradável. Eu oro também, meu Deus, por aquelas pessoas que se encontram oprimidas, depressivas. Quantas pessoas, ó Pai, que não estão se alimentando bem. Quantas pessoas, ó Deus, que não conseguem dormir bem. Quantas pessoas que estão focadas em seus problemas. Problemas que nem sequer existem ou existirão. Já estão preocupadas com o dia de amanhã. Senhor Jesus, tenha misericórdia. São pessoas que psicologicamente estão desesperadas. São pessoas, ó Deus, que foram diagnosticadas com diversos problemas devido aos traumas da vida. Só o Senhor pode curá-las. Só o Senhor pode tirá-las desse sofrimento. Visite estas pessoas agora. Quantas pessoas, ó Deus, que entram em contato conosco, que tomam todo tipo de medicamento para dormir, para conter a insônia, mas não conseguem. Vivem fadigadas, cansadas. Quantas pessoas, ó Pai, que nos ligaram, que só respiram com a ajuda de oxigênio, aparelhos, equipamentos. Senhor Jesus, visite estas pessoas e dê saúde agora. Eu creio, meu Pai, que o mal que persiste em ficar não pode resistir ao poder do teu nome, não pode resistir ao poder do teu sangue, não podem resistir à visita do Senhor. Repreenda, meu Pai, este mal que foi feito para atingir esta vida. Repreenda esta obra maligna que foi feita nas encruzilhadas, nas matas virgens, nas cachoeiras. Repreenda este mal e restaure a saúde mental, física, espiritual, psicológica desta pessoa. Meu Deus, são tantos problemas que fazem esta pessoa tomar medidas, medidas que desagradam ao Senhor. Quantas pessoas partindo para a criminalidade, para o roubo, desesperadas, porque o emprego já não tem, as portas já estão fechadas. Abre esta porta de emprego agora, Senhor. Uma porta de emprego, uma porta de um bom ganho. Esta pessoa já não tem sequer uma fonte de renda, mas ela acredita que o Senhor pode abrir esta porta agora. Esta pessoa precisa muito colocar o pão sobre a mesa, mas não consegue, Senhor. Esta pessoa deseja muito honrar, cumprir com seus compromissos, mas não tem condições. O inimigo tenta prevalecer, mantendo esta porta fechada. Abre esta porta, Jesus. Repreenda a atuação do inimigo contra a vida dessas pessoas agora, contra a vida deste trabalhador, contra a vida deste empregado, contra a vida deste empregador. Repreenda, meu Deus, toda obra de inveja, toda investida do inimigo. Senhor Jesus, eu clamo, eu oro a favor desta pessoa que é fiel de corpo, alma e espírito e deseja prevalecer assim, porque crê no poder da sua palavra e crê no poder da providência que vem do Senhor. Eu apresento os ofertantes, os dizimistas da tua obra, todos aqueles que têm colaborado para que a tua obra cresça e almas sejam alcançadas através do programa Voz da Libertação, através dos cultos presenciais, através das lives diárias, as lives do canal Direto com Deus, as lives oficiais da igreja. Senhor meu Deus, muito obrigado, porque o Senhor não tem permitido que as portas estejam fechadas. O Senhor sempre tem abrido portas, portas de oportunidades, para que o Evangelho seja pregado. Continue nos usando com poder e autoridade, para que vidas, almas, sejam alcançadas pelo Senhor. Eu oro e tenho a plena certeza que estamos, ó Pai, dentro de um plano do Senhor. Estamos cumprindo o ide de Jesus, estamos levando a sua palavra. Senhor Jesus, continue usando os nossos pastores, estaduais, setoriais, os nossos pastores centrais, regionais, os pastores que dirigem os nossos anexos, os prebendados, voluntários, todos aqueles que fazem algo para o Senhor. Continue nos usando com poder e autoridade, para que possamos pregar uma palavra cristocêntrica, para que almas venham se render aos teus pés, para que no próximo batismo, o batismo de setembro, possamos, ó Pai, apresentar estas almas diante do Senhor, para que se cumpram a justiça divina, sendo batizadas por imersão, em nome do Pai, do Filho e do Espírito Santo. Ó meu Deus, continue trazendo almas, continue, meu Pai, nos orientando, para que possamos sair dos templos, para que possamos evangelizar as ruas, evangelizando os mendigos, evangelizando os presidiários, evangelizando aqueles que, excluídos da sociedade, não têm ouvido uma palavra que tenhas alimentado e trazendo fé e esperança. Envia-nos, ó Pai, a estas pessoas, através do trabalho de evangelização, através da pregação do teu evangelho. Obrigado, Senhor Jesus, pois nós vemos no metrô, vemos nos trens desta cidade, deste estado, nas ruas, pastores, evangelistas, pessoas comprometidas com a sua palavra, com o objetivo de ganharem almas para o teu reino. Obrigado pela oportunidade que o Senhor nos deu. O Senhor nos escolheu, seres humanos, para que possamos pregar o teu evangelho. Obrigado, Jesus, por ter nos confiado esse ide tão maravilhoso, o ide do Senhor. Obrigado, porque morreu na cruz do Calvário para nos salvar, se entregou na cruz em nosso lugar, para que hoje pudéssemos ter vida e vida com abundância. Nós te glorificamos, Senhor. Nós respeitamos esse sacrifício feito por nós na cruz do Calvário. Ó Pai querido, eu lhe peço que nesta oração venha visitar todas as pessoas que neste momento estão em casa, estão em seu ambiente de trabalho, estão nas ruas, estão no trânsito. Visite agora este motorista de aplicativo, esse motociclista, este ciclista, este pedestre. Repreenda, Senhor meu Deus, todo o planejamento do inimigo contra a vida destas pessoas, contra a minha vida, contra o nosso lar, a nossa família. Repreenda todo o planejamento do adversário neste fim de semana contra nós. Meu Deus, nos dê livramentos, livramentos de acidentes, livramentos de morte. Livra nossa alma, Senhor, do laço do passarinheiro. Livra, meu Deus, as nossas vidas. Nós entregamos os nossos caminhos ao Senhor. Nós entregamos cada passo ao Senhor. Entregamos o nosso sábado, entregamos o nosso domingo, entregamos a nossa semana a Ti, Senhor. Cuide de nós, cuide das nossas vidas, da nossa alma, cuide das nossas famílias. Repreenda, meu Pai, todas as enfermidades, repreenda todo o mal. Venha nos livrar, meu Pai, da tentação do inimigo. Venha nos revestir do teu espírito, para que possamos vencer o dia mau. O inimigo tem planejado, meu Deus, tem feito de tudo para nos afastar da sua presença. O inimigo tem feito de tudo para afastar vidas, para que não venham mais congregar, para que não venham mais cultuar. Quantas pessoas, ó Pai, que já não participam da Santa Ceia, já perderam o temor, o respeito que tem para com o Senhor. Tenha misericórdia, Senhor Jesus, destas vidas. Traga estas almas novamente. Toque nessas vidas, para que reconheçam a soberania do Senhor, para que voltem ao primeiro amor. Não deixe, ó Pai, que estas almas se percam devido ao pecado, às mentiras do inimigo. Traga-as de volta. Se for preciso, ó Pai, nos use, para que possamos ir ao encontro destas vidas que se afastaram da sua presença. Eu aproveito e apresento esse culto especial que será realizado em todas as nossas igrejas Deus e Amor no dia 31 de maio, o culto Aquecendo no Rebanho, o culto Eu Mais Um. Senhor, foi nos proposto um desafio para que possamos levar nesse dia uma alma para que ouça a palavra e aceite a Jesus como Salvador. Meu Deus, foi nos proposto um desafio para que possamos visitar aquela vida, aquela pessoa que está afastada do teu evangelho, para que possa estar nesse dia 31 glorificando, exaltando o nome do Senhor, reconhecendo o Senhor como Salvador das suas vidas, das suas almas. Use cada pastor, cada evangelista, cada equipe de evangelismo que sairá nas ruas evangelizando às 9 da manhã, convidando as pessoas para o culto às 3 da tarde. Que seja, meu Deus, um grande mover. Que almas venham aceitar Jesus, que vidas venham ser transformadas através deste culto. Ó, meu Deus, traga as almas, traga esta pessoa aflita, tribulada, angustiada, desesperada. Eu sei que há pessoas que precisam e muito ouvirem a tua palavra. Eu sei que há pessoas que precisam e muito ouvirem o teu evangelho, mas às vezes não há quem pregue. Mas nós vamos sair nas ruas dessa cidade, o Brasil inteiro, todos os pastores do Brasil, às 9 da manhã desse dia 31, irão sair dos templos, outros irão sair dos seus lares, com um convite nas mãos, convidando as pessoas para este culto do dia 31, esse culto maravilhoso que tem como objetivo ganhar almas para o teu reino. Nos use, meu Deus, nesse dia, para a tua honra e para a tua glória. Senhor Jesus, eu quero apresentar também em tuas mãos os cultos que serão realizados neste fim de semana em todas as nossas igrejas, Deus e amor. Senhor meu Deus, usa, meu Pai, o teu servo, pastor Milton de Almeida, que amanhã domingo estará pregando a sua palavra no prosseguimento da campanha Profetizando no Vale. Use o teu servo com poder e autoridade para que vidas venham ser transformadas. Use nos dons do teu Espírito Santo. Use o esquadrão da libertação que estarão colocando as mãos sobre os enfermos para que sejam curados em nome de Jesus. Para que coloque as mãos sobre a cabeça daquelas pessoas que estão oprimidas para serem libertas. Que o templo da sua glória se torne pequeno para o manifestar do seu poder. Eu creio que o Senhor vai usar os teus servos mais uma vez, e com poder e autoridade. Senhor Jesus, use, meu Pai, o Gessé Ávila em tuas mãos, no workshop de casais, ainda no domingo, às 9 horas da manhã. Traga os casais comprometidos com a tua palavra. Traga, meu Deus, os casais que precisam de uma orientação espiritual e também de uma orientação profissional. Traga, meu Deus, este casal que está passando por crise. Traga também este casal que está alicerçado na palavra, mas precisa também de um acompanhamento espiritual, se alimentar da palavra para que continuem assim. Ó Deus tremendo e poderoso, continue conscientizando a nossa diretoria. Continue usando os teus servos com poder e autoridade em tuas mãos. Eu apresento o pastor Milton de Almeida, a nossa presidente mundial, a nossa irmã Eleni Miranda, a nossa vice-presidente, irmã Débora Miranda, o presbítero Davi Miranda Neto. Apresento, Senhor meu Deus, todos os nossos diretores, o pastor Gerry, o pastor Fabrício Beata. Eu apresento a nossa irmã Maria Josefina em tuas mãos, todos os membros da diretoria que sejam usados pelas tuas mãos para que possam deliberar, para que possam, Senhor meu Deus, resolver todos os problemas da tua obra da melhor maneira possível. Eu oro, clamo e apresento a vida da nossa diretoria, a vida de todos os nossos pastores. Eu creio na manifestação do seu poder através de suas vidas. É a minha oração, é o que eu te peço e te agradeço. Em nome do Pai, do Filho e do Espírito Santo de Deus. Amém e amém. E graças a Deus. Amigo internauta, amigo ouvinte do programa Voz da Libertação, você que orou conosco e sentiu no seu coração o desejo de aceitar Jesus como único e suficiente Salvador da sua alma, Levante as mãos onde quer que você esteja e entregue a sua vida a Jesus, repetindo comigo estas palavras. Senhor Jesus, eu orei e senti no meu coração o desejo de aceitá-lo como único e suficiente Salvador da minha alma. Escreve agora o meu nome lá no céu, no livro da vida, e sela com teu sangue para o dia da redenção, o dia da salvação. Amém e amém. Muito obrigado e graças a Deus. Amigo ouvinte, você que entregou a sua vida para Jesus, procure ainda hoje uma de nossas igrejas Deus e Amor. Diga ao pastor que você entregou a vida para Cristo através da oração do meio-dia. Você será discipulado, você será apresentado em oração, você será preparado para o batismo de setembro, sendo batizado em nome do Pai, do Filho e do Espírito Santo, por imersão, cumprindo em sua vida a justiça divina. Você também pode nos escrever, nos enviando o seu e-mail. Quero aceitar Jesus, @ipda.com.br. Nos escreva, dizendo o seu nome. Se quiser, é claro, nos deixe o seu endereço e telefone. Há um pastor que vai entrar em contato com você. Nós vamos passar para você o endereço da igreja Deus e Amor, mais próximo da sua casa, para que você congregue conosco. Temos também o WhatsApp do Quero Aceitar Jesus, DDD 11 95094 4645. Repito, DDD 11 95094 4645. Seja muito bem-vindo a vida, seja muito bem-vindo à igreja Deus e Amor. Você que entregou a vida a Cristo, erga suas mãos. Eu quero fazer um minutinho de oração por você que agora entrega a vida para Cristo. Senhor meu Deus, eu oro por todos que neste momento de oração entregaram as suas vidas ao Senhor. Meu Pai, não permita que o inimigo as desvie para a esquerda ou para a direita. Meu Deus, não permita que o inimigo com as suas mentiras venha prevalecer sobre esta alma, sobre esta mente que já entregou a sua vida a Cristo. Quantas pessoas, ó Pai, estão se preparando para o batismo? Não só aceitaram a Cristo hoje, mas aceitaram a Cristo há meses, há semanas atrás, e estão se preparando para esse momento tão glorioso, o momento do batismo. Meu Pai, continue abençoando estas vidas, continue os alicerçando através da tua palavra, para que em setembro possam ser batizadas, morrendo o velho homem, nascendo uma nova criatura, filho de Deus. Eu apresento cada vida em suas mãos, cada candidato ao batismo, cada novo convertido, que possam continuar vencendo o pecado por meio do teu Espírito. Ajude esta pessoa, ó Pai, a ser liberta, liberta dos vícios, liberta da criminalidade, liberta do pecado. Em nome de Jesus, sendo totalmente regenerada, transformada, sendo uma pessoa agora livre e apta a ser batizada em nome de Jesus. Amém e amém e graças a Deus. Querido internauta, que Deus abençoe. Você que está no canal Direto com Deus, continue conosco, a oração prossegue. Você do programa Voz da Libertação, você ficará com o programa especial Mensagens Cantadas com o pastor Lorival de Almeida e a cantora Débora Miranda. Eu sou o presbítero Rafael Gonçalves, foi um prazer estar com você no programa Voz da Libertação, foi um prazer estar com você na oração do meio-dia. Fique na paz do Senhor Jesus e que Deus te abençoe.
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15: 12 horas e 30 minutos.
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1: Chegando no recesso da sua casa ou do seu carro, onde quer que você esteja, o programa Mensagens Cantadas. Eu sou o pastor Lourival de Almeida. Teremos aqui 90 minutos e muitas coisas boas para todos vocês. Reflexões, meditações, hinos, curiosidades, dicas de saúde. Hoje temos ensinamento bíblico, momento da família. É muita coisa boa para você aqui na nossa programação. E já conosco aqui também hoje, no horário certinho, é claro, nós já estamos sem salário, não dá nem para comer uma comidinha mais carinha, porque ela perdeu o salário, eu perco também, né, meu amor?
2: É verdade, querido, tudo bem?
1: Tudo bem.
2: E espero que também esteja tudo bem com os nossos irmãos, a nossa saudação na paz de Cristo. E é tudo isso que você falou e muito mais, né? Esse programa que visa trazer conhecimento, ensinamento, edificação, alegria, muito louvor e muita adoração ao Senhor para a sua casa, para a sua vida. Nós vamos abrindo o nosso programa com o hino Tu És Precioso e também, ao mesmo tempo, já aquele medley com o hino Entronizamos, Débora e Leia ao vivo, volume 2.
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A nossa reflexão do dia: em meio à tribulação invoquei o Senhor e o Senhor me ouviu. Salmo 118, versículo 5, conhecido. O livro de Salmos é um daqueles livros que nós sentimos parte dele quando lemos. Existem livros que nos distanciam de nós mesmos.

0: chorou lendo a Cabana do Pai Tomás, por exemplo, né? De chorar. O livro de Salmos é diferente, afinal, como palavra inspirada de Deus para nossa vida, esse livro nos inspira. A palavra inspirar é muito importante, afinal de contas tem como objetivo nos encher de ar, fazer circular o sangue, trazer vida. Não são poucos os problemas desse salmista. Ele disse que passou por momentos de tribulação. E ele fala que a tribulação não lhe passou ao largo, né? Ou seja, não lhe passou longe. Mas engoliu. E ele se viu em meio à tribulação. O versículo 6 diz que o homem trouxe inquietações e ameaças, um problema com uma pessoa. Quantas vezes já enfrentamos problemas em nossa vida que uma pessoa sozinha conseguiu causar na nossa vida um verdadeiro terremoto? Com o salmista não foi diferente, não. No versículo 7 ele diz que o problema também aconteceu no seu relacionamento com várias pessoas. Essas pessoas o odiavam e desejavam o seu mal, imagine. Como se não bastasse ter uma pessoa trazendo problemas para a sua vida, agora ele nos fala também que várias outras pessoas odiavam a sua presença. Mas parece que é aquela velha história, né? Miséria pouca é besteira, né? Eu sempre falo isso sobre Jó. Parece que sempre um problema chama outro. E nessa luta com uma pessoa e depois com várias outras pessoas, encontramos o salmista dizendo no versículo 10. Eu tô rindo, porque é engraçado. Ele começa falando, uma pessoa tá me fustigando. Várias pessoas. Depois no versículo 10 ele fala, todas as nações me cercaram. É uma perseguição progressiva, né? É uma coisa que vai crescendo a cada momento. E luta é assim mesmo. Parece que você pega uma lutinha, a luta vai crescendo. De repente você acha que o mundo inteiro está contra você.
1: É. Porque acho que quando a gente está passando luta, uma aprovação assim, parece que a gente fica meio cegado, né?
0: Parece que tudo está conspirando contra a gente,
1: exatamente,
0: né?
1: Exatamente. Não há esperança ali naquele momento, né?
0: Pois é. Alguns comentaristas bíblicos atribuem esse salmo a Moisés, porque acham que a linguagem, a semelhança histórica com os fatos vividos por Moisés são muito grandes. Olha, o que na verdade interessa para nós é que os problemas aqui descritos são muito parecidos com as avalanches que caem sobre nós na nossa vida cotidiana. A gente tem um probleminha aqui, parece que aquele problema vai se alastrando, né? E vai sugerindo um maior. E por fim, quando a gente percebe, nós, não sei se existe aí, sei lá, algum exagero da nossa parte, mas o exagero faz parte da vida, a gente exagera mesmo, né? Lembra dos espiões que foram espiar a terra de Canaã? Para eles todo mundo era gigante, para eles tudo. Então existe um certo exagero. Mas a gente vai, faz parte, sei lá, é um psicológico que a gente tem aberto a essa situação. De repente a gente percebe uma quantidade de situações adversas nos levando para uma tribulação que pode ser percebida por todos os lados. E quando tudo parece perdido, de repente o salmista escreve: e o Senhor me ouviu e me deu folga. Se o Senhor ouviu, foi porque ele falou. Esse testemunho de livramento do salmista é um testemunho de resposta à oração, que deve inundar nossa alma de gratidão. Deus não mudou. Deus continua respondendo nossas orações. Deus continua nos fazendo experimentar e viver a sua graça. Deus continua nos trazendo livramento e nos conduzindo em amor. Que Deus seja louvado. Eu digo isso, ouvintes amados, porque não são poucos os nossos problemas também. Nós enfrentamos problemas, enfrentamos dificuldades, mas Deus é maior e nos dá a vitória em nome de Jesus Cristo sobre todos os nossos problemas, para a glória do nome dele. Tribulação pode vir, você pode entender, não, a coisa está ficando cada vez pior. Mas pode levantar a sua voz e glorificar, pode levantar a sua voz e falar, porque o Senhor vai te ouvir e vai te dar folga, vai te abençoar e você vai glorificar. E Deus também vai ser glorificado na sua vida. É a nossa meditação, Débora, qual o próximo hino?
1: Convite já está ali na ponta da agulha. CD Novos Valores, volume 3.

0: Aí vocês acompanharam este no bonito convite que está no álbum Novos Valores, volume 3. Lorival, eu vou falar um pouquinho de curiosidade bíblica aqui, né?
1: Uhum.
0: Eu achei interessante que muitas vezes a gente lê alguns versículos e a gente não percebe o quanto a gente não fica focado e atento a certas palavras, né? A gente lê assim rápido e já toma a nossa interpretação e tal. Lucas 5:4 fala a respeito de depois de que Jesus tinha feito um sermão em cima de um barco que ele tinha emprestado de Pedro. Jesus ordenou a ele assim, ó, faze-te ao mar alto. E ele disse assim, Jesus, olha, lançai as vossas redes para pescar. Eu, lendo esse versículo, percebi algo interessante. Pedro obedeceu este mandamento, mas apenas parcialmente. Por isso as redes começaram a se romper.
1: Explica.
0: Jesus falou com Pedro no singular, mas ele usou o plural em relação a quem deveria pescar e em relação às redes. Ele diz, lançai, quer dizer, segunda pessoa do plural, as vossas redes, plural. E Pedro respondeu, lançarei a rede. E Jesus disse, lançai as redes. Por causa dessa desobediência, a Bíblia diz, no capítulo 5, ainda no versículo 6, rompia-se-lhes a rede.
1: Só então, era pra ter lançado mais redes.
0: É, só então eles chamaram Pedro, os companheiros.
1: Pedro, não
0: sempre Pedro,
1: Pedro,
0: né?
1: Sempre, ou excluí esse camarada.
0: Só então eles aí chamaram os companheiros e usaram provavelmente todas as redes que tinham. E ainda assim, ambos os barcos quase iam a pique de tão cheio de peixes.
1: Pedro, já tava cheio o barco, rapaz. Tu vai pôr peixe ainda com o barco quase tombando, meu filho.
0: Então, a gente lendo esse versículo, a gente vê que é muito importante saber exatamente o que Jesus quer de nós. Não sermos precipitados, exagerados, mas foi assim realmente que Jesus falou ou foi de outra maneira? Vamos ser atentos e focarmos exatamente naquilo que Jesus está pedindo da nossa parte.
1: É, um mínimo detalhezinho pode fazer toda a diferença, né, Débora?
0: Exatamente.
1: Então é preciso ficar realmente muito atento. Tem muita gente que não presta atenção. A gente comentava sobre isso ainda recentemente. Eu acho que a gente comentava sobre isso. Quanta gente não presta atenção às coisas.
0: Uhum.
1: E eu sempre falo, olha, meus irmãos, pode não prestar atenção se vocês não quiserem, mas um dia faz falta. Então presta atenção nos mínimos detalhes, porque são os mínimos detalhes é que fazem a diferença mesmo.
0: Exatamente.
1: Na vida das pessoas. Mas bem, não.
0: Nós vamos ouvir André Alexandre cantando Só Jesus, do CD Coração Adorador.

0: Aqui é teu irmão em Cristo, Júlio César, falando aqui na cidade de Pedro Leopoldo, em Minas Gerais. Estou aqui ligadinho todos os dias, onde tem aumentado a nossa fé, e eu estou muito feliz e agradecido a Deus por ter levantado vocês como esse canal de bênção que vocês é na nossa vida. Um abraço a todos vocês e que Deus os abençoe.
1: Meu nome é Maria de Fátima, moro aqui em Manhumirim, Minas Gerais, e eu amo o programa de vocês. O programa Mensagem Cantada tem sido um culto diário no meu lar, principalmente é o quadro Conhecendo Melhor a Sua Bíblia. E Deus abençoe vocês.
2: Amo o programa da Mensagem Cantada, pastor Lorival, irmã Débora. Que Deus venha abençoar cada dia ricamente vocês. Eu sou Solenita daqui de Brasília.
3: Aqui quem vos fala é seu irmão em Cristo, o Alisson Ribeiro, de Fortaleza, Ceará. Acompanho sempre o programa Mensagens Cantadas, que tem sido uma bênção na minha vida e na vida da minha família. Que Deus possa estar abençoando cada um de vocês.
4: Eu sou Palmira, aqui do Jardim dos Reis. Gosto de todos, principalmente da mensagem. Fique na paz.
5: Fazer o bem é bom. Fazer o bom é bem. Um estudo que mostra que a simples decisão de fazer o bem muito antes de provocar qualquer sorriso alheio já envolve a ativação do sistema de recompensa do cérebro. Decidir fazer o bem dá prazer. E mais, o córtex subgenual, uma área envolvida na formação de laços afetivos, também participa das decisões altruístas, ou seja, decisão de ajudar outras pessoas a fazer o bem, e deve nos fazer criar vínculos com o objeto de nossas boas ações. O nosso cérebro certamente cria vínculos enormes quando nós estamos fazendo bem para algumas pessoas. E não tem então outra saída a não ser fazer o bem, já que fazer o bem é bom. Fica irritado, tá nervosinho, você anda assim, Bitoca, irritado, nervosinho, tal, às vezes não, tranquilo, calmo, de vez em quando. Então, entenda o que o estresse faz no seu corpo. O estresse, sabe que é uma coisa do século, de todos os séculos, né? Mas hoje nós entendemos como, assim, mais essa enfermidade, vou dizer assim, ou esse cansaço do corpo, ele domina o nosso corpo, né? E nos faz vivermos uma vida miserável. Mas o estresse, ele é necessário também, sabia? Olha, não consegue dormir irritado, bravinho, no seu limite? Respire fundo, pode ser estresse. Em tese, é o que eu estava dizendo a vocês, o estresse não é ruim, porque é uma reação normal do organismo. Ele prepara o corpo para encarar uma situação de perigo em que você precisa lutar ou fugir. Por exemplo, você está andando em qualquer lugar e você dá de cara com uma onça. Eu vi, mandaram para mim um vídeo, uma pessoa estava fazendo uma caminhada tranquila num parque americano, de repente a pessoa, meu Deus, meu Deus, meu Deus, o estresse, ou seja, o cortisol subiu lá em cima, eu acho, né? Deu de cara com uma onça. Já pensou se encontrar com um leão? Se encontra um pitbull, você já geme todo, não é? Treme todinho, quanto mais uma onça. Então, diante de um momento estressante, seu corpo produz hormônios que desencadeiam uma série de alterações. A pupila dilata, o coração acelera, a glicose, né, que é o combustível no sangue, aumenta e os músculos ficam prontos para agir. Isso é ótimo e garante sua sobrevivência, pois contribui para que não falte força e energia para você se livrar dessa onça, então fugir do perigo. O problema é quando o estresse se repete dia após dia. Viver em estado de alerta pode gerar dores musculares e de cabeça, problemas no coração e até perda da sua vida particular, entendeu? Pois é, não faz sentido você de repente estar aí, diria, na sua particularidade, pensando que não, tem que fugir da onça, não vai funcionar, não é verdade? O corpo não sabe diferenciar a atenção. Para ele, enfrentar o leão, enfrentar a onça ou o trânsito é a mesma coisa. Então, ouvinte amado, olha, tome cuidado com o estresse, né? Procure sempre uma vida mais calma, mais tranquila, mais sossegada. O estresse faz mal, o estresse mexe com o seu corpo, o estresse mexe com tudo. Então, olha, calma, vai dar tudo certo, vai ficar tudo tranquilo, tá bom? Tranquilinho, confia, tenha esperança, vamos viver cada dia, cada dia. Não vamos ficar vivendo hoje pensando já na amanhã, porque senão a gente vai também, não vai dar certo, né?
6: Sala do Trono é o nome do CD. O hino, No Céu é o Meu Lugar, cantando Daniela Parabéns.

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6: 13 horas e 1 minuto.
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6: 13 horas e 1 minuto.
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1: Creio em ti. Débora Miranda canta do CD É Assim Que Adoro, lançamento MC Music.

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1: O leite entrou na lista dos inimigos da dieta.
2: Não diga.
1: Geralmente acontece, né? Ai, não tome isso porque engorda, não toma aquilo porque faz isso e aquilo. Especialmente o integral. Não tomem leite devido ao teor de gordura, é muito gordo. E a questão, toma ou não toma leite, né? Tomamos ou não? E olha, na tentativa de manter o peso ou até emagrecer, muita gente retira alguns alimentos do cardápio, que é o caso do leite. Mas já está comprovado que se a pessoa não tiver nenhuma sensibilidade ao leite ou alergia, essa prática, além de ser nociva à saúde, pelas carências nutricionais que pode provocar, é ineficaz em longo prazo, já que isso pode gerar compulsão alimentar e mais ganho de peso. Então, em outras palavras, nós podemos ver que o leite é importante na nossa alimentação. Ele é aliado do peso. Todos os tipos de leite são ricos em proteínas, cálcios. O que difere é o teor de gordura. Você que quer perder peso, ou você que quer manter, tome o semi-desnatado ou desnatado. Porque, olha, realmente um copo de leite integral tem 200 mililitros, né? Um copo de 200 mililitros tem 6 gramas de gordura. E é gordura animal e não é bom. Mas retirar do cardápio não é a questão. Nenhum alimento é herói, nenhum alimento é vilão. O que engorda é o desequilíbrio, é o desbalanceamento, ou seja, ingerir mais calorias do que se gasta. Então, veja que é importante nós termos o leite aí no consumo, no dia a dia. E muitas pessoas até passaram a substituir o leite por certos produtos, outros laticínios, né? Também é válido, né? Por exemplo, se você comer ali um macarrão integral com mussarela de búfala ou mussarela normal, vai realmente substituir o leite. Se você não gosta de leite, então procure tomar iogurte, coisas que são derivados do leite, porque
2: então
1: é importante.
2: Então vou ter que contar os iogurtes, que eu não tomo leite, eu não gosto de leite.
1: Eu vejo que você não gosta de leite, mas gosta de um queijo, né?
2: Um queijinho,
1: então,
2: sim, né?
1: Então, queijo é derivado do leite, também está aí.
2: Como é que é? Filho de mineiro gosta de queijo.
1: Não, mas um queijo é muito bom, né? Quem não gosta de queijo, né? Então é importante que o corpo tenha esse nutriente, tenha essa proteína, que realmente vai nos ajudar e no equilíbrio nutricional. E o leite também ameniza a fome, aumentando o tempo entre a última refeição e o próximo ronco do estômago, podemos dizer assim. Pesquisas comprovam que pessoas que seguem uma dieta rica em proteínas consomem menos caloria do que aquelas que têm uma alimentação composta por mais carboidratos. A explicação para a redução na ingestão, ela está ligada àquela sensação de saciedade, o que também freia a nossa compulsão alimentar. E a proteína do leite ajuda o corpo na liberação de hormônios responsáveis pela diminuição do apetite. Por exemplo, no nosso intestino, quando nós temos a proteína ingerida, é liberada o hormônio GLP-1, que ajuda na saciedade. Então, não retire o leite totalmente. Se você não gosta do leite, então vá para os derivados, o queijo, ou então iogurte, coisas assim, para que você não fique desbalanceado e ajude na sua compulsão alimentar, diminuindo o seu apetite. Falamos de saúde, falamos de leite, que é o aliado da sua boa forma.
2: É o nosso programa Mensagens Cantadas de Cada Dia. Chegue a tia, leva e cantar do CD Bálsamo. Vamos ouvir.

0: tá falando é Joelma, eu moro em Terra Preta, trabalho aqui no Alpes da Cantareira e gosto muito de ouvir o programa de vocês, adoro o MC, gosto muito do estudo bíblico na segunda-feira e continua, né, nessa peleja, nessa batalha aí, porque Deus é com vocês.
1: Eu estou aqui pintando algumas coisas aqui em minha oficina de pintura em casa e estou ouvindo o programa. Deus que abençoe vocês. A programação está muito boa. Eu sou Edson, de Várzea Paulista, congrego na Assembleia de Deus. Deus que abençoe vocês, meus irmãos.
2: Graças a Deus, esse programa para mim é uma bênção no meu lar. Desde que começou esse programa, que eu escuto esse programa, para mim é maravilhoso. Graças a Deus, é gratificante ouvir esse programa. Gosto de todos, todos, principalmente quando fala sobre a palavra de Deus. É muito lindo, é os testemunhos, as crianças, a historinha, é muito lindo, é maravilhoso. Eu amo quando vocês brincam, quando a Débora dá risada, eu dou risada junto, é muito gostoso, muito lindo, viu, irmã? Esse programa para mim é maravilhoso. Que Deus abençoe, que continue usando vocês para a glória de Deus. Vocês para mim são especial, principalmente para Jesus.
3: Meu nome é Fátima, estou falando aqui da cidade de Morungaba. Sou ouvinte assíduo do programa de vocês. Não sou do Ministério Deus e Amor, mas me sinto muito bem ouvindo as programações. Sinto a presença de Deus, do Espírito Santo na minha casa.
4: Muito obrigada a todos vocês que estão mandando o seu recadinho, a sua mensagem de voz aqui para o nosso WhatsApp. Mande a sua mensagem também para 982923392. DDD 11 982923392 e desde já o nosso agradecimento.
5: Todos os dias nós oferecemos aos nossos queridos ouvintes também o momento da família. Não é só ouvir, é também praticar aquilo que você está ouvindo, porque com toda certeza, se nós praticarmos coisas que são boas para nós, para nossa família, né? Cônjuge, filhos, a família de uma forma geral, nós vamos viver muito melhor, a vida vai se transformar em uma vida muito mais interessante. Débora, contigo agora o momento da família.
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4: Da família no ar. Tempos atrás, a revista americana Red Book publicou uma pesquisa, fazendo essa pesquisa entre milhares e milhares de casais que tiveram uma separação. E o editor da revista queria saber o porquê, o que levou esses casais a se separarem. E essa pesquisa mostrou os seguintes resultados. Sobre os principais problemas que levaram esses casais à separação, e com o auxílio de 730 conselheiros em assuntos conjugais, foram então destacados os 10 principais motivos. Houve outros motivos, mas realmente esses foram os principais. Primeiro, quebra de comunicação. Não se conversavam mais. Assuntos importantes, conversavam somente o trivial. Bom dia, boa tarde, tudo bem? Tudo bem? Ah, sim, tudo bem. Dormiu bem? Dormiu bem. Está em casa? Não, não estou em casa. Esses assuntos bastante comuns, mas nada mais aprofundado do que isso. Então, em primeiro lugar, que levou esses casais à separação, quebra de comunicação. Dois, perda de interesse e alvos entre o casal. O que um gostava, o outro não gostava, e foram assim se distanciando. Terceiro lugar, incompatibilidade sexual. Quarto lugar, infidelidade. Agora preste atenção nesse quinto motivo que eles alegaram a separação deles: desaparecimento do companheirismo, da alegria, da cumplicidade e encantamento de viverem juntos. Sexto ponto, motivo de separação, dinheiro. Sétimo, discordâncias na educação dos filhos. Oitavo motivo, uso de álcool e ou drogas. Nono, igualdade e direitos da mulher. Décimo motivo, parentes interferindo na relação, principalmente o sogro e a sogra. Agora, quando eu li isso, eu achei muito interessante que, ressaltado em quinto lugar, está o problema do relacionamento ter se tornado sem graça. Eu li para vocês e repito, o quinto motivo foi desaparecimento do companheirismo, da alegria de viverem juntos, da cumplicidade. Agora, será que há possibilidade de mudar um casamento frio? Descongelar uma relação congelada? Será que realmente há possibilidade disso? De mudar essa situação? Eu tenho boas notícias. Eu creio que é plenamente possível. E para provar isso, eu recorro ao que eu considero essencial para reativar uma relação. O amor fileu. E esse tipo de amor fileu se encontra na amizade. É um amor emocional que implica em duas pessoas dividirem em clima de sincera camaradagem, alegrias, tristezas, sonhos, alvos, decepções, julgamentos e aí vai. Agora eu posso dizer, sem medo de errar, que em grande parte dos casamentos atuais, esta é a forma mais defasada de demonstrar amor. Agora, se fosse mais considerado pelos casais, certamente os divórcios decresceriam acentuadamente. Sem esse aspecto do amor fileu, um casamento não tem colorido algum. Pense nisso. Experimente desenvolver compreensão, atenção, camaradagem, comunicação com seu cônjuge. Mas, irmã Débora, eu faço, mas eu não vejo. Eu acho que ele tem de fazer ou ela tem de fazer também o mesmo. Mas com o passar do tempo, você trazendo consideração, intimidade, a outra pessoa obrigatoriamente vai começar a se sentir na obrigação, vamos dizer assim, de mudar a atitude dela. Eu duvido se você começar a trazer respeito, camaradagem, aquela amizade, aquela intimidade, o outro não vai fazê-lo também. Experimente desenvolver compreensão e você vai receber compreensão. Camaradagem, comunicação com seu cônjuge. Você vai se surpreender ao perceber que essas pequenas atitudes, às vezes tão menosprezadas por todos, realmente funcionam. No meio do dia, que tal mandar uma mensagem no WhatsApp para o seu amor? Ai, amor, eu não te disse hoje que eu te amo. No final do dia, querida, estou indo para casa e não vejo a hora de sentarmos para jantar juntos. Mesmo que você não esteja recebendo isso inicialmente, mas faça. Tente fazer uma tentativa, vamos dizer assim. E você vai ver que você pode mudar e sair da lista de motivos, entre aspas, para uma separação. Que Deus os abençoe. E eu quero deixar para vocês 1 Coríntios 13, 13. Assim permanecem agora estes três: a fé, a esperança e o amor. O maior deles, porém, é o amor.

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1: Minha vida no passado, nós vamos ouvir na ocasião a história. Eu vou contar a vida de Adriele Bon Cristiane Neri, da cidade de Amparo, São Paulo.

meu interior. Sofri um grave acidente de carro. Aquilo foi realmente tremendo, marcante na minha vida. Me deixou inconsciente e parei no hospital. Fui levada à unidade de terapia intensiva daquele local e aguardavam apenas a minha morte. De repente eu acordei, observei que a minha mãe se encontrava ao meu lado. Muito nervosa em virtude da gravidade do acidente, e eu estava totalmente ferida na minha face. No meu rosto havia ferimentos. Estilhaços de vidros atingiram o meu olho esquerdo. E a minha face estava coberta de sangue. Começaram a realização de exames. E foram constatadas graves fraturas na minha bacia. E também na minha clavícula. Fui imobilizada com o gesso do pescoço até a minha cintura. Passaram os dias necessários de observação na unidade de terapia intensiva daquele hospital. Me deram alta. Fui colocada em uma maca, levada para a casa de ambulância. E sem saber se eu iria andar novamente. Agora me encontrava em um leito. Pelo tempo indeterminado, talvez até que houvesse, vamos dizer, a solidificação dos ossos, da bacia, da minha clavícula. Comecei a viver uma vida diferente. Alguém tinha que me dar banho e fazer tantas coisas que alguns dias antes eu fazia sem nenhuma ajuda. E eu comecei a pensar na minha vida. Eu creio que Deus permitiu que eu desse um break, que tivesse uma parada na minha vida para eu poder meditar. Não quero dizer que Deus fez isso comigo, não. Não, jamais, mas Ele permitiu, porque tudo que acontece é permissão do Senhor. E um dia estava eu na minha casa deitada, como os demais dias, esperando tudo aquilo passar, pensando profundamente na minha vida. Será que vou andar? Será que vou continuar sendo uma pessoa normal? É, infelizmente, a gente começa a pensar na nossa vida somente por ocasião de que quando coisas ruins acontecem em nossas vidas. Lá estava eu deitada em minha casa e eu recebi a visita de uma pessoa conhecida. Quando essa pessoa chegou perto de mim, disse: eu fiquei sabendo do acidente e eu tive vontade de vir aqui para orar por você. E aquela mulher, eu digo que eu podia ver nos seus olhos o amor de Deus. Não somente no seu olhar, mas também nas suas palavras, nas suas atitudes. E ela transmitia uma coisa muito boa. Ela olhou bem nos meus olhos e disse: querida, Deus tem algo muito grande para fazer na sua vida. Você precisa crer nele, aceitar a Cristo, e você verá a grande glória de Deus e o milagre que iria acontecer na minha vida. As palavras foram lindas, impactantes.

antes. Mas eu tenho até vergonha de escrever isso, mas eu confesso que eu não dei crédito às palavras daquela mulher. Pelo contrário, eu fiz pouco caso e até ri daquilo que ela me disse. Comecei a pensar o que Deus iria fazer com uma jovem. Estava ali em cima de uma cama com inúmeras fraturas, pois já que os médicos afirmaram que haveria diferença entre os membros inferiores, eu ficaria com defeito. Este era meu pensamento. Contudo, alguns dias após a visita desta senhora, eu tive uma melhora muito grande. Quando olhei no espelho, meu rosto estava praticamente cicatrizado. E as coisas começaram a acontecer. Realmente eu recebi a visita de Deus naquele lugar e também a sua compaixão e a sua misericórdia. Pois afinal de contas eu duvidei, mas Deus com seu amor, com a sua misericórdia me deu uma oportunidade de receber o seu amor, de conhecer a Deus, de conhecê-lo de verdade. E eu comecei, depois de 5 semanas após a visita desta serva de Deus, eu voltei a andar. Louvado seja o nome do Senhor! O milagre estava acontecendo, porque os médicos disseram que eu teria de fazer fisioterapia durante 3 meses para que, se possivelmente, eu recobrasse os movimentos e uma perna ficaria menor do que a outra. Isso não estava acontecendo. Eu quero glorificar o nome deste Deus. Eu havia recobrado os movimentos sem nenhuma sessão de fisioterapia sequer. Eu estava completamente curada. As pernas, o meu rosto estavam normais, sem nenhuma sequela. Era a maravilha de Deus acontecendo. Deus se manifestando a mim o seu poder e a sua misericórdia. Mas que pena. Eu estava normal agora e eu havia me esquecido das palavras daquela serva de Deus e voltei à minha vida errante. Sim, que pena. Me esqueci de tudo. Comecei novamente com a prática daquilo que não agradava a Deus. Ah, irmã Débora, como ser humano é irreverente. Como ser humano é miserável. Não tem, eu digo, não dá valor e não tem a devida atenção daquilo que precisa ser dado, a atenção. E eu me esqueci de tudo. Os anos passavam e eu digo que exatamente 7 anos daquele acidente. Eu conheci um jovem que se chamava Carlos, membro da Igreja Deus de Amor. E ele começou a falar do amor de Deus para mim todos os dias. E embora eu gostasse dele, o fato de ele ser um servo de Deus, sabe, eu ficava meio com o pé atrás, temerosa, porque na minha família não havia nenhum crente. Mas aí me lembrei da revelação passada pela serva de Deus. Na ocasião, quando eu estava paralisada em cima de uma cama em casa, todavia o meu coração permanecia insensível, endurecido para as coisas de Deus. Ele não perdia a chance de me evangelizar e afirmava que somente Deus poderia mudar a minha vida.
com a insistência dele, despertou meu interesse em conhecer a palavra de Deus. Acima de tudo, conhecer a Deus e saber quem era Ele. E ele me convidava para ir à igreja e um dia eu aceitei o convite. Mas eu disse para ele, eu vou, mas com a condição de visitante, tá? Sim, não, eu não quero ser membro de uma igreja, não. Eu não quero ser crente, não. Os crentes são ignorantes, não. Os crentes não sabem se vestir, não, não, não, não, não quero isso para mim. E todos os domingos lá estava eu na igreja com o Carlos. Não, mas sem compromisso. Nada de ser crente. Porque eu não quero renunciar nada disso que eu estou vivendo. Afinal de contas, sou jovem. Não, não posso perder o meu tempo, dizia eu. Com toda a minha ignorância quanto às coisas de Deus. Não, não posso perder o meu tempo na igreja com crentes. Não, para que isso? Isso é inaceitável para mim. E com o passar do tempo, eu e o Carlos começamos a ter um desentendimento na questão de fé. E ele começou a afirmar que eu estava sendo incrédula e as discussões estavam constantes e resolvemos então nos distanciarmos um do outro. A tristeza agora superabundou o meu coração. E aquele vazio retornou com mais força. Eu não sei, parece que eu estava num deserto. Lugar árido, sem água, sem comida. Era assim que eu me sentia, sozinha, caminhando por um deserto. Então, naquele momento, me lembrei de Deus e de sua misericórdia. E eu queria que aquele jovem voltasse para falar novamente de Deus para mim, pois eu sentia falta até de suas pregações, onde ele transmitia e explicava o grande amor de Deus por minha vida. Durante esse período em que estávamos distantes um do outro, eu comecei a perceber que o que ele estava falando era verdade. Que Jesus é o único caminho que nos leva a Deus. Ou seja, nós temos de aceitá-lo e viver a vida de acordo com a vontade dele. Eu comecei a ver que Jesus Cristo não era somente o caminho, mas também a verdade e a verdadeira vida que devemos viver. Irmã Débora, falei com Deus que fizesse aquele jovem vir me procurar e falar de Deus novamente para mim, que eu iria aceitar aquilo e eu iria me render aos pés do Senhor. Deus ouviu o meu clamor mesmo naquela situação em que eu estava. Comecei a ver que Jesus veio para os cansados, abatidos, oprimidos. Então ele viria ao meu encontro e aceitaria ouvir as minhas palavras. E aquele jovem voltou, conversou comigo e disse: vamos para a igreja. Jesus quer mudar a sua história de vida. E lá estava eu na igreja. Eu já tinha sido evangelizada pelo meu futuro esposo, eu posso dizer assim, e eu aceitei a Jesus como meu Salvador naquele dia. Irmã Débora, marcamos a data do nosso casamento. E assim nós nos batizamos, cumprindo a vontade de Deus. E após o casamento, começamos a clamar a Deus para nos fortalecer, para que fôssemos libertos de tudo aquilo que não agradava ao Senhor. Pois sabemos que a conversão, ela é feita devagar. A nossa vida vai se tornando dia completo, mas
É conforme a gente vai conhecendo a Deus, crescendo no conhecimento da sua palavra, assim nós vamos nos convertendo e nos conscientizando daquilo que estamos fazendo que não agrada ao Senhor. E assim, irmã Débora, no dia 26 de setembro do ano de 2016, eu e o Carlos descemos as águas batismais. Foi um dia marcante para nós. É como diz o livro de Hebreus, capítulo 4, versículo 16. Cheguemos, pois, com confiança ao trono da graça. Ou seja, cheguemos com confiança a Deus, para que possamos alcançar misericórdia e achar graça, a fim de sermos ajudados em tempo oportuno. Esta palavra ficou revelada e ficou muito explícita para mim. Eu entendi agora que eu tinha de fazer a minha parte. Eu aprendi que eu teria de chegar a Deus, que Ele iria se achegar a mim com a sua misericórdia, para que eu pudesse ser ajudada em tempo oportuno. Louvado seja o nome do Senhor. Agora, sem o fardo do pecado, eu e meu esposo Carlos estávamos limpos pelo sangue de Jesus, lavados pela palavra, restaurados para servirmos a Deus em espírito e em verdade. Jesus disse: o meu jugo é suave e o meu fardo é leve. Hoje nós servimos ao Senhor com alegria. A minha alma espera somente em Deus, porque dele vem a minha salvação. Grandes coisas fez o Senhor por nós e por isso estamos alegres. Sou agradecida a Deus pelo seu amor, infinita misericórdia, pois não desistiu de mim, resgatou-me, alcançou-me pela maravilhosa graça de nosso Senhor e Salvador Jesus Cristo. Obrigada, irmã Débora, por ler minha carta, pastor Lorival de Almeida, a todos que acompanharam a minha história, e que vocês possam ser alcançados por Deus, por esta misericórdia. Você que vive uma vida longe do Senhor, de sofrimento, de tristezas, entregue a sua vida ao Senhor. E o demais Ele fará por você. Escreve Adriele, Bom Cristiane Mery, de Amparo,

0: Graças te damos, Senhor, pela sua misericórdia. Te louvamos, ó Deus, neste dia pela nossa salvação, pela tua palavra. Pela revelação da tua palavra a nós. Mas sabemos também, ó Deus, que muitas pessoas precisam ainda conhecer a ti. Por isso te peço agora, Senhor, que revele-te a estas pessoas. Revele o seu amor, a sua misericórdia, e o Senhor sabe muito bem como fazer isso. Obrigada, Senhor, por esta grande audiência em todo o Brasil e também no exterior. Pelas pessoas que estão nos presídios, nos hospitais, nos manicômios. Por essas pessoas que oram comigo em seus lares, ó meu Deus. Eu intercedo por elas agora em teu nome, Jesus, que o Senhor venha fazer o melhor. Aquilo que o Senhor realmente acha que deve ser feito, porque a sua vontade é boa, perfeita e agradável. Minha proteção, meu abrigo. Senhor, meu Deus, repreenda agora todo o mal que está fazendo desta vida um ambiente impossível. Apoiada no Senhor, eu vou. Os membros desta casa, Senhor, estão em contenda, em dissensão. Repreenda agora todo espírito maligno de brigas, de incompreensão, que estão realmente, Senhor, esses espíritos malignos fazendo desta casa um inferno. Nós repreendemos em nome de Jesus toda enfermidade, todo espírito de enfermidade, todo espírito maligno de falta de conhecimento, todo espírito maligno de falta de conhecimento da sua palavra, de ignorância da sua palavra. Senhor, repreendo o espírito da morte, repreendo o espírito, Senhor, que está fazendo desta casa uma casa contendeira, uma casa sem paz, sem amor. Repreendemos todo espírito da desunião que sai agora, em nome de Jesus, e que este lar seja restaurado, que o amor seja restaurado, que a união seja restaurada, e o seu nome será glorificado. Entra com salvação nesta casa, Senhor, é o que eu te peço agora, em nome de Jesus. Amém. Obrigado, ouvinte, pela sua sintonia, e também queremos ouvir de você. Como você conheceu a Cristo? Como foi a sua história de vida? Escreva-nos agora, programamc@ipda.com.br. Deus abençoe a todos vocês. Se despede Débora Miranda e pastor Lourival de Almeida. Até amanhã, se Deus assim nos permitir.
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6: 14 horas e um minuto.
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7: A paz do Senhor, aqui quem fala é o irmão Dario, do bairro da Serrinha, e que também quero contar o meu testemunho também que aconteceu depois que eu comecei a congregar nessa igreja. Deus Amor, recebi uma cura de Deus, uma bênção. Uma certa vez eu estava sofrendo, era num domingo, quis me dar um infarto e eu não estava muito afim de ir na igreja naquele dia. E quando eu desci lá para baixo, que Deus me, parece que foi uma mão que me empurrou lá para a igreja e eu fui. E eu estava no último banco da igreja quando o irmão que ia pregar disse: aquele irmão que está lá atrás no último banco, Deus está lembrando ele de um infarto. E daquele dia em diante, graças a Deus, Deus me curou daquele infarto, nunca mais me deu problema nenhum. Vale a pena servir esse Deus tão poderoso e esperar a vinda de Jesus, que está muito próximo, irmão, por tudo que está acontecendo. Mas também não há motivo para nós deixar de orar, buscar o Senhor enquanto se pode achar. Eu estou sempre orando, orando pelos irmãos aí do rádio, orando pelo pastor. E graças a Deus, Deus tem dado vitória. Deus livrou também o meu filho de 3 acidentes, também graças a Deus. E está com nós hoje aqui até hoje, graças a Deus, porque Deus livrou ele. E assim eu só tenho que agradecer ao meu Deus Todo-Poderoso. E vamos continuar firme nos caminhos do Senhor até quando Jesus voltar. Em nome de Jesus.
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9: Chegando mais uma vez o Espaço Eu e Mais Um. Saudando a vocês na paz de Cristo Jesus, Débora Miranda. Mais uma vez estamos falando ainda, né, sobre este tema que é muito extenso: o discípulo e a idolatria. Nós falamos como se originou, falamos do texto base, né, para este tema, que Deus odeia a idolatria. E falamos um pouquinho sobre o livro de Gênesis, capítulo 5. E hoje eu quero ir para o capítulo 6, que reporta a condição moral da humanidade, a qual esgotou a paciência de Deus. Está no versículo 11 e 12 de Gênesis 6. E aquele pecado da humanidade exigia o juízo de Deus. Deus não suportava aquela desobediência. Então Deus, ele fez o dilúvio, que destruiu todas as pessoas que havia na terra, à exceção de Noé e sua família, que foram tementes a Deus e foram preservados dessa destruição. Eles escaparam da ira em uma arca, símbolo da salvação em Cristo Jesus. Mas com esta destruição em massa, é claro que eles tiveram oportunidade. Noé pregou muito, muito, muito, muitas vezes, anos e anos, e ninguém atendia aquilo. Zombavam, antes zombavam de Noé. E depois do dilúvio, a nova geração também se corrompeu. Vejam como é a natureza caída. Isso se explica porque em Adão todos pecaram. E esta nova geração trazia dentro de si, vamos dizer assim, podemos dizer o vírus do pecado, entre aspas, né? E também afastou-se dos caminhos de Deus. Preferiu enveredar por caminhos desconhecidos, do misticismo e da adoração a ídolos e imagens criados pela imaginação do homem. E o mentor destas aberrações era o próprio Satanás, que reivindicavam para si a adoração dos homens. Os séculos passaram e cada vez mais a humanidade se afastava de Deus e cultuava os ídolos. Cada povo, cada nação tinha os seus deuses. E Deus, então, jamais permitiria que a humanidade permanecesse assim, mergulhada nas trevas da ignorância, servindo e adorando a Satanás, cultuando os falsos deuses, ídolos feitos pelas mãos dos homens. E cheio de misericórdia, então, pela humanidade, pelo ser humano, que foi criado à imagem de Deus e semelhança dele, então Deus começa a pôr em ação o seu plano de redenção da humanidade, de perdão. Por isso, do seio de uma nação idólatra e feiticeira, Deus chamou um homem chamado Abraão para ser o pai de uma geração escolhida por Deus, uma nação santa, a fim de que, por seu intermédio, os povos pagãos viessem a conhecer o Deus vivo, Criador do homem, digno de toda adoração por parte de suas criaturas. Leia o Salmo 148, vá anotando. Então Abraão, ouvindo a voz de Deus, ele obedeceu e foi para Canaã e habitou como peregrino. Era um estrangeiro, mas a descendência dele possuiria aquelas terras. Mas antes disso, conforme o plano divino, os hebreus seriam escravos no Egito por quase 400 anos. E assim foi. Então, podemos dizer que os hebreus saem do Egito sob a liderança de Moisés, que vai ser o tema da próxima programação. Ainda falando e nos focando sobre o discípulo e a idolatria. Você quer tirar alguma dúvida? Quer mandar algum comentário? Pode fazê-lo através do nosso WhatsApp. 11 982 92 3392. Por enquanto, vamos nos despedindo por aqui. Eu volto a qualquer momento com mais edição do Espaço Eu e Mais Um. Fiquem na paz do Senhor Jesus.
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12: 14 horas e 9 minutos.
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15: Momento de informação aqui na Rádio Deus é Amor. Violência doméstica. Como identificar e onde buscar ajuda? Bom, a violência doméstica é uma grave violação dos direitos humanos e pode se manifestar de várias formas. Ela acontece, em geral, dentro do ambiente familiar ou em relações afetivas e atinge principalmente a mulher, crianças, idosos e pessoas com deficiência. Muitas vítimas sofrem em silêncio por medo, por vergonha ou dependência emocional e financeira, o que torna essencial a divulgação de informações sobre proteção e denúncia. Então, reconhecer os sinais é o primeiro passo para romper o ciclo da violência. Agressões físicas, insultos constantes, controle sobre a vida da vítima, ameaças, isolamento e destruição de bens são comportamentos comportamentos típicos de um agressor. Em caso de suspeita ou ocorrência, a vítima ou qualquer pessoa pode denunciar de forma anônima pelos seguintes canais: o Disque 180, que é a central de atendimento à mulher, o Disque 190, que é da Polícia Militar, e a Delegacia da Mulher, disponível em diversos estados. Também é possível denunciar online por meio do site da Ouvidoria Nacional de Direitos Humanos. Documentos pessoais. Como tirar o RG, o CPF, o título de eleitor e a carteira de trabalho digital? Ter os documentos básicos em dia é fundamental para acessar serviços públicos, conseguir emprego e exercer a cidadania. Entre os principais estão o registro geral, o cadastro de pessoa física, o título de eleitor e a carteira de trabalho digital. Hoje, muitos desses documentos podem ser solicitados de forma online, o que facilita o processo para os cidadãos. O RG, a carteira de identidade, é emitido pelo Instituto de Identificação de cada estado. O agendamento pode ser feito pelo site ou aplicativo do órgão estadual. Agora, é preciso apresentar a certidão de nascimento ou casamento, comprovante de residência e duas fotos 3x4. Já o CPF pode ser emitido gratuitamente pelo site da Receita Federal ou pelas agências do Banco do Brasil, Caixa Econômica e Correios. Isso mediante a apresentação de documento de identidade e comprovante de endereço. O título de eleitor pode ser solicitado pelo site do Tribunal Superior Eleitoral, na aba Autoatendimento do Eleitor, com envio de fotos de documento oficial e comprovante de residência. Já a carteira de trabalho digital é 100% online. Basta você baixar o aplicativo e fazer o login na conta gov.br.
16: Bem-vindos a uma viagem no tempo.

0: 14:13.
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0: neste domingo, no horário das 9 horas em ponto, teremos mais um culto da Santa Consagração a Deus e a preparação para o arrebatamento. Lembramos que o culto será das 9 da manhã às 10h29. E a presença neste culto do casal Evangelista Mary Ellen e também Diácono Fabiano. Vamos ouvir agora a confirmação dos servos do Senhor.
1: A paz do Senhor Jesus, queridos ouvintes. Aqui Diácono Fabiano Ribeiro e eu quero confirmar a minha presença neste domingo, dia 17 de maio, às 9 horas da manhã, na campanha Preparação da Vinda de Jesus e do Arrebatamento.
2: Aqui é a irmã Mariele Carvalho e quero confirmar a minha presença também junto com vocês nesse próximo domingo. E quero deixar aqui um lembrete que o culto inicia-se pontualmente às 9 horas da manhã e encerra-se às 10 horas e 29 minutos. Aguardamos a todos vocês para ouvir a poderosa palavra de Deus e receber as bênçãos dos céus para as vossas vidas.
1: Até lá, Deus abençoe a todos no nome de Jesus.
0: Não percam, ouvintes, neste domingo, logo mais, 9 em ponto. Temos um encontro marcado aqui na rua Pedro Ivo, 744.
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0: Vem aí a comemoração dos 64 anos da Igreja Pentecostal.

0: 14 de junho, no Templo da Glória de Deus em São Paulo, comemoraremos mais um aniversário desta obra, a qual Deus levantou na terra. 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Vamos repetir: 419-9567-5647.
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5: Meu nome é Manuel de Jesus, estou gravando esse áudio, uma bênção que Deus me deu. Uns dias atrás eu estava com a vista ruim, cada dia aumentando mais, fiquei com a vista 80% sem enxergar direito. Tenho um rádio que fica na cabeceira da cama, fico escutando a programação diariamente da Igreja Deus é Amor. Escuto as orações. Essa foi uma bênção que Deus me deu, enxergado normalmente. Sou muito grato a meu Deus. Sou Manuel de Jesus, moro na Vila São Luís, Maranhão.
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6: Meu nome é Patrícia, moro em São Gonçalo, Niterói, aqui no Rio de Janeiro. Gostaria de estar testificando o poder de Deus quando ele me trouxe a salvação, me resgatando das garras do diabo. Já estava desenganada pelos médicos, oprimida, perturbada, tomando medicações fortíssimas para depressão. Mas o Senhor me trouxe a paz, me trouxe a salvação. Tinha uma ferida no útero e Jesus tirou através da revelação do Espírito Santo com a mão, aquela ferida que já vinha fazendo tratamento há 3 anos e nada curava. Também fui curada do câncer no seio, também através da revelação do Espírito Santo. Aprendi a orar, aprendi a ler a Bíblia para a glória do nome santo do Senhor. E hoje eu vivo, não mais eu, mas Cristo vive em mim.
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7: Paz do Senhor, eu sou a Merli, moro aqui em Itatinga. Eu vim aqui para dar meu testemunho que eu estava com cisto no útero, eu sentia muita dor. Daí quando eu fui fazer o exame, eu fiquei morrendo de medo de fazer aquele exame, porque doeu muito. Aí quando eu saí de lá, eu só pedi para Deus, falei: Deus, eu faço um voto com o Senhor, de eu gravar um áudio e mandar para a rádio, porque não deixa os médicos me operar. Me opere, Senhor, me opere. Aí quando eu fui ver o resultado, a honra e glória do Senhor, meu exame deu tudo normal. Os cistos já estavam se desfazendo. Estavam todos se desfazendo já, para a honra e glória do Senhor. E Deus tem me livrado de tantas coisas, Deus tem me dado tantos livramentos, me livrado eu, a minha filha, meu esposo. Eu amo esse Deus maravilhoso. E eu falo para os irmãos, não deixe de acreditar, não deixe de sonhar e pedir a Deus e seguir a Deus. Procure sempre fazer o que agrada a Deus. Eu amo esse Deus. A paz do Senhor a todos. Eu sou a Merli, moro aqui em Itatinga.
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8: Meu nome é Claudete, eu sou aqui do Paraná. No dia 12 de outubro, eu estava passando muito mal. Parecia que eu estava tendo um surto psicótico. E falei pro meu filho que estava em casa: filho, mamãe vai precisar ir no médico porque a mamãe não está bem. E foi aí que eu liguei o rádio na Deus e Amor e resolvi passar a mensagem pedindo oração e contei o que estava acontecendo comigo. E daí eu confiei, e para a honra e a glória do nome santo do Senhor, eu não precisei ir no médico. O médico dos médicos, ele tocou na minha cabeça e repreendeu aquele mal. Eu estou curada para a honra e a glória do nome santo do Senhor Jesus.
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9: Paz do Senhor Jesus Cristo, os ouvintes do programa Voz da Libertação daí de Curitiba, quero dizer para os irmãos, louvado seja Deus, que recebi muitas bênçãos, muitas mesmo, nesse ministério da Igreja Pentecostal Deus é Amor, a Voz da Libertação. Meu Deus, quantos milagres eu recebi, meu irmão. Graças a Deus, Deus mudou minha vida. Eu vivia uma vida triste, uma vida sem alegria, uma vida angustiante. Mas o Senhor me chamou para esta grande obra, para esse ministério da Igreja Pentecostal Deus é Amor. E eu passei a ouvir o programa Voz da Libertação, e Deus foi me libertando verdadeiramente, transformando a minha vida, me curando de depressão profunda e tantas coisas mais. E o Senhor fez um grande milagre na minha vida, me arrancou de lugares onde eu não conhecia a verdade. Deus me deu vitória, graças a Deus. Eu que pisava em cima da Bíblia, meus irmãos, hoje, aleluia, glória a Deus, depois de 20 anos já, graças a Deus, 20 anos de Igreja Pentecostal Deus é Amor, louvando e bendizendo o nome do Senhor, eu glorifico a Deus pelo milagre que o Senhor fez na minha vida, aonde eu fui ensinado a pisar em cima da Bíblia, mas o Senhor me chamou, né, para uma libertação e uma transformação há 20 anos atrás, e o Senhor me deu vitória, e hoje eu louvo com os irmãos. Graças a Deus, povo de Deus abençoado. Em nome do Senhor Jesus, graças a Deus, a vitória é certa. E eu agradeço desde já essa oportunidade. Em nome do Senhor Jesus Cristo, paz do Senhor Jesus, irmãos. Eu sou a irmã Silvia do Embuguaçu.
10: Eu sou a Vanderleia, da cidade de Lorena, estado de São Paulo, Vale do Paraíba. Eu quero contar um milagre que Deus fez na minha vida, porque eu fui usuário de droga, de crack, cocaína, né? Bebia muito, fumava muito e tive uma vida miserável, né? Longe do Senhor, longe da igreja, né? Perdi tudo o que eu tinha, né? Porque eu vendia para usar droga, né? Meus filhos também me abandonaram porque não suportaram, não aguentaram viver, né, do meu lado, vendo eu naquela situação. Meu esposo também caiu nas drogas, aí também ele começou a beber, aí também veio falecer, mas graças a Deus o Senhor, ele não esqueceu de mim, né? Aí teve um dia que eu tive um encontro com o Senhor e para a glória do Senhor Jesus, né? Já vai fazer 6 anos que o Senhor me libertou, né? E hoje eu sou membra da Igreja Pentecostal Deus é Amor. Amo esse ministério, né? Aonde há oração, aonde, né, há palavras que edifica, né, o nosso coração. E tudo é bênção de Deus. Tudo foi o que Deus fez na minha vida. Hoje eu sou muito feliz, né, por o Senhor ter me dado uma nova vida. Amém? Deus abençoa.
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0: 14:47.
1: Estamos na preparação do

0: neste domingo, no horário das 9 horas em ponto, teremos mais um culto da Santa Consagração a Deus e a preparação para o arrebatamento. Lembramos que o culto será das 9 da manhã às 10h29. E a presença neste culto do casal Evangelista Mary Ellen e também Diácono Fabiano. Vamos ouvir agora a confirmação dos servos do Senhor.
1: A paz do Senhor Jesus, queridos ouvintes. Aqui Diácono Fabiano Ribeiro e eu quero confirmar a minha presença neste domingo, dia 17 de maio, às 9 horas da manhã, na campanha Preparação da Vinda de Jesus e do Arrebatamento.
2: Aqui é a irmã Marielle Carvalho e quero confirmar a minha presença também junto com vocês nesse próximo domingo. E quero deixar aqui um lembrete que o culto inicia-se pontualmente às 9 horas da manhã e encerra-se às 10 horas e 29 minutos. Aguardamos a todos vocês para ouvir a poderosa palavra de Deus e receber as bênçãos dos céus para as vossas vidas.
1: Até lá, Deus abençoe a todos no nome de Jesus.
0: Não percam, ouvintes, neste domingo, logo mais, 9 em ponto. Temos um encontro marcado aqui, na rua Pedro Ivo, 744.

0: Quero o som dos ouvintes, casa com a gloriosa paz do Senhor Jesus. Uma convocação para oração. Nós temos o relógio de oração, 24 horas orando ao Senhor. Você pode também entrar nesta convocação para oração, orar pela tua família, orar pelos teus projetos, orar pela diretoria da igreja, pela festividade do aniversário da igreja, orar pelo país do Haiti. É um relógio de oração. E para você entrar nesse propósito, o número é 041 999 24 2405. Vamos se unir em oração e Deus te recompensará. Liga, fala com a irmã Mirna e ela te colocará num horário do relógio da oração. Aguardamos a tua disposição a orar. Orai sempre, sem nunca desfalecer. Que Deus abençoe, em nome de Jesus.
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2: Quatorze horas e 59 minutos.
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2: 14 horas e 59 minutos.
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8: Uma boa tarde a todos vocês que estão sintonizados aí na Rádio Deus é Amor. Quem vos saúda em Cristo Jesus é seu irmão presbítero Nelson Santos. Mais uma vez aqui para falarmos da obra assistencial da Igreja Pentecostal Deus é Amor. Estamos falando diretamente aqui do estúdio C, Central Internacional dos Programas da Rádio Deus é Amor. Aqui também acompanhado o nosso irmão na técnica, dando suporte, irmão diácono Armando Medida. E programação esta sobre a direção da nossa irmã Ereni Miranda.
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8: Então vamos mais uma vez falar aqui dos projetos que são realizados pela Associação Reviver Help Deus e Amor e pela Fundação Reviver. Fundação Reviver que já completou 31 anos, a Associação Reviver Help Deus e Amor que nasceu para complementar e avançar em projetos assistenciais aos quais a Fundação Reviver, pelo seu estatuto e pelas limitações não podiam avançar nos projetos. E graças ao bom Deus, a todos vocês que nos acompanham, aqueles que nos apoiam, nós temos tido a oportunidade de avançar com os projetos da Associação Viver Help Deus e Amor. E hoje eu quero falar aqui do projeto Casa Aberta. Este projeto maravilhoso que Deus tem dado a oportunidade de nós expandirmos pelo Brasil e alcançarmos tantas vidas necessitadas. O nosso irmão Armando Menina já vai colocar aí a nossa vinheta do projeto Casa Aberta para que você conheça um pouquinho e depois eu comento juntamente com todos aqueles que estão nos acompanhando. Ouça aí a respeito do projeto Casa Aberta.
10: Você já se perguntou quais os principais problemas ou dificuldades que diariamente as pessoas em situação de rua enfrentam? 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
8: Juntas, recuperando vidas com amor. Este é o propósito da obra assistencial da Igreja Pentecostal Deus e Amor, é alcançar vidas. E a Igreja Pentecostal Deus e Amor, juntamente com a Fundação Reviver, a Associação Reviver Help Deus e Amor, trabalhando juntos para alcançarmos muitas e muitas vidas. Esse é o principal propósito, porque nós não somos assistidos por nenhuma empresa e nem por nenhum órgão governamental. Tudo o que realizamos aqui é com a contribuição dos nossos ouvintes, daqueles simpatizantes, dos irmãos que congregam conosco, que fazem seus propósitos, suas ofertas. E assim, graças a Deus, Deus prosperando o seu povo, nós temos permitido avançar cada vez mais e mais os projetos. E você pode ouvir aí o projeto Casa Aberta. E nesses 2 anos que se iniciaram aí a Associação Reviver Help Deus e Amor, nós temos tido a oportunidade de crescer e nós começamos aqui em São Paulo. Nós temos uma casa aberta no bairro da Moca, aqui bem próximo da sede mundial, onde semanalmente assistimos aí mais de 100 pessoas. Ali nós temos 2 turmas, uma que vai pela manhã, aí indo às 9 horas e retornando às 13 horas, e outra turma que vai às 13 horas e retornando às 17, onde essas pessoas que são visitadas em situação de rua, elas ali sendo cadastradas e sendo assistidas, elas chegam na casa aberta, elas são ali assistidas pelo assistente social, passa por um cadastro, elas recebem ali roupas novas e ali vão para um banho, tem a possibilidade de tomar um banho, depois vão para um café pela manhã, depois passam ali também, tem um almoço. Mas também o principal, elas recebem toda uma orientação psicológica, elas recebem uma orientação espiritual e um acompanhamento. E resultado de tudo isso é que nós temos tido testemunhos de pessoas que, como vocês ouviram na vinheta, pessoas que já conseguiram retornar para os seus lares junto às famílias, pessoas que conseguiram se empregar e já estão inseridas novamente na sociedade. E tudo isso nós falamos com muita alegria, porque quantas e quantas pessoas, olha, para vocês terem uma noção, em São Paulo, nós temos aproximadamente 57 mil pessoas em situação de rua. Pessoas essas que não importa o motivo pelas quais ali estão nessa situação, mas nós vemos que pessoas que tiveram decepções familiares, nós temos pessoas ali que se envolveram, né, no vício do álcool, das drogas, na bebida, na prostituição, e pessoas que, quando começam a chegar na situação de rua, infelizmente, a primeira coisa que elas encontram é a oferta das drogas. E as pessoas depois acabam se tornando refém deste vício maligno, né, que assola tanto a sociedade, não só no Brasil, mas em todo o mundo. E aí você vê as pessoas ficando cativas. Pessoas que em situação de rua, nós que vivemos em grandes metrópoles ou cidades que têm um grande número de pessoas, nós vemos pessoas sentadas pelas calçadas, pessoas que não têm a adequada vestimenta, não têm alimentação, pessoas que vão perdendo o seu peso, a sua saúde, pessoas que vivem numa situação totalmente indigna. E quando você aborda essas pessoas e você começa a conversar um pouco com aquelas pessoas, elas começam então a encontrar um canal de comunicação, alguém que novamente lhes dá atenção. Porque a primeira coisa que se ouve é que elas falam, ah, já não tenho mais nenhum interesse pela vida mesmo, ah, a gente está aqui, ninguém olha para a gente, nós somos esquecidos, a minha vida não tem valor nenhum, ah, eu tinha sonho, mas hoje eu não acredito não, porque eu caí nessa situação e eu não acredito. Mas quando nós ali oferecemos e essas pessoas chegam na casa aberta, e elas veem o amor aos quais como elas são recebidas, com todo aquele carinho que são ali assistidas, e assim o Senhor nos ensina a termos o amor e não criticarmos nem julgarmos. Olha, que testemunhos maravilhosos que nós vemos quando a pessoa ali, já por tomar um banho, poder trocar de roupa e poder se alimentar de forma adequada, elas choram e testemunham por ver o quão diferente é aquele horário, aquele momento que ela está vivendo agora, comparado a um pouquinho antes dela ter sido abordada, está numa situação totalmente diferente. É com muita alegria que nós falamos isso, e vocês podem, disso que o irmão Nelson está falando aqui, vocês podem acessar ali o Instagram da Associação Reviver Help, Deus e Amor, que vocês vão ter testemunhos de pessoas que elas até comentam, olha, nós vemos homens que na frente de um espelho, pelo fato de se barbearem, de cortar o cabelo, de estarem com uma nova roupa, elas mesmas choram e testemunham, que ela fala, poxa, quanto tempo faz que eu não me vejo assim. Olha, você que está nos ouvindo, quão triste é isso. Imagina, são pessoas que perderam a esperança, pessoas que se sentem agora indignas, pessoas que nem buscam mais os seus familiares, pessoas que nós temos certeza que os seus familiares talvez até estão preocupados e nem sabem se a pessoa está. Mas agora ela tem esta oportunidade. Oportunidade esta, que a Igreja Pentecostal Deus e Amor, a Associação Reviver Help Deus e Amor, só podem fazer porque você que está nos ouvindo, você é este braço forte que nos ajuda. É com a sua contribuição, é com a sua doação que nós podemos aqui, como uma organização, estarmos assim, organizados e trabalharmos para alcançar essas pessoas. São pessoas que do lado de cá também aceitam uma obra voluntária de começar a ir às pessoas nessa situação de rua e abordar essas pessoas e oferecer essa nova possibilidade de elas terem agora de novo a possibilidade de terem um atendimento digno, de se alimentarem de forma digna, de terem um banho, de ter comida, de ter roupas e postularem novamente a voltar para sua família, resgatar os seus sonhos. E como eu disse, nós temos testemunho de pessoas que já voltaram às suas famílias, pessoas que voltaram ali a trabalhar e agora testemunho desta grande obra maravilhosa que Deus fez sobre a vida delas. Então você que está nos acompanhando, nos ajude a mantermos este projeto. Olha, eu falei que nós começamos em São Paulo e hoje semanalmente são atendidas por em torno de 100 pessoas. Aí nós avançamos para Belo Horizonte, onde a equipe ali do pastor Valdemar está fazendo um lindo trabalho, aqueles voluntários, quantas pessoas também assistidas ali em Belo Horizonte. Né? Você, como eu falei, você pode ali acessar o Instagram da Associação Reviver Help e você vai ver esses testemunhos de pessoas, você vai ver tudo trabalhar, como elas são recebidas, o carinho, a atenção, para que nós podemos estender as mãos e socorrer essas vidas. Então continue nos ajudando, você com a sua oferta, com a sua doação, ou se você mesmo neste momento que você tem na vida, você não tem condições financeiras, mas nós cremos que orando o Senhor abrirá uma porta para você, você também pode nos ajudar. Então você que financeiramente pode nos ajudar, nós vamos passar agora aqui o número das contas correntes e o Pix para que você estenda a sua mão. Irmão Nelson, com quanto que eu tenho que ajudar? A palavra de Deus diz que você tem que ofertar de livre coração aquilo que você se propor e aquilo que você tiver condição. Então, falar, irmão Nelson, eu só posso contribuir com R$2, R$5. Esses R$2, R$5 é muito importante, porque somando as contribuições, nós podemos alcançar muitas vidas. Mas nós sabemos que tem pessoas que estão nos ouvindo, podem contribuir com R$50, R$100, R$1.000, aquilo o que Deus tocar no seu coração. Para que você entenda que efetivamente esse recurso que você vai fazer, essa contribuição, ele é administrado de forma responsável. Nós prestamos contas aqui publicamente daquilo que estamos fazendo. E como eu disse, o próprio ali Instagram da Associação Reviver Help, Deus é Amor, ou o próprio site, você vai ver esses projetos, esses testemunhos, e tudo isso nós fazemos com total transparência, para que você que está aí do outro lado nos ouvindo, você que tem este amor no coração possa efetivamente contribuir com amor e ter certeza de que o que você está contribuindo está sendo aplicado de forma responsável, sem enganar ninguém. Então ouça agora aí o nosso número de conta corrente, a chave Pix, para que você continue nos ajudando.
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8: E é isso, nossos ouvintes, mais uma vez quero agradecê-los, né? E aqueles que têm contribuído conosco, continuem contribuindo. E você que talvez aí está ouvindo a rádio Deus e Amor pela primeira vez e ouvindo um pouquinho sobre a obra assistencial da Igreja Pentecostal Deus e Amor, olha, conheça todo o nosso trabalho que é realizado, para que você tenha um pouquinho de noção da obra assistencial que a Igreja Pentecostal Deus e Amor realiza aqui no Brasil e podemos falar aqui no mundo também. E falando da Associação Reviver Help Deus e Amor, nós estamos aí da Casa Aberta. Eu falei que nós começamos por São Paulo e agora temos BH. Mas também, ali, pela permissão de Deus, nós já avançamos. Nós temos ali uma Casa Aberta também em Pacaraima, em Boa Vista. Nós temos em Teresina. E estamos preparando aí um imóvel em Manaus e outro na cidade de Santos. Olha como estamos avançando. E eu, mais uma vez, eu convido, olha, eu estou aqui no acessando agora o Instagram da Associação Reviver Help, Deus e Amor, e ali logo você vai ver ali que tem ali o ícone de quem somos, você vai ver outros projetos que a Associação Reviver Help, Deus e Amor também realiza, mas você vai ver ali as fotos, os testemunhos, os vídeos das pessoas que são alcançadas pelo projeto Casa Aberta. Graças a Deus, né, temos avançado. E você que financeiramente não pode nos ajudar, há uma outra forma como você pode nos ajudar. Ora, nós temos uma campanha que pelo um gesto simples você pode nos ajudar a custear também este projeto social. Nós temos a campanha das tampinhas. Irmão Nelson, o que é essa campanha das tampinhas? Você pode aí coletar todas as tampinhas PETs de garrafa d'água, garrafa de refrigerante, de embalagens de leite, de embalagens, de produtos de limpeza. E todas essas tampinhas você pode juntar e apresentar nos nossos pontos de coleta. Em todo o Brasil, em todas as nossas igrejas Pentecostal Deus e Amor, você pode coletar, levar essas tampinhas, né? E agora também ali latinhas, nessas igrejas, elas serão coletadas e depois elas serão enviadas para que nós vendamos ali para a reciclagem. E na reciclagem, todo esse recurso que é arrecadado ali na venda dessas tampinhas, desses materiais recicláveis, e são alocados diretamente a este projeto Casa Aberta. Então, indiretamente, por um simples gesto, você pode ali, então, ajudar a custear, a atender essas vidas que estão em situação de rua. E falando ainda dos outros projetos da Associação Reviver Help Deus e Amor, você vai ver ali que nós temos o projeto 60+. Irmão Nelson, o que é esse projeto 60+? É um projeto onde nós atendemos pessoas com mais de 60 anos que têm necessidade de fisioterapia. E nós começamos já, temos aqui em São Paulo, e agora já temos ali na nossa unidade Oasis, da Fundação Rivera, ali na cidade de Paulistana, onde está começando um plano piloto e pessoas já sendo assistidas. Então, aqui na sede mundial, nós temos esse projeto 60+, que começou como piloto, e nós pretendemos cada vez mais também avançar para socorrer esta população, que nós sabemos que com mais de 60 anos depois, já tem essa necessidade de ali fortalecer a sua circulação para ter uma melhor vida. Então, não deixa ele de acessar. Acesse ali, procure o Instagram da Associação Reviver Help Deus e Amor e você vai poder contemplar onde nós, de forma responsável, estamos alocando todos os recursos arrecadados para os projetos sociais. E aquelas pessoas que normalmente nos ajudam, e nos ajudam porque estão ouvindo através do rádio, ou então ajudam porque participam dos cultos que há em prol à obra assistencial da Igreja Pentecostal Deus e Amor, nas igrejas Deus e Amor, e ali nós temos pelo menos uma vez na semana um culto em prol à obra assistencial. E ali você pode contribuir para a obra assistencial da Igreja Pentecostal Deus e Amor. São pessoas que com fé fazem propósito para com Deus, que se recebendo bênçãos de Deus, alcançando os seus propósitos, a sua necessidade, colocam ali no coração de estender a mão e ajudar ao necessitado também. E quantas pessoas têm testemunhado de alcançar bênçãos. E agora nós vamos ouvir mais um testemunho de mais um irmão, uma irmã, que ali alcançaram bênçãos de Deus por ter o seu propósito de contribuir para com a obra assistencial da Igreja Pentecostal Deus e Amor.
12: Meu nome é Leonardo, eu sou aqui de Duas Barras, interior do Rio de Janeiro. Apareceu uma enfermidade no intestino e eu fiquei muito preocupado. Foram se passando os dias e não melhorava e eu fui com medo de procurar o médico, muito aflito. Estava quase completando um ano, eu muito, muito preocupado, muito nervoso. Eu fiz um voto com Deus na Fundação Reviver, que eu daria uma oferta. O tempo que eu tivesse vida, eu daria essa oferta mensal para a Fundação Reviver. E toda sexta-feira eu jamais deixaria de ir na Igreja Pentecostal Deus e Amor. Eu sou membro, mas eu fiz esse propósito com Deus. Enquanto eu tiver vida, eu não vou deixar de ir na igreja na sexta e nem de deixar de cumprir com o meu voto mensalmente. E para a honra e glória do Senhor Jesus, eu fiquei curado.
8: Irmão Armando, que testemunho maravilhoso. Nosso irmão Leonardo, ali da cidade do Rio de Janeiro, ele testemunhando que ele recebeu uma notícia por uma enfermidade no intestino. Como ele já é conhecedor da palavra de Deus e frequentador da Igreja Pentecostal Deus e Amor, ele colocou ali com fé um propósito para com Deus. Isso não é uma troca, meus irmãos. Isso é algo que está escrito na palavra de Deus. Que aquele que estende a mão, Deus, ele ajuda, ele prospera. E ele coloca ali, não por troca ou por interesse, não é dessa forma, não. Ele, com fé, foi buscar a presença de Deus, se apresentou diante de Deus, e ele clamou a Deus: Senhor, se eu tiver a minha cura, o resto da minha vida, durante o resto da minha vida, eu vou me propor a fazer a minha contribuição para a obra assistencial e que outras vidas sejam alcançadas. E nós ouvimos aí nosso irmão Leonardo testemunhando a grande bênção que ele tem recebido. E olha o propósito que ele fez, reconhecendo a providência de Deus. Ele assumiu um compromisso para os anos seguintes de vida dele. Uma coisa importante, você que está nos ouvindo, você que está ouvindo esses testemunhos, tem uma necessidade, não é por troca, não. Deus não precisa do nosso dinheiro, porque na verdade Ele é o nosso provedor, é o contrário. É Ele quem provê na nossa vida, quando necessitamos, e Ele dos altos céus, como diz a palavra, Ele ora para aquele que tem a sua necessidade, aquele que tem temor a Ele, e Ele fala que Ele guarda a alma da morte e nos sustenta aqui na fome. Isso está escrito em Salmos 33. Então é o Senhor quem diz isso, né? É Ele quem afirma uma experiência que o salmista viveu. E o nosso irmão Leonardo fez a mesma coisa, com fé. Ele fez um propósito para com Deus. Olha, você também, que talvez tenha uma necessidade aí, faça um propósito para com Deus, mas não como troca, porque Deus não admite isso. O Senhor nosso Deus, por hipocrisia, olha, Ele não aceitou ali um propósito que Ananias e Safira fizeram. Eles colocaram, olha o propósito que Ananias e Safira fizeram. Falaram, não, nós vamos vender uma propriedade e quando nós vendermos, nós vamos tirar uma determinada parte e fazer uma contribuição para a igreja. Só que quando eles venderam a propriedade, eles acharam que era muito o que eles iam ofertar. E eles combinaram, e na verdade chegar à igreja, entregar aquilo, mas não foi o que eles colocaram no propósito do coração. E quando Ananias ali vem querer colocar a sua contribuição para com Deus, Deus viu que aquilo não era verdadeiro, era hipocrisia. E Deus não permitiu que Ananias vivesse. E a esposa dele foi a mesma coisa. Quando ali chegou o próprio Espírito Santo, o Senhor que é onisciente, ele viu que aquela contribuição que aquele casal tinha colocado era por hipocrisia. Então você que está nos ouvindo, não faça nada por hipocrisia não, e nem por troca, mas faça por ali crença, por fé. Você coloca um propósito para junto para com Deus, e quando você receber a bênção de Deus, você cumpra com aquele propósito que você fez para com Deus. E nós temos certeza, segundo ao Deus que nós servimos, um Deus verdadeiro, um Deus que honra a palavra dele, ele te honrará, ele te prosperará. Então, aí, abra a sua mão, né? Você que tem um propósito, faça um propósito para com Deus, e nós temos certeza, você também receberá a as bênçãos de Deus, porque Cristo te necessita. É através de nós que o Senhor tem o nome dele glorificado aqui na terra. Ele usa o ser humano para que, estendendo a mão, contribuindo o outro e o outro recebendo a bênção, o nome dele seja glorificado. Cristo te necessita.

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2: Momento de oração. Pai querido e Pai amado, mais uma vez, Pai, graças damos a Ti por esta oportunidade de agora em comunhão podemos nos colocar diante de Ti. Apresentamos diante de Ti, Pai, as nossas falhas, os nossos pecados, que pelo Teu amor, pela Tua bondade, pela Tua misericórdia, Senhor, meu Deus, o Senhor nos contemple. Assim as nossas orações cheguem até a Ti, Senhor, e já agradecemos e, meu Deus, intercedemos por todos aqueles que têm contribuído em prol da Tua obra. Pai, quantas e quantas vidas, Senhor, têm sido assistidas porque o Senhor tem prosperado o Teu povo. O Teu povo, com amor no coração, tem aberto a mão, tem contribuído e nós temos tido a oportunidade de alcançar muitas e muitas vidas. Que o Senhor continue prosperando este povo, Pai, livrando de todo mal, todo acidente, toda enfermidade, mas que antes que em cada lar, meu Deus, desses lares, tenha ali a Tua prosperidade, a Tua paz e a Tua mansidão. Mas Deus de poder, Deus de glória, quantos, Senhor, durante este dia estão apresentando agora aí o Seu pedido de oração. Seja, Senhor, meu Deus, para que o Senhor abra uma porta de trabalho, Senhor, para que ele venha ter novamente ali o pão sobre a mesa. Aqueles que estão, Senhor, rogando a Ti, meu Deus, ali, chorando, derramando lágrimas, esperando a cura de uma enfermidade, a cura de um ente querido. Senhor, aqueles que estão enlutados, que Tu visite cada um agora dos nossos ouvintes, aqueles que estão colocando os pedidos de oração, e nós cremos que do alto do Teu trono aí, Senhor, nos céus, o Senhor está nos contemplando agora. E o Senhor, meu Deus, visita a oração deste meu irmão, desta minha irmã, essa petição agora. Senhor, queremos também, mais uma vez, apresentar a vida da nossa líder mundial, nossa irmã Irene Miranda. Senhor, renova os dias de vida da Tua filha, dê força, graça, sabedoria, discernimento, para que ela, Senhor, conduza, Senhor, essa grande responsabilidade que o Senhor colocou nas mãos da Tua filha, a Igreja Pentecostal Deus e Amor, a obra assistencial da Igreja Pentecostal Deus e Amor. Venha assim mesmo com a Tua filha, com a sua família, meu Deus, e assim, meu Pai, esteja à frente de tudo. Abençoa a diretoria da Fundação Reviver, da Associação Reviver Help Deus e Amor, a diretoria deliberativa e a diretoria executiva da Igreja Pentecostal Deus e Amor, Pai. E assim também, cada vez mais o Senhor possa permitir, meu Deus, até a Tua vinda, que este canal de comunicação possa levar esta voz, meu Deus, de esperança, de anunciar a palavra de Deus, uma nova possibilidade, fé, para que muitos e muitos sejam alcançados. Pai, em nome do Teu Filho Jesus, certo da Tua santa e divina resposta, crendo no Teu operar maravilhoso, nós Te agradecemos em o nome de Jesus, para a Tua glória. Amém. Que pena, só nos resta aqui nos despedirmos. Quem se despede é o seu irmão em Cristo, presbítero Nelson Santos, juntamente com o nosso irmão aqui, diácono Armando Medina, na técnica, nos ajudando, e programação esta que está sobre a responsabilidade da nossa irmã Irene Miranda.
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4: Estamos na preparação.

0: neste domingo, no horário das 9 horas em ponto, teremos mais um culto da Santa Consagração a Deus e a preparação para o arrebatamento. Lembramos que o culto será das 9 da manhã às 10h29. E a presença neste culto do casal evangelista Mary Ellen e também diácono Fabiano. Vamos ouvir agora a confirmação dos servos do Senhor.
1: A paz do Senhor Jesus, queridos ouvintes. Aqui diácono Fabiano Ribeiro e eu quero confirmar a minha presença neste domingo, dia 17 de maio, às 9 horas da manhã, na campanha Preparação da Vinda de Jesus e do Arrebatamento.
2: Aqui é a irmã Marielle Carvalho e quero confirmar a minha presença também junto com vocês nesse próximo domingo. E quero deixar aqui um lembrete que o culto inicia-se pontualmente às 9 horas da manhã e encerra-se às 10 horas e 29 minutos. Aguardamos a todos vocês para ouvir a poderosa palavra de Deus e receber as bênçãos dos céus para as vossas vidas.
1: Até lá, Deus abençoe a todos no nome de Jesus.
0: Não percam, ouvintes, neste domingo, logo mais, 9 em ponto. Temos um encontro marcado aqui na rua Pedro Ivo 744.

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0: 14 de junho, no Templo da Glória de Deus em São Paulo, comemoraremos mais um aniversário desta obra, a qual Deus levantou na terra. E aos ouvintes que gostariam de estar presentes no Templo da Glória de Deus em São Paulo, informamos que aqui de Curitiba sairão as caravanas levando o povo de Deus para esta gloriosa festividade. O valor da passagem é de R$190. A saída será no dia 13 de junho, sábado, às 23 horas, da Igreja Deus de Amor da Rua João Negrão, 595. Mais informações, falar com a irmã Luciana. O número do WhatsApp é este: 419-9567-5647. Vamos repetir: 419-9567-5647.
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Deus. Deus é o nosso refúgio e fortaleza, socorro bem presente na angústia. Pelo que não temeremos, ainda que a terra se mude, e ainda que os montes se transportem para o meio dos mares, ainda que as águas rujam e se perturbem, ainda que os montes se abalem pela braveza, há um rio cujas correntes alegram a cidade de Deus, o santuário das moradas do Altíssimo. Deus está no meio dela, não será abalada. Deus a ajudará ao romper da manhã. As nações se embraveceram, os reinos se moveram. Ele levantou a sua voz e a terra se derreteu. O Senhor dos exércitos está conosco. O Deus de Jacó é o nosso refúgio. Vinde, contemplai as obras do Senhor, que desolações tem feito na terra. Ele faz cessar as guerras até ao fim da terra. Quebra o arco, corta a lança, queima os carros no fogo. Aquietai-vos e sabei que eu sou Deus. Serei exaltado entre as nações, serei exaltado sobre a terra. O Senhor dos exércitos está conosco. O Deus de Jacó é o nosso refúgio. Levante as suas mãos para os céus, levante as suas Bíblias para os céus e diga: Senhor meu Deus, fala conosco através da tua palavra. Necessitamos ouvir a tua voz falar poderosamente aos nossos corações. Fala, Senhor, em nome de Jesus. Começa dando glória, glória, glória, glória, glória, glória. Deus poderoso, Deus maravilhoso, nos humilhamos, ó Deus, diante da tua presença neste instante bendito de oração, Senhor. Eu reconheço, ó Deus, a minha pequenez, a minha insignificância, Senhor. Eu reconheço, ó Deus, que sou verme pecador miserável. Eu reconheço, ó Deus, que sou bactéria insignificante, sou uma lombriga ambulante, Senhor. Sou barro, sou pó, eu sou apenas cinza, Senhor. Ah, Deus de misericórdia, Deus bondoso, Deus misericordioso, venha, Senhor, nesta noite perdoar os nossos pecados. Venha, Senhor, nesta noite purificar-nos, ó Deus, desde as plantas dos nossos pés até o alto da nossa cabeça, Senhor. Purifica-nos, limpa-nos, lava-nos, ó Deus. Alcança-nos com tuas promessas, abraça-nos com teu amor, visita-nos com a tua bondade, ó Deus. Senhor Deus, Criador dos céus e da terra, o Senhor conhece a necessidade de cada coração, de cada irmão, de cada irmã que está, Senhor, aqui no templo, e os que também nos acompanham, Senhor, a larga distância. Ó eterno, ó supremo, ó sublime, ó excelso Pai da eternidade, visita cada uma destas pessoas, Senhor. Repreenda, Senhor, agora toda a oposição de Satanás, todas as forças das trevas, saia no nome de Jesus Cristo. Ó Deus dos exércitos, venha, Senhor, a glorificar o teu nome através de tudo que fará. Eu creio, Senhor, te louvamos, te adoramos, te agradecemos, te pedimos, em nome do Senhor Jesus. Amém e amém, Senhor Jesus. Tome assento, amados irmãos, desocupem vossas mãos, e se vocês sentirem, dê uma salva de palmas bem fortes para Jesus. Aleluias! O ser humano, com suas limitações e com suas fraquezas, diante de tantos altos e baixos, tem a tendência de desenvolver uma certa ansiedade com relação ao dia de amanhã, com relação ao futuro. Porém,

Salmo 46, que nós acabamos de ler, é um porto seguro para todos os que estão à deriva neste mar chamado vida. Este salmo é um salmo cujo conteúdo traz esperança, traz fortaleza. Segundo os eruditos da Bíblia, este salmo foi escrito pelos descendentes de Corá em louvor ao Senhor por tudo que o Senhor tinha feito em favor de Israel contra os assírios, que eram liderados por Senaqueribe. Este salmo também ficou conhecido como o Salmo de Martinho Lutero. Segundo afirma os catedráticos, segundo afirma os historiadores, este salmo foi inspiração para o famoso hino do Martinho Lutero, o hino Castelo Forte, que foi inspirado neste Salmo 46. Segundo dizem, ele passou um bom tempo dentro de um castelo chamado Wartburg, e na sua estada forçosa neste castelo, contra sua própria vontade, ele viu então na necessidade de fazer algo para o Senhor, e foi bastante produtiva a sua estadia ali, correndo riscos constantes de morte. Ele em um ano traduziu quase todo o Novo Testamento para a língua alemã. Historiadores e biógrafos revelam que, enquanto a reforma protestante estava em curso, houve diversos momentos e perigosos, durante os quais não foram poucas as vezes em que Lutero se sentiu terrivelmente desanimado, deprimido e afligido. Contam também que em muitos momentos Lutero convidava o seu amigo Philip para cantar, para meditar no Salmo 96. Este salmo funcionava como uma vitamina espiritual para que ele pudesse seguir adiante em cumprir a sua missão. Dito isso, quero afirmar que hoje, se nós entendermos este salmo e aplicarmos o que está escrito neste salmo, seremos também vitaminados espiritualmente para cumprir a nossa missão, para enfrentar os desafios neste ano. Quem crê nisso, levante a sua mão e glorifica o teu Deus nesta noite. Aleluias! O Deus descrito no Salmo 46, ele não mudou. Ele é um Deus imutável, ele é um Deus inalterável, ele é o mesmo ontem, hoje e seguirá sendo o mesmo Deus por toda a eternidade. Aleluias! Glórias! Neste Salmo, nós podemos perceber, podemos ver três ações de Deus que são imprescindíveis para as nossas vidas. No versículo 1 está escrito, Deus é. No versículo 5 está escrito, Deus está. E no versículo de número 9 está escrito, Deus faz. Eu quero que você levante a sua mão e declare para Satanás e para todo o inferno. Diga, o meu Deus é. Diga, o meu Deus está. Diga, o meu Deus faz. Nosso Deus é um Deus, amém. Diga, nosso Deus é um Deus de ação, é um Deus que se move. Dê um abraço na pessoa que está ao seu lado e diga, sorria. Nosso Deus é um Deus poderoso. Aleluias. Nosso Deus não é um Deus inanimado, não é um Deus estático, não é um Deus inerte. Nosso Deus é ativo, ele é dinâmico. Em toda a história da Bíblia, nós vamos ver sempre o nosso Deus em atividade, fazendo, estando, operando. Aleluia! Nós não servimos um pedaço de madeira, nós não servimos um pedaço de gesso, nós servimos o Deus que faz, o Deus que é, o Deus que está. Nós servimos ao Deus vivo, poderoso, ao Deus que tem olhos e vê, ouvidos e
ouve, mãos e toca, pés e caminha, ao Deus onipotente, onisciente, ao Deus onipresente. Aleluias! Glória a Deus! Podemos dizer, baseados nestes versículos do Salmo 46, que nossa esperança para o ano de 2020, nossa esperança para toda a eternidade, reside nestas três verdades incontestáveis. Ele é, Ele está, Ele faz. Primeira verdade, o nosso Deus é. No versículo primeiro, os filhos de Corá relatam pelo menos três coisas que o nosso Deus é. Eles dizem, nosso Deus é refúgio, nosso Deus é fortaleza, nosso Deus é socorro. Para os judeus, os montes representavam segurança, estabilidade, imutabilidade. Para os judeus, as forças da natureza representavam o mais forte que poderia haver. Porém, se lemos os versículos 2 e 3, vemos as estruturas mais firmes e sólidas simplesmente ruindo-se. Qual seria a razão? Por que razão os filhos de Corá, inspirados pelo Espírito de Deus, descrevem o que podemos chamar de conflito da estabilidade versus a instabilidade? A razão é simples. O nosso Deus quer que nós tenhamos em mente que, mesmo que as coisas que nós pensamos ser seguras, estáveis, imutáveis, sólidas, sofram alguma alteração, o nosso Deus, Ele é refúgio, Ele é fortaleza, Ele é socorro, Ele não muda, ainda que os montes se transpassem, ainda que as forças da natureza entrem em colapso, ainda que coisas que você nunca imaginou aconteça, o nosso Deus seguirá sendo Deus, o nosso Deus seguirá sendo Todo-Poderoso. Aleluia! Levante a tua mão e diga, tu és imutável, Senhor. Bendito seja o Senhor para sempre. Aleluias! Em Tiago capítulo 1, versículo 7, a Bíblia nos revela que o nosso Deus é um Deus em que não há mudança nem sombra de variação. O nosso Deus é segurança, o nosso Deus é estabilidade, o nosso Deus é imutável. As coisas mudam, as ideologias mudam, as filosofias mudam, as leis mudam, a ciência muda, mas o nosso Deus, Ele é imutável. Você pode confiar nele, você pode crer nele, você pode depositar a sua confiança nele. Aleluias! Bendito seja o Senhor para sempre. A palavra refúgio, descrita no versículo primeiro, significa amparo, significa abrigo. No cumprimento da nossa missão, nós correremos perigos, somos embaixadores de Cristo. Deus deu a cada um de nós missões, dons e talentos. O Senhor quer que nós cumpramos as nossas missões. Enfrentaremos coisas que não esperamos. Enfrentaremos coisas inusitadas. No entanto, quando isso acontecer, poderemos correr para nosso abrigo aconchegante, poderemos correr para o nosso refúgio acolhedor. Jeová é o nosso refúgio, Jeová é o nosso abrigo. Aleluia! Em Provérbios capítulo 18, versículo 10, está escrito, torre forte é o nome do Senhor, a ela correrá o justo e estará em alto refúgio. Aleluia! Quando o perigo vier, quando a adversidade bater à sua porta, quando o infortúnio te tomar por surpresa, não se desespere, corra para o alto refúgio. O Senhor é o nosso refúgio, o Senhor é nosso abrigo aconchegante, o Senhor é nosso abrigo acolhedor. Aleluias! Bendito seja o nome do Senhor. Fundação Reviver, o Senhor Deus de Jacó é o teu refúgio.
Igreja Pentecostal Deus de Amor, o Deus do missionário Davi Miranda é o teu refúgio. Semeadores do dia da colheita, Jeová Jiré é o teu refúgio. Não te desespere, não entre em parafuso, não dê vantagens para Satanás. Confia neste Deus que é abrigo e refúgio para as nossas vidas. Ele é, Ele é, Ele é. Aleluia! Bendito seja o nome do Senhor. Porém, além de refúgio, os filhos de Corá, inspirados pelo Espírito Santo, dizem que também o Senhor é fortaleza. Aleluia! E é interessante esta palavra fortaleza. Na Guerra do Golfo, na década de 90, as forças norte-americanas encontraram muitas fortalezas do então ditador Saddam Hussein. Estas fortalezas eram conhecidas como bunkers. Bunkers eram abrigos subterrâneos construídos com materiais resistentes a explosões, a impacto de bombas. Saddam Hussein se sentia seguro nos seus bunkers. Acontece que os muitos bunkers de Saddam Hussein não puderam impedir a ruína do regime daquele ditador. A razão é bastante simples. Todas as fortalezas humanas são perecíveis. Todas as fortalezas humanas são transponíveis. O problema que existe no ser humano é crer em suas próprias fortalezas, é crer nos seus próprios bunkers. Este problema nós, os filhos de Deus, não temos, porque a nossa fortaleza não são bunkers feitos de concreto ou de aço ou qualquer que seja o material. A nossa fortaleza é o Senhor Deus Jeová dos esquadrões de Israel. Levante a tua mão, glorifica o nome do teu Deus, porque nele você está seguro, nele você está protegido. Aleluia! Em Naum capítulo 1 versículo 7 está escrito: o Senhor é bom, ele serve de fortaleza no dia da angústia e conhece os que confiam nele. Aleluia! Nós seremos covardemente atacados por Satanás, seremos covardemente atacados pelos adeptos de Satanás. Quando isso acontecer, não podemos nos esquecer, temos em nosso poderoso Deus fortaleza indestrutível, fortaleza indestrutível. Levante a tua mão, adore a fortaleza indestrutível da sua vida, o teu Deus. Aleluia! Fundação Reviver, o teu Deus invencível é a tua fortaleza. Igreja Pentecostal Deus de Amor, o Deus incrível é a nossa fortaleza. O Deus imensurável é a tua fortaleza. Não tenha medo. Maior é o teu Deus que as afrontas dos teus inimigos. Maior é o teu Deus que os gigantes que estão afrontando a tua vida. Aleluia! Bendito seja o nome do Senhor. Porém, além de refúgio, além de fortaleza, os filhos de Corá, inspirados pelo Espírito Santo de Deus, eles nos revelam que o Senhor também é socorro. Aleluias! Socorro significa ajuda, significa auxílio. O código SOS é conhecido no mundo inteiro e serve para pedir ajuda, socorro em qualquer idioma. Se estás no Japão, na China, onde quer que estejas, se você escreve SOS, todas as pessoas identificarão que você está precisando de ajuda, você está precisando de socorro. Acontece que os socorristas humanos, eles são perecíveis, eles são passíveis de erro, eles chegam tarde, eles podem até mesmo chegar no horário certo, mas não poder fazer mais nada. Nós não temos este problema.
Primeiro, porque o nosso socorro não vem de nada de que está aqui nesta horizontal. O nosso socorro não vem de homens. O nosso socorro vem do Senhor que fez os céus e a terra. Ele não chega tarde, ele não falha, ele não se atrasa. Ele é Deus perfeito. Ele é Deus que se alegra em socorrer aos seus filhos. Levante a sua mão e declare: o meu socorro vem do meu Deus. Aleluia! Ele é pontual, ele é preciso. No Salmos capítulo 20, versículos 1 e 2, está escrito: o Senhor te ouça no dia da angústia, o nome do Deus de Jacó te proteja, envie-te socorro desde o seu santuário e te sustenha desde Sião. Aleluia! E é interessante que esta palavra angústia, aqui neste Salmo, versículo 20, capítulo 20, ela se refere a pessoas que estão em lugares apertados. Refere-se a pessoas que estão encurraladas, em um canto, incapazes de sair de uma situação. Era exatamente esta a estratégia maligna dos exércitos assírios. Eles queriam encurralar o povo de Deus. Eles queriam deixar o povo sem recursos, sem opção de saída. Certamente haverá momentos em que o inimigo mortal de nossas almas nos encurralará, nos deixará sem saídas. Nós faremos o mesmo que fez o povo de Israel. Olharemos para frente, veremos o mar vermelho. Olharemos para o lado, veremos montanhas intransponíveis. Olharemos para trás, veremos exércitos de inimigos furiosos querendo acabar com as nossas vidas. Mas quando eu, você, nós clamarmos por socorro, o socorro virá do alto. O mar vai abrir. Se o mar não se abrir, ele fará nós caminhar sobre as águas, porém seremos livres de qualquer que seja a circunstância. Se você crê nisso, levante a sua mão e adore o Deus que é o teu socorro. Diga à pessoa que está ao seu lado: sorria, o nosso Deus é socorro que nunca chega tarde. Aleluia. Os bombeiros chegam tarde porque têm que enfrentar trânsito. Os policiais militares chegam tarde porque dependem de suas viaturas sucateadas pela má administração pública. Mas o nosso socorro, ele é ministrado por anjos incorruptíveis que viajam à velocidade da luz, por ordem do Deus Todo-Poderoso, para nos socorrer, para nos livrar. Por isso, não temas, não tenha medo. O Senhor é o nosso socorro. Socorro, o Senhor é o nosso socorro. Aleluia, glória, bendito seja o nome do Senhor. Igreja Pentecostal Deus de Amor, Fundação Reviver, esta é a palavra de Deus para todos nós. Não temas, não temas. Aleluia, a terra pode mudar. As montanhas podem ser arremessadas violentamente no mar, poderão vir terremotos, poderão vir maremotos e até tsunamis. Porém, todas estas coisas estão sob o domínio daquele que está sentado no trono. Ele tem total domínio sobre as leis da natureza, ele tem total domínio sobre o inferno. Ele é todo poderoso, ele é fiel, ele não é homem para mentir, nem filho do homem para se arrepender. Ele é Deus fiel, imutável, inalterável. Passa os céus, passa a terra, mas as suas palavras jamais, jamais hão de passar. Aleluia, aleluia, aleluia. Em Hebreus capítulo 4, versículo 16, está escrito: cheguemos, pois, com confiança ao trono da graça, para que possamos alcançar misericórdia e achar graça, a fim de sermos ajudados em tempo oportuno. Ele é nosso refúgio, ele é nossa fortaleza,
Ele é socorro bem presente na hora da angústia. Levante a sua mão e diga: o meu Deus é. O meu Deus é. Como estamos vendo, nossa esperança para toda a eternidade reside nestas três verdades contidas neste salmo. A primeira já vimos: o nosso Deus é. Mas tem outra verdade contida neste salmo. No versículo de número 5 está escrito: Deus está. Aleluia. Dos versículos 4 ao 7 está escrito: há um rio cujas correntes alegram a cidade de Deus, o santuário das moradas do Altíssimo. Deus está no meio dela, não se abalará, Deus a ajudará. Já ao romper da manhã, os gentios se embraveceram, os reinos se moveram. Ele levantou a sua voz e a terra se derreteu. O Senhor dos exércitos está conosco, o Deus de Jacó é o nosso refúgio. Aleluia. Levante a sua mão e diga: o meu Deus está. É interessante que esta cena descritas pelos filhos de Corá apontam para a cidade de Jerusalém, cercada pelo exército assírio. Jerusalém não foi construída à beira de um rio, como todas as cidades daquela época costumavam ser construídas. Contudo, por providência de Deus, que dera sabedoria ao rei Ezequias, este construiu mananciais de Gion, no vale de Cedron, até o tanque de Siloé. Ele construiu cisternas, mananciais, que traziam água para dentro da cidade. Quando Senaqueribe cerca Jerusalém, ele disse: acabei com a alegria do povo. Eles vão ficar desesperados porque lhes faltam água. Eles vão ficar com medo porque já não tem alegria. Faltou água, faltou vida, faltou tudo. Pensava isso Senaqueribe. O que Senaqueribe não sabia é que o povo tinha sim água para beber. Quem sabe o teu inimigo pensa que você está encurralado, cercado. O diabo pensa que tirou a alegria da sua vida. Porém, se você tem a água da vida em sua vida, se você tem a presença de Deus na sua vida, não importa quanto tempo Senaqueribe esteja cercando sua vida, não importa quais são os métodos, quais são os planos de Senaqueribe da sua vida, nada nem ninguém poderá tirar a alegria da salvação da sua vida, a alegria da salvação do seu coração, a alegria da salvação da sua história. Aleluia! Bendito seja o nome do Senhor. Bendito seja o nome do Senhor. Provavelmente seremos encurralados pelo inimigo, querendo tirar nossa alegria. Porém, se tivermos a presença de Deus em nosso meio, a alegria, a paz, o gozo, a tranquilidade estarão presentes. Bendito seja o nome do Senhor. Porém, aqui cabe uma pergunta: como manter, cultivar, fomentar a presença de Deus em nossas vidas? Como manter, fomentar, cultivar a presença de Deus em nossos corações, em nossos lares, em nossas casas? A resposta é simples: através de uma coisa chamada santificação. Através de viver uma vida separada para o Senhor. Através de rejeitar as propostas indecentes do mundo. Através de rejeitar os manjares da Babilônia, através de viver uma vida digna, santa e irrepreensível na presença do Senhor, através de vestir-se como legítimos embaixadores de Cristo, através de renunciar todo espírito de sensualidade, de pecado, promiscuidade, através de viver uma vida totalmente separada para Deus, uma vida santa, uma vida cheia do Divino Espírito Santo de Deus. Fazendo isso, nós fomentaremos, atrairemos, manteremos a presença de Deus em nossas vidas.
Sem santificação ninguém verá a Deus. Ai, pastor, eu quero a presença de Deus na minha vida. Então tem que ser santo. Tem que ser santo. Não tem jeito. Não tem jeito. Uma vez alcançado pela graça, o Espírito Santo de Deus começa a produzir em nós frutos diferentes. Já não falamos igual ao mundo, já não vestimos igual ao mundo, já não somos igual ao mundo. Deus quer ver um povo santo para que viva o ano de 2020 debaixo das suas potentes asas, na dimensão do sobrenatural. Sem santificação não há sobrenatural da parte de Deus. Sem santificação não há sobrenatural. Em Josué capítulo 3, versículo 5, Josué conclama o povo e disse: santificai-vos hoje, porque amanhã o Senhor fará maravilha no meio de vós. Sem santificação não tem maravilhas. Sem santificação não tem presença de Deus. Sem santificação não tem proteção. Sem santificação você passa a ser bobo da corte de Satanás. Você passa a ser um boneco, um fantoche na mão do diabo. Aleluia. Se você quer a unção que rompa e despedaça o jugo, santifique-se cada dia mais. Separe-se cada dia mais do mundo. Acerque-se cada dia mais de Deus. É perto de Deus que está a nossa vitória. É perto de Deus que está a nossa bênção. É perto de Deus que nós gozaremos da plenitude das promessas contidas em sua inerrante palavra. Levante a sua mão e diga: eu quero ser santo, Senhor. Diga: eu quero ser santo, Senhor. Rabassuri miklais te canta, nabahas te canta, rabashai. Aleluia. Para que Deus esteja, tem que haver santificação. Isaías capítulo 59, versículo 2, a Bíblia diz que nossos pecados constroem barreira de separação entre nós e Deus, impedindo até mesmo as nossas orações de chegar diante do trono da graça. Aleluia! Quer vencer a Satanás, quer ser caçador de gigante, quer atropelar exércitos, quer saltar muralhas, então santifique a sua vida, santifique a sua vida, santifique a sua vida, santifique. Fique-se cada dia mais. Shai cantarabahai cantanai. Lamanabaste canta rabassiri mihai lamai. Cantanabaste cantanai. Aleluia. Bendito seja o Senhor para sempre. Aleluias. Igreja Pentecostal, Deus e amor. Se buscarmos a santificação, se buscarmos em primeiro lugar o reino de Deus e a sua justiça, o nosso poderoso Deus estará presente em todos os momentos de nossa história. Aleluia! Aí não tem erro. Venha o que vier, passe o que passe, aleluia, aconteça o que aconteça, seremos mais que vencedores. Aleluia! Venceremos exércitos gigantes, envergonharemos ao inferno, porque a glória de Deus, a presença de Deus estará em nossas vidas. Aleluia. Levanta tua mão e diga: Jeová chamar. Significa Deus está presente. Diga: Jeová chamar. Aleluia. Como estamos vendo, nossa esperança para toda a eternidade reside nestas três verdades. A primeira já vimos: Ele é. A segunda também acabamos de ver: Ele está. Mas tem uma terceira verdade contida no Salmo 46. Deus faz. Repita comigo: Deus faz. No versículo 9, está escrito: Ele faz cessar as guerras até o fim da terra. Quebra o arco, corta a lança, queima os carros no fogo. Aleluia. Por fim vemos a terceira verdade. Depois de termos a esperança restaurada pelo que Deus é, depois de termos a alegria restituída pelo fato de Deus estar, agora estamos sendo chamados a ter paz em razão do que o nosso poderoso Deus faz.
Aleluia. Aleluia. No versículo 8, o salmista se dirige ao povo de forma imperativa, dizendo: vinde e contemplai. Ele está dizendo: venham e vejam o que Deus faz. Quem sabe alguém pergunte: mas pastor, o que é que Deus faz? Nos versículos 8 e 9, temos uma fotografia, uma ilustração das nações marchando contra o povo de Deus, com cavalos, com carros de guerra, com lanças, com arcos. As nações estão armadas até os dentes e querem simplesmente acabar com o povo de Deus. Contudo, o Salmo nos mostra que Deus é quem põe fim à guerra. Agora escute o que eu quero dizer. Diferentemente do que podíamos imaginar, Deus não simplesmente vence a guerra. Não, Ele simplesmente destrói as armas dos inimigos. Aleluia. Nossos inimigos certamente estarão armados até os dentes, com toda sorte de armas. Eles estarão sendo municiados pelo arsenal do inferno. Porém, aqui reside uma promessa imensurável. Igreja Pentecostal Deus de Amor, Fundação Reviver, aleluia, tem uma palavra de Deus para vossas vidas. Toda arma, toda ferramenta preparada contra ti não prosperará, não prevalecerá, porque você é um protegido do Altíssimo. Você está escondido em Deus. Você está debaixo da sombra do Onipotente, onde estão os protegidos do Altíssimo. Levante a sua mão e glorifique o Eterno, o Santo, o Verdadeiro, o Glorioso, o Majestuoso, o Tremendo, o Imensurável, o Grande, o Inerrante, o Poderoso, o Insubstituível Deus, em cuja presença estamos aqui nesta noite. Arabahaste cantanai, ai shabanabalabaste cantanai. Aleluia, aleluia. Para concluir, no versículo 10, vemos o estabelecimento de condições. Está escrito: aquietai-vos e sabei que eu sou Deus, serei exaltado entre os gentios, serei exaltado sobre a terra. Basicamente, o Senhor exige de nós três coisas: primeiro, que nos aquietemos; segundo, que o conheçamos melhor; terceiro, que nós exaltemos o seu nome. Alguém vai dizer: pastor, aquietai-vos então quer dizer que eu tenho que ir para a rede, pedir um suco de laranja e esperar Deus fazer tudo e eu ficar dormindo? Logicamente que não. Esta palavra aquietai-vos, na tradução, ela nos dá a ideia de que Deus pede que nós deixemos todo sentimento de autossuficiência, todo sentimento de autoconfiança. Deus está dizendo assim: ei, Não é com tuas armas, não é com tua força, não são com tuas habilidades, aquietai-vos, para que nós possamos tomar posse do que está escrito no Salmo 46. Em outras palavras, o Senhor exige de nós humilhação. É nós reconhecermos que somos apenas barro, nada mais que barro, totalmente dependentes dele. Quando nós deixemos de lado toda autoconfiança, todo sentimento de autossuficiência, aí então abriremos espaço para que o Divino Espírito Santo possa fluir no nosso interior e que nós sejamos usados pelo Divino Espírito Santo. Levante a sua mão e diga: ajuda-me, Senhor, a despojar-me do eu. Shamanabahaste canta labanaia. É por isso que Jesus, no sermão do monte, disse: bem-aventurados os pobres de espírito. Aleluia. Quem são os pobres de espírito? Aqueles que já se despojaram de si mesmo. Aqueles que reconhecem que são apenas vermes, pecadores, miseráveis. A humildade verdadeira.
verdadeira não constitui em andar com cabeça baixo, com jeitinho simples, falso, não. Deus, ele vê o coração. A verdadeira humildade é ter um coração totalmente convencido de que depende completamente de Deus e de sua misericórdia, de que sem Deus você não pode, você não faz, de que sem Deus você não pode ir a lugar nenhum. Quando nós tenhamos esta condição em nossas vidas, aí então gozaremos da plenitude do que está escrito no Salmo 46: atropelaremos o inimigo, o nome de Jeová será glorificado através das nossas vidas. Mas o Senhor quer que nós o conheçamos melhor. E sabei que eu sou Deus. Esse saber demanda conhecimento. Sabe por que nós falhamos? Porque nós nos aproximamos de Deus olhando para as suas mãos, vendo o que Ele tem para nos dar. Senhor, o que é que o Senhor tem aí hoje? Um carro, uma casa. E o Senhor manda nós buscar o Seu rosto. Sabe por que Deus quer que nós busquemos o Seu rosto? Porque buscar o rosto fala de relacionamento, fala de conhecimento. Não podemos chegar a Deus como se Ele fosse um supermercado. Nós só nos lembramos de supermercado quando falta alguma coisa em casa, não é assim? Ui, faltou o leite, deixa eu correr no mercado. Ui, faltou a comida, deixa eu correr no mercado. Assim são muitos hoje em dia. Eles querem Deus como se fosse apenas um supridor de necessidades. Chegam para Deus olhando para suas mãos, querendo dá-me, dá-me, dá-me, dá, Senhor. Não, Deus quer que nós tenhamos com Ele um relacionamento eterno. Deus quer que nós o conheçamos. Deus quer que nós olhemos para o Seu rosto, olho a olho, tete a tete. Deus quer que nós tenhamos comunhão com Ele no altar da oração. É por isso que Jeremias 33 diz: clama a mim e responder-te-ei, e te mostrarei coisas grandes e firmes que você não conhece. Mas primeiro tem que haver intimidade. Aleluia. Depois que as duas primeiras coisas acontecem, nos despojamos da autoconfiança, da autossuficiência, buscamos um relacionamento duradouro e eterno com o Senhor, aí então, o nome do Senhor será exaltado através das nossas vidas. Oséias 6:3 disse: então conheçamos e prossigamos em conhecer ao Senhor. Aleluia. Será que estamos dispostos a isso? Será que não estamos querendo fazer as coisas do nosso jeito, da nossa maneira? Hoje é dia de reflexão. Hoje é dia de autoanálise. Hoje é dia de cada um provar a si mesmo. Hoje é dia de você olhar para dentro de si e ver se em tua vida tem espaço para o Espírito Santo. Se em tua vida tem espaço para que o Espírito possa fluir livremente e fazer aquilo que Ele quer fazer. Aleluia. 2020 está a poucos minutos de nós. 2020 é um livro aberto ainda a ser escrito. Se nós tomarmos as decisões que aprendemos aqui hoje através deste salmo poderoso, venceremos todos os obstáculos, venceremos todos os gigantes. O diabo será envergonhado, o reino de Deus será expandido, o nome do Senhor será glorificado, triunfaremos, viviremos na dimensão do sobrenatural, o nome do Eterno será engrandecido, exaltado, reconhecido. Coloque-se de pé em nome de Jesus. Deus é, Deus está, Deus faz. Estas três verdades são imprescindíveis para as nossas vidas. Estas três verdades são princípios inalteráveis para as nossas vidas. Deus é, Deus está, Deus faz. Dá um ré maior. Levante as mãos. Existe um Deus no céu que a letra no papel não pode descrever.

Adore ao Deus dos deuses, vamos. Adore ao Deus dos deuses, vamos, vamos. Glorifica ao Deus dos deuses, vamos, vamos, vamos. Adore! Shema Nabaha Siri Mikanta Nabanaba Kantanai. A glória de Deus desce sobre esta casa. Shema Nabakantarabaste Kantanai. A glória de Deus enche o santuário. Aleluia. Aleluia. Deus é. Deus está. Deus faz. Agora presta atenção. Tenho pouquíssimo tempo. Aliás, já me deu o meu tempo. Presta atenção. Isso tudo não é para todos. Diga à pessoa que está ao seu lado: estas promessas não são para todos. Estas promessas são para os filhos. É para as filhas. Ai, pastor Júnior, mas todos somos filhos de Deus. Quem foi que te contou essa mentira? O diabo um dia disse: reúna o departamento de marketing do inferno. E eu quero que vocês criem uma frase que vá trazer confusão na mente dos homens. Então reuniram-se os mais árdidos e inventaram essa frase: todos somos filhos de Deus. E a gente acredita, as pessoas acreditam nisso. Em João capítulo 1, versículo 12, a Bíblia prova que não é bem assim as coisas. Em João 1:12 diz: mas a todos quantos o receberam, deu-lhes o poder de serem feitos filhos de Deus, aos que creem no seu nome. Agora, tenho boa notícia. Afinal de contas, o Evangelho é boas novas, boas notícias. A boa notícia é que hoje, é isso aí, hoje, você pode se tornar filho de Deus. Debaixo desta promessa: Ele é, Ele está, Ele faz. Você só precisa se entregar a Cristo. Você só precisa receber a Cristo. Eu quero que você saia do seu lugar e venha aqui à frente se entregar a Cristo. Saia do seu lugar e venha aqui à frente acertar a Jesus. Isso. Venha aqui à frente. Venha entregar sua vida a Cristo. Saia. Saia do seu lugar. Deus é, Deus está, Deus faz. Você que está desviado, chega, chega, chega de estar longe. Chega de estar longe. Venha aqui à frente em nome de Jesus. Deus é, Deus está, Deus faz. Isso, filho, vem. Vem, filho, vem, filho. Vem, vem, filho, vem, vem. Vem, vem, vem para o braço do Pai. Vem, vem, vem, vem para frente. Vem aceitar Jesus. Vem, filha, vem, filha, vem. Vem, filho, vem, filha, vem. Vem entregar a sua vida para Jesus. Isso, vem. Vem entregar a sua vida, o seu coração, a sua vida, a sua história. Isso, moça, isso, moço. Vem, vem, vem. Vem. Estas lágrimas Jesus está enxugando hoje da sua vida. Vem para frente. Deus é, Deus está, Deus faz. Ah, pastor, eu quero esperar um pouquinho mais. Ah, pastor, não sei se ainda é o tempo. Esse ano que passou, fui em alguns velórios de jovens. Um jovem de 23 anos, da nossa sede, lá de Lima, foi para o mundo, foi tirar férias espirituais. O que aconteceu, pastor? Pegou AIDS. Voltou a tempo, reconciliou com Deus, mas a semente tinha sido semeada. Tem muita gente que confunde as coisas. Pastor, Deus perdoa, perdoa, mas a consequência é tua, toda tua. Deus perdoou Davi? Perdoou. Mas a espada nunca mais saiu da casa de Davi. Uma coisa é perdão, outra coisa é consequência.
Quando nós semeamos a semente, damos marcha a uma engrenagem no mundo espiritual invisível, que não pode ser parada. É o equilíbrio de Deus. É a balança cujo funcionamento é controlado pelo Eterno. Você é livre para escolher, mas é escravo das tuas decisões. Pastor, mas o filho pródigo não deixou de ser filho estando longe do pai. É verdade. Mas ele perdeu todos os benefícios de ser filho quando estava longe do pai. Por isso você tem que voltar para que goze dos benefícios de ser filho. O filho pródigo, quando estava longe do pai, ele continuou sendo filho, mas ele não tinha nada. Porque o que faz a diferença não é o título, e sim a presença do pai. Você pode até ter título, mas você está longe do pai, você está vulnerável. O filho pródigo queria comer comida que dava-se aos porcos, queria, mas ninguém lhe dava a comida dos porcos. Quando ele voltou para a casa do pai, o pai lhe recebeu de braços abertos. O pai lhe abraçou, o pai fez festa. O pai amoroso está fazendo festa hoje pelo seu retorno. Deus é, Deus está, Deus faz. Você quer resultados diferentes na sua vida? Então experimente fazer coisas diferentes. Não, mas o ano que vem eu vou ganhar na loto, pastor. Vou ficar milionário. O dinheiro compra colchão, mas não compra sono. Dinheiro compra remédio, mas não compra saúde. Dinheiro compra conforto, mas não compra felicidade. Dinheiro compra casa, mas não compra lar. Você precisa de Jesus, meu amigo. Você precisa de Jesus para ser filho e filha de Deus, para gozar dos benefícios todos contidos no Salmo 46. Deus é, Deus está, Deus faz. Eu não vou dizer para você que você não vai passar por lutas, dificuldades, provações em 2020. Passará. Jesus disse: no mundo tereis aflições. Estão pregando nos púlpitos neopentecostais um evangelho cor-de-rosa, um evangelho light. Não, irmão, Jesus levou na cruz todos os nós. Agora é só vitória. Só vitória? Sim, tem vitória. Mas no caminho das conquistas não tem atalhos. Você tem que enfrentar gigantes. Não tem jeito. Davi, 1 Samuel 17. De um lado estava os filisteus, do outro lado estava Israel. Entre eles um vale, entre eles um deserto. Quem quisesse enfrentar Golias tinha que primeiro passar pelo vale, passar pelo deserto. 2020 será ano de luta, sim, será ano de provações, sim. Mas e aí? Não tem outra opção. A grande vantagem de ser de Cristo, estar com Cristo, ser filho de Deus, é que em todas estas lutas, em todas estas provas, você será mais que vencedor. O nome do Senhor Deus será glorificado através de cada vitória que você vai conquistar. Daniel não foi livre de ser jogado na cova dos leões, mas o Senhor fechou a boca dos leões. Jesus estava no barco, a tempestade veio, o vento soprou forte, mas Jesus repreendeu o mar, mandou calar o vento. A decisão é sua. Deus te deu uma coisinha chamada livre-arbítrio. Livre-arbítrio, em português é livre-arbítrio, né? Livre-arbítrio. Livre-arbítrio. Que é isso, pastor? Que órgão do corpo é esse? Não é um órgão, não. É a faculdade de tomar decisões. Você escolhe o que você quer. Você escolhe qual semente você quer semear. Mas a colheita é obrigatória, amigo. Hoje o Senhor está dando oportunidade. Coisas que os teus olhos não viram, o teu ouvido não ouviu, nem subiu ao teu coração, são as coisas que o Senhor Deus tem preparado para você. Mas você precisa abrir o seu coração. Você precisa permitir Jesus entrar na sua vida. Você que me está escutando através da rádio ou das redes sociais, você também pode tomar esta decisão. Entregue-se a Cristo.
Eu só vou dar razão a você para você não, caso você não queira entregar-se a Cristo, se você me disser o dia que você vai morrer. Pastor, está agendado, será no dia 31 de outubro de 2027, às 14 horas e 56 minutos. Vou morrer nessa hora. Aí eu te dou razão. Ah, então tá bom, então pode ficar, mas aguenta mais um pouco aí. Porque Deus é tão misericordioso, sua graça é tão grande, que se 10 minutos antes você se rende ao Senhor de coração, o Senhor te perdoa e te salva. Acontece é que nós não sabemos o dia em que nós morreremos. Nós não sabemos o dia que teremos um encontro com a eternidade. Ninguém sabe. Você pode até procurá-lo no horóscopo que você consulta todo dia. Não vai dizer. Ninguém sabe. Ah, pastor, mas tem o purgatório. Eu fico lá no purgatório, lá, dando um jeito. Diga à pessoa que está ao seu lado: o Papa mentiu para você. Diga. O Papa mentiu para você. Não existe purgatório. Não existe purgatório. Existem dois caminhos, dois senhores, dois destinos para a eternidade. E você decide isso enquanto tem vida. Enquanto a vida há esperança. Hoje, Deus quer fazer-te filho, para que você possa desfrutar dos benefícios do Salmo 46. Isso, filha, regresse à casa do pai. Vem, filha, o pai te ama. O pai te abraça, o pai te recebe. Vem, vem, vem, vem. Não deixe para amanhã. Levante-se, coloque-se de pé, igreja do Senhor. Senhores e senhoras que estão aqui diante do altar, vocês estão diante da decisão mais importante de vossas vidas. Preste atenção. Eu vou fazer uma oração.

0: Para essa oração ter efeito, tem que haver sintonia entre lábios e coração. Coração e lábios, sinceridade. Estamos diante de um Deus que conhece tudo a nosso respeito. Ele conhece a palavra antes de sair da nossa boca. Ele conhece quantos fios de cabelos nós temos em nossas cabeças. Ele sabe tudo. Se estão dispostos a isto, quero que vocês fechem os seus olhos. Liga o seu pensamento em Deus e repita comigo estas palavras. Senhor Deus, eu confesso que eu sou pecador e que necessito de um Salvador. Eu agora aceito e reconheço o Senhor Jesus como Senhor e Salvador da minha vida. Escreve, Senhor, o meu nome lá no céu, no livro da vida, e sela com o teu sangue para o grande dia do arrebatamento. Prepara-me, Senhor, para o batismo. Prepara-me, Senhor, para estar eternamente em tua presença. Em nome de Jesus. Amém. Levante as mãos para cá, igreja. Vamos orar por eles. Deus Todo-Poderoso, te damos graças, Senhor. Te agradecemos, ó Pai, por estas vidas que foram tocadas pelo teu divino Espírito Santo. Não são palavras persuasivas de sabedoria humana que convencem o homem dos seus pecados, mas sim atuação imprescindível, insubstituível, inerrante, incomparável do teu divino Espírito, ó Deus. Senhor, que o teu Espírito Santo, que começou a obra nestes corações, consolide, ó Deus, este trabalhar, que eles possam a partir de agora gozar da paz que sobrepassa, que excede todo entendimento, ó Pai. Que o teu santo nome seja glorificado em cada uma destas vidas e que eles possam a partir de agora gozar, alegrar-se de ti, da tua presença. Segura nas mãos de cada um deles, ó Deus, para que nunca mais voltem atrás, para que permaneçam firmes, constantes, abundantes na tua presença. Nós te pedimos, te adoramos, te agradecemos, no nome do nosso Senhor e Salvador Jesus. Amém e amém, Senhor Jesus. Bem-vindos à Igreja Pentecostal Deus de Amor. Mais que igreja, somos uma família. Bem-vindos, bem-vindos, bem-vindos. Olha aí estão as irmãs obreiras, os irmãos obreiros. Eles vão anotar o nome de vocês. Seja bem-vindo, filho. Seja bem-vinda, filha. Bem-vindo, filho. Deixa o nome de vocês ali. Bem-vindos, bem-vindos, bem-vindos. Isso, Jesus está enxugando a sua lágrima, viu? Oh, glória a Deus. Quem está feliz por isso? Levante a sua mão e dê glória a Deus mais alto que você já deu na sua vida.
1: Deus fala com a sua igreja. E Ele traz uma mensagem para vocês nesta noite. Eis que venho sem demora. Guarda o que tens para que ninguém tome a tua coroa. Igreja de Filadélfia! Vocês que são igreja de Filadélfia, guardaste a palavra.

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6: 16 horas e 55 minutos. 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

0: Quero o som dos ouvintes, casa com a gloriosa paz do Senhor Jesus, uma convocação para oração. Nós temos o relógio de oração, 24 horas orando ao Senhor. Você pode também entrar nesta convocação para oração, orar pela tua família, orar pelos teus projetos, orar pela diretoria da igreja, pela festividade do aniversário da igreja, orar pelo país do Haiti. É um relógio de oração. E para você entrar nesse propósito, o número é 041 999 24 2405. Vamos se unir em oração e Deus te recompensará. Liga, fala com a irmã Mirna e ela te colocará num horário do relógio da oração. Aguardamos a tua disposição a orar. Orai sempre, sem nunca desfalecer. Que Deus abençoe, em nome de Jesus.
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2: 17 horas.

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1: A paz do Senhor Jesus a todos os nossos queridos ouvintes do programa Jovem. Está agora entrando no ar este programa abençoadíssimo. Eu sou sua irmã em Cristo, jovem Esther Machado, e logo estará aqui comigo também a jovem Mary Ellen Santos também, que também estará aqui hoje, né? Nós estaremos aqui apresentando este programa. E nesta programação teremos louvores, palavra e também oração. Portanto, não percam, viu? Mesmo que o programa de hoje, né, nós estamos com um horário um pouquinho mais reduzido, mas não perca a programação, porque todas as programações aqui são inéditas, viu? E antes de nós começarmos com as demais partes e os demais quadros dessa programação, vamos iniciar com uma oração?

0: 5 e 7.
1: Neste momento, você que pode, se ajoelhe, seja também sentado, onde quer que você esteja, faça essa oração juntamente comigo. Senhor meu Deus, Senhor meu Pai, mais uma vez aqui nós estamos, Senhor Jesus, neste dia, Senhor, de sábado, meu Deus, em mais uma programação, meu Deus, destinada, Senhor, aos jovens, meu Deus, programação jovem. Ó, Senhor, primeiramente, Senhor, eu agradeço por mais esta oportunidade de estar aqui. Agradeço também, Senhor Jesus, Senhor querido, por este ouvinte que está agora, neste momento, ouvindo, Senhor, meu Deus, esta programação. Senhor, que esta programação, meu Deus, que através dessa programação, que o Senhor venha alcançar vidas, meu Deus. Porque é por isso que aqui nós estamos, Senhor. E assim nós oramos e clamamos, Senhor. Abençoa grandemente a vida deste ouvinte. Em nome de Jesus. Amém, amém, Jesus.

0: E é isso aí, querido, querida ouvinte. E chegou aqui comigo aqui, presença inédita aqui da nossa irmã, jovem Meire, que eu falei o sobrenome dela errado, nossa, né? Eu falei Meire Ed Santos, né? Mas, mas, gente, ó, eu falo o sobrenome, é Meire Ellen Silva, né, Meire?
1: É, Meire Ellen Silva. Ó, falando que era Meire Ellen Santos.
0: Misericórdia, gente.
1: Meu Deus.
0: Nem parece que nós se conhecemos, que nós quase nascemos juntas, né?
1: Então.
0: Quase. Mas, enfim, a paz do Senhor, jovem Meire.
1: A paz do Senhor, irmã Esther, pai, senhor, queridos ouvintes, que benção estar com vocês aqui nessa tarde abençoada de Deus, né? Estaremos com vocês aqui até às 6, creio que vai ser um momento renovador, abençoado, em nome de Jesus.
0: Isso mesmo. E aqui a gente sempre fala, né, a gente ressalta aqui, né, da nossa irmã Meire aqui, principalmente o sobrenome dela, porque não é a Meire de Carvalho, tá bom, meus irmãos? Porque já muitas e muitas pessoas já confundiram, né, mas não, essa daqui é a jovem Meire, né, é uma outra jovem, né? Então, irmã Meire, pra gente começar aqui, né, porque a gente já começou com a oração, né, e agora... Tá faltando mais uma coisa, né? Tá faltando um louvor, né,
1: tá faltando
0: Meire?
1: Aquele louvor abençoado, né? De Deus, hein?
0: Então agora, queridos ouvintes, vamos ouvir um louvor com Priscila Santana. Não temerei.

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2: E é isso aí, querido, querida ouvinte. Você ficou com este lindo louvor, cantado, né, interpretado pela cantora Priscila Santana, Não Temerei. Lembrando que todos os louvores aqui são gravados na nossa gravadora aqui da Igreja Pentecostal Deus é Amor MC Music. Então você pode procurar ele também no YouTube, nas redes sociais, MC Music, que é a gravadora oficial das nossas igrejas Pentecostal Deus é Amor. E agora, nesse momento, querida irmã Meire, vamos agora para mais um quadro aí, né? Nosso clássico quadro, né? Que é o quiz bíblico.
3: Ah, todo mundo adora, né, irmã Esther?
2: É.
3: Quem que não gosta de um quiz, aquele quiz abençoado? Tem às vezes que uns fica meio bravo, né? Porque tem uns quiz aí que nós escolhem para fazer vocês ficar com um pouco mais de dificuldade. Mas
2: olha,
3: creio que esses é fácil.
2: Hoje, né? Ouvinte, só digo uma coisa. O quiz de hoje tá bem fácil.
3: Nossa, tá mamão com açúcar.
2: Hoje tá fácil. O Misael tá aqui do nosso lado, aqui tá fácil também, né?
3: É mamão com mel, isso sim.
2: É, mamãozinho com mel, né? Então a participação aqui também do Pequeno Galileu tá ajudando nós aqui também hoje. Mas enfim, tá muito, muito fácil as perguntas de hoje. Isso. Mas antes da gente... Ou será que a gente já apresenta já as perguntas? Depois eu falo o contato. Pode apresentar.
3: Vamos apresentar, né?
2: Vamos para as perguntas.
3: Vamos mostrar aí.
2: Isso.
3: Que assim o povo já...
2: Fica curioso já.
3: Já fica com curiosidade.
2: Aham. Aí a pessoa... Ai, cadê o número? Cadê o número? Cadê o número, né?
3: Então, eu vou falar aqui os quiz. Aí a nossa irmã Esther fala um número, né, irmã Esther?
2: Isso. Depois eu vou falar um número do WhatsApp.
3: Então, pessoal, já fica bem atento, tá? São dois quiz facinho, mamão com açúcar. Creio que todo mundo já vai, né? Só de escutar já vai saber. Então, vamos pro primeiro quiz. Qual o nome e a idade da pessoa mais velha mencionada na Bíblia? A. Enós, viveu 905 anos. Letra B. Noé, viveu 990 anos. Letra C, Matusalém, viveu 969 anos. Ou letra D, Rainha Esther, viveu 859 anos. E vamos para o segundo quiz, né, gente? Em quais livros da Bíblia é narrada a história do nascimento de Jesus? Nossa, esse aqui tá mamão com açúcar, mas sério. Letra A,
2: tá fácil,
3: Gênesis e Salmos. Letra B, Mateus e Marcos. Letra C, Hebreus e Apocalipse. E letra D, Mateus e Lucas. Fica aí, hein? Ó, prestem bastante atenção. Não vale pegar no chat GPT, no Google, ó. Não vale, viu? Ó, não tá valendo. Só vale pegar a resposta na Bíblia, viu? A gente tá de olho, viu?
2: E olha que essa daqui tem uma pegadinha, viu?
3: Essa
2: uma
3: tem.
2: Pegadinha boa, que quase que eu caio nessa aí. Essa daqui tem uma boa. Então foram essas as duas perguntas, né? E como a programação de hoje, querido, querida ouvinte, vai ser um pouquinho mais curta, né? Temos aí uma hora não, né? Já são 5h20, né? Temos aí 40 minutos. Vou passar aí, então, o WhatsApp da rádio. Você que já tem o WhatsApp da rádio, né, irmã Meire, você já pode mandar aí a sua mensagem, a sua participação aí, né? Hoje são duas perguntas, né? Daí você escolhe aí. A irmã Meire vai repetir ainda mais uma vez ali as
3: Eu
2: alternativas, né? Mas você que ainda não tem o WhatsApp aqui, né, da rádio Deus e Amor aqui de Curitiba, para você que está fora aqui, né, de Curitiba, o DDD é 419-8747-4513. Conseguiu pegar? Não pegou ainda? Pega aí teu celular, pega aí alguma coisa para anotar aí. Vou repetir mais uma vez, ó. DDD 419-8747-4513. Isto é também, pode ser 13. Conseguiu pegar aí?
3: Acho que já pegaram.
2: Acho que sim, né?
3: Já pegaram, né?
2: E tá, ainda tá fácil, né, irmão? Tá fácil.
3: Ah, tá fácil, gente.
2: Uma
3: tá
2: pegadinha bem fácil. Se você procurar na Bíblia, né, irmão Meire? Se você procurar na Bíblia, ou você que já sabe também, você já vai saber, já vai ver, né, irmão Meire?
3: Nossa, tá muito fácil, mas não vale chá de EPT. Meu Deus, gente, não façam isso, pelo amor de Deus. A Bíblia é o único Google que tá liberado.
2: É.
3: Ó, oh, aí sim.
2: É a única. Essa não vale, porque essa tá muito fácil, essa misericórdia.
3: Tá muito fácil.
2: Então aí, igual o irmão Misael falou aí, ó, o único Google aí, né, o único chat que tá liberado é a Bíblia, tá? É a Bíblia, então vai procurar na Bíblia. Então acho que vamos ver, então... Enquanto, né, os nossos ouvintes ainda, né, vão procurando, né, vão respondendo aqui, né, nós vamos dar um tempinho aí, né, para vocês procurarem aí na Bíblia de vocês, né, também para responder, né, porque tem os dois é fácil, misericórdia, como é fácil, né? Então a gente vai dar mais um tempinho. Irmã Meire, quer repetir mais uma vez aí para os ouvintes?
3: Ah, eu vou repetir, né? Vai que a pessoa acabou de chegar agora, né?
2: Isso.
3: Então, vamos para o primeiro quiz novamente. Qual o nome e a idade da pessoa mais velha mencionada na Bíblia? Letra A, Enós, viveu 905 anos. Letra B, Noé, viveu 990 anos. Letra C, Matusalém, viveu 969 anos. E letra D, Rainha Esther, viveu 859 anos. E vamos para o segundo quiz. Em quais livros da Bíblia é narrada a história do nascimento de Jesus? Letra A, Gênesis e Salmos. Letra B, Mateus e Marcos. Letra C, Hebreus e Apocalipse. Ou letra D, Mateus e Lucas.

0: E é isso mesmo, querido, querido ouvinte. Já pode ir mandando aí suas respostas, que já tô, eu já tô acompanhando aqui já o WhatsApp aqui. Então, se você quiser, você já pode já mandar aí direto, né, irmão Meire? Já pode, é, manda aí, nem, né? Nem, não tenha medo de errar, que às vezes o medo ele nos trava, né? Ele nos impede, é verdade, né? Então não tenha medo de errar, sendo que é fácil, né, irmão?
1: É fácil, mas
0: procura na Bíblia lá e pronto. Mas enfim, então, antes de nós irmos aí para o nosso próximo quadro, né? Hoje vai ser um pouquinho diferente, né? Porque nós vamos juntar dois quadros em um.
2: Opa!
0: Vamos juntar dois em um aqui, né? E depois, logo após, a gente vai para a curiosidade bíblica, né? Então, não perca a curiosidade bíblica, é uma curiosidade muito boa.
1: Você bem assim.
0: Muito boa. E tem a ver com tudo que a gente vai falar aqui, né, irmão Meire? Tudo que a gente vai discutir aqui, que a gente vai conversar aqui, tem tudo a ver. Mas antes da gente ir para o nosso próximo quadro, vamos de mais um louvor?

E vamos aí ficar com o hino. Olha, meus irmãos, assim, pra falar a verdade, eu tenho 19 anos, mas eu amo esse louvor. Esse louvor tá, foi gravado anos e anos e anos e anos antes de eu nascer, né? Bem antigo. Mas esse hino é o Levanta e Vai, do grupo Renovação.

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2: É isso aí, querido, querida ouvinte. Você ficou aí com este louvor clássico aí, né? Eu tava até comentando aqui, né? Dá pra gente fazer sempre um quadro aí de louvores aí do fundo do baú, né? Mas é um hino que é muito, muito atual. Não é verdade, irmã?
3: Nossa,
2: serve realmente até hoje, então, né? Pros dias de hoje. Principalmente pra você que é jovem também. E tem uma parte desse hino, inclusive, agora, meus irmãos, agora é tudo no mesmo tema. Tudo que a gente vai falar tá tudo interligado, tá bom, meus irmãos? Tudo, tudo interligado. E no dia de hoje, né, no nosso devocional, né, no, na palavra que transforma de hoje, a gente vai falar também, juntamente com o quadro Jovem em Missão. Você que pode, pegue aí a sua Bíblia, né? E hoje nós iremos meditar aqui, lá em Marcos, capítulo 16 e versículo 15. Muito e muito conhecido. Então, você que pode aí, abra sua Bíblia aí, Marcos 16, versículo 15. E vamos agora ler. E disse-lhes, ide por todo mundo, pregai o evangelho a toda a criatura. Este versículo é um versículo muito e muito conhecido entre nós, no meio cristão. E quero também dar ênfase aí também, principalmente para os jovens que estão me ouvindo. No hino, no louvor que nós ouvimos, tem uma parte que eu acho muito interessante, que é aquela parte, né, decida-se agora, porque há almas que choram. E nós temos que cumprir esse ide de Jesus. Então, de uma forma ou de outra, né? Há muitos jovens, né, irmã Meire? A irmã Meire também pode comentar, né? Enfim, há muitos jovens hoje em dia, né? Pensam até mesmo, ou acham bonito, né? Até sentem vontade de pregar, né, o evangelho, de serem evangelistas, né? Mas muitas das vezes, né, inclusive isso até, muitas das vezes isso me incomoda também, não é, não vou falar aqui para exortar, né, porque primeiro a palavra vem para mim, né, mas muitas das vezes muitos querem pregar lá nos Estados Unidos, querem ir para a Europa, né, poucos às vezes querem ir para a África, né, mas muitos querem pregar na Europa, nos Estados Unidos, né. Enfim, em várias cidades aqui do Brasil, né? Porém, você já pensou consigo mesmo de que pode haver uma alma do seu lado que você pode ganhar para Jesus? Não só uma, né?
3: Bastante.
2: Não só uma, mas foram várias e várias, né? Há várias e várias almas, do seu ladinho que você pode ganhar para Jesus. E o campo missionário nem sempre ele vai ser lá do outro lado do mundo onde você não está. O campo missionário às vezes vai ser a sua vizinhança. O campo missionário às vezes vai ser lá no seu trabalho. O campo missionário vai ser na sua escola, na sua universidade também. E às vezes o campo missionário, né, por mais difícil que pareça, vai ser até mesmo dentro da sua casa. Vai ser dentro da sua casa. Eu queria também comentar aqui, há um tempinho atrás, né, eu estava pensando sobre isso, né, e eu comecei a me interessar muito. Acredito que eu falando isso, pode ser que mais pessoas tenham interesse também, né. E eu comecei a ver, né, a pesquisar, né, eu comecei a me interessar muito por Libras. Muito. Porque no lugar onde eu trabalho, tem muitos funcionários que são surdos. Nem todos são mudos. Muitos são, até mesmo falam, e falam muito bem. E pertinho lá de mim, lá tem um funcionário, o nome dele é Joel até, e ele é surdo, mas ele consegue falar. E aí eu comecei, né, a procurar, desde o ano passado, comecei a procurar, e eu vi uma certa professora falando, e isso nem foi em aula, foi na internet mesmo, um vídeo dela falando que, né, sobre a evangelização de surdos no Brasil. E por incrível que pareça, se eu não me engano, 1,8%, se eu não estiver enganada, né, porque eu sou ruim de guardar números, mas 1%, nem isso, da população surda já conhece o Evangelho. Nem isso. Então imagina só, há muitos e muitos surdos ainda que não conhecem o Evangelho. E realmente, literalmente, não conhecem. E não ouviram falar de Jesus. Não ouviram falar de Jesus. Então esse pode ser aí, né, pra, fica aí, né, mais um público, alvo, que você pode ter aí na sua lista de evangelização. Porque eu sei que tem muitos que se falam, né, que são, ah, que são pregador, eu já ganhei tantas e tantas almas para Jesus, né? Mas às vezes esse pregador, ele só prega na igreja, né?
3: Dentro de casa.
2: Não, chama para evangelismo e não vai, né?
3: É, foge.
2: Enfim, né? Ou às vezes até já pregou em algumas, né, vamos dizer assim, em alguns evangelismos, né, e tudo mais, e falou, ah, já ganhei tantas e tantas almas para Jesus, né, e tudo mais. Mas quando for falar, né, eu já vi isso, já vi muitas pessoas, muitos pregadores assim, ah, eu sou um missionário já, porque eu já ganhei várias almas para Jesus, tanto quanto é tipo, de tudo quanto é lugar. Mas e se perguntar, você já ganhou um surdo para Jesus?
3: Ah, eu acho porque... que ele fica quieto na hora.
2: Se você já ganhou várias pessoas de tudo quanto é tipo, não vou dizer que é ruim, né? Não é ruim, verdade, é bom, né?
3: Uma benção.
2: Mas e a população surda, na verdade? Porque é uma população, uma comunidade que não é, nem mesmo é citada quase, no, é dificilmente é citada. Né? Uma comunidade que dificilmente é citada no nosso meio. E às vezes a gente fala, né, em ir lá para a África, em ir para outros lugares, né? Sendo que os nossos cultos, que às vezes a gente acha que são cultos evangelísticos, na verdade não são cultos evangelísticos. Porque ainda está faltando a inclusão de mais uma comunidade, que é a comunidade surda. Quantas, às vezes, eu consigo contar, pelo menos aqui, né? Eu consigo às vezes contar, né, quantas igrejas têm intérprete de Libras.
3: Mas são poucas.
2: São pouquíssimas.
4: A minoria, grande minoria.
3: Acho que entre 100%, umas 20% tem.
2: Nossa. Eu fiquei muito, assim, eu fiquei muito feliz e muito surpresa quando eu fui para Minas, para Deus e Amor de Minas Gerais. Lá eu vi, né, eu vi 3 intérpretes trabalhando num evento que eu fui. Nossa. Lá para ver. Tinha 3 intérpretes, daí elas iam sempre, né, uma mudando, né, de...
4: Glória.
2: E isso é muito... Olha, eu achei muito bom. Muito bom. Mas aí não é uma... Não estou fazendo uma crítica aqui à nossa igreja, né? Mas é uma... Vamos dizer assim, é um alerta. Porque às vezes muitos jovens, né? Querem... Né, querem ir para a Europa. Igual eu comecei no comecinho falando, né? Querem ir para outros países. Mas aqui do lado... Às vezes tem medo de falar de Jesus. Então, você jovem, se você tem medo de falar de Jesus para os seus amigos, quem vai ser você pregando lá na Europa? Se você tem medo de falar de Jesus na sua faculdade, quem é que vai? Como que você vai pregar, vai levar o evangelho lá na África?
4: Se você não prega para os irmãos que estão do teu lado, como que você vai pregar para quem você nunca viu?
2: Então... Porque primeiro, não tem como, raríssimas e raríssimas vezes, né? Às vezes você vai estar preparado para ir direto para o campo missionário fora daqui do país, né? Mas primeiro tem que haver preparo.
3: É, tem que ter um preparo. Do lugar, tem igual que aprender linguagens, né? Tem que aprofundar mais na palavra.
2: Sim, e isso, inclusive, são as barreiras que eu ia até comentar aqui, né? Que você vai ter barreiras. A primeira da linguagem, daí depois vai ser cultural, vai ser até mesmo, até às vezes na cultural, tem gente aqui, né, que às vezes, né, fica reclamando, né, de comida. Quando você for lá pra África, meu amigo, ou você fica com fome em jejum, ou você vai ter que comer as comidas mais diferenciadas, né?
3: Bem diferenciadas.
4: Lá é, muito, é um lugar muito, muito, como que eu posso dizer, ausente de comida.
2: Sim, tem, e tem lugares, inclusive, que nem comida não vai ter disponibilidade de comida toda hora.
4: Continente.
2: Eu tava vendo até mesmo um vídeo, eu tava procurando, não, eu tava no Insta, né, e eu acabei vendo um vídeo, né, de uma comunidade, uma igreja, e tinha um irmãozinho que tava pregando, né, era uma igrejinha pequena, assim, sabe, mas as paredes são de madeira, e a parte de cima, assim, né, o teto é lona. Não é nem, tipo,
4: nossa,
2: não é um teto igual o nosso, sim, é lona, normal.
4: Não é de concreto.
2: É, não era de concreto, assim, bonito, uma laje, né? Não, era uma lona.
4: Simplesinho.
2: Sim, bem simples.
4: Mas é melhor que nada.
2: É, muito melhor. E nisso, tava, né, e tinha, olha, e eu vi, assim, todas, não tinha nenhuma cadeira vazia. Era uma igrejinha pequena, assim, e não tinha nenhuma cadeira sequer vazia.
4: Nossa.
2: Tinha tava todo mundo sentadinho na cadeira, ouvindo, e tinha um irmãozinho pregando lá no altar, e o chão, para vocês terem ideia, não tava o chão normal, tinha acontecido uma enchente, e tava tudo alagado o chão, e adivinha, eles estavam sentados ouvindo a palavra de Deus, mesmo com o chão alagado 2 palmos acima do pé deles. E estavam lá, sentadinho, lá, ouvindo lá a palavra, a pregação. E às vezes aqui no frio, aqui ou numa chuva, não vou dizer se você está doente, que você, né, realmente precisa realmente se guardar em casa para poder, né, por causa de alguma doença, alguma coisa. Mas há muitas pessoas que só por causa do clima, ah, não, não vou sair.
3: Os famosos feitos de açúcar.
2: É, crente que é feito de açúcar, né?
3: Ai, eu não posso ir na chuva, senão eu vou me derreter. Não, só
2: meu
3: pode
2: Deus.
4: Não me
2: gente,
4: toque,
2: meu
4: não
2: Deus.
4: Me rele.
2: É. E tem muitos que já nesse inverno, né, já aproveita pra hibernar já, né?
3: É.
2: Tem muitos que nem...
3: Nossa. Tem uns que é urso,
2: meu Deus.
3: Que é
4: urso
3: polar.
4: Meu Deus.
2: Meu Deus do céu, né? E imagina lá, às vezes lá é calor... Às vezes lá eles têm que andar quilômetros e quilômetros, quilômetros mesmo, andar. Não é nem carro nem nada. Não é
4: quase
2: carro,
4: não, tem
2: não,
4: carro
2: é,
4: lá,
2: não é. Não é ônibus, transporte coletivo, não é Uber, não é nada. Nem moto, nem nada. Eles têm que ir andando com os próprios pés.
4: E ainda
2: quilômetros.
4: Risca de cara com leão.
2: É, tem lugares que são perigosos ainda por cima. E aqui, qual a nossa desculpa? Não é verdade? E isso que eu não cheguei nem na parte da perseguição. Hoje eu estava lendo

0: de um cristão, na história dele, né, de um cristão na Uganda, fica lá também na África. Ele tem 40 anos e quando ele se converteu ao cristianismo, a própria família, os próprios familiares, sabe o que eles fizeram? Eles amputaram as mãos dele. Cortaram fora as mãos.
1: Coitado.
0: É. Foi a própria família. Para se ter uma ideia de, além deles passarem por essas dificuldades, ainda tem ainda mais a perseguição. Imagina só. Você vir para a igreja, você vir para um culto e não saber se você vai terminar esse culto vivo, se você vai terminar esse culto sem sofrer nenhum ataque. Imagina só. É assim que muitos cristãos vivem. Essa é a realidade. Muitos e muitos cristãos. Muitos. Inclusive até mesmo na Nigéria também. Lá eles começam, mesmo sabendo que no final do culto ou no meio de algum culto eles podem sofrer um atentado, eles iam lá e começavam a cultuar, mesmo não sabendo se eles iam terminar vivos ou não.
1: Eles são persistentes em carregar a cruz.
0: Isso mesmo. Esse sim, né, como Jesus disse, né, que quem quisesse vir após mim, né, negue-se a si mesmo e tome a sua cruz e siga-me. E realmente esses tomaram as suas cruzes, né? E estão ainda hoje, até hoje, carregando ainda. Enfim, aconteceu um probleminha técnico, mas voltando. Enfim, mas isso aqui que eu digo, que eu falo, né? É para que você, jovem, tenha aí mais vamos dizer assim, um despertamento também, né? Até mesmo para mim, que isso sirva para mim também. E para você que tá ouvindo. Às vezes você não é jovem, né? Saiba que não tem idade para começar a pregar o evangelho. Não importa se você tem 13 anos, se você tem 7, 8, 9, 10 anos. Ou se você tem já 70 anos. Eu estava ouvindo um testemunho também de um missionário. Ele não é da nossa igreja, né? De outra denominação. E esse missionário ele foi enviado para um local aqui mesmo do Brasil, para o Nordeste. E era para uma aldeia indígena. E ele foi enviado, né? Foi de, né? Ele tinha de tudo, né? Tinha dinheiro, tinha passagem, né? Dinheiro não, né? Mas ele tinha alimento garantido, né? Pela igreja. E quando ele chegou lá na aldeia, ele encontrou com os indígenas limpando, né? Limpando. Todo mundo estava trabalhando e organizando a aldeia. E nisso ele perguntou, né? Oh, o que está acontecendo aqui, né? O que vocês estão fazendo, né?
1: Que evento tá...
0: Né, porque que... É, então, por que vocês estão arrumando a aldeia, né? Limpando tudo, né? E um dos indígenas falou, né? Olha, a gente tá arrumando aqui porque vai ter culto hoje. Vai ter um grande culto.
1: Ô, Glória!
0: Vai ter um culto. E esse missionário ficou, ué, como assim? Mas vocês são crentes? Vocês também são crentes, né? E eles falaram assim, nós somos crentes. Você é crente também? Né? E perguntaram. Daí ele falou, ah, eu sou um missionário, né? Eu fui enviado aqui, né? E nisso, uns indígenas até falaram, glória a Deus, né? Aleluia, né? E nisso, o missionário ficou meio encafifado, né? Como assim? São crentes já, né? Da onde que, né? E eles perguntou, né?
1: Como conheceram o evangelho.
0: É, então, e ele perguntou, que missionário que veio aqui, né? Daí ele pergunta, missionário, né? O que que é um missionário, né? Na verdade, o que que é isso, né? Daí falou, missionário, né? Ele não sabe o que que é isso, né? Daí o missionário perguntou, né? Ah, que igreja, né? Que veio aqui fazer missão, né? Conferência, essas coisas, que missão aqui. Ele falou, missão? O que que é isso? E daí ele falou, não, como que vocês ficaram? Quem é que veio falar de Jesus pra vocês? Quem veio falar de Jesus pra gente? Ah, foi um senhorzinho. Vou até falar o nome fictício, que eu não vou me lembrar, né? Ah, é um senhorzinho, é o seu João.

0: que mora ali para os outros cantos ali, ele que veio aqui de barquinho aqui e veio falar de Jesus para a gente. E esse missionário, né, foi até a casa desse seu João, né, foi até lá para conversar. Quando ele chegou lá, né, quando o missionário achou a casinha deles, né, porque eles moram assim em casas bem, bem pequenininhas. E ele chegou lá na casa desse seu João, né, e era um cubículo. Era bem pequenininha, 4x4, sei lá, 4x3, era muito pequenininha a casinha dele e era de madeira. E esse senhor, ele era crente, né, de uma outra denominação, não vou citar nomes, né, mas ele era crente, né, de uma outra denominação, ele não era indígena. Ele fazia parte, né, de outra denominação e o missionário, né, chegou para ele, né. Ele, na verdade, ele foi lá, né, ele recebeu o missionário e falou, ah, olha só, agora a gente, né, chamou a esposa, os filhos, todo mundo para ir ver o missionário. Olha, gente, nós temos um missionário aqui de verdade, aqui. E daí esse missionário, né, que tava lá falou, ixi, missionário é o senhor sabe que o senhor que é um missionário aqui. E aí ele contou a história dele, né, no caso o seu João, né, o seu João, ele tinha ouvido, né, uma conferência missionária, né, e tudo mais, e ele ouviu o pregador falando, né, que era para, ele literalmente, ele ouviu, né, esse pregador falando que era, ó, é para levar o evangelho para quem ainda não conhece o evangelho, é para falar de Jesus para quem ainda não conhece Jesus. E o que que o seu João fez? Seu João, então, pegou a Bíblia dele e saiu com o barquinho dele, porque ele era um pescador, né? E saiu com o barquinho dele e começou a falar de Jesus, né? Mas daí todos os vizinhos dele já sabiam quem era Jesus. Aí sabe o que seu João fez? Entrou no meio do mato. Foi no meio do mato. E começou a achar aldeias, né? E começou a achar aldeias indígenas. E lá ele começou a falar de Jesus para os indígenas, né? Para algumas aldeias que ainda não tinham igreja. E sem ele saber, na verdade sabendo, né, mas sem ele saber disso, ele implantou mais de 6 igrejas no meio das aldeias.
1: Nossa.
0: 6 igrejas. 6
2: que
0: igrejas.
2: Bênção, que bênção.
0: E ele não se chamava de missionário, nem de obreiro, ele não gostava de ser chamado. Porque ele se achava uma pessoa muito pequena, muito pequena. Né?
1: Era muito humilde.
0: Muito humilde, né, e ele, no meio desses, né... Por ele, assim, não era chamado nem de pregador, né? Mas o missionário falou, às vezes, né, não é nem por força, não é por dinheiro, né? Não é por cargo, né? Nome, né, de missionário, não é por você ter nome, mas às vezes é pelo poder de Deus e pelo trabalhar do Espírito Santo mesmo.
2: Glória.
0: É pelo trabalhar de Deus.
2: Eu estava aqui, eu estava meditando aqui uma coisa sobre a pregação, né, dos jovens... que querem se aprofundar mais nisso. Tem muitos que estão fazendo teologia, tentando mais aprendendo com o tempo. E tem uma questão que muitas pessoas não falam, né? Que tem aqueles pregadores que, nossa, todo mundo fala que bênção, né? Nossa, que homem usado. Mas que nem fala. Na igreja é uma coisa, em casa é outra. Prega sobre amor nas igrejas. Ah, meus irmãos, devemos amar uns aos outros.
0: Também.
2: E uma coisa, veio uma frase assim na minha cabeça quando eu pensei sobre isso. De que adianta pregar sobre o amor na igreja, pregar que devemos amar uns aos outros, se em casa é uma outra coisa. Se não vive esse amor em casa, não tem o cuidado, desrespeita a família, tanto mãe, pai, irmãos. E não, de que adianta também pregar sobre o perdão se não perdoa os próximos, né? Eu fico assim pensando, irmã Esther, de que adianta muitos pregadores dizer, ah, mas, nossa, eu preguei fulano, eu preguei para outro fulano, preguei sobre amor, agora ele vive esse amor, se o próprio pregador não vive esse amor.
1: Faço o que eu falo e não faço o que eu faço.
2: Isso mesmo. Muitas das vezes fica falando para várias pessoas, não, você deve perdoar, você deve fazer isso, deve fazer aquilo, se maltrata a própria família dentro de casa. Então, isso é o maior erro. Você, jovem, que quer se aprofundar na pregação, quer ser um pregador, uma pregadora de Deus, não pregue aquilo que você não vive em casa. Pregue aquilo que você vive. Se você prega sobre o amor em casa, você tem que viver esse amor que você prega. Nenhum pregador prega algo que não viveu. Então, fica a dica aí para vocês.
0: Isso mesmo. E é isso, então, né? Ó, 9 minutos, misericórdia. Fala. 9 minutos.
2: A gente conversa aqui, tá na força do Espírito e esquece isso. Que o tempo passa rápido.
0: E eu queria, né, já, né, pra terminar aí, né, enfim, que isso, né, que a nossa conversa aqui, né, de agora em diante, né, nas programações, vão, né, quem sabe não sai até um podcastzinho aí, né, então,
2: tá,
0: né, estamos aí com os nossos planos aí, né, tão...
2: Planejamentos.
0: Isso são cenas para os próximos capítulos,
2: sonhos.
0: Né, então, enfim, mas então que isso fique aí, né, como mais um adendo na sua vida aí, né, de... Pra você que pensa em missões, né? E
1: como
0: tudo
1: um
0: mais.
1: Puxão de orelha.
0: E, enfim, temos aqui, né? Tivemos alguns pedidos de louvor, mas hoje acho que não vai dar pra passar, né? E,
2: infelizmente
0: não vai dar pra passar. Mas também até acredito que se der, né, na próxima, vai dar sim, né? Mas aí na próxima programação, né, meus irmãos, minhas irmãs, mandem, né, seus pedidos aí também, pedidos de louvor, mandem aí, né, seus áudios também. E hoje eu queria também, vamos anunciar também, né, que nós temos um flow para quem é aí, né, um jovem, de expansão jovem aí. Saiba que hoje vai ter aí o 5º flow de Umuarama. Que já, com certeza já vai estar começando já, 7 minutos já, 18 horas, já vai estar começando já o flow. E quem vai estar trazendo a palavra é o nosso irmão líder mundial do Adore, que é o Elias Santos. Então, para você aí que mora aí perto aí, né, nas redondezas aí de Umuarama, aí Cascavel, né? Então, saiba aí, já que vai ter aí, que estará ocorrendo este grande evento, viu? Então, não perca este evento aí, né? Já é um convite aí para você, leve também mais alguém, seja jovem, seja, né, sua mãe, seu pai, ou até mesmo seu tio, sua tia, né? Leva todo mundo, convida aí seu vizinho, sua vizinha, ó, aqui perto aqui vai ter o 5º flow de Umuarama, né? Então já convida já, porque vai ser um evento lindo. E o tema, qual que é o tema, irmã Meire?
2: O tema é: sem renúncia não há avivamento.
0: Eita glória!
2: Que bênção!
0: Isso mesmo. Então, ó, já fica aí olha aí, esse tema é forte, esse tema.
1: É fogo puro.
0: Fogo puro, hein? Meu Deus do céu. Então, não perca, viu? Não perca esse grande evento que já vai começar já aí em Umuarama.
3: Cinco e 54.

0: E também aqui amanhã, aqui na sede estadual de Curitiba, domingo, haverá também culto jovem. E quem estará trazendo a palavra? Quem que é, irmã Meire?
1: O nosso irmão Murilo Santos.
0: Isto mesmo, nosso irmão Murilo, jovem Murilo, estará trazendo a palavra de Deus no culto jovem de amanhã aqui na sede estadual de Curitiba. Então você, querido ouvinte, aí convida aí os jovens da sua família, né, seus amigos, né, seus colegas aí, que amanhã tem culto jovem. Ah, mas irmã Esther, eu moro, vamos dizer assim, eu moro muito longe, eu sou de, sei lá, fala um lugar aí de Curitiba.
1: Ai, meu Deus.
0: Colombo.
1: É, Colombo.
0: Não, eu sou de Colombo. É, Piraquara.
1: Rio de Janeiro.
0: É, Rio de Enfim, né? Se você é de outro estado, né? Se você é de outro estado, tem culto jovem aí também do seu estado, viu? Tem também aí. Então procure a Igreja Pentecostal Deus e Amor aí mais próxima de você. E aqui a mesma coisa também para você que mora aqui, região metropolitana, né? Seja Piraquara, outros lugares, com certeza aí vai ter uma igreja, geralmente regional ou central, aí dessa sua localidade, dessa região, que nos domingos, todos os domingos, tem culto jovem, tá bom? Então procure a igreja aí mais próxima de você, que vai ter culto jovem também, amém? E aí, 4 minutinhos, né, irmã Meire? 4 minutos já nos separam aí, né, das 6 horas, né, das 18 horas da tarde, né? 57 agora, né? 3 minutos. E para terminar, vamos fazer uma pequena oração? Senhor meu Deus, Senhor meu Pai, mais uma vez, Senhor, eu te agradeço, Jesus querido, por mais esta programação. Te agradeço, Senhor, pela vida da irmã Aline, que aqui está, meu Deus, operando, Senhor, aqui na mesa de som. Também pelo seu filhinho, nosso irmãozinho Misael, que está aqui também, que deu a sua participação. Pela vida da jovem Meire também, Senhor, meu Deus, que aqui está. Ó, Senhor Jesus, e te agradeço também, Senhor, pela vida deste ouvinte, desta ouvinte que está agora neste momento, aleluia Jesus, com a sua rádio sintonizada, meu Deus. Que o Senhor venha alcançar, meu Deus, este ouvinte. Sim, meu Deus, que a cada programação que ele venha sair renovado, Senhor, meu Deus. Sim, Jesus querido. E que o Senhor venha continuar conosco. Em nome de Jesus. Amém, amém, Jesus. Amém, amém. Já 2 minutinhos aí para as 18 horas, já nos separam, né? E eu quero agradecer aqui, né, também a presença do nosso irmãozinho Misael, pequeno Galileu aqui participando, né, dando a participação. A paz do Senhor, irmão Misael.
2: A paz do Senhor, irmã Esther. Deus abençoe, ouvintes.
0: Amém. E a paz do Senhor, jovem Meire Silva, Meirelle Silva, né?
1: A paz do Senhor Jesus, queridos ouvintes. Já me despeço aqui e que os irmãos fiquem aí na paz do Senhor e na bênção de Deus, né, irmã Esther?
0: Isso mesmo. Então, que Deus abençoe sua vida. Eu também me despeço. Sou sua irmã em Cristo, Esther Machado.
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6: 5:59.

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1: Que a graça e a paz do nosso Senhor e Salvador Jesus Cristo transborde em seu coração. Use querido internauta e ouvinte que nos acompanham agora através desta transmissão ao vivo. Estamos diretamente dos estúdios da sede mundial para poder convidar você a clamar conosco. Sim, este é o momento de oração, este é o momento de nos humilharmos diante da presença de Deus, de colocarmos a nossa vida em total devoção ao Senhor e pedirmos a misericórdia dele sobre nós. Eu te convido a nos ajudar agora compartilhando esta transmissão. Você pode ser um agente de Deus, um missionário, um instrumento nas mãos do Senhor agora para compartilhar. Talvez há uma pessoa que você conheça que esteja necessitada de ouvir e receber esta oração, não feita por mim apenas, mas por todos nós, porque nós uniremos a nossa fé e clamaremos ao Senhor e Ele manifestará da sua maravilha, da sua bondade, do seu perdão, da sua misericórdia sobre nós. Então, eu te convido agora a nos ajudar. Compartilhe no Facebook, no Instagram, no YouTube, nos grupos do WhatsApp, compartilhe o máximo possível para que vidas sejam alcançadas. Te convido agora a se unir conosco. Vamos orar, vamos clamar, vamos buscar a face do nosso Deus. Santíssimo Deus e eterno Pai, Deus de poder e graça, Deus de misericórdia, diante da Tua presença, Senhor, reunidos estamos neste lugar. Em uma mesma fé, em um mesmo propósito, colocamos as nossas vidas em Tuas mãos, porque temos a certeza que o Senhor é aquele que pode, sobre nós, Senhor, trazer do perdão, da misericórdia, da Tua bondade, para que possamos, Senhor, continuar caminhando. Primeiramente, Pai, reconhecemos que nada somos. Somos pó e cinza, viemos do barro, porque o Senhor fez o homem do pó da terra e soprou sobre ele, sim, as narinas do homem, o fôlego de vida. E ele foi feito à sua imagem e semelhança. Mas o que é o homem sem o Senhor? O que é o ser humano sem a tua bondade estendida sobre ele? O que é o homem se não estiver debaixo do guarda-chuva da misericórdia do Senhor? Este homem, Pai, ele vive em completo vazio, sem identidade, sem propósito, sem perspectiva do amanhã, carregado dos males, repleto de dúvidas, em constante questionamento, sobretudo porque não há, Pai, verdade no mundo que traga o coração dele a tranquilidade, a paz, que traga, Senhor, o refrigério à alma dele, que ele tanto busca. Mas o homem que tem um encontro com o Senhor, o ser humano que é alcançado pela tua verdade, ele se vê livre das mentiras e de toda opressão, toda dúvida é respondida através da verdade anunciada, a verdade de Cristo. Toda incredulidade se vai, toda incredulidade, Senhor, é dissipada diante das palavras de sabedoria, das palavras profundas, sim, meu Deus, das palavras de verdade que a nós é anunciada. E estas palavras foram ditas pelo Senhor. Através da Escritura Sagrada, nós temos o conhecimento de quem o Senhor é. Não com total, Senhor, plenitude, mas a pequena fração que conhecemos já nos basta. Porque sabemos que o Senhor é o Criador de todas as coisas. No início de tudo, antes de qualquer coisa existir, o Senhor já estava lá. O Senhor já era Deus. O Senhor é Deus de eternidade a eternidade, não há um início para o Senhor, não haverá um fim. Mas, Pai, a nossa alma, enquanto aqui estivermos, Sim, meu Deus, o nosso ser, a nossa vida neste plano humano, terreno, é passageira. Por isso, nós somos limitados a enxergar as coisas em uma fração de tempo. Como diz a tua palavra sobre o tempo e as estações, assim nós, Pai, determinamos e nós julgamos as coisas com base naquilo que sabemos. Ao tempo de nascer, ao tempo de crescer, ao tempo de se desenvolver, e aí chega o momento, o tempo de partir. Há um tempo para todas as coisas. E o ser humano, Pai, ele é limitado e ele se vê preso diante deste tempo. Mas quando nós olhamos para o Senhor, quando olhamos para a sua grandiosidade, quando olhamos para a sua soberania, nós enxergamos que o Senhor não está limitado a um tempo, porque o Senhor foi quem criou este tempo para nós. O Senhor, Pai, é tão grandioso que, conhecedor de todas as coisas, o Senhor já conhece qual será o fim de tudo. O Senhor já sabe, o Senhor assim determinou e acontecerá. O Senhor, meu Deus, é onisciente, nada foge, nada está oculto, nada está escondido, que o Senhor não tenha ciência. Nós, Pai, somos limitados, por isso pedimos perdão em nossas, Senhor, desconfianças, em nossas incredulidades. Nós colocamos barreiras, impedimentos e diante de Ti, pensando que o Senhor não pode fazer coisas em nossa vida, pensando que o Senhor, Pai, não pode realizar uma obra em nós. Colocamos, Senhor, dificuldades, pensando que há certos limites pelo qual o Senhor se vê impedido de operar. Meu Deus, perdoa-nos. A nossa mente, ela é limitada. O nosso coração é frágil. Mas queremos, Senhor, ter em nós a estrutura necessária, a confiança que é, Pai, plausível para a vida daqueles que em Ti estão. Queremos ter, meu Deus, a fé edificada de maneira que, Pai, não haja qualquer sombra de dúvida ou de variação. Não haja, Senhor, qualquer sentimento de impotência diante das adversidades da vida. Mas que nós venhamos crer sem duvidar, sem pestanejar. Que nós venhamos, Senhor, acreditar que aquilo que é limitado ao homem, aquilo que é difícil, aquilo que aos olhos humanos é impossível, para o Senhor nada é impossível. Pode ser difícil para nós, mas para o Senhor é possível de ser realizado. E por isso a Ti nós clamamos nesta oportunidade e entregamos em Tuas mãos tudo aquilo, Pai, que nós não podemos fazer. Reconhecedores de que somos pecadores, necessitados do Teu perdão e da Sua misericórdia, clamamos nesta oração, pedindo que sobre nós, Senhor, seja manifestada a Tua obra, pedindo que sobre nós, Senhor, seja manifestada a sua vontade. Porque nós somos, Pai, filhos pela herança de Cristo e queremos viver a Sua vontade, os Teus propósitos sobre nós. Já recebemos uma identidade ao sermos encontrados pelo Senhor. Estávamos perdidos, estávamos, Senhor, Pai, cegos pelas escamas dos pecados que carregávamos em nós. Estávamos, Senhor, meu Deus, aprisionados com cadeias, e o Senhor nos resgatou, o Senhor nos libertou, o Senhor nos deu uma nova vida, uma oportunidade de sermos diferentes. E nesta oportunidade não queremos, Senhor, Pai, desprezar. Desta oportunidade, Senhor, não queremos nos afastar dela. Nesta oportunidade, Senhor, não queremos fechar os nossos ouvidos, Senhor, tapar os nossos olhos e não enxergar aquilo que é necessário fazermos, mas eis-nos aqui, Senhor, dispostos a cumprir com o chamado, com a responsabilidade, dispostos a cumprir com aquilo que, Senhor, foi nos entregue. Sim, meu Deus, a partir do momento em que fomos alcançados pela obra do Espírito Santo, por esta verdade genuína, Senhor, nós entendemos que há uma obra que, ao ser realizada em nossa vida, também, Senhor, espera de nós, depende de nós, tomarmos uma ação, uma atitude de fé. Clamarmos, orarmos, buscarmos ao Senhor, sermos capazes de confiar, sermos fiéis a Ti, sermos, Senhor, pessoas dispostas a nos entregarmos de corpo, alma e espírito, adorarmos ao Senhor na beleza da Sua santidade, não apenas por aquilo que o Senhor pode fazer, não apenas pelas bênçãos que o Senhor pode nos conceder, não apenas pelas providências que em nossa vida esperamos que o Senhor faça, mas por quem o Senhor é, entendedores de que o Senhor é o único Deus, Criador de todas as coisas e mantenedor, sustentador do universo. Conhecedores desta verdade, de que o Senhor nos amou de tal maneira a entregar o Seu bem mais precioso, o Seu Filho unigênito, o Seu Filho para morrer em nosso lugar, para tomar sobre Si a condenação que era para nós, para substituir-nos na cruz do Calvário. Assim, meu Deus, nós somos, Pai, capazes de entregar ao Senhor uma vida de disposição, uma vida de entrega, uma vida de obediência. Ensina-nos, Senhor, a obedecermos a Sua voz. Por muitos momentos, em muitas oportunidades, Senhor, em que a Tua voz é direcionada à nossa vida, Pai, nós temos, Senhor, sido negligentes diante disso. Nós temos, Senhor, fechados os nossos ouvidos, nós temos, Senhor, deixado de olhar para o alvo e o objetivo da nossa vida e temos, Senhor, nos, Pai, colocado em situações e onde o nosso foco e o nosso objetivo estão em coisas passageiras. Entendemos, Senhor, que enquanto aqui estivermos, há uma necessidade de vivermos, de construirmos coisas, de buscarmos, Senhor, ter uma vida estável, de trabalharmos, porque é digno ao homem trabalhar. O Senhor criou o homem e entregou a ele, Senhor, esta missão de ser o provedor da casa. O Senhor entregou ao ser humano, Pai, esta dádiva do trabalho. Não é, Senhor, algo que menospreza. Nós entendemos que temos que buscar construir algo que traga para nossa família uma estabilidade. Mas, Pai, que no nosso coração esse não seja o foco. Que na nossa alma esta prática não seja, Pai, a principal. Que nós não venhamos ter cobiça, que nós não venhamos ter avareza, que não, Pai, haja em nosso coração aquele desejo desenfreado de alcançar riquezas, de construir impérios, de ter, Pai, bens materiais, de maneira que nos sobrem, de maneira que venhamos, Senhor, demonstrar tudo isso para sermos bem vistos. Não, Senhor, a nossa verdadeira riqueza não está aqui. Nós, Pai, queremos estar sempre alertas, sempre, Senhor, despertos para isso, que a riqueza humana passará, que os bens materiais serão destruídos, ficarão, eles perdem o valor, mas a riqueza que o Senhor tem reservado para nós, a riqueza que o Senhor nos instruiu a buscar. Sim, o Senhor disse aos discípulos para eles buscarem os verdadeiros tesouros, não aqueles que são consumidos pela traça e pela ferrugem, não aqueles que podem ser roubados pelo ladrão, mas os tesouros que estão nos céus, os tesouros celestes. A estes o Senhor nos ordenou, nos ensinou a buscarmos a verdadeira riqueza que está na Tua presença, que está na Sua vontade, em cumprir com aquilo que o Senhor determina. A verdadeira riqueza que já nos foi entregue, uma vez que tivemos um encontro genuíno com o Senhor, tivemos acesso a esta riqueza, que é a oportunidade de sermos reconhecidos como filhos, a oportunidade de termos em nós a presença do Teu Espírito, e sendo templos desta morada, podermos, Senhor, desfrutar desta presença maravilhosa. Recebemos a maior de todas as riquezas, que é, Senhor, ter o nosso nome escrito no céu, para podermos estar em plena comunhão naquele grande dia, quando os céus se rasgarem, quando, Senhor, a humanidade estiver diante do Deus a qual eles rejeitaram, quando muitos, Pai, buscarem o arrependimento, mas já não haverá mais oportunidade. Quando muitos buscarem o privilégio que eles desprezaram e já não mais, Senhor, irão encontrar. Meu Deus, somos gratos por tudo isso. Porque já somos mais do que vencedores em Cristo Jesus. Já não há mais condenação que impere sobre nós. Já não há mais peso de condenação sobre nós. Já não há mais acusação do maligno contra as nossas vidas. Já não há mais, Senhor, uma carga sobre nós. E já não estamos mais em caminhos tortuosos, caminhos de perdição. Mas trilhamos agora o caminho que nos foi aberto, o caminho que nos foi apresentado, o caminho que a nós, Senhor, foi, meu Deus, Pai, entregue através da obra de Cristo. Agora, Senhor, andamos em novidade de vida, tendo uma paz tão maravilhosa que outrora éramos incapazes de sentir, que outrora não tínhamos qualquer, Pai, meu Deus, resquício, qualquer sombra desta paz. Não entendíamos o que era verdadeiramente sentir uma paz em nosso ser, até o momento em que tivemos o encontro com o Senhor. E diante da Tua presença agora, nós podemos dizer verdadeiramente que sentimos uma paz que não é, Senhor, motivada pelo ambiente em que estamos. Porque quantos, Senhor, quantos dos Teus filhos que estão enfrentando, meu Deus, o deserto, a tempestade, e estão sentindo esta paz. Eles sabem que a luta está travada, que o inimigo está se levantando, mas eles não são aplacados, eles não são, Senhor, Pai, alcançados pela dúvida, pelo desespero, mas eles confiam que aquele que está com eles, sim, aquele que está conosco em cada momento da nossa vida, aquele que está conosco em cada situação, aquele que está conosco até a consumação dos séculos, esse nos faz confiar que a promessa que sobre nós está é uma promessa que nos garante que a tempestade não trará, meu Deus, o naufrágio do nosso barco. A tempestade não irá levar-nos à ruína. A tempestade não irá, meu Deus, nos fazer, Pai, desistir, parar. Mas nós prosseguiremos em direção ao outro lado da margem. Nós prosseguiremos em direção ao centro da Sua vontade, crendo que o Senhor tem a palavra que aquieta as águas. O Senhor tem a palavra que acalma o vento. O Senhor tem a bonança para manifestar em nossa vida, Pai. Este pai de família, esta mãe de família, Senhor, esta pessoa que clama agora, que ora, que busca, que suplica, e que na alma dela, Senhor, ela precisa deste bálsamo. Estão enfrentando adversidades, enfermidades que alcançaram, problemas que foram gerados por situações, meu Deus, lutas espirituais, problemas que estão trazendo todo este, Senhor, cenário caótico. Mas elas, Senhor, não estão, Pai, se desesperando, mas estão clamando a Ti. Estão derramando lágrimas neste momento e confiando que o Senhor já está entrando com a providência divina. A enfermidade não é para a morte. O problema não é para a destruição, mas é para que se manifeste neles a Sua bondade, para que se manifeste neles a glória do Seu nome. Sim, meu Deus, é para a glória do Senhor, é para que se manifeste neles um espírito contrito, um coração aquebrantado, é para que se manifeste neles, Senhor, a Tua obra, e eles venham glorificar ao Senhor com todo o fôlego que há no ser deles, Pai. Esta pessoa que enfrenta esse problema no matrimônio, esse homem, esta mulher que estão enfrentando esta luta, Senhor, o inimigo está colocando inimizade, contenda, porfia, o inimigo está lançando ciúmes, dúvidas, o inimigo está semeando discórdia neste matrimônio, e eles estão, Senhor, dando brechas. Pai, quantos casamentos, quantos matrimônios que estão indo à ruína, porque, Pai, não está havendo a vigilância necessária. Mas agora, através desta oração, meu Deus, nós temos a fé, que eles serão alcançados. Temos a fé que eles serão, meu Deus, fortalecidos e estas brechas serão fechadas. Eles irão, Pai, se voltar a Ti. Eles irão, meu Deus, olhar para o alvo verdadeiro. Não irão olhar para as vontades próprias. Não irão colocar como prioridade o que eles querem. Mas irão, Pai, se debruçar naquilo que o Senhor quer. E irão, Senhor, buscar juntos. Juntos fortalecer este casamento. Irão juntos buscar, Senhor, o perdão e a reconciliação deste matrimônio. E o Senhor os dará a vitória, sim. O Senhor dará a eles a providência divina, Pai. Esta pessoa que está cometida por este mal, este espírito maligno que está atormentando esta alma, estes espíritos de vícios, sim, meu Deus, quantos que estão, Pai, aprisionados? Quantas pessoas que estão, Senhor, sedentas da Tua vontade, Senhor, estão sedentas, meu Deus, em viver uma vida que glorifica, uma vida de entrega ao Senhor, sedentos pelo Teu Espírito e em cumprir aquilo que a Ele, Senhor, foi direcionado. Estão sedentos pela paz, estão sedentos pelo refrigério, pela tranquilidade. Estão, Senhor, sedentos pelas águas do Espírito e querem, Senhor, uma mudança de vida. Querem, Senhor, uma transformação. Pai, vá ao encontro deles. Independente da localidade, independente da situação, independente de onde quer que eles estejam, nós temos a certeza que o Senhor pode mudar, transformar esta vida, esta pessoa, este homem. O Senhor pode operar este milagre neste coração sedento. Espírito Santo de Deus, eis aí, Senhor, Teus filhos. Eis aí, Senhor, estas almas. Eis aí, Senhor, cada homem e mulher que agora clama juntamente conosco. Eis aí, Senhor, cada pessoa que pede por uma bênção específica. Eu posso não conhecer, mas o Senhor conhece, porque o Senhor sonda mentes e corações. Eu posso não saber o que eles precisam, mas o Senhor sabe. Esta enfermidade, este mal, este espírito maligno não tem poder maior do que o Senhor para entregar estas pessoas à vitória. Esses problemas não são maiores do que o nosso Deus, a quem nós recorremos, a quem nós clamamos, aquele que vem ao nosso socorro, nosso, meu Deus, refúgio é o Senhor, o socorro bem presente na hora da adversidade. Por isso nós clamamos, Pai, agora. Meu Deus, te apresentamos, meu Pai, esta igreja, cada homem e mulher de fé, cada pessoa que se dedica a esta obra, a nossa liderança. Visita, Senhor, cada um dos Teus servos que tem esta responsabilidade. Continue dando graça a eles. Continue direcionando, dando visão espiritual. Continue, Senhor, estando diante deles, para que esta obra continue avançando. Há muitas almas ainda, Senhor, necessitadas. Há muitas almas ainda, Senhor, precisando ser alcançadas por esse evangelho genuíno. Há muitas almas ainda, Senhor, escravizadas pelo pecado, sofrendo nas mãos do inimigo, sendo destruídas, minadas aos poucos as forças, e elas estão se entregando, Pai. Aqui estamos, Senhor, como a igreja que foi separada, como a igreja que foi escolhida, como a igreja que foi chamada para viver, meu Deus, este ide. Sim, meu Deus, a igreja que foi, Senhor, Pai, fortalecida, para suportar os últimos tempos e ser, meu Pai, luz em meio às trevas. Aqui estamos, Senhor. Cada homem, mulher, jovem, criança, ancião, que se dispõe a viver esta obra especial e a propagar esta mensagem, Senhor, continue fortalecendo, dando iluminação, sabedoria. Continue dando ousadia a esta juventude para que eles, Senhor, venham ser, meu Deus, instrumentos Seus lá dentro da escola, na faculdade, no trabalho. Continue, Senhor, iluminando a vida desses pais para instruírem seus filhos no caminho em a qual eles devem andar, o caminho que é ensinado nas Escrituras Sagradas. Continue, Senhor, iluminando a vida dessas pessoas que têm esta responsabilidade, têm, Senhor, este compromisso e estão, Senhor, meu Deus, fazendo aquilo que, Pai, está ao alcance deles, que o Senhor dê graça para que eles continuem, Senhor, dispostos a agir segundo o Seu querer. a esse Senhor que nesta oração estão sendo alcançados e estão, Senhor, sentindo agora o chamado para entregarem as suas vidas ao Senhor. Esses que estão sendo alcançados, Senhor, pela Tua Palavra, por esta oração, por este mover do Espírito e em seus corações sentem agora o aquebrantamento, sentem agora a necessidade de se arrependerem, de se converterem, de se entregarem ao Senhor de corpo, alma e espírito e estarem, Pai, diante de Ti, sendo, meu Deus, capazes de, meu Pai, abrir mão de tudo para viver aquilo que o Senhor tem para eles. Pai, que essas pessoas que hão de aceitar o Senhor agora, aceitar a Tua obra, porque é o Senhor que nos aceita. Nós não temos merecimento algum, não temos, Senhor, privilégio algum, mas o Senhor nos aceita como filhos. O Senhor, meu Deus, vendo a nossa necessidade, nos estende as mãos para nos abraçar, para nos resgatar. Meu Deus, esses que agora estão, Pai, compreendendo este chamado, esta dádiva que a eles é, Pai, proporcionada, esta oportunidade que eles têm de confessarem que são pecadores, precisam do Seu perdão e que querem receber a Tua presença na vida deles, que eles agora, Pai, tomem esta atitude. Que este filho pródigo, que este homem, esta mulher, que tomaram a decisão mais errada da vida deles, de se afastarem de Ti, e que agora, Pai, estão reconhecendo, foram tocados pelo Espírito, foram convencidos e precisam, meu Deus, retornar, sentem saudades da Tua presença, sentem saudades da Tua paz, sentem saudades de conviver, de estar em comunhão com o Senhor, de ouvir a Sua voz. Mas agora, Pai, eles estão tomando esta decisão, eles estão tomando esta atitude de retornar. Como o filho pródigo disse, eu me levantarei e retornarei, voltarei à casa do meu pai. E se ele me receber, ainda que eu seja o seu servo, eu estarei alegre. Assim também, meu Deus, esta pessoa toma agora esta decisão, porque ele quer retornar, ele está caindo em si e quer voltar a ter a plena comunhão com o Senhor. Agradecemos a Ti, Senhor, por este momento. Agradecemos ao Senhor por esta rica oportunidade. Recebe a nossa humilde oração e continue operando em nosso meio. É o que pedimos e o que agradecemos em nome de Jesus Cristo. Amém e amém. Graças a Deus. Que maravilha podermos orar e clamar ao Senhor e ter este privilégio de, neste momento, declarar que Ele é o Senhor e Salvador da nossa vida. Você agora que foi tocado pelo Espírito Santo, você que foi convencido por Ele, você que sentiu no coração a chama ardendo, o Espírito Santo te chamando para ter uma comunhão, um encontro genuíno. Esta é a oportunidade de você confessar a Cristo como o Senhor da sua vida, se reconciliar com Ele e receber a dádiva de Deus sobre você. Estenda as suas mãos onde você estiver. Ore comigo, repita essas palavras e receba o Espírito Santo de Deus em sua vida. Senhor Jesus, neste momento, eu reconheço que sou pecador e necessitado do Seu perdão. Reconheço que sou falho e que sozinho não posso permanecer. Sozinho não tenho condições, mas o Senhor pode me dar a dádiva da vida. O Senhor pode me dar a oportunidade de desfrutar da alegria, de desfrutar da paz, de desfrutar da obra do Espírito, deste amor genuíno que a mim foi ofertado. Senhor, agora eu declaro que Tu és o Salvador da minha vida. Eu reconheço o Teu sacrifício na cruz por mim. Reconheço a Tua morte em substituição à minha. Morreu para me dar vida. E eu sou grato a Ti por isso. Agora, Pai, eu peço a Ti, receba-me em Tua presença. Escreva meu nome no céu, no livro da vida, para o grande dia da redenção. Sela-me com Teu Espírito Santo, para que eu possa entrar na cidade celestial, para que eu possa entrar na eternidade com o Senhor, naquele grande dia. Pai, reconheço que pequei, que errei, que falhei. Tomei atitudes, decisões que me levaram a caminhos tortuosos. Mas agora, Pai, como o filho pródigo assim fez, eu também declaro. Eu estou, Senhor, reconhecendo que não há lugar melhor do que estar na Tua presença. Não há, Pai, presença melhor do que a Tua. Reconheço que o Senhor me ofertou tudo, mas eu recusei, eu abandonei, eu virei as costas, mas agora eu retorno, retorno a Ti, retorno à Tua presença. Peço que o Senhor me receba de volta como um servo, quero estar na Tua presença, como um filho, quero estar diante de Ti, cumprindo com a Sua vontade e me alegrando diante da comunhão com o Senhor. Em nome de Jesus Cristo, é o que eu peço. É o que eu agradeço ao Senhor, em nome de Jesus. Amém. Que Deus abençoe você que aceitou a Cristo, você que se reconciliou. Nossos contatos estão na tela, nosso e-mail, queroaceitarjesus@ipda.com.br, ou nosso número de WhatsApp, prefixo 11, número 95944645. Nos envie sua mensagem, queremos te acompanhar, te orientar a uma equipe preparada para te dar todo o suporte para que você venha caminhar conosco. Seja bem-vindo à Igreja de Cristo, seja bem-vindo à Igreja Pentecostal, Deus é amor. Ouvintes, permaneça sintonizado, porque a programação da rádio permanece, continua 24 horas por dia, levando o Evangelho de Cristo às almas. Sim, programa Voz da Libertação. E você é convidado a permanecer sintonizado conosco. E você, ouvinte, você, internauta, daqui a pouco teremos transmissão ao vivo deste culto. Sim, culto com a juventude aqui na sede mundial. Você não pode perder. Nos acompanhe, esteja sintonizado, esteja conectado conosco. Deus abençoe a todos. Seu irmão em Cristo, diácono Matheus Galvão, orou com vocês. Fiquem todos na paz de Cristo Jesus e até uma próxima oportunidade.
2: Hora certa, 18:32. 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
4: Estamos na preparação do arrebatamento da Igreja de Cristo, que breve irá acontecer. Neste domingo, no horário das 9 horas em ponto, teremos mais um culto da Santa Consagração a Deus e a preparação para o arrebatamento. Lembramos que o culto será das 9 da manhã às 10:29. E a presença neste culto do casal Evangelista Mary Ellen e também Diácono Fabiano. Vamos ouvir agora a confirmação dos servos do Senhor.
5: A paz do Senhor Jesus, queridos ouvintes. Aqui Diácono Fabiano Ribeiro e eu quero confirmar a minha presença neste domingo, dia 17 de maio, às 9 horas da manhã, na campanha preparação da vinda de Jesus e do arrebatamento.
6: Aqui é a irmã Meriele Carvalho e quero confirmar a minha presença também junto com vocês nesse próximo domingo. E quero deixar aqui um lembrete que o culto inicia-se pontualmente às 9 horas da manhã e encerra-se às 10 horas e 29 minutos. Aguardamos a todos vocês para ouvir a poderosa palavra de Deus e receber as bênçãos dos céus para as vossas vidas.
4: Até lá, Deus abençoe a todos, no nome de Jesus. Não percam, ouvintes, neste domingo, logo mais, 9 em ponto. Temos um encontro marcado aqui, na rua Pedro Ivo, 744.

0: Quero o som dos ouvintes, casa com a gloriosa paz do Senhor Jesus, uma convocação para oração. Nós temos o relógio de oração, 24 horas orando ao Senhor. Você pode também entrar nesta convocação para oração, orar pela tua família, orar pelos teus projetos, orar pela diretoria da igreja, pela festividade do aniversário da igreja, orar pelo país do Haiti. É um relógio de oração. E para você entrar nesse propósito, o número é 041 999 24 2405. Vamos se unir em oração e Deus te recompensará. Liga, fala com a irmã Mirna e ela te colocará num horário do relógio da oração. Aguardamos a tua disposição a orar. Orai sempre, sem nunca desfalecer. Que Deus abençoe, em nome de Jesus.
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5: Já estamos de volta com mais adoração.

Paz do Senhor Jesus, queridos ouvintes, esse é o seu programa A Voz da Libertação, órgão oficial da Igreja Pentecostal Deus é Amor, com a sede mundial localizada na Avenida do Estado, 4568, na responsabilidade da nossa presidente deliberativa Ereni Miranda. E aqui em Curitiba, está localizada na rua Pedro Ivo, 744, na capital de Curitiba. Aceitem a paz do Senhor Jesus.

0: E comigo na mesa de áudio, nossa irmã
1: Aline Neves. Paz do Senhor, irmã Raquel. Paz do Senhor, querida audiência, Voz da Libertação. Sábado de bênçãos, hoje dia 16 de maio de 2026. Final de tarde, já iniciando a noite, nós aqui na presença do Senhor. Com alegria, irmã Raquel.
0: Com muita alegria em nossos corações, estamos aqui para apresentar mais um programa e já queremos estar fazendo uma oração para que Deus possa nos dirigir e assim falar aos nossos corações.

diante da tua presença, querendo lhe pedir a tua bênção e a tua vitória. Sabemos que o Senhor está na nossa vida, na vida dos nossos ouvintes, que o Senhor tem bênção para cada um de nós. Vem, Senhor, nos dirigir conforme a tua vontade, que o teu Espírito Santo venha nos guiar. Senhor Deus, venha abençoar a cada um dos ouvintes que estão conosco nesta transmissão. Que o Senhor possa tocar aos seus corações, que o Senhor possa fazer a obra em cada vida, que o Senhor possa derramar das tuas bênçãos, livramentos e vitórias das tuas mãos. Pai, venha abençoar esta programação, em nome do Senhor Jesus, é o que te pedimos e te agradecemos.

Vamos ler um Salmos 150, que diz assim a palavra do Senhor. Louvai ao Senhor, louvai a Deus no seu santuário, louvai-o no firmamento do seu poder, louvai-o pelos seus atos poderosos, louvai-o conforme a excelência da sua grandeza, louvai-o com o som de trombeta, louvai-o com o saltério e harpa, louvai-o com o tamborim e a dança, louvai-o com instrumentos de corda e com órgãos, louvai-o com símbolos sonoros, louvai-o com símbolos altissonantes. Tudo quanto tem fôlego, louve ao Senhor, louve ao Senhor.

prova, vive um milagre. Quem louva a Deus alcança milagres de parte de nosso Senhor e Salvador Jesus Cristo. Ele está presente aqui em nosso meio e através dessas ondas sonoras. Ele está entrando aí no seu lar. Abre a porta do seu coração. Deixa Cristo fazer morada. Deixa Cristo transformar a sua vida, renovar o seu ser, encher você de paz. Louve ao Senhor. Aquele que tem fôlego, diz a palavra do Senhor, louvai ao Senhor. Temos que louvar ao Senhor com alegria, com júbilo, porque Ele é o nosso Deus. Atenção, amados ouvintes, queremos agora passar para vocês o número do nosso WhatsApp, onde vocês vão estar se comunicando conosco através desses números.

0: Vocês vão estar passando seus pedidos de oração. Também, se quiserem pedir algum hino, também pode pedir. Então, vamos lá aos números. Prefixo 41, para quem está fora de Curitiba. 987-47-45-13. Repetindo, 987-47-45-13. 45-13. Vem participar conosco, vem se alegrar conosco. Vamos juntos adorar o nosso Deus. Faça seu pedido de oração, peça o seu hino. Se você faz aniversário hoje, vamos estar orando por você também. E Deus vai estar nos abençoando.
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0: E neste momento vamos então ouvir um testemunho de bênçãos e de vitória.

0: é seu nome, minha irmã?
1: Silvana.
0: Irmã Silvana, conte alguma bênção que a irmã já recebeu aqui na igreja, Pentecostal, Deus e Amor.
1: Ah, já recebi várias bênçãos do Senhor Jesus. Uma, porque esses tempos eu tô desempregada e eu tava passando privações das coisas, né? E daí eu orei a Deus e falei, Senhor, olha meus armários, como que tá aí, eu tô sem dinheiro até para pagar meu voto, né? Daí o Senhor mandou olhar na conta da Caixa Econômica Federal, tinha R$400 na minha conta.
0: Olha que bênção, irmã, meu Deus, a irmã recebeu uma surpresa divina, irmã.
1: Sim, recebi a surpresa dos céus, de Deus.
0: A irmã tava esperando uma condições financeiras e Deus mandou a irmã olhar na conta e apareceu o dinheiro lá, irmã.
1: Apareceu R$400 na minha conta.
0: Deu para supor um plano acelerado já um pouco?
1: Isso, daí já deu para mim pagar meu voto, né, que eu estava devendo para o Senhor Jesus. E deu para mim comprar as coisas e deu para mim, nossa, deu para comprar bastantes coisas para mim.
0: A irmã tá feliz, minha irmã?
1: Tô feliz, graças a Deus.
0: Ou seja, mas sabe o que significa isso? É Deus dizendo pra você que eu tô cuidando de tudo, nos mínimos detalhes, né, irmã?
1: Isso, verdade. Deus cuida da gente todos os dias, ele não dorme, né?
0: Sim. Fala um culto pra aquelas pessoas que estão em casa agora, irmã. Muitas pessoas que estão em casa agora, pra elas irem participar do culto também dessa manhã hoje, irmã.
1: Vocês que estão em casa, venham participar do culto na Igreja Pentecostal Deus Amor, que é uma bênção. Creia que Jesus faz a obra e ele dá a vitória, em nome de Jesus.
0: Seu nome e seu endereço?
1: Silvana, mora no Capão Raso, na rua Rodolfo Sempre Júnior, número 50.
0: Dá um glória a Deus aí, irmã.
1: Glória a Deus.
0: Oh, maravilha, que Deus abençoe, irmã.
2: É, queridos ouvintes, nossa irmã Silvana, ela conta para nós que estava desempregada, passando privações de pão, não tinha quase nada no seu armário de comida, e ela falou com Deus, e o Senhor respondeu a sua oração, e o Senhor falou para ela, olha na sua conta, meu Deus do céu, Deus é maravilhoso, né? Deus é maravilhoso, né, irmã Aline? O que aconteceu, irmã Aline?
3: É maravilhoso, então, olha só, nossa irmã Silvana contando esse testemunho, e eu refletindo aqui, irmã Raquel, ela louvou ao Senhor, ela fez isso, ela louvou ao Senhor, não que ela cantou um hino, né, talvez seja, mas ela louvou ao Senhor da seguinte maneira, quando ela ouviu Deus falar para ela olhar no aplicativo, olhar lá na conta, o saldo, ela não duvidou, ela olhou, mesmo sabendo que ela não tinha, né, ela não tinha alimento no armário e sem condições financeiras para comprar. Mesmo assim, ela olhou e quando ela olhou lá, ela viu quanto, irmã Raquel?
2: R$400.
3: É, para quem estava zerado, R$400. Olha, é um valor abençoado mesmo. E ela louvou ao Senhor porque ela comprou as coisas, mas ela cumpriu o voto, irmã Raquel. Ela foi fiel a Deus.
2: É, ela estava preocupada que não tinha nem dinheiro para cumprir com o voto, mas Deus preparou para ela. E eu creio que Deus seguiu preparando mais para ela também. E muitas vezes a gente fica preocupado, né? É normal do ser humano ficar preocupado com o dia de amanhã. E eu lembro daquela passagem bíblica de Mateus 6:26 que diz assim: olhem os passarinhos, não se preocupem com alimento, eles não se preocupam com alimento, não precisam semear, nem de colher ou de armazenar comida, pois o vosso Pai Celestial é quem os sustenta. E para ele, vocês têm muito mais valor do que os passarinhos. As vossas preocupações poderão, porventura, acrescentar um só momento ao tempo da vossa vida? É, irmãos, Deus cuida dos passarinhos. Muito mais ele cuidará de você. E para que preocuparem-se com o vestuário? Olhem os lírios dos campos que não têm cuidados com isso. Contudo, nem Salomão, em toda a sua glória, se vestiu tão bem como eles. E se Deus veste a erva do campo, que hoje é viçosa e amanhã é lançada no fogo, não acham que vos dará também o necessário? Almas com tão pouca fé. Portanto, Não se preocupem com a comida e a roupa para vestir. Os gentios é que se afadigam com essas coisas. Mas o vosso Pai Celestial sabe perfeitamente que precisam de tudo isso. Deem, pois, prioridade ao reino de Deus e à sua justiça, e Ele dar-vos-á a todas essas coisas. Não se preocupe com o dia de amanhã. O dia de amanhã cuidará de si mesmo. Basta a cada dia o seu mal. Tá vendo, irmãos? Deus cuida da natureza. Quanto mais, né, irmã Aline, não vai cuidar de nós também?
3: É verdade, irmã Raquel, interessante que a criação, toda a criação, ela louva e ouve o seu Criador. E nós, muitas vezes, não lembramos, né, o quão maravilhoso é louvar a Deus, independente das circunstâncias, porque louvar a Deus quando tudo está bem, quando temos dinheiro no bolso, na conta bancária, quando temos tudo, é fácil louvar a Deus. Quem não louva numa situação dessa, né? Todos louvam. Mas nós temos que louvar a Deus em todo tempo.
2: Em todo tempo, em todo tempo, tendo oportunidade, em fora de tempo ou não, a gente tem que louvar a Deus. E tem pessoas, irmã Aline, que deixam de louvar a Deus porque está tão preocupada com o dia de amanhã que esquece de louvar a Deus.
3: É tão preocupada com o dia de amanhã e não vive nem o hoje, né? E o amanhã pertence a Deus.
2: Amanhã pertence a Deus. Pessoas ansiosas, pessoas preocupadas com o dia de amanhã. Que vai adiantar você ficar, né, preocupado? Não vai adiantar nada. Não vai acrescentar nem um centímetro na sua altura, diz a palavra do Senhor. O dia de amanhã a Deus pertence, né, irmã Aline? É o que a irmã falou. Que o dia de amanhã a Deus pertence, basta cada dia o seu mal. Então vive o presente. Vai, busca de Deus no dia de hoje. Amanhã vai ser outro dia. Deus está cuidando da nossa família. Deus está cuidando da sua família. Deus cuida do seu trabalho. Deus cuida da sua saúde. Há coisas, irmã Aline, que acontecem para o nosso bem. Tem coisas que acontecem que a gente fala, meu Deus, por que que isso aconteceu comigo? Tá dando errado. Às vezes Deus quer mudar o destino. Deus quer mudar o rumo da sua vida.
3: É, na hora a gente até não entende, mas sempre é para o nosso bem, né? Deus que conhece todas as coisas, Ele sempre, às vezes, permite lutas, provas, dificuldades, ou algumas coisas que a gente deseja, a gente não conquista, a gente não alcança e a gente fica triste. E outra coisa também, irmã Raquel, é que às vezes a gente tem algum problema ou alguns problemas e a gente esquece de agradecer pelo que Deus já fez e está fazendo. Então nós temos que tirar os olhos dos problemas e colocar os olhos fixos em Deus, porque Ele é digno de todo louvor. A irmã trouxe a palavra sobre o louvor, já ouvimos o testemunho, a irmã Silvana contando a providência do céu, e tudo isso é motivo para nós louvarmos a Deus. É preciso sempre agradecer.
2: Sempre agradecer. Quando agradecemos a Deus, sempre vem uma bênção a mais. Quando você é grato a Deus, além de você receber a bênção que você estava pedindo, ou maior do que você estava pedindo, Deus te dá outra bênção, porque você foi grato a Deus.
3: É, a gratidão faz toda a diferença, porque quando nós estamos ingratos, né, muito que acontece, às vezes alguém diz, ah, mas eu não sou ingrato, eu agradeço, mas às vezes a pessoa começa a reclamar tanto, perde a fé e começa a se preocupar. Ao invés de usar a fé, fica só preocupado, focado ali no problema, e a pessoa acaba entristecendo a Deus, entristecendo o Espírito Santo. Então nós temos que, concluindo, irmã Raquel, louvar a Deus sempre.
2: Sim, louvar a Deus em todo o tempo. Fomos feitos para louvar o nome santo do Senhor Jesus. Ele é digno de toda a honra e de toda a glória.
3: É, e convidamos o ouvinte para juntamente conosco louvar a Deus em tudo, em todas as atitudes, em cada ação, que venhamos louvar a Deus. São agora, irmã Raquel, 18 horas e 58 minutos. Já queremos aqui preparar o ouvinte para amanhã, amanhã domingo, estar conosco louvando a Deus pela manhã, naquele culto de preparação e consagração para o arrebatamento. E em nossa vida tudo tem que ser para a glória e para louvor do nosso Deus, irmã Raquel. Convite da irmã para esse ouvinte que já está aí sintonizado também, o ouvinte que acabou de ligar a programação. Esse programa pertence à Igreja Pentecostal Deus e Amor. Estamos aqui falando das maravilhas de Deus.
2: É isso aí, irmã Aline e ouvintes de casa, este domingo. Queremos convidar a todos vocês para participarem conosco da preparação para o arrebatamento. É, Senhor Jesus vai vir buscar a sua igreja. Será que você está preparado? Será, irmã, que você já voltou para os caminhos do Senhor? Você que outrora era uma pessoa que estava no primeiro amor, louvava a Deus, buscava de Deus, ia nas vigílias, fazia campanhas, orava. Que paz que você sentia quando você estava orando, quando você estava louvando, participando da obra do Senhor. E hoje, como que você está? O Espírito Santo hoje está falando ao seu coração. Volte para o Senhor, volte, porque temos que estar preparados para o arrebatamento do Senhor Jesus. E esse domingo, a partir das 8 horas da manhã, até as 10h29, pontualmente, esse horário, estaremos terminando o culto da preparação para o arrebatamento. Você que quer ir morar com Cristo, vem, vem se preparar, vem encher a sua lâmpada de azeite, vem encher a sua lâmpada de fé, da unção do Senhor Jesus. Vai estar conosco nosso pastor Fabiano Ribeiro. É, nosso pastor abençoado pelo Senhor Jesus. Estará trazendo uma mensagem de ânimo, de fortaleza, de preparação para o arrebatamento. E juntamente com ele, a sua esposa, nossa irmã Meire Ellen Carvalho, também vai estar aqui para louvar e bendizer o nome santo do Senhor Jesus.
3: É, convite especial, nós já falaremos mais aqui. Vamos aos prefixos e já já voltamos com você.
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0: Amados irmãos, este domingo, o pastor Fabiano Ribeiro e sua esposa Meirelle Carvalho estarão aqui anunciando a palavra do Senhor Jesus. Vai ser um culto de bênçãos, de louvores. Estará conosco também pastor Edmar e sua esposa, irmã Mirna. Uma bênção do Senhor Jesus para nossas vidas. Aqueles hinos, né, irmã Aline? De antigamente, né? Aqueles hinos cheios da unção do Senhor Jesus. Eles cantando e louvando ao Senhor Jesus, irmã Aline.
1: Tá bonito, tá bonito.

0: Adorar o Rei dos Reis, irmã Raquel, uma manhã de consagração, de louvores e o maior milagre acontecendo, almas se achegando aos pés de Cristo, pessoas que estão até servindo a Deus, mas que se sentem fracas espiritualmente, recebendo de Deus o renovo e, de fato, sendo preparadas para arrebatamento.
1: Amém, irmã Aline. Buscai ao Senhor enquanto se pode achar. Invocai-o enquanto está perto. Esse é um convite, é um alerta sobre a importância de buscar a Deus e viver em comunhão com o Espírito Santo. Ele hoje, pois, o tempo da graça está disponível agora, mas é uma oportunidade limitada. O Espírito Santo está em nosso meio hoje. Estamos vivendo o tempo da graça, mas quando o Senhor vier buscar a sua igreja, o que vai acontecer? Vai acontecer que o tempo da graça se findou, né? O Espírito Santo se retirou juntamente com a igreja. Por isso que o Senhor fala, buscai ao Senhor enquanto se pode achar, invocai-o enquanto está perto. E esta campanha é para nós nos prepararmos para o arrebatamento. Buscai ao Senhor enquanto se pode achar.

0: Raquel, que o nosso prazer seja sempre estar nos átrios do Senhor, na casa de Deus, louvando a Ele em espírito e em verdade. Então, nessa manhã de domingo, queremos ver o ouvinte aqui conosco, Rua Pedro Ivo, 744, endereço muito fácil, irmã Raquel.
1: Sim, a Rua Pedro Ivo, 744, aqui no centro de Curitiba, um local muito fácil de ser encontrado, irmã Aline, perto aqui do terminal de ônibus, né?
0: Do Guadalupe.
1: Isso, tô aprendendo. Ouvintes, tô aprendendo aqui. Terminal Guadalupe, assim que diz, né?
0: Isso.
1: Amém. Então, você que está aí em casa, amanhã o seu compromisso é com o Senhor Jesus. O seu compromisso de amanhã, você vai honrar ao Senhor. Diz a palavra que nós temos que buscar a Ele enquanto se pode achar. Não podemos brincar de ser crente, porque o diabo não brinca. Não brinca, ele veio para matar, roubar e destruir. E nós temos que estar vigilantes. Temos que estar preocupados com a nossa salvação. Não preocupados com as coisas deste mundo, não. Porque a nossa vida, ela é eterna. Ou nós temos vida eterna ou morte eterna. Qual dos dois você vai escolher? Se você quer vida eterna, você vai se preparar para o arrebatamento, né, irmã Aline?
0: Sem dúvida, quem almeja a vida eterna tem que saber muito bem que decide aqui, não é? Quando chegar lá na eternidade, vai ver que tudo é real e vai querer se arrepender, daí será tarde demais. É, irmã Raquel, falamos do culto da manhã, lembrando que tem culto à tarde também, aqui na tarde de domingo. Deus tem bênção para você que não consegue estar pela manhã, então venha à tarde. Ou ainda você que não consegue estar de manhã e à tarde, que é os cultos do dia, você pode estar à noite, culto com expansão, presença do jovem Murilo. Bom, falando do culto da tarde, é o pastor João Araújo e sua esposa, nossa irmã Marlene, casal abençoado aqui nas tardes de domingo, amanhã então a partir das 14h. Presença aqui já confirmada do pastor João Araújo e a sua esposa, irmã Marlene. E à noite é o jovem Murilo Santos, pregando a palavra do Senhor no culto do Expansão. Já falaremos mais aqui dos cultos, convidando o ouvinte para não estar sozinho, também chamar, convidar mais vidas, para que todos juntos sejamos abençoados por Deus. Mas agora, irmã Raquel, como está aí nossos ouvintes?
1: Eles estão aqui, ó, no nosso WhatsApp. Vamos atender algum dos ouvintes. Nossa irmã Maria das Dores, de Barbacena, Minas Gerais. Olha aí, irmã Aline.
0: É, o povo de Minas, saudade de Minas Gerais. A irmã já conhece lá também?
1: Conheço alguns lugares, não tudo. Minha mãe é mineira, né?
0: Ah, que legal. Lá é quente, né, irmão? Estado quente.

Nossa irmã Maria das Dores está aqui dizendo: paz, irmãs, peço oração por mim e minha família, sou a irmã Maria de Barbacena. Amém, irmã Maria, vamos estar orando por você. E eu creio que o Senhor vai dar a bênção e a vitória. Nosso irmão Benedito, ele enviou um áudio, não temos como ouvir agora, mas vamos estar orando por você, irmão Benedito, e por toda a sua família. Também a nossa irmã Isaíra e Josué Tamandaré está dizendo: a paz do Senhor, irmãs Aline e Raquel. Tudo bem? Tudo bem, irmã Isaíra. Que Deus abençoe. Tudo bem com as irmãs?

0: Deus, peço oração pela minha família e também gostaria de ouvir o hino de Ivan Luiz, que vai, eu vou. Ai, esse hino é lindo, né? É isso aí, daqui a pouquinho nós já vamos pôr esse hino, irmã Isaíra. Que Deus abençoe a irmã grandemente. Nossa irmã Cleide Perpétua está dizendo a paz do Senhor Jesus, sou da cidade de Tanabi, São Paulo. Olha, São Paulo aqui também. Deus abençoe, irmã Cleide. Peço orações em favor do meu neto, que está enfermo. Amém. Vamos crer na providência de Deus, irmã Cleide, que o Senhor pode curar, sim. Pode curar o teu netinho. Amém? Também o nosso irmão Gesiel Oliveira está aqui conosco, está na audiência. Que bênção, paz do Senhor, Gesiel.
1: É, nosso gestor na audiência, que bênção mesmo, irmã Raquel.
0: Agora vamos caprichar aqui no programa, né, irmã Aline?
1: Vamos, ficamos até emocionadas aqui.
0: Mas é isso aí, queridos ouvintes, estamos aqui e já queremos orar por todos vocês que estão na escuta. Você continue aqui mandando seu WhatsApp, pedindo o seu hino e fazendo o seu pedido de oração, que o Senhor Deus Todo-Poderoso estará dando uma bênção, uma vitória para você.
1: E para o ouvinte que deseja participar e ainda não tem contato, anote aí, salve na lista, na agenda do WhatsApp. E cada vez que você desejar participar, o número é o mesmo.
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1: É, vamos atender o pedido do ouvinte aqui, um louvor com o cantor Ivan Luiz. É, ouvinte ou a ouvinte, quem for, irmã Raquel, pediu o hino.
0: Peraí que eu tô buscando aqui.
1: É, dizendo, é a frase que fala bastante no hino, o refrão, é, quero ir pro céu, eu vou. Mas o nome do louvor é No Céu com o Salvador. É o CD, o álbum que leva o mesmo título. É, maravilha, estamos falando arrebatamento. E ouvinte desejando louvar o Senhor com um hino que fala do céu.

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1: Foi a nossa irmã Isaíra Josué que pediu esse hino No Céu com Salvador, do cantor Ivan Luiz. E o mesmo título tem o CD No Céu com Salvador. E ele diz nessa letra: quem vai, eu vou. Você vai também, ouvinte? Você vai morar no céu? Eu vou, e você vai?
2: É, e foi a ouvinte, e o ouvinte mesmo, foi o casal abençoado que pediu esse louvor, bonito louvor. É um convite, um alerta para nós desejarmos o céu e chegarmos lá em nome de Jesus, irmã Raquel.
1: Sim, vamos morar no céu, só vai dar nós, irmã Aline. Só nós, os salvos, né?
2: É, glória a Deus.
1: É, ouvintes, vamos nos preparar porque a volta do Senhor já está próxima. Temos que nos preparar. Esse hino lindo que nosso irmão Ivan Luiz cantou, fala tudo. E nós temos que se preparar para ir morar no céu. Eu vou morar no céu. E você, irmã Aline?
2: Eu vou também, em nome de Jesus.
1: Só vai dar nós lá no céu, irmã Aline, com a graça de Deus. Lá não haverá mais choro. Lá não haverá mais pranto, não haverá mais dor, tristeza, preocupação, insônia. Que mais, irmã Aline?
2: É, nada mais vai nos atingir, né? Como diz Apocalipse, ali não haverá choro, não haverá
1: pranto,
2: não haverá pranto, não haverá dor, tristeza, nada, né? Saudade, nada, nada. Lá só louvor, só glória.
1: Só, e os anjos cantando santo, santo, santo, né? É, vai ser lindo demais, ruas de ouro. Meu Deus, quando eu começo a imaginar os céus, o paraíso, como Deus nos ama, né? E Ele enviou o Seu único Filho, Jesus Cristo, para morrer por nós, para nos salvar. Deus é bom demais, né? Deus é fiel para conosco, e você, e nós. Será que temos sido fiel com o nosso Deus, assim como Ele é conosco? Vamos, irmãos, vamos nos preparar. Neste momento já vamos também estar orando por você, você que fez seu pedido de oração. Já quero estar aqui orando com todos vocês, para que Deus possa dar uma bênção bem grande para vocês, uma bênção, um livramento, uma transformação, uma vitória que você está pedindo, uma cura. Deus é poderoso. Deus, Ele te ama. Hoje Ele está te dizendo que Ele te ama. Se você estava pensando em fazer algo que entristecer o Espírito Santo, tirar até a sua própria vida, o Senhor Jesus está dizendo: Ele te ama. Ele te ama. Ele vai mudar a sua história. Você não encontra saída, mas quando você aceitar o Senhor Jesus como seu único e suficiente Salvador, o Senhor vai mudar a sua história. Vamos então, neste momento, orar com todos os nossos ouvintes.
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1: Senhor Deus e Eterno Pai, mais uma vez estamos aqui diante da Tua presença. Queremos Te louvar, Te glorificar pela vida dos nossos ouvintes. Que o Senhor possa abençoar a cada um deles. Que o Senhor possa derramar a cura divina. Aqueles que estão pedindo por uma cura, aqueles que estão pedindo por uma libertação, um livramento, Senhor, Tu podes dar. Senhor, essa pessoa que está de joelhos, que está, Senhor, orando com lágrimas em seus olhos, já não tem palavras para se expressar diante de Ti. Meu Deus, transforma esta vida, Transforma este coração. Repreende esse turbilhão que está confundindo os pensamentos dessa pessoa, que está deixando essa pessoa angustiada, triste. Vai repreendendo, Senhor, toda a aflição deste coração. Vai repreendendo, meu Deus, toda a ansiedade deste coração. Meu Deus, pessoas que estão preocupadas com o dia de amanhã. Oh, Senhor, Tua palavra diz que basta cada dia o seu mal, que o dia de amanhã pertence a Ti, meu Pai. Senhor, ensina-nos a Te louvar. Ensina-nos, Senhor, a Te agradecer, para que assim o Senhor possa fazer, possa realizar os Teus propósitos em nossas vidas. Essa pessoa que Satanás está querendo tirar a sua vida, o Senhor tem um grande propósito nessa vida. O Senhor tem um plano maravilhoso e o diabo, sabendo disso, está querendo destruir a vida desta pessoa. Mas não vai não, porque o Senhor não vai deixar. Meu Deus, fala ao coração, Espírito Santo da verdade, fala ao coração deste ouvinte que está de joelhos, que até mesmo não pode se ajoelhar, mas está num leito de dor. Meu Deus, Tu podes curar, libertar esta pessoa. Tira, Senhor, agora essas dores que essa pessoa está sentindo, ou nos seus ombros, ou nas suas pernas, no seu ouvido, na cabeça, na coluna, nas mãos. Seja onde for que estiver esta dor, vai repreendendo, vai curando. Vai, Senhor, dando a vitória das Tuas mãos para esta pessoa. Meu Deus e meu Pai, abençoa as famílias que estão, Senhor, conosco, ouvindo esta programação. Meu Deus e meu Pai, Senhor, este matrimônio que está se acabando, o Senhor pode dar a Tua bênção. O Senhor pode dar a vitória. Não deixe Satanás destruir este matrimônio. Não deixe que as obras de Satanás venham destruir esta casa, esta família. Mas que haja paz. Que haja o fim das pelejas, Senhor, neste matrimônio. Em nome de Jesus, eu Te peço e Te agradeço. Amém e amém, Senhor Jesus.

0: 19:28. 19:28. Nossa irmã Rosângela está dizendo aqui: a paz do Senhor Jesus, queridas irmãs. Peço oração em favor da minha família e também para mim, que não estou bem devido à insuficiência cardíaca. Amém. Irmã Rosângela, vamos estar orando. O Senhor Jesus é poderoso para curar, para dar a vitória. Daqui a alguns minutinhos já vamos estar de novo orando com todos vocês, queridos ouvintes. Você que ainda não mandou a sua mensagem, envie sua mensagem aqui para o nosso WhatsApp, fazendo o seu pedido de oração ou pedindo um hino, né? Que estaremos atendendo aos nossos irmãos. O WhatsApp é, para quem está fora de Curitiba, o prefixo é 41. O número é 987474513. Repetindo, 987474513. Estaremos aguardando o seu pedido de oração e também algum hino que você queira ouvir. Que Deus vos abençoe. Estamos aqui esperando pelo seu contato.
1: Hora certa, 19:30. 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
4: Portanto, eu digo, tudo o que vocês pedirem em oração, creiam que já o receberam, e assim sucederá. Marcos capítulo 11, versículo 24.
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0: Em Curitiba, 19h36, queremos ouvir mais testemunhos de bênção e de vitória para que Deus possa aumentar a nossa fé.
1: Como é que a senhora se chama?
2: Maria.
1: O que a senhora sentia?
2: Eu tenho problema, tinha, né? Problema de nervo ciático, eu estava ali morrendo de dor na minha perna.
1: Há quanto tempo a senhora tinha esse problema no nervo ciático?
2: Há uns 5 anos que eu estou sofrendo.
1: Isso é um problema crônico.
2: É, crônico.
1: Quem já teve problema de nervo ciático? Eu conheço um amigo meu que faz tratamento até hoje. Tal do Pilates, é Pilatos? Pilates, sei lá. Diz que vai pro Pilatos lá, Pilates, sei lá como é que chama o negócio. Diz que é bom pro tal do nervo ciático, só que não cura não, irmã. Não cura, vive com problema lá no nervo ciático. A senhora tava com problema aqui agora.
2: Eu tava, daí na hora.
1: Na hora da oração, o que foi que a senhora sentiu?
2: Eu ponhei a mão assim na minha barriga e eu senti alguém tocando assim desse lado.
1: Meu Deus, olha aí. Sentiu alguém tocando na perna, na região onde está o problema. A irmã está chorando aqui, irmãos. Olha o que Jesus está fazendo aqui na igreja Deus de Amor. Meu Deus do céu. Irmã, sumiu a dor?
2: Sumiu a dor.
1: A senhora sentiu o toque do Senhor?
2: Eu senti.
1: Quem foi que te curou?
2: Jesus.
1: Foi Jesus que curou ela. Dai glória a Deus, Curitiba. Dai glória a Deus, Curitiba.
0: Aí está, queridos ouvintes, nossa irmã Maria, que estava sofrendo com nervo ciático, dores terríveis, né? Para sentar, para caminhar. Há 5 anos que ela já estava sofrendo com essas dores. E ela veio na igreja pentecostal Deus e Amor. E o Senhor realizou um milagre na vida dela. Quando estava orando, ela sentiu que alguém estava tocando na sua perna. Olha, olha isso. O Senhor Jesus já estava curando ela. Algumas pessoas sentem um calor, outras pessoas sentem uma brisa, outras pessoas não sentem nada, só vê que foram curadas. Deus tem vários modos de realizar a cura sobre uma pessoa. E quando Deus encontra fé no coração da pessoa, Ele cura mesmo. Ele cura de verdade. Nossa irmã estava chorando, porque só ela sabe dizer as dores que ela estava sentindo. Pessoas que ficam anos, a vida toda, cuidando, né, deste problema, e não só tem o alívio das dores, mas não são curadas, porque muitas vezes os remédios só podem dar o alívio, mas o Senhor Jesus, Ele dá a cura completa, irmã Aline.
3: Que lindo, irmã Raquel. E ela começa dizendo que ela estava morrendo de dor. Às vezes tem pessoa que fala, é um exagero dizer, estou morrendo de dor. Mas é como a irmã disse, eram dores terríveis que ela estava sentindo ali no momento da oração, e ela sentiu um toque, né? Alguém tocando na barriga dela, tocando ali no nervo ciático, que vai ali da coluna até a perna.
0: Maline, são dores agudas, são pontadas. Tem pessoas que sentem queimação, choque. É terrível. São dores bem agudas mesmo. E só Deus pode curar. Só Deus pode curar.
3: É porque ela, quando começa a dor, ela já vai se intensificando. Agora imagina 5 anos, né, como o pastor mesmo comentou ali com ela, dialogando na hora da entrevista, que ela, emocionada, ela chegou a chorar ali agradecendo a Deus, que ela sentiu o toque e a dor cessou. Isso prova que a cura alcançou a irmã Maria. É tremendo como Deus, Ele opera, irmã Raquel.
0: Sim, é tremendo como Deus opera. Esses dias estávamos orando aqui na igreja mesmo, era uma quinta-feira, e pedimos para os irmãos, aqueles que estavam enfermos, para que pudesse vir mais perto do altar. E os irmãos vieram mais perto do altar e fizemos a oração. E eu falei, irmãos, onde Deus encontrar fé, Ele vai curar. E assim foi, oramos, clamamos. E tinha um senhorzinho ali no meio, ele contou a bênção. Ele falou, irmã, não podia nem me mexer a minha coluna que doía. Aí eu falei assim, então faz o que você não podia fazer. E ele começou a agachar, começou a se mover, virar e falou, irmão, não está mais a dor, não está mais. E ele começou a chorar de tanta alegria, porque quando a pessoa está com dor, dá uma angústia, dá um desespero, né, irmã Aline?
3: É, mas quando Deus toca, pode ser na hora que está doendo. Inclusive esse testemunho que a irmã está aqui relatando, né, contando aos ouvintes, eu presenciei. E foi lindo mesmo, como a pessoa se emociona. A gente fica como criança, né? A gente fica feliz, a gente chora na presença de Deus, de gratidão, sentindo o milagre. Nosso Deus, ele opera, e a Igreja Pentecostal das

0: É o pronto-socorro, o hospital, aleluia, dos enfermos, né? Mas o Senhor Jesus só cura aqueles que têm fé. Se você não tiver fé, será curado pela fé dos irmãos aqui da igreja. Se você não tiver fé, será curado pela fé do pastor que estiver orando. De um jeito ou de outro, o Senhor Jesus vai te curar, porque Ele te ama. E também nesse dia, irmã Aline, nossa irmã Marlene, ela falou assim: irmã Raquel, eu não contei na hora porque eu estava na livraria, mas quando estava orando, eu senti um fogo, uma quentura no meu rosto. Eu falei assim, meu Deus, sério, por que você não contou a bênção? Porque não podia estar na livraria. Aí ela falou assim, eu senti essa quentura no meu rosto e os sintomas da sinusite que ela estava tendo, aquela dor de cabeça, aquele peso e aquela infecção, sumiu tudo. Emaline, sumiu tudo para a glória de Deus. E ela falou que quinta-feira que vem já vai contar esse testemunho.
1: Que lindo, olha só. Então, nossa irmã Marlene atendendo ali na livraria, no momento ela não pôde sair e contar lá o testemunho no culto, mas vê, irmã Raquel, que Deus ele alcança, mesmo a irmã não estando ali diretamente com o povo, né, diante do altar, ela atendendo na livraria, mas atenta no culto, orando, e Deus tocou ela também. E isso acontece quando a pessoa ela não pode estar na igreja e vem um familiar, vem um amigo, vem alguém representar. Deus alcança também, irmã Raquel, pela fé.
0: Deus alcança. Você pode trazer uma foto ou a foto que está no celular. Quantas pessoas que vêm aqui e traz fotos, né, em espécie, ou se não, assim, no celular, elas levantam o celular e Deus visita aquela foto. E talvez você que está em casa tenha uma pessoa que está internado no hospital também. Talvez essa pessoa nem pode receber visita porque está no UTI. Só o Senhor Jesus, que Ele pode entrar neste quarto, neste leito de dor. Só o Senhor Jesus pode dar um milagre. O médico já falou que não tem mais jeito. Mas o Senhor tem a última palavra. O Senhor tem, dele vem a resposta certa, dos lábios do Senhor vem a resposta certa. Então você pode trazer uma peça de roupa, né, irmã Aline?
1: Sim, pela fé, Deus ele vai tocar nessa peça de roupa, vai consagrar, e quando a pessoa fizer uso pela fé em Deus, o milagre vai alcançar aquela vida e a enfermidade há de ser curada. Só se Deus realmente não quer, irmã Raquel, porque a vontade dele é soberana. Se ele não quer, ele não faz milagre. Mas mesmo assim, ele não deixa de ser Deus. Irmã, concorda comigo?
0: Verdade. Deus é Deus. Se ele faz um milagre, se ele não faz um milagre, ele continua sendo Deus. A gente tem que servir ao Senhor, não pelo que ele faz, pelo que ele pode dar para nós. Porque não somos merecedores. O que nós temos é, nós temos pela misericórdia de Deus, que o amor de Deus é tão grande para conosco, que Ele dá as bênçãos para nós. Mas muitas vezes, apóstolo Paulo, ele mesmo tinha um
1: espinho na carne. Orou 3 vezes, né?
0: Então, o Senhor não quis curar ele. Então, nós temos que respeitar a soberania de Deus. Temos que respeitar a vontade de Deus. A vontade de Deus é boa, perfeita e agradável. Tudo que Deus faz por nós é para que possamos aprender mais de Deus. Não é verdade, Mami?
1: São lições para a nossa vida, né? Enquanto vivermos aqui, até porque tudo é tão passageiro, né?
0: Tudo é passageiro. E o maior milagre, qual que é, Mami?
1: Salvação da nossa alma.
0: Esse é o maior milagre. Ter o nosso nome escrito lá nos céus, no livro da vida. É para a vida toda. Depois, quando nós um dia já não estivermos mais aqui, nós vamos estar lá no céu com o Senhor Jesus dando glória, louvando. Lá nós só vamos louvar, lá nós só vamos adorar o nome santo.

0: do Senhor Jesus. Esse é o maior milagre, a salvação da nossa alma. Tanta gente, né, Marlene, preocupado com as coisas deste mundo, preocupado com tantas coisas que são perecíveis, né, que traz alegria momentânea, e muitos não estão preocupados com a sua vida espiritual. Muitos deixam de lado a sua vida espiritual, e não podemos fazer isso, né, irmã Aline?
1: Jamais. A vida espiritual tem que ser em primeiro lugar, né? Antes de tudo, é nós buscarmos a salvação da nossa alma, ter aquela certeza, ter aquela confiança, porque quando entendermos que o principal é a salvação da nossa alma, nós vamos entendendo, irmã Raquel, e recebendo as bênçãos conforme a vontade de Deus. Mas sabendo que quando a vida terminar aqui, nosso lugar lá no céu, como foi o louvor que nosso irmão Josué e a esposa dele, a Isaira, eles pediram, é no céu, ele é o nosso lugar, né? Lá no céu tem um lugar preparado. Enquanto vivermos aqui, Deus ele vai provendo conforme a vontade dele, né? Conforme a nossa fé alcança. E interessante, maravilhoso, irmã Raquel, que até a fé que nós temos em Deus vem dele, não é algo que nós mesmo geramos ou produzimos.
0: Tudo vem de Deus. A Bíblia fala que a terra e toda a sua plenitude é de Deus. É de Deus. O nosso corpo é de Deus também, está emprestado. Nós só temos que ser bons mordomos e cuidar bem do templo do Espírito Santo, que é o nosso corpo. E cuidando do nosso corpo, cuidando da nossa vida espiritual, quando a nossa vida espiritual está bem com Deus, tudo nos vai bem. A Bíblia fala que devemos buscar o seu reino e a sua justiça em primeiro lugar. E as demais coisas vos serão acrescentadas. Então, quando a nossa vida espiritual está bem com Deus, tudo, todo demais vai bem para a glória do Senhor Jesus.
1: É verdade, irmã Raquel. E o nosso Deus que cura também é o Deus que dá vitória, é o Deus que zela pelo nosso nome. Nós vamos ouvir um testemunho aqui. Às vezes acontece, né, irmã Raquel, a gente não faz dívida, a gente cuida para que o nosso nome não esteja lá no SPC, no Serasa, nos órgãos que cuidam, né, do crédito consumidor. E olha só, e a irmã Ivone, ela passou por uma situação que o nome dela, quando ela soube, estava lá no Serasa, né? O nome dela estava com restrição, mas foi algo não que ela adquiriu alguma dívida, que ela comprou algo ou faltou com algum pagamento. O nome dela, né, misteriosamente, ela acabou sendo vítima ali, não sei se de algum golpe, como que o nome dela foi parar no Serasa, mas ela não tinha feito aquela dívida e não era justo ela pagar. E olha só como Deus agiu em favor da nossa irmã Ivone.
2: Qual é o nome da senhora?
3: É Ivone Ribas.
2: Irmã Ivone, qual a bênção que a senhora recebeu do Senhor Jesus através do voto?
3: Eu estava com uma dívida na federal de 5.886 e eu fiz um voto de 10 reais, um voto já. E o meu nome já estava bloqueado, né? Meu nome já estava, meu CPF já estava bloqueado. Aí eu fiz esse voto, mais ou menos uns 15 dias, o meu nome saiu, né? Desbloqueou o meu nome. Fui lá na loja, consegui até comprar uma máquina e...
2: Ou seja, a resposta veio quase de imediato.
3: O voto já, o senhor respondeu na hora.
2: Glória a Deus. Quem está ouvindo isso? Quem foi que te deu a vitória, irmã?
3: Jesus.
2: Jesus, o voto funciona. Tá vendo? Deus abençoa.
1: O voto funciona, irmã Raquel. Veja como Deus é maravilhoso. A irmã Ivone foi lá tentar fazer uma compra e, de repente, apresenta lá que o nome dela estava negativado. E ela foi buscar saber o que se passava, o que tinha acontecido. E olha só, Deus deu vitória, que a dívida sumiu, o nome dela foi liberado, que ela não tinha feito essa dívida. Quantas pessoas, irmã Raquel, que são vítimas de golpes, né, ou pessoas usam ali o CPF e a pessoa não sabe a quem buscar socorro, né, como agir, como reagir ali diante de uma situação complicada dessa, mas quem busca Deus, quem confia em Deus, como diz o presbítero Sidney na programação da tarde, é a mais pura verdade, quem confia em Deus não perde seu tempo.
0: Verdade. Quem confia em Deus não perde o seu tempo, porque quando estamos fazendo a obra do Senhor, o Senhor Jesus está cuidando dos nossos. O Senhor Jesus está cuidando da nossa família, das nossas finanças. O Senhor Jesus está cuidando do nosso futuro. O Senhor Jesus está de olho em tudo, porque Ele é presente em todos os momentos da nossa vida. O Senhor Jesus disse que Ele estaria conosco até a consumação dos séculos. Quando confiamos em Deus, o Senhor nos honra. Não temos falta de nada. Lógico que passamos por momentos de dificuldade, passamos por aflições. O Senhor disse que neste mundo teríamos aflições. Nossa irmã Ivone estava passando por essa aflição. O nome dela estava bloqueado, o CPF dela bloqueado. E ela, sem saber o porquê, estava lá o nome dela bloqueado na federal. 5.800 e alguma coisa. Mas ela fez o voto já, Emaline. Ela fez o voto já. E Deus respondeu na hora. Que maravilha! Como Deus é bom! Como Deus surpreende o seu povo! E você não pode perder as bênçãos do Senhor. Ficar em casa é perder as bênçãos do Senhor, Emaline.
1: É, e olha só, o voto já é aquele voto ali que é passado na hora do culto. Nem todos os cultos é feito esse tipo de voto. É um voto que na hora a pessoa pega e coloca ali pela fé, conforme as condições. Tem pessoa que já coloca tudo que tem. Eu acredito que era no momento que a irmã Ivone tinha 10 reais, era o tudo dela. Ela colocou 10 reais naquele voto já e disse: olha, Senhor, eu preciso do seu socorro. O Senhor sabe que tem uma dívida lá no meu nome e eu não posso pagar, não é justo, não fui eu que contraí essa dívida e meu nome está lá, né, com restrição e o Senhor vai pelejar por mim. De repente, quando ela foi buscar o resultado da situação, o nome dela já estava liberado, ela pôde até usar o crédito na praça, como diz, né, adquiriu ali uma máquina de lavar que ela precisava comprar. Então, olha só, irmã Raquel, quando nós confiamos em Deus, né, não precisamos nos desesperar. Tem pessoas que dizem: ah, estou quebrando a cabeça, fui lá na polícia, fui lá fazer boletim de ocorrência, fui lá no PROCON, fui lá em tantos lugares, busca aqui e lá, e às vezes não resolve. Né? Mas quando a pessoa busca Deus, busca a vitória do Senhor, Ele peleja, né, encaminha ali no lugar certo. E aquele problema que poderia ser tão difícil, até mesmo impossível, Deus, Ele peleja, Ele dá a solução. E o nome do Senhor é glorificado e realmente o voto funciona. Então, o voto é bíblico, irmã Raquel, esse ouvinte que fez voto, que ele continue confiando em Deus, que a resposta na hora certa virá.
0: Amém. Na hora certa, no momento certo. As pessoas têm um ditado que fala assim: Deus tarda, mas não falha. Mentira.
1: É verdade.
0: Deus nunca tarda.
1: É verdade que Deus não tarda e nem falha, né, Maria?
0: Nem falha. Então, meu Deus do céu. Deus, Ele chega na hora certa. Na hora certa. Deus vai encaixando as pecinhas no seu lugar. E na hora certa, Ele te dá a bênção e Ele te dá a vitória. 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

0: os nossos ouvintes estão participando, irmã Raquel. Olha como é bom que ter o ouvinte conosco.
1: Uma bênção, Aline.
0: É, olha só, nosso ouvinte da Bahia, de Jequié, está dizendo, irmã Aline, paz o Senhor, quer contar a bênção. Que lindo, irmã Raquel, estamos aqui falando de bênçãos e os ouvintes também agradecendo a Deus. E o Paulo, ele fala, quero relatar através do seu programa que Deus fez um milagre na vida do meu irmão Samuel Oliveira dos Reis, que foi ofendido pela cobra venenosa, a Jacuruçu. Eu lembro quando o irmão pediu oração aqui. E ele continua falando, né? Ele passou muito mal, permaneceu internado 10 dias no hospital, o veneno contaminou todo o sangue, precisou tomar 5 bolsas de sangue. Olha só, irmã Raquel.
1: Misericórdia.
0: Olha só, mas a vitória chegou, né? Ele diz assim, mas Deus deu a vida de volta para ele. Já está em casa curado, sem nenhuma sequela. Estou agradecendo
1: a Deus.
0: E a todos que anunciaram e oraram em prol desse grande milagre. Os médicos agiram? Sim, mas Deus chegou primeiro. Só ele é o dono da vida. São muitos detalhes. Agradeço a todos, pois a oração de um justo pode muito em seus efeitos. Glórias a Deus, meu nome é Paulo Oliveira dos Reis. É, testemunho lindo, irmã Raquel, como é importante pedir. Eu sempre falo, né, o ouvinte vem, pede oração e em breve o ouvinte retorna para contar a bênção.
1: É, irmã Aline, Deus devolveu a vida para o irmão do nosso irmão, né?
0: Isso, o Samuel.
1: Picado, né, pela cobra. Olha, quando acontece isso, só por Deus mesmo. Só Deus pode dar o livramento e devolver a vida. Glórias e honras ao nome do Senhor Jesus por esta bênção, por este milagre que o nosso irmão recebeu. E ele veio aqui contar, irmã Aline, para o aumento da nossa fé. Muitas vezes Deus está curando, mas os ouvintes não contam o testemunho. O WhatsApp está aqui. Você pode participar contando também a sua bênção que você recebeu através da programação, através da oração. Nosso irmão falou a oração de um justo. De um justo, imagine de milhares. Pode muito em seu efeito. Vamos orar mais, vamos buscar mais da presença do Senhor, porque Deus tem bênçãos reservadas para cada um de nós.
0: E quando Deus opera a bênção, é interessante o ouvinte voltar, agradecer a Deus para que a fé dos demais seja aumentada, né, e o nome do Senhor seja glorificado. Agora são 20 horas em ponto, nós vamos aos prefixos, na sequência nós vamos acompanhar aqui uma mensagem da Palavra de Deus. Então, você que gosta de acompanhar, mesmo que seja uma reprise, né, irmã Raquel? É importante falar aqui para o ouvinte. É uma mensagem que um culto já aconteceu. Vamos reviver. Mas eu tenho certeza, irmã Raquel, que Deus já falou e vai falar mais através dessa mensagem que vamos reprisar aqui.
1: Sim, vamos ouvir a Palavra de Deus. Deus, através da sua palavra, nos alimenta a nossa vida espiritual para que possamos estar mais fortalecidos para vencer o dia mau. Então vamos ouvir essa mensagem na voz do pastor Júnior Rubio.
0: Sim, nós vamos aqui aos prefixos e na sequência já vamos estar passando essa mensagem poderosa da palavra de Deus.
2: 20 horas em ponto. 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
5: 8 e 1.

Abram as vossas Bíblias no livro de Mateus, capítulo 24, versículo 21. Mateus 24, 21. Louvado seja o nome do Senhor. Quem quer saudar os nossos ouvintes? Vamos saudá-los, vamos? Diga assim: ouvintes, recebam a paz do Senhor Jesus. Amém. Sejam bem-vindos em nome do Senhor Jesus. Quem já encontrou, diga glória a Deus. Mateus 24, 21, diz a palavra do Senhor: porque haverá então grande aflição, como nunca houve desde o princípio do mundo até agora, nem tampouco haverá jamais. Algumas versões, como Almeida Revista e Atualizada, diz grande tribulação. A versão NVI, também a nova versão internacional, diz: porque haverá então grande tribulação. Levante as mãos para os céus, levante as Bíblias, diga assim: meu Deus, fala conosco através da tua palavra, em nome de Jesus, amém. Tomem assento, amados escolhidos do Senhor, desocupem as vossas mãos, e se vocês sentirem, dê uma salva de palma bem forte para Jesus, bem forte, bem alegre. Aleluia. Queridos, ao longo da história da humanidade, nós vemos que o povo em geral, a humanidade, passou por vários cenários de horror. Guerras devastaram nações, genocídios tingiram a história com sangue inocente, pandemias, elas espalharam medo e morte. Recentemente tivemos a pandemia, algo que nunca nós imaginamos que um dia aconteceria. Muitas crises globais abalaram economias, atingiram governos, impactaram famílias, algumas de forma definitiva. Mas mesmo diante de tudo isso, mesmo diante de fatos irrefutáveis, o texto que lemos, o Senhor Jesus, ele declarou que ainda virá um tempo incomparavelmente mais sombrio. Imagine todos os efeitos da Segunda Guerra Mundial, todas as consequências da mortandade imposta por Hitler e o nazismo. Imaginem tudo que o comunismo fez através de Stalin e outros tantos fascínoras que estiveram entre nós. Tudo isso é pouco diante do que virá, segundo o próprio Senhor Jesus. Haverá um período de angústia sem paralelo na história humana. E quando ouvimos isso, a pergunta não deve ser quão terrível será esse tempo, mas também a pergunta que devemos de fazer é: por que o Senhor nosso Deus nos avisou com tanta antecedência? O porquê deste aviso? E a resposta para esta pergunta é gloriosa. Ele nos avisou com bastante antecedência, porque nos ama. Porque nos amou. Porque entregou o seu filho Jesus na cruz do Calvário, para que ninguém passe por este período de horror que virá sobre a terra. Durante esta série de mensagens, estamos enfatizando algo muito importante. O Senhor nosso Deus, ele não revela a profecia da escatologia para satisfazer curiosidades, mas para despertar corações. O Senhor nosso Deus não anuncia o juízo porque tem prazer em condenar. Não é aquele velhinho perverso pintado em quadrinhos, onde está procurando alguém errar para lhe castigar. Não, ele avisa porque deseja que o pecador se arrependa enquanto ainda há tempo. O Senhor nosso Deus não mostra a severidade do futuro para nos paralisar de medo, mas para nos atrair com urgência para a segurança de Cristo. Esta é a explicação. Ao longo desta série, nós já vimos algumas coisas interessantes. No primeiro dia, nós vimos que a história não está à deriva. A história está debaixo da soberania do Senhor.
O Senhor tem total controle das rédeas da história. No segundo dia desta série, nós vimos que Israel e a igreja, eles têm um tratamento diferenciado por Deus. Deus trata diferente com Israel, diferente com a igreja. No terceiro dia desta série, nós falamos sobre o arrebatamento em si, e nós vimos que a noiva, nós, a igreja, não esperamos a ira, estamos esperando o noivo. Quem espera o noivo, diga glória a Deus. No quarto dia da série, na semana antepassada, nós vimos o que acontecerá no céu imediatamente depois do arrebatamento. E nós vimos que virá o tribunal de Cristo e depois do tribunal de Cristo as bodas do Cordeiro. Hoje, prosseguindo, voltando os olhos para aquilo que acontecerá imediatamente depois da terra, só que agora não lá no céu, pois no céu já sabemos, mas o que acontecerá imediatamente após o arrebatamento aqui na terra. Nós falaremos sobre esse período conhecido como a grande tribulação. E é bom frisar bem que aqueles que estarão aqui sofrendo todos estes juízos serão os que decidiram ficar. Serão os que disseram não ao plano salvífico

Deus não está enviando seres humanos para o inferno. As pessoas estão caminhando para o inferno com seus próprios pés ao rejeitar a graça do Senhor, o favor imerecido que Ele nos dá, que Ele nos oferece e que muitos infelizmente rejeitam. Portanto, hoje nós falaremos sobre o período em que a graça rejeitada dará lugar ao juízo. Mas o que de fato caracteriza este período? Como ele começa? Quem são os protagonistas deste período? É sobre isso que falaremos. Falaremos algumas verdades profundas sobre a grande tribulação. E começando, queremos falar logo que a grande tribulação será o fechamento programado do relógio profético de Deus sobre a terra. E por que é bom dizer isso? Porque a grande tribulação, ela não será um acidente da história, não. Não será um surto fora de controle, não. Não será um colapso sem direção. Será um tempo já determinado por Deus há muito tempo. Semanas atrás nós vimos em Daniel capítulo 9, versículo 27, a profecia das 70 semanas de Daniel. E nós vimos que 69 semanas de anos já passaram. E estamos no intervalo entre a 79ª e a 69ª e a 70ª semana. Ou seja, no final, quando a igreja entra em cena, no Pentecostes, a contagem da semana para. Quando Jesus entrega a sua vida, a contagem para, faltam 7 anos para serem cumpridos. Ou seja, o que acontecerá na grande tribulação, não é que Deus perderá o controle por algum tempo, não. Isto já está profetizado. A Bíblia mostra que este período terá duração definida e será marcado por uma intensificação progressiva do sofrimento. Quem pode dizer, me livra, Senhor, desse período? O desenrolar dos acontecimentos, as coisas que acontecerão aqui, até poderão parecer confusas, até poderão parecer uma confusão generalizada, algo totalmente descontrolado, porém tudo o que acontecerá, absolutamente tudo, já foi revelado por Deus com antecipação. Está escrito, e se está escrito, acontecerá. Ele não é homem para mentir, nem filho do homem para se arrepender. Ele é fiel. Quem glorifica a fidelidade desse Deus? Aleluias! Isso é importante porque o mesmo Deus que determinou o tempo do juízo é o Deus que, em amor, está prolongando o tempo da graça. Ele está prolongando o tempo da graça. Antes do juízo, ele segue oferecendo a sua misericórdia. Antes da ira, ele já enviou o cordeiro. Antes do acerto de contas, ele segue através do Espírito Santo, dando oportunidades para o ser humano se arrepender. E o que está acontecendo? O ser humano está muito distraído. O ser humano está muito entretido com as coisas do mundo e não está observando e está rejeitando estas oportunidades. Portanto, a grande tribulação será sombria, mas não será soberana, ou seja, estará debaixo da soberania absoluta do nosso Deus. Onde estão aqueles que servem a este Deus soberano? Onde estão aqueles que não passarão pela grande tribulação? Esclarecido este ponto, precisamos avançar com outras verdades a respeito deste período, o período mais sombrio da história da humanidade. A segunda verdade que precisamos compartilhar é que neste período surgirá o anticristo como falso salvador do mundo. Em 2 Tessalonicenses capítulo 2, versículo 3, Paulo fala do homem do pecado. E este texto traz a ideia de alguém que não só se opõe a Cristo, ele também tentará ocupar o lugar de Cristo. E sabe o que? Esse personagem não surgirá como uma figura grotesca, monstruosa, terrível. Não. Ele será um líder político muito carismático. Será um conciliador, um excelente estrategista, alguém muito eloquente,
alguém que arrebatará multidões com seus discursos bem feitos. Ele surgirá como um pacificador, surgirá com respostas para um mundo cansado de crises. Alguém com respostas inteligentes para o caos generalizado em que a terra será submetida, estará submetida nesse tempo. O mundo que rejeitou o verdadeiro Cristo, sabe como é que vai fazer agora? Vai aplaudir o falso Salvador. Aqueles que gritaram Barrabás ao invés de Cristo, agora vão aplaudir o falso Cristo, o falso Salvador. E este é um dos pontos mais solenes que aprendemos quando estudamos a escatologia. Quando o homem não ama a verdade, ele se torna vulnerável ao engano. Quando o homem não ama a verdade, ele se torna vulnerável à mentira, às ilusões, às propostas superficiais. Ele acaba trocando pratos de lentilha pela salvação. Onde estão aqueles que amam a verdade? Aonde estão aqueles que estão estruturados na verdade? Na irrefutável, inerrante, insubstituível, poderosa palavra de Deus. Levante a mão e diga: aqui não, Satanás. Aqui não, aqui amamos a verdade. Este é um dos pontos mais solenes que aprendemos quando estudamos a escatologia. O homem tem que amar a verdade. Aleluias. O povo aplaudirá as ideias, as soluções que o anticristo ele vai propor para a humanidade. E a Bíblia nos mostra como será esse processo. Primeiro, ele vai encantar com a sua eloquência, com as suas propostas, com as suas ideias. Uau, como ninguém tinha pensado nisso. Depois ele vai dominar, depois ele vai começar a perseguir, depois ele vai exigir lealdade absoluta e, por último, ele vai exigir adoração. As escrituras nos mostram que o anticristo será adorado por muitos. E existe algo interessante que precisamos entender dentro deste contexto. Cada uma das principais religiões do mundo espera um Salvador vindouro, e segundo muitos eruditos, o anticristo reunirá todos os critérios para se encaixar sendo o Salvador destas muitas religiões, porque é impossível pensar em convencer o mundo sem antes convencer as religiões. Como é que ele vai ser aceito pelos islâmicos? Como ele será aceito pelos budistas? Como ele será aceito pelos hindus? E é interessante porque estas religiões, eles têm um suposto Salvador que virá, e o anticristo vai reunir todas as características para atender as expectativas destas religiões. Por exemplo, os muçulmanos esperam o Mahdi, e segundo eruditos, o anticristo vai reunir as condições para convencer os muçulmanos de que ele será o Mahdi esperado. Os budistas, eles esperam o Maitreya. E o anticristo vai dizer: tranquilo, senhores, eu sou o Maitreya. E eles vão acreditar. Os hindus esperam o Kalki, o último avatar de Vishnu. O anticristo vai reunir os critérios para dizer: eu sou o tal do Kalki. Os judeus, que ainda esperam o Messias, vão ver na figura do anticristo o Messias prometido. Percebam, portanto, como estamos vendo, ele será alguém com charme, com características que conquistarão a aprovação pública, e mais do que isso, conquistará o apoio massivo das religiões. Convencerá. Entretanto, o homem vai conhecer uma vez mais um princípio que desde sempre esteve muito claro: paz sem Cristo sempre termina em ruína. A única forma de obter paz é através do príncipe da paz, o Senhor Jesus Cristo. Ele disse: deixo-vos a paz, a minha paz vos dou, não vou lá dou como o mundo a dá. O anticristo vai convencer momentaneamente, mas paz verdadeira e duradoura é só Jesus quem pode dar. Outra verdade importante que precisamos entender sobre este tempo, a grande tribulação, é que neste tempo será revelada a trindade do mal. Se Deus se revela em perfeita santidade como Pai, Filho
e Espírito Santo. Satanás, como falsificador, ele tentará imitar com sua própria estrutura perversa uma trindade. E neste período se manifestará a trindade do mal: o dragão, a besta e o falso profeta. O dragão, o anticristo, a besta e o falso profeta. O falso profeta, o dragão, será a fonte satânica de poder. Ele é Lúcifer, o príncipe dos demônios. Diga: o Senhor te repreenda, Satanás. O cristão, ele não pode cometer dois erros na sua jornada cristã. Ele não pode subestimar e nem superestimar o inimigo. Tem crente que subestima Satanás e pensa que está lutando contra um cachorro morto. Não é bem assim. A Bíblia mostra que o diabo tem poder real, ainda que limitado e submisso à permissão do Senhor Deus. Em 2 Coríntios 4:4, a Bíblia mostra que ele tem poder de cegar espiritualmente. Apocalipse 13:2, a Bíblia mostra que ele tem poder e exerce poder maligno delegador, pois ele delegará poderes ao anticristo. Em Efésios 6:12, a palavra mostra que há uma estrutura de poder espiritual maligno. O diabo tem poder para cegar, manipular, enganar. Ele tem poder para tentar, oprimir, para agir no mundo. Entretanto, uma vez mais afirmamos que ele tem autoridade limitada. Ele não é soberano. O Senhor nosso Deus sempre continua acima dele. Mas ele é o dragão. Ele é a primeira pessoa da trindade do mal. Ele vai dar poder ao anticristo. A segunda pessoa é o anticristo, ou a besta. Como já falamos anteriormente, a besta representará um domínio político e blasfemo. Em Apocalipse capítulo 13, versículo 2, está escrito: e o dragão deu-lhe o seu poder e o seu trono e grande poderio. Ou seja, o anticristo receberá poder, ainda que limitado, do próprio Lúcifer. Alguns eruditos dizem que será um espírito que sairá do abismo e possuirá este homem. Não sei se vocês compartilham da mesma opinião, mas não precisa ser um sabidão para entender que os dias em que vivemos estão acontecendo coisas que antes não víamos. A proliferação da iniquidade, a inversão total de valores. Não via-se tanta coisa errada como na rua. Andando pelas ruas, de repente você cruza com alguém, cabelo roxo, amarelo, verde, azul, com uns pedaços de ferro implantado no nariz, a cara toda tatuada. São pessoas que estão completamente dominadas por estes espíritos. São espíritos precursores do anticristo. São espíritos que vieram estragar o projeto do Senhor. São espíritos que vieram inverter valores. E está cada vez mais difícil. Está cada vez mais complicado. E a coisa não vai parar por aí. Segundo a palavra, isso vai ser cada dia pior. Mas tem o falso profeta. E o falso profeta será um líder religioso que vai liderar o ecumenismo, a união de todas as religiões. E é interessante que em Apocalipse capítulo 17, versículo 9, temos uma pista de quem seria. Aqui está escrito: aqui o sentido que tem sabedoria, as sete cabeças são sete montes sobre os quais a mulher está sentada. A maioria dos eruditos da Bíblia concluem que este texto fala de Roma, pois Roma está rodeada por sete montes. E a grande meretriz do capítulo 17, segundo eles, é a Igreja Católica Apostólica Romana. Sendo assim, o falso profeta, segundo eruditos da Bíblia, seria o Papa que estiver da vez. Está dizendo isso a Bíblia, pastor? Não sei. É um contexto, é uma interpretação. Mas independente disso, neste período, a trindade do mal, a trindade das trevas será revelada. Será apresentada. O diabo não cria, ele imita, distorce, perverte. A besta ou anticristo não buscará apenas governar, buscará adoração. E neste período haverá um sistema que exigirá submissão espiritual, submissão política, submissão econômica. E o controle econômico será instrumento de controle espiritual.
Como assim, pastor? Controle econômico será instrumento de controle espiritual. Apocalipse 13, do 16 ao 17, fala diretamente da marca ligada para comprar e vender. Apocalipse 13, 15 mostra a pressão e a perseguição naquele tempo. Ou seja, quem não tiver a marca não vai poder comprar, não vai poder vender. A marca da besta. Ou seja, o poder econômico influenciará no poder político, econômico, espiritual. Será um controle espiritual. Aleluia. Mas por que você está falando tudo isso, pastor? Eu estou falando tudo isso porque ainda dá tempo de você se livrar deste tempo horrível. Se você hoje aceita a graça do Senhor, aleluias, você será livre deste período horrendo da página da história da humanidade. Livra-me, Senhor. Levante a mão e declare: livra-me, Senhor. Onde estão aqueles que não estarão na grande tribulação? Levante a sua mão bem alta. Mas temos outra verdade que precisamos falar deste tempo. A outra verdade é que as nações provarão o peso do pecado com o derramamento da ira de Deus. Aquelas pessoas que brincam com o pecado, sabe aquele zoom que fala, ah, o que que tem isso? Ah, o que que tem aquilo? Isso é religiosidade, isso é legalismo, isso é coisa de crente retrógrada, isso é coisa de dinossauro. Muitos deles provarão o peso do pecado nesse período. Apocalipse 6, versículos 16 e 17, está escrito: escondei-nos do rosto daquele que está sentado sobre o trono e da ira do Cordeiro, porque é vindo o grande dia da sua ira. E é interessante que a palavra grega usada aqui, a palavra orgê, traz a ideia de indignação justa, indignação santa, indignação judicial. Isso pode parecer um pouco controverso, paradoxal, afinal de contas, Cordeiro. Cordeiro está associado a mansidão, amor, a graça, misericórdia. Sim, tudo isso é verdade. O Cordeiro está associado a tudo isso. Mas nesse dia o Cordeiro já não será advogado, ele será juiz. Ele será juiz. Isso significa, pastor, que Deus deixou de amar? Não. Isso significa que o amor de Deus nunca anulou a sua santidade, nem a sua justiça. Deus é amor, sim, mas Ele também é santo e Ele é justo. Quem serve a este Deus santo e justo, levante a mão e glorifica. Entretanto, esses juízos que o homem escolheu sobre si por haver rejeitado a graça, eles não virão de maneira aleatória. Não, eles seguirão uma ordem crescente, revelando que a ira divina será derramada em intensidade progressiva. Como assim, pastor? Começará com os selos. Nos selos descritos em Apocalipse 6, começa a abertura do juízo sobre a terra. Surgirá guerra, fome, morte, colapso em larga escala. O mundo entrará num cenário de instabilidade jamais visto. A paz simplesmente desaparecerá, a segurança evaporará, a falsa sensação de controle humano será quebrada. No sexto selo, a Bíblia fala de um grande terremoto. O sol se tornará negro, a lua ficará de sangue, está escrito na profecia. As estrelas do céu parecerão cair. E a linguagem é cósmica, aterradora, e mostra que não será um abalo local, e sim um abalo global. Reis poderosos, servos, todas as pessoas tentarão se esconder, porque perceberão que não se trata apenas de tragédia natural, mas do juízo do Deus Todo-Poderoso. Mas e aí, pastor? E aí é só o começo. É só o comecinho. É só uma introduçãozinha. O selo será apenas uma mostra. Será apenas a abertura do livro da justiça de Deus. Logo em seguida virão as trombetas.
As trombetas registradas em Apocalipse capítulo 8, Apocalipse capítulo 9, depois vocês leem em suas casas. Aqui o juízo se intensifica ainda mais. É. A vegetação da terra será atingida, um mar será ferido, as águas doces serão contaminadas. Os astros serão abalados e então haverá escuridão, desordem, sofrimento, pavor. Está escrito. Está escrito. E nesse estágio a humanidade começará a provar de forma ainda mais visível o peso do pecado. E creia-me, ainda assim, mesmo diante de tudo isso, muitos não se arrependerão. E mesmo em meio a esta grande tribulação, mesmo em meio à justiça, porque Deus é amor, sim, Deus é amor, mas Ele é justo. Ele é amor, tem um amor tão grande que enviou seu filho para morrer na cruz por homens maus. Você entregaria o seu filho para morrer por um assassino, por um fascínora, por um estuprador, por um genocida? Você entregaria o seu filho para isso? Pois Deus te amou tanto que fez isso. Mas Ele não é só amor, Ele também é justiça. E Ele precisa garantir que o homem colha aquilo que ele escolheu semear. Aqueles que colheram, que plantaram bem, colherão bem. Aqueles que plantaram mal, o Deus Todo-Poderoso em sua justiça tem que garantir que cada um colha aquilo que plantou. E ainda assim, em meio a tudo isso, Deus se manifestará com sua misericórdia, levantando testemunho ao mundo. Apocalipse 11, 3, a Bíblia diz que o Senhor dará poder a duas testemunhas para profetizarem. Apocalipse capítulo 14, versículos 6 e 7, um anjo proclama o evangelho eterno a toda nação, tribo, língua e povo. Olha que Deus misericordioso. Isso mostra que antes do juízo final, o Senhor nosso Deus ainda chama a humanidade ao temor, ao arrependimento, à adoração verdadeira. Porém, mesmo vendo sinais, juízos e ouvindo a mensagem divina, a palavra diz que os homens não se arrependerão. Pior ainda, continuarão blasfemando contra Deus. Aleluia. Assim a tribulação revelará não só a justiça do Senhor, mas também a dureza do coração humano. Haverá pregação, haverá advertência, haverá oportunidade, mas muitos continuarão deliberadamente rejeitando a graça, rejeitando a verdade, rejeitando a Deus. O homem prefere acreditar em Nietzsche. Nietzsche diz, Deus está morto. O homem prefere acreditar na ciência superficial, dizendo que a religião é o ópio do povo. É, o homem prefere acreditar que Deus não existe. Sabe por quê? Porque se ele falar que Deus existe, então ele vai ter que obedecer o que está escrito no livro de Deus. Ele prefere dizer, não, Deus não existe. Isso é piada, isso é história furada. Esses dias um repórter famoso da Rede Globo, na internet, está proliferando as suas palavras, dizendo que a Bíblia é um livro, não sei da quanta, alguém de vocês deve ter visto isso. Os homens, eles preferem se apegar a esta loucura, dizendo que Deus não existe, dizendo que isso tudo é invenção, dizendo que a Bíblia é um livro retrógrada, entre outras coisas mais, tudo porque se ele disser que Deus existe, ele vai ter que parar de mentir, ele vai ter que parar de adulterar, ele vai ter que parar de ser maldoso, ele vai ter que parar de ser violento, ele vai ter que se submeter aos princípios eternos registrados na inerrante palavra de Deus, ele vai ter que entender que haverá juízo, e ele prefere viver de forma solta, enganando-se a si mesmo de que tem liberdade para fazer o que quer. Alabaste candaramassurianda lamanai. Mas é só, ainda não é tudo. Selos, trombetas, e agora vem as taças. As taças descritas em Apocalipse 16, e aqui chegamos ao derramamento mais severo, mais direto, mais devastador da ira divina. Já não são apenas advertências progressivas, não. Aqui o juízo chega ao seu ápice. Úlceras malignas, mares transformados, rios atingidos, calor abrasador, trevas, dores, colapso mundial, destruição em escalas assustadoras tomarão conta da terra. A soberba humana será humilhada.
a rebelião das nações será confrontada. O homem verá que sem Deus não há refúgio, não há estabilidade, não há salvação. E a Bíblia mostra detalhes impressionantes que revelam a gravidade desse período. Apocalipse 16, 18 está escrito que haverá um terremoto tão grande, tão violento, tão extremo, que nunca houve algo semelhante desde que o homem pisou sobre a terra. Será um terremoto sem precedentes da história da humanidade. Não será apenas um abalo comum, será um cataclismo em proporções mundiais. A Bíblia diz que as cidades das nações cairão, as ilhas fugirão, os montes deixarão de ser encontrados. Ou seja, será um colapso na estrutura física, política, geográfica do mundo rebelde. Alguém de vocês já passou por terremoto? Eu já passei por, não sei quantos, uns 300, não sei, 200, não sei. No Peru, cada semana tem um. É horrível. No Peru, toda semana treme. No começo, eu me segurava, tinha, depois eu falava, bom, se começar a cair livre, eu começo a me preocupar. Eu olhava para a estante. Em nome de Jesus, irmãos, toda semana tem, eles nem chamam de terremoto, eles chamam de sismos, né? Sismos. É horrível, é um barulho, parece que tem um trem debaixo da terra. O vidro começa a chacoalhar. Aí quando começava a cair livre, os peruanos começavam a gritar, eu falo, opa, então o negócio está feio, esse aí deve ser um pouco mais forte. A irmã Lorena foi lá pregar, e ela orando de madrugada, eu estava muito cansado, não consegui dormir aquela madrugada, graças a Deus que eu não vi. Mas esse foi um dos maiores que nós passamos, né? Foi 6 ponto alguma coisa, quase 7 lá no Peru. Ela falou que ela estava de joelho no hotel, a perna dela começou a abrir e fechar assim. Ela falou, pastor, meu Deus. Eu falei, calma, irmã Lorena. Graças a Deus, não aconteceu nada. Nós levantamos, tinha relógio no chão, livro no chão, tudo caído no chão. Irmãos, é horrível, você se sente impotente, você se sente pequeno. O que eu vou fazer? O que você vai fazer com um terremoto? Eles contam que tem que entrar debaixo da como é que chama aquele negócio da porta, a estrutura da porta, né, que diz que é mais forte, entrar debaixo de mesa, tem que ter a mochila preparada com várias coisas, um rádio a pilha, água, várias coisas de primeiros socorros. Todo mundo via assim. Aí fomos para o México. No México eles conseguem antecipar os terremotos em alguns segundos antes. Você morre de medo da sirene que dispara na cidade. Você já morre antes do terremoto. A hora que começa aquela coisa, a cidade inteira assim, meu Deus do céu. O primeiro, nós estava lá em casa, né? Eu, a Sara, a Raquel, a Priscila. Daqui a pouco aquele barulheiro no prédio, aquele movimento, blá, blá, blá. E eu, aí a Sara falou, não sei quem falou, terremoto, pai, a sirene. Eu falei, estou ouvindo, vambora, pai. Eu falei, pera um pouquinho, deixa eu pegar as coisas aqui. A hora que a gente saiu do prédio, os mexicanos estavam olhando para a gente assim com olhar de fúria. Eles estavam de toalha na rua, irmãos. Saíram do banheiro de toalha. Desesperados. Terremoto é uma coisa horrível. E olha que eu estou falando de ventos sísmicos aí que nem derrubaram prédios nem nada. Eu nunca passei por um desses. Graças a Deus. Mas imagine o que será este. Ele será tão forte que não haverá mais monte sobre a terra. A terra será equiparada, virará uma planície, mudará a geografia do planeta. E como se isso não bastasse, a Bíblia diz que cairão dos céus, lá em Apocalipse 16, 20, pedras de Saraiva. E cada uma dessas pedras terá o peso de quase um talento. Segundo os eruditos, um talento pesa em 40 quilos. Alguém já passou por uma chuva de granizo aqui? Todos nós passamos. A chuva de granizo, ela tem potencial até para furar teto de casa, quebra carro, quebra vidro de carro, amassa lataria de carro. Agora imagina o que é uma pedra de 40 quilos caindo do céu. Isso vai acontecer. Isso vai acontecer. A terra experimentará aquilo que o pecado merece e a graça vinha retardando. A graça continua retardando, mas atenção, isso não significa que Deus deixou de ser amor. Significa que a graça rejeitada dará lugar ao juízo merecido. É isso. A longanimidade de Deus não é tolerância eterna ao pecado.
O homem moderno brinca com o pecado, relativiza o pecado, normaliza o pecado, mas a grande tribulação

pecado, levante a sua mão e diga: livra-me do pecado, Jesus. Aleluias. A grande tribulação será a prova solene de que o pecado é uma afronta real à santidade divina. Aleluias. E mesmo assim, há aqui uma verdade gloriosa: o simples fato do Senhor nosso Deus revelar antecipadamente estes detalhes já é uma expressão do seu amor. E o que estamos fazendo? O que estamos fazendo? Hã? Brincando de ser crente? Não, essa aqui eu não perdoo, não. Essa aqui? Essa aqui eu quero ver ela caída para me cantar aquela música dos feiticeiros gospel. Quem me viu na prova e não me ajudou, e não sei o quê. Hã? É, vale a pena ficar sem perdoar o seu irmão? Vale a pena ficar brincando de ser crente, brincando de ser cristão, gerenciadores de imagem? Não, não vale a pena. Nós precisamos escapar deste juízo. A graça está disponível. Temos que aceitar a graça do Senhor. Temos que nos reconciliar com Deus. Temos que nos dobrar aos pés de Cristo, nos humilhar dizendo: tem misericórdia de nós, Senhor. Nós queremos ser livres desta grande tribulação. Quem está lutando por isso, quem está se humilhando aos pés do Senhor, levante a sua mão e diga: tem misericórdia da minha vida, Senhor. Tem piedade da minha vida. Entretanto, quero compartilhar uma última verdade com vocês. Existem muitas outras, mas o tempo não nos permite. Mesmo na grande tribulação, Deus continuará agindo com propósito. A grande tribulação não será um surto cego de sofrimento. Já dissemos, já falamos sobre isso. Não é algo que estará fora de controle. Será algo terrível, mas mesmo ali, o Senhor nosso Deus continuará firme no seu propósito. E qual seria esse propósito, pastor? Juízo sobre as nações e tratamento profético com Israel. Haverá confronto com a arrogância humana, confronto com a idolatria, com a autossuficiência, com a falsa religião, principalmente dos judeus. Mas veja como isso é profundo. Até no juízo, o Senhor nosso Deus continua sendo Deus de propósito. O que você quer dizer, pastor? Ele não age por impulso. Ele não age por capricho. Não, ele não vai ficar desgovernado, não. Tudo cumprirá um propósito. Um propósito. Ele age em santidade, justiça, fidelidade ao seu plano eterno. A tribulação mostrará a falência total do homem sem Deus. Ela cumprirá o justiça, ela cumprirá o objetivo de trazer juízo às nações, tratar com Israel, mas também mostrar a falência do homem sem Deus. A grande tribulação mostrará que ciência sem Deus não salva, política sem Deus não resolve, economia sem Deus não sustenta, religião sem Cristo não transforma. A grande tribulação provará isso ao homem. Aleluia! Hoje é dia de conserto, hoje é dia de humilhação, hoje é dia de nós aceitarmos o amor de Deus que está sendo derramado sobre nós através do Espírito Santo, que nos está alertando sobre este período jamais visto.

Aleluias. Para concluir, a grande tribulação será o período mais sombrio da história humana. Sim. Será o fechamento de um ciclo profético. Sim. Será o surgimento do anticristo. Será a operação da trindade do mal. Será a implantação do sistema da besta. Será o derramar da ira de Deus. Sim. Mas a grande lição desta mensagem, a grande lição desta série, a grande lição deste dia, aleluias, é que ninguém precisa enfrentar este tempo. Existe uma saída. Você não precisa começar a treinar e se desviar de pedra. Taca aí 40 quilos. Opa, escapei dessa. Não precisa ficar fazendo isso. Não precisa virar um desviador de Saraiva. Não. Você não precisa começar a se preparar para o grande terremoto. Opa, deixa eu me equilibrar aqui. Não, você não precisa fazer nada disso. Não precisa. Existe uma saída. Há uma notícia maravilhosa. A graça ainda está disponível. A graça ainda está disponível. A porta ainda está aberta. Hoje o Cordeiro ainda recebe pecadores. O Salvador ainda clama. Hoje ainda há salvação. Diga à pessoa que está ao seu lado: fuja da ira vindoura. Diga: fuja da ira vindoura. Aleluias. Aproxime-se mais do Senhor. Aproxime-se mais do Senhor. Como faço isso, pastor? Se afastando do mundo, se afastando do pecado. Aleluias. Santificação é isso, é separação. É separar-se para Deus. Ah, eu não consigo, ninguém consegue, filhão. Aqui não tem nenhum santão, não. Aqui não é museu de santo, aqui é hospital de pecadores. Aqui só tem pecador miserável aqui. Não fica assustado, não, que aqui é tudo pecador, começando pelo pregador. Nós não conseguimos, é pelo Espírito Santo, é Ele, só Ele, é pela graça, não é por obras, é pela graça. Aleluia. Hoje ainda é dia de salvação, receba hoje. Fique em pé em nome de Jesus. Enquanto a trombeta não toca, a porta da graça continua aberta. E não estou falando da trombeta da grande tribulação, não estou falando das trombetas, estou falando da trombeta de Paulo. Não brinque de ser crente, irmão. Não brinque. Não vale a pena. Não vale a pena. Gerenciamento de imagem não vai te livrar da ira futura. O fingimento não vai te livrar da ira futura. Na Santa Ceia da noite, domingo passado, eu ia pregar outra coisa, o Espírito Santo me direcionou para 1 Pedro 2:1, eu disse: Senhor, vão me bater, Jesus, se eu pregar isso aqui. Deus falou conosco, temos que deixar a malícia. Temos que deixar o engano. Temos que deixar o fingimento. E a palavra para fingimento no grego é hipócrisis, ou seja, a hipocrisia. Temos que deixar a inveja e as murmurações, as reclamações. O Espírito Santo quer nos auxiliar. O Espírito Santo quer nos capacitar. Mas será que queremos isso? Ou será que já achamos que somos a bolacha mais gostosa do pacote, a última Coca-Cola do deserto? Louvado seja eu, honrado seja eu. Afinal de contas, eu oro tantas horas por dia. Hã? Afinal de contas, eu sou o crente mais antigo aqui da igreja. É. Afinal de contas, ninguém aqui jejua como eu. Meu nome é João Alpinista, eu vivo na montanha. Louvado seja o meu nome. Hã? É, tá cheio de João Alpinista, Maria Alpinista, que acha que nós não somos nada. Somos pó, cinza,

barro. Miseráveis pecadores totalmente dependentes do Senhor. É tempo de se humilhar. É tempo de abrir mão do nosso direito de vingança. Perdoar é isso. É abrir mão do seu direito de vingança. Vale a pena você ficar com raiva desse irmão? Vale a pena você continuar sendo linguarudo? Não vale, irmão. Tem crente que o pastor na hora do batismo não batizou direito, né? Falei isso de manhã. A hora que ele foi batizar a pessoa, a língua ficou para fora da água. Assim, pronto. Meu Deus. Fala mais do que, meu Deus do céu, fala mal de todo mundo, fala mal. Não, não vale a pena, irmão, não vale a pena, não vale a pena, não vale a pena. Dá para fugir disso aqui. A porta da graça ainda está aberta. Tomemos uma decisão séria, não vale a pena ficar fingindo, ficar perdendo tempo. Oh, meu Deus do céu. O Senhor Deus não nos traz estas informações para que nós tenhamos argumentos para entrar em fóruns de discussões teológicas na internet e desfilar ego, não. Deus não faz isso. Ele faz para que nós acendamos, para que os alertas, os nossos sentidos espirituais estejam aguçados. Ele não faz isso para que você fique sabidão de escatologia, não. Ele faz isso para que você fuja do que acontecerá no período mais sombrio da história da humanidade. Ele não quer que imediatamente após o arrebatamento você entre na grande tribulação. Ele quer que você esteja no tribunal de Cristo e posteriormente nas bodas do Cordeiro. Aonde estão aqueles que estarão nas bodas do Cordeiro? Levante a sua mão e diga: ajuda-me, Senhor. Ramahastekandaramasuriandalamanai. Dá um som menor, Geninho. Eu não sei quem vai ser o dirigente da igreja depois do arrebatamento. Alguém quer ser aí? Mas as pessoas vão entrar na igreja. Porque vai ficar muito crentão. É, vai ficar muito crentão para trás, irmão. Tem uns que parecem anjos. Você olha para ele e fala assim: mostra-me as suas asas, querubim. Mas depois do arrebatamento eles vão estar aqui: Senhor, tem misericórdia, meu Pai. Pois é, ó.

0: mão, levante a mão, adore, adore, adore, adore, adore. Aleluia. Diga: Senhor, tem misericórdia de nós. Não nos deixe, ó Deus, escolher estar na grande tribulação. Piedade, compaixão, misericórdia, em nome de Jesus. Que o grande amor do Deus Pai, a doce paz e graça do Deus Filho, a divina comunhão e consolação do Divino Espírito Santo, seja e permaneça conosco desde agora e para os séculos dos séculos. Quem recebe, levante a mão e grita amém. Três vezes diga comigo: a paz do Senhor Jesus, a paz do Senhor Jesus e a paz do Senhor Jesus. Venha receber a unção com azeite em nome do Senhor Jesus.
1: Estamos na preparação do arrebatamento da Igreja de Cristo, que breve irá acontecer. Neste domingo, no horário das 9 horas em ponto, teremos mais um culto da Santa Consagração a Deus e a preparação para o arrebatamento. Lembramos que o culto será das 9 da manhã às 10h29. E a presença neste culto do casal Evangelista Mary Ellen e também Diácono Fabiano. Vamos ouvir agora a confirmação dos servos do Senhor.
2: A paz do Senhor Jesus, queridos ouvintes. Aqui Diácono Fabiano Ribeiro e eu quero confirmar a minha presença neste domingo, dia 17 de maio, às 9 horas da manhã, na campanha Preparação da Vinda de Jesus e do Arrebatamento.
3: Aqui é a irmã Marielle Carvalho e quero confirmar a minha presença também junto com vocês nesse próximo domingo. E quero deixar aqui um lembrete que o culto inicia-se pontualmente às 9 horas da manhã e encerra-se às 10 horas e 29 minutos. Aguardamos a todos vocês para ouvir a poderosa palavra de Deus e receber as bênçãos dos céus para as vossas vidas.
2: Até lá, Deus abençoe a todos no nome de Jesus.
1: Não percam, ouvintes, neste domingo, logo mais, 9 em ponto. Temos um encontro marcado aqui na rua Pedro Ivo, 744.
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5: 20 horas e 57 minutos. 20 horas e 57 minutos. É, ouvintes, vai ser bênção, vai ser vitória. Todos aqueles que comparecerem este domingo, às 8 horas da manhã, começa o culto, vai até às 9 horas e 29 minutos.
6: 10 e 29.
5: Amém? Então, dá tempo aí de você ainda ir para casa, fazer o seu almoço, e lá pela 1 hora já está pronto o seu almoço familiar com toda a sua família. E você já vai levando a bênção de Deus para o seu lar, para a sua casa, para os seus filhos. Vai levando aí a providência de Deus para a sua família. Vai estar conosco nosso irmão Fabiano Ribeiro e também a sua esposa, nossa irmã Marielle Carvalho, casal abençoado por Deus. Irmão Fabiano prega a palavra de Deus, Deus o usa poderosamente em suas mãos. E também vai estar louvando aqui Maline, nosso irmão Edmar, e a nossa irmã Mina, aqueles louvores, né? Cheios da unção, do poder de Deus.
7: Isso, irmã Raquel, vai ser uma bênção amanhã de consagração, de comunhão do povo de Deus. Falando aqui, a oração começa às 8 horas da manhã até às 9, pontualmente às 9 horas, o pregador, a pregadora, o casal amanhã estará assumindo o altar. E o tempo, não sei se a irmã Raquel pensa como eu penso, o tempo de 1 hora e 29 minutos, que é no intervalo das 9 até as 10 e 29, o tempo parece que ele se estende, né? Deus fala de uma forma maravilhosa, tem os louvores, tem a adoração, e o povo, todos nós, ainda vamos cedo para casa.
5: Amém. Tem diferença, né? Quando você vem para adorar a Deus e quando você vem somente de corpo, né? Tem muita diferença. Quando você vem para adorar a Deus, o tempo passa, você louva, você ora, você adora a Deus, você aprende da palavra do Senhor Jesus. Isso é, se preparando para a vinda do Senhor Jesus. Igual as virgens, né? As 10 virgens. 5 eram loucas e 5 prudentes. Será que nós somos prudentes ou nécias, né? Quando a gente vem para a igreja, a gente tem que vir para adorar a Deus. Para adorar e louvar o seu santo nome. Tem gente, Marlene, que vem para a igreja e fica pensando no feijão que deixou lá na panela, cozinhando lá na panela de pressão, né?
7: É, e no domingo, geralmente, o povo não pensa só no feijão, pensa no frango, na carne assada, né, irmã Raquel?
5: É, aí fica pensando, vem pro culto, mas tá pensando nos problemas. Aí o pregador tá lá pregando e a pessoa fica viajando, né? Fica indo para outros pensamentos, não pode. Você tem que vir aqui com o intuito de louvar e glorificar a Deus. Aí o tempo passa rapidinho, essa 1 hora e meia passa rapidinho, irmã Aline.
7: É, e nem parece que é apenas 1 hora e 29 minutos, porque dá tempo para adorar a Deus, ouvir o Senhor falar conosco, buscamos a Deus. É uma manhã maravilhosa, é um tempo muito proveitoso. Falando em tempo, irmã Raquel, nós vamos aqui aos prefixos, nós vamos até as 23 horas com a programação local, vamos falar aqui detalhadamente sobre esse domingo, mas é maravilhoso cada segundo que passamos na presença do Senhor. Após o prefixo, nós já teremos aqui curiosidade bíblica, então fique conosco, querido ouvinte, programa Voz da Libertação, edificando nossas vidas.
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7: Vamos agora à curiosidade bíblica, o quadro para a nossa programação neste momento. E com o nosso pastor Lorival de Almeida e a cantora Débora Miranda, trazendo hoje o tema Mistério de Sabá. Vamos ouvir essa curiosidade bíblica.
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